0: serve apenas para fazer conta mais rápido. Ele serve para transformar problemas que levariam décadas para resolver coisas do dia a dia do povo brasileiro.
1: O supercomputador será instalado no Parque Tecnológico Augusto Severo, na Universidade Federal do Rio Grande do Norte. O estado foi escolhido devido ao grande potencial energético. A presidente do Conselho de Administração do Parque, Ângela Maria Paiva Cruz, explica o que a chegada do equipamento vai representar para a região.
2: A instalação do supercomputador no Rio Grande do Norte demonstra que a ciência brasileira se fortalece quando alcança diferentes territórios, mobiliza talentos e transforma conhecimento em oportunidades para a sociedade.
1: As ações integram o Plano Brasileiro de Inteligência Artificial. Também foi anunciado o início da estruturação de uma nuvem brasileira por meio de uma parceria entre os setores público e privado. O objetivo é criar uma alternativa nacional para armazenar e processar dados e sistemas, como explica Esther Dueck, ministra da Gestão e da Inovação e Serviços Públicos.
3: O serviço na nuvem é prestado por uma empresa estrangeira. Tem uma chinesa e 5 americanas, mais ou menos. São 6 empresas no mundo que são capazes de operar um serviço de nuvem com todos os serviços que estão embutidos ali. O que a gente está fazendo aqui é que a gente quer criar uma capacidade nacional de fazer o serviço de nuvem.
1: Também foi anunciada cooperação tecnológica com empresas da China para desenvolver modelos de IA em língua portuguesa e capacitar 3 mil brasileiros em 5 anos. O Brasil fará ainda parceria com a Espanha para aumentar a capacidade brasileira de desenvolver chips. Reportagem Gabriela Noronha.
4: Atenção, motoristas de táxi e aplicativos interessados em comprar um carro.
5: O valor do financiamento para quem está cadastrado no Move Brasil aumentou de 150 para R$200 mil.
4: É o que determina a portaria publicada pelos Ministérios do Desenvolvimento, Indústria, Comércio e Serviços e do Ministério da Fazenda.
5: A nova portaria também inclui entre os veículos elegíveis os híbridos com diferentes combinações de fontes de energia, integrando motor elétrico e motor a combustão que utilize álcool, gasolina ou ambos.
4: A elevação do teto e a inclusão de outros veículos híbridos amplia a oferta, mantendo os critérios de sustentabilidade e eficiência energética, como explica Wallace Moreira, secretário de Desenvolvimento, Indústria, Inovação, Comércio e Serviços.
6: Atualizar esse valor para que os trabalhadores possam ter acesso a esses modelos e carros é fundamental. O taxista, ele consegue comprar um carro com preço acima de 150 mil e com descontos que ele tem fica abaixo de 150. Como o programa, ele contabiliza o preço que está na nota fiscal, o trabalhador de aplicativo fica numa desvantagem. Isso corrige ali e contribui para que esses trabalhadores possam comprar esses carros. Os critérios para acessar o programa continuam os mesmos, assim como os critérios de habilitação ao programa também não alteram.
5: Para solicitar adesão ao programa, acesse movebrasil.sistema.gov.br.
4: E Luciano, quem pretende comprar ou vender um carro usado vai poder agora fazer todo o processo por meio digital.
5: Uma nova resolução do Conselho Nacional de Trânsito autoriza a transferência de veículos de forma 100% eletrônica.
4: O procedimento vai reunir em uma única plataforma a assinatura do documento, a quitação de débitos e pagamentos de taxas.
5: Outra novidade é a modalidade de transferência custodiada, quando a liberação de recursos fica condicionada aos requisitos da transação.
7: A norma cria 3 modalidades de transferência de propriedade: convencional, eletrônica e eletrônica custodiada. Na modalidade eletrônica, as etapas do processo poderão ser realizadas digitalmente com integração ao Renavan, desde que seja feita a vistoria do veículo, entre outras exigências previstas. Quando estiver disponível, comprador e vendedor poderão realizar em um mesmo fluxo eletrônico etapas como o registro da negociação, a assinatura eletrônica da transferência, a consulta e o pagamento de débitos e taxas dos DETRANs estaduais e a conclusão da mudança de propriedade. Já na modalidade de transferência eletrônica custodiada, será possível manter em custódia o valor da negociação do bem durante a operação. Atualmente, a transferência de propriedade já conta com instrumentos digitais. Com a nova resolução, foram estabelecidas as condições para integrar essas etapas em um fluxo eletrônico vinculado ao Renavam. As operações também ficarão mais seguras com requisitos de segurança definidos pela norma, como autenticação individual e multifator, rastreabilidade, trilhas de auditoria e mecanismos de prevenção e detecção de fraudes. Daniele Popov para a Voz do Brasil.
4: A fiscalização de trânsito poderá usar agora novos equipamentos para detectar, além do consumo de álcool, também o uso de drogas pelos motoristas.
5: A mesma resolução do Conselho Nacional de Trânsito que atualizou a Lei Seca estabeleceu ainda algumas mudanças nos procedimentos para testar os condutores.
4: Esse teste será feito em uma triagem inicial com equipamentos mais sensíveis e, em caso positivo, em uma segunda etapa com o bafômetro.
5: O secretário nacional de trânsito, Adroaldo Catão, conversou comigo e Mariana Jungmann mais cedo e explicou que muda e o que permanece igual na fiscalização sobre o consumo de álcool e drogas. Acompanhe.
8: Secretário Adroaldo Catão, seja muito bem-vindo à Voz do Brasil. Vamos falar dessa atualização sobre as regras da Lei Seca que foram aprovadas recentemente. O que que o senhor destaca como mudanças mais importantes?
9: Olha, eu destaco dois pontos importantes. Primeiro, isso que você falou bem, é uma atualização, né? A Lei Seca está completando aí 18 anos de muito sucesso e era o momento de fazer algumas modificações no âmbito da resolução do contrato. Ou seja, tudo que está na lei, no Código de Trânsito, permanece, tá? O que a gente fez foi atualizar alguns procedimentos. E aí eu destaco dois pontos. O primeiro é o seguinte, o cidadão que for abordado inicialmente, ele agora vai poder fazer uma espécie de pré-teste, uma triagem, né? Isso facilita também o trabalho dos policiais, dos agentes. Por quê? Porque o cidadão que vai fazer aquele teste inicial, ele somente se for detectado algum indício de álcool, né, nesse primeiro teste, é que ele vai ser encaminhado ao uso do etilômetro oficial, que é esse que vai gerar, de fato, uma eventual penalidade. Isso facilita o trabalho também das polícias, evita filas, né, congestionamentos. Esse é um tipo de procedimento que, inclusive, algumas polícias já utilizam, tá? Mas isso não estava previsto na norma, isso gerava alguma insegurança jurídica. Então, a gente fez essa atualização, que é justamente para dar segurança jurídica, tanto para o cidadão quanto para o agente. Isso também permite que haja um tempo, né, entre o primeiro teste e um eventual segundo teste, para aqueles casos que muitas vezes geravam, inclusive, algumas manchetes sensacionalistas na imprensa, dizer assim, olha, o cidadão usou enxaguante bucal, vai aparecer álcool na boca, e a gente sabe que não é bem assim, porque esse álcool ele não permanece na boca muito tempo, então o tempo entre fazer um primeiro teste e um segundo será suficiente para tirar qualquer dúvida, né? Porque o objetivo, obviamente, da Lei Seca não é pegar quem usa enxaguante bucal, mas sim quem bebeu e está dirigindo e, portanto, pode ter a sua capacidade de dirigir alterada. E o segundo ponto que eu destaco é a previsão dos equipamentos que têm sido chamados popularmente de drogômetros, né? Que são equipamentos que visam a detectar o uso de outras substâncias, que é a expressão que o Código de Trânsito utiliza. Tem o álcool e tem outras substâncias que também podem causar dependência e alteração da capacidade psicomotora. Então, a previsão desses equipamentos dá também segurança jurídica para que, a partir de agora, o Inmetro possa certificar esse tipo de equipamento, que, a partir daí, vai poder ser utilizado também nas operações Lei Seca para detectar não só o álcool, mas também essas outras substâncias que também levam a um risco, né? Dirigir tendo usado drogas ou usado esse tipo de substância, obviamente, leva a um risco à sociedade.
5: Secretário, as novas normas também prevêem que o agente de fiscalização deverá registrar pelo menos 2 sinais observados que confirmem a alteração da capacidade psicomotora do condutor. Antes, só o teste de alcoolemia era usado. Qual a importância desse registro adicional se já tem o bafômetro?
9: Não, na verdade não é um registro adicional, é um ou outro. O que é que acontece? Você pode usar já era assim, tá? Isso é importante dizer. Hoje já está previsto na lei que o agente ele pode detectar comportamentos que mostrem que o cidadão está com seu comportamento alterado, né? Pelo uso de drogas ou álcool, mesmo que ele se recuse ao uso do bafômetro, do etilômetro ou, no caso agora, do chamado drogômetro. O que a resolução fez foi dar mais procedimento, mais clareza, para evitar contestações posteriores na justiça. Então, isso dá mais transparência também e aumenta a capacidade do Sistema Nacional de Trânsito de aferir esses dados, né? Isso também é muito importante. Então, é obrigatório agora que se coloque pelo menos dois comportamentos alterados, para que isso seja mais explicitado, mais transparente. Mas continua como é hoje, basta o uso do etilômetro ou, no caso agora, quando houver o equipamento, o uso do chamado drogômetro. Essa situação acontece quando a gente, mesmo diante da recusa, detecta que há um comportamento claramente indicando o uso de álcool ou de outras substâncias.
8: E houve mudanças aí, secretário, em relação aos procedimentos quando o condutor se recusa a fazer o bafômetro ou continua como era antes, mesmo se recusando, ele vai sofrer as penalidades?
9: Continua exatamente como era antes, não mudou nada nisso aí, a lei continua valendo, tá? Não houve nenhuma modificação, ou seja, se o cidadão se recusar, seja usar o etilômetro ou outro equipamento, ele vai responder pela recusa, que é uma infração específica, que é aquela que lhe dá multa de quase R$3.000 e lhe submete a uma suspensão da sua CNH. Então, realmente, é um procedimento que continua do jeito que está hoje, e o cidadão tem que saber que ele pode, obviamente, se recusar, mas se ele se recusar, ele está sujeito a esse tipo de infração. Lembrando que mesmo que ele se recuse, e além de levar multa, se ele tiver com comportamentos que demonstrem que ele está embriagado ou sob uso de outras substâncias, também continua a responsabilidade do agente de, detectando que isso aconteceu, enquadrá-lo eventualmente, se for o caso, também como crime.
5: Então, secretário, não muda nada em relação às obrigações e direitos dos condutores, né? A resolução não estabelece nenhum novo tipo de infração, certo?
9: Certo, exatamente, não muda a infração continua a mesma, a infração ela está prevista no Código de Trânsito. O que a resolução faz é isso, atualizar procedimentos, dar mais segurança jurídica e prever a possibilidade de certificar os chamados equipamentos drogômetros, os chamados drogômetros, equipamentos para aferir a presença de outras substâncias que estão no momento da abordagem atrapalhando a capacidade psicomotora do agente e impedindo a sua direção mais segura.
8: Muito bem, nós conversamos com Adroaldo Catão, secretário nacional de trânsito. Muito obrigada, secretário, por sua entrevista aqui à Voz do Brasil.
9: Eu que agradeço.
4: O fenômeno climático El Niño pode afetar diferentes áreas do país, com reflexo nas chuvas, na agricultura e até no abastecimento de energia.
5: Por isso, o setor elétrico também reforça o planejamento para se antecipar aos possíveis impactos do fenômeno e reforçar a segurança no fornecimento de energia.
4: As estratégias foram discutidas durante um evento promovido pela Agência Nacional de Energia Elétrica, ANEEL.
10: O risco de eventos climáticos extremos coloca o planejamento como uma das prioridades para o setor elétrico. A preocupação é reduzir os impactos de um possível El Niño intenso sobre o sistema, especialmente nas regiões mais vulneráveis, como explica Sandoval Feitosa, diretor-geral da Agência Nacional de Energia Elétrica, ANEEL.
11: Projeções internacionais da Administração Nacional Oceânica e Atmosférica dos Estados Unidos estimam elevada probabilidade, mais de 90%, de um El Niño muito forte para ocorrer entre outubro e dezembro de 2026, reforçando a necessidade de preparação antecipada.
10: Para aumentar a segurança do sistema, o Comitê de Monitoramento do Setor Elétrico aprovou a antecipação de 1,8 gigawatts de capacidade. Essa quantidade pode abastecer mais de 1,5 milhão de residências ou alimentar grandes complexos industriais e cidades de grande porte. As distribuidoras de energia planejam investir cerca de R$20 bilhões na modernização das redes, enquanto o Operador Nacional do Sistema Elétrico, ONS, lançou um portal para acompanhar diariamente a evolução do fenômeno. No norte, a ANEEL também antecipou recursos para a compra e a estocagem de combustível antes da redução do nível dos rios. Para o secretário nacional de Energia Elétrica do Ministério de Minas e Energia, João Daniel Cascalho, a atuação conjunta é fundamental para enfrentar o cenário.
12: É isso que fortalece o setor, atuação coordenada preventiva, antecipada e com ações efetivas. Por isso que, quando eu vejo aqui um painel com geração, transmissão, distribuição, Agência de Águas, Defesa Civil, Agência Nacional de Energia Elétrica, eu vejo que é assim que a gente atua de uma forma coordenada com ações efetivas.
10: A articulação do Ministério de Minas e Energia com a ANEEL, a Agência Nacional de Águas e a Defesa Civil inclui ainda leilões de potência, monitoramento por satélite para prevenção e combate a queimadas e medidas relacionadas à vazão de Belo Monte. Reportagem Luciana Colares de Holanda.
5: Vamos continuar falando aí, Luciana, sobre energia, dessa vez dentro de casa, a economia dentro de casa.
4: Pois é, Luciana, na hora de comprar eletrodomésticos, por exemplo, existe uma etiqueta em formato de lâmpada nas cores preta e amarela.
5: É o selo Procel, uma referência para quem busca economia na conta de luz e mais eficiência energética.
4: Os detalhes você vai ouvir agora na reportagem de Márcia Fernandes.
13: O selo Procel de economia de energia ajuda a identificar produtos com maior eficiência energética. Ele é concedido aos equipamentos classificados pelo Inmetro na categoria A, que é a nota máxima concedida pelo Instituto, e indica aparelhos mais econômicos. Como explica o diretor do Departamento de Informações, Estudos e Eficiência Energética do Ministério de Minas e Energia, Sérgio Aire Moraes.
14: É uma espécie de medalha. Eu sei que, ao adquirir um determinado equipamento com o selo Procel, dentre todos os equipamentos classificados como A, ele é mais eficiente. Então, eu estou no topo da categoria. Então, cumpre esse papel de informar o cidadão que aquele determinado equipamento tem um reconhecimento, um mérito maior de eficiência.
13: O selo funciona como um indicativo para os consumidores que buscam economia na conta de luz. O biólogo Sinomar Fonseca foi com a família a uma loja em Brasília procurar uma geladeira e uma máquina de lavar e levou em conta o consumo de energia na hora da compra.
15: Eu sempre olho e tomo cuidado de entender, né, o que está sendo a mensagem que está sendo passada, e os selos, eles têm um indicativo, né, para mostrar esse consumo. Tento sempre escolher o melhor consumo.
13: Podem levar o selo outros produtos, como lâmpadas, ar-condicionado, ventilador, televisões e eletrodomésticos em geral. O selo Procel estende-se também às edificações, para indicar aquelas que oferecem melhor desempenho energético e economizam mais, como explica Sérgio Aire Moraes, do Ministério de Minas e Energia.
14: Ela tem que ser eficiente nos seus sistemas de iluminação, de ar-condicionado, e a própria estrutura envoltora da edificação, piso, parede, teto, elas têm que apresentar um melhor desempenho. Aí sim, passa a ter uma autorização de exibir essa placa do selo Procel na entrada da edificação.
13: Antes de receberem o selo, os produtos passam por testes e avaliações técnicas em laboratórios. Vale lembrar que, além da diferença na conta de luz, produtos e edificações que trazem o selo Procel têm menores custos de operação e manutenção e contribuem para um uso mais racional dos recursos naturais, já que consomem menos energia para realizar a mesma função. Reportagem Márcia Fernandes.
5: Produtores rurais, pesquisadores e consumidores contam agora com uma plataforma para acompanhar preços de alimentos e previsão de safras.
4: A Companhia Nacional de Abastecimento, a Conab, lançou uma nova versão do Portal das Informações, que reúne em um único endereço mais de 80 painéis e serviços agropecuários.
5: O gerente de dados e inteligência da Conab, Herbert Filgueiras, explica o impacto dessa modernização do serviço.
16: A reformulação do portal nasceu assim, com o objetivo de democratizar o acesso aos dados e informações que a Conab produz, né? E às vezes esses dados ficavam pulverizados, né? E difícil de encontrar. A gente consolidou diferentes ambientes distintos, modernizamos as interfaces de acesso, com o objetivo de fortalecer o processo de governança da informação de dados, né?
4: Acesse a plataforma em Portal de Informações, tudo junto sem cedilha e tio, .conab.gov.br.
5: Selo Celular, redes sociais e inteligência artificial já fazem parte da rotina de crianças e adolescentes.
13: E com tantos desafios no ambiente digital, professores também precisam estar preparados para orientar os estudantes sobre segurança, privacidade e uso responsável da tecnologia.
5: Uma formação gratuita e online oferece ferramentas para ajudar os educadores a levar esse debate para a sala de aula.
17: O uso excessivo de celulares, redes sociais e inteligência artificial por crianças e adolescentes desafia pais e professores. Para ajudar a orientar os jovens no mundo conectado, o Ministério da Educação e a SaferNet Brasil, com apoio do Governo do Reino Unido e da Meta, oferecem a segunda edição do curso gratuito Segurança e Cidadania Digital em Sala de Aula. A formação online é voltada para educadores das redes pública e privada. Com 40 horas, o curso aborda temas como tempo de tela, cyberbullying, proteção de dados e fake news, como explica a coordenadora-geral de Educação Digital do MEC, Ana Dalfabro.
18: Ele trata de temas sobre segurança e privacidade na internet. A gente sabe, né, a crescente violência que as crianças têm sofrido dentro do ambiente digital. Então, um curso super importante para esse público. Fala também sobre a necessidade de empatia, respeito nas redes, né, nessa convivência hoje dentro do mundo digital. Então, de fato, um curso muito útil para os professores hoje, dado o dia a dia deles em sala de aula. Curso é todo online, os professores conseguem fazer no seu ritmo, né, na hora que funciona melhor para parar e conseguir se dedicar a uma formação. Então, bem mão na massa.
17: Para fazer o curso, acesse o site avamec.mec.gov.br, faça o login com sua conta gov.br e busque por Segurança e Cidadania Digital em Sala de Aula, segunda edição. Depois, basta clicar em inscrever-se e começar as aulas. Reportagem Gilberto Evangelista.
13: Profissionais que ainda não têm curso superior ou que possuem graduação em área diferente daquela que atuam podem concorrer a bolsas integrais de licenciatura pelo PRILEI, um programa de formação inicial e continuada de professores.
5: Podem concorrer também a bolsas integrais de licenciatura aqueles que tiveram bom desempenho no Enem.
13: As bolsas são oferecidas por universidades federais, estaduais e instituições privadas sem fins lucrativos que participam do programa.
5: Para aderir ao PRILEI, as instituições privadas de educação superior devem acessar o Sistema Integrado de Monitoramento, Execução e Controle em cimec.mec.gov.br.
13: E essas foram as notícias do Governo Federal.
5: Uma realização da Secretaria de Comunicação Social da Presidência da República.
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5: Fique agora com as notícias do Poder Judiciário e do Congresso Nacional. Boa noite.
13: Boa noite, até amanhã.
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21: STF encerra amanhã julgamento da denúncia contra ex-deputados estaduais Rodrigo Bacelar e TH Joias do Rio de Janeiro.
22: STJ reafirma que envio de pornografia pela internet pode configurar importunação sexual.
21: Caixa Econômica Federal vai ter de pagar horas extras à bancária que não era obrigada a registrar ponto.
22: Boa noite, eu sou o Arthur Filho.
21: E eu sou Walter Lima.
22: A primeira turma do Supremo Tribunal Federal aceitou denúncia contra o ex-presidente da Assembleia Legislativa do Rio, Rodrigo Bacelar, e o ex-deputado estadual Tiago Raimundo dos Santos Silva, conhecido como TH Joias.
21: O julgamento acontece em sessão virtual da primeira turma que termina amanhã, mas todos os votos já foram apresentados.
22: Eles são acusados de obstrução de investigação em um caso que envolve o vazamento de informações sigilosas da Operação Zargum, que investigava a atuação do Comando Vermelho e conexões com agentes públicos no Rio de Janeiro.
21: Bacelar e TH Joias são acusados de repassar informações sigilosas sobre a operação contra criminosos.
22: Crime de importunação sexual também pode ser praticado pela internet sem que haja contato direto.
21: Esse entendimento foi reafirmado pelo STJ. Fátima Uchoa.
0: Um homem enviou imagens íntimas a várias vítimas. Ele foi condenado por perseguição e importunação sexual a 4 anos e meio de reclusão em regime inicial semiaberto, mas o Tribunal de Justiça do Rio de Janeiro avaliou que o crime de importunação exigiria contato físico. No entanto, a 5ª turma do STJ restabeleceu a condenação do homem por entender que tal delito pode ser cometido por meio de recursos tecnológicos, sem que haja contato físico entre o criminoso e a vítima. Segundo o relator ministro Joel Ilan Paciornik, o crime de importunação sexual pode ser caracterizado pelo simples envio de fotos ou vídeos pornográficos sem o consentimento da vítima, o que foi verificado nessa ação penal.
22: A Caixa Econômica Federal vai ter de pagar horas extras a uma bancária que não era obrigada, por regra interna, a registrar o ponto.
21: A 7ª turma do TST decidiu que essa condição não afasta a obrigação da empresa de controlar a jornada. Samanta Flor.
2: A bancária afirmou que trabalhava das 8 da manhã às 8:30 da noite. A Caixa disse que ela cumpria jornada menor e que, por ser considerada funcionária que exerce um cargo de confiança, o registro de ponto era opcional. Mas o banco não apresentou os controles de jornada. Para a 7ª turma do TST, nessa situação, vale a suposição de que o horário informado pela trabalhadora é verdadeiro. A decisão foi unânime.
22: Justiça estabelece medidas para reforçar controle sobre mineração na APA do Tapajós, no Pará.
21: Decisão atende a pedidos feitos pelo Ministério Público Federal. Sabrine Menezes.
3: Com a sentença, se torna obrigatória a autorização prévia do ICMBio para iniciar o processo de lavra. Apenas o título minerário, concedido pela Agência Nacional de Mineração, não é mais suficiente. A Justiça também aprovou um acordo entre o MPF e o ICMBio, que amplia a fiscalização e a proteção da unidade de conservação. A ação foi ajuizada pelo MPF em 2024, após identificar problemas na comunicação e na articulação entre os órgãos responsáveis pela regulação da mineração e pela proteção ambiental da APA.
22: Tribunal Superior Eleitoral proíbe Pablo Marçal de usar recursos oficiais para a campanha.
21: Decisão foi tomada na sessão desta quinta-feira e vale até o julgamento do mérito do registro de candidatura de Marçal. Guilherme Firmino tem mais informações.
23: O plenário do TSE deferiu tutela de urgência e proibiu Pablo Marçal de usar recursos públicos na campanha eleitoral. Marçal também foi vetado de participar da propaganda eleitoral gratuita no rádio, na televisão e de debates. No processo, o Ministério Público Eleitoral alega que Pablo está inelegível até 2032 e que não cumpriu o prazo mínimo de 6 meses de filiação ao PRTB para disputar as eleições. A decisão dessa quinta não antecipa o julgamento de registro de candidatura de Pablo Marçal, que ainda vai ser julgado pela Justiça.
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22: A você, uma boa noite.
21: E até amanhã.
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0: Eu sou Humberto Pinheiro e estes são os destaques de hoje do Jornal do Senado, que começa agora. Aumento de acidentes com motociclistas de aplicativos gera resposta do Senado. 7 organizações internacionais vão acompanhar as eleições de outubro no Brasil. Projeto torna obrigatória a orientação vocacional para jovens em medidas socioeducativas. Boa noite. O número de acidentes envolvendo motociclistas em atividade profissional cresceu 34,92% entre 2023 e 2025, segundo dados do Ministério Público do Trabalho. Diante desse cenário, projetos em análise no Senado propõem mudanças nas regras da atividade, incluindo a adoção de seguros obrigatórios e alterações nas exigências para a obtenção da Carteira Nacional de Habilitação. O repórter Douglas Castilho traz os detalhes.
1: Elvis Macedo, garçom morador do Rio de Janeiro, se dirigia da Zona Sul Carioca à cidade vizinha Niterói quando a moto que o levava se chocou com um carro, causando traumatismo craniano e a ruptura do fêmur. Elvis relatou sua experiência e chamou atenção para a observação no hospital de casos semelhantes ao seu.
2: Eu fiquei numa ala onde havia mais ou menos umas 20 pessoas que tinham o mesmo problema que o meu, se acidentaram de moto. E eu acho que esse assunto das motos por aplicativo devem ser discutidos mais nos meios políticos, que deve haver algum tipo de lei.
1: A percepção de Elvis é amparada por dados do Ministério Público do Trabalho, que demonstram que o crescimento nas notificações de acidentes de trabalho com motos aumentou 34,92% entre os anos de 2023 e 2025. Diante desse cenário, senadores apresentaram nos últimos anos projetos de lei regulamentando a profissão e garantindo mais segurança aos motoristas. Um deles obriga as empresas de tecnologia a fornecerem seguro de acidentes pessoais para os seus entregadores. Outro texto prevê a necessidade de um motociclista ter sua carteira de habilitação com a observação de que exerce a atividade remunerada, o que gera novas obrigações ao piloto. Ambos os projetos aguardam votação nas comissões.
0: Democratizar o acesso aos investimentos e incentivar o pequeno investidor são objetivos de projeto de lei pronto para ser votado na Comissão de Educação. De autoria da senadora Jussara Lima, do PSD do Piauí, a proposta cria a Semana Nacional do Pequeno Investidor, na segunda semana de outubro, com ações de educação financeira, como seminários, palestras e debates. Segundo o texto, a iniciativa busca ampliar o conhecimento sobre finanças pessoais e estimular decisões baseadas em informações confiáveis. Para o senador Flávio Arnes, do PSB do Paraná, a medida também pode contribuir para reduzir golpes contra pequenos investidores. E a Comissão de Constituição e Justiça analisa o projeto de lei que torna obrigatória a orientação vocacional para adolescentes que cumprem medidas socioeducativas. A proposta já recebeu parecer favorável na Comissão de Educação. A reportagem é de Bruno Lourenço.
3: O projeto de lei inclui testes de aptidões, interesses e habilidades nos programas de atendimento socioeducativo. A regra valerá tanto para jovens que cumprem medidas em regime de semi-liberdade, quanto para aqueles que se encontram internados. A proposta já passou pela Comissão de Educação e Cultura, quando a senadora Tereza Leitão, do PT de Pernambuco, destacou que a capacitação profissional é essencial para afastar os jovens do crime.
4: A escolarização e a profissionalização do adolescente em conflito com a lei são, portanto, pilares desse sistema, pois funcionam como instrumento de ressocialização e de construção de projetos de vida que afastem o jovem da reincidência infracional.
3: Depois da CCJ, o texto vai ao plenário do Senado.
0: Nas redes sociais, a liberdade de expressão convive diariamente com a circulação de informações falsas e discursos de ódio. Encontrar um equilíbrio entre garantir o direito de se manifestar e combater conteúdos que podem causar danos foi o desafio discutido pelos senadores na Comissão de Educação. Durante a audiência, foi apresentado o programa Senado Verifica, um canal de interação do Senado com o cidadão para a checagem de informações publicadas em qualquer meio de comunicação. Repórter Rodrigo Rezende.
5: O senador Paulo Paim, do PT do Rio Grande do Sul, afirmou que discutir limites para o conteúdo publicado nas redes sociais envolve também o debate sobre liberdade de expressão e censura.
6: Defendemos a liberdade de expressão, que é um direito fundamental. O que precisamos é de um ambiente em que as pessoas possam debater, divergir, defender suas posições, sem transformar o outro no inimigo.
5: Frederico Franco Alvim, representante da Assessoria Especial de Enfrentamento à Desinformação do Tribunal Superior Eleitoral, ressaltou que as redes sociais podem prejudicar a democracia ao destacar determinados temas em relação a outros.
7: O fato é que a gente também tem dentro das redes sociais uma realidade deturpada, porque a realidade, a complexidade da realidade não cabe num feed de rede social.
5: Maria Laura Soares de Silva, jovem senadora do estado do Rio de Janeiro, afirmou que a velocidade de mudança das tecnologias exige iniciativas rápidas.
8: A inteligência artificial, em questão de 2-3 anos, avançou de forma inexplicável. E hoje é um realismo surreal, onde você nem consegue mais identificar o que é verdade e o que não é.
5: Durante a audiência foi apresentado o programa Senado Verifica, um canal de interação do Senado com o cidadão destinado à checagem de informações publicadas em qualquer meio de comunicação.
9: Eleições 2026.
0: O Tribunal Superior Eleitoral confirmou que pelo menos 7 organizações internacionais vão acompanhar as eleições de 2026 no Brasil. OEA, União Europeia e Parlasul estão entre as entidades convidadas para acompanhar a preparação, a votação e a apuração. Repórter Pedro Pincer.
10: Foram convidadas oficialmente a Organização dos Estados Americanos, a União Europeia, a Liga dos Estados Árabes, a Rede dos Órgãos Jurisdicionais e de Administração Eleitoral dos Países de Língua Portuguesa, a União Interamericana de Organismos Eleitorais e a Rede Mundial de Justiça Eleitoral, além do Parlasul. O presidente do TSE, ministro Nunes Marques, reafirmou a segurança e a credibilidade dos sistemas e dos processos eleitorais brasileiros.
11: O Brasil tornou-se, ao longo das últimas décadas, uma referência mundial na realização de eleições. A vanguarda entre as democracias representativas contemporâneas é resultado da contínua e paulatina construção de um processo eleitoral eficiente, ancorado em normativos modernos e em sistemas tecnológicos capazes de garantir a transparência, a segurança e a credibilidade das eleições.
10: Na prática, as missões de observação eleitoral são tidas como pilares de confiança pública. Os relatórios independentes produzidos pelas comitivas avaliam a integridade dos sistemas e o cumprimento da legislação, sugerindo melhorias contínuas.
0: E você conhece o termo afroconveniência? É quando uma pessoa branca se declara negra para obter algum tipo de vantagem, como reserva de vagas nas universidades, por exemplo. Mudanças na declaração de cor de candidatos desde a aprovação de cotas para campanhas reacenderam o debate sobre a afroconveniência no contexto eleitoral. Quem explica é a repórter Marcela Diniz.
12: Dados preliminares do Tribunal Superior Eleitoral mostram que as candidaturas negras são maioria nas eleições de 2026, representando 49,9% do total. O aumento do número de pessoas que se declaram pretas ou pardas pode estar relacionado à maior identificação racial. Mas essa autodeclaração nem sempre corresponde à experiência de sofrer racismo ou à percepção das desigualdades sociais relacionadas à raça. Nesse contexto, aparece o conceito de afroconveniência, usado para descrever casos em que uma pessoa se declara negra para obter benefícios de políticas afirmativas como as cotas raciais. O senador Paulo Paim, do PT do Rio Grande do Sul, lembra que desde a emenda constitucional 133 de 2024, os partidos políticos devem destinar no mínimo 30% de recursos dos fundos eleitoral e partidário para candidaturas de pessoas pretas e pardas. É aí que a afroconveniência aparece como estratégia de campanha.
13: Muitos que nunca se identificaram como negro passam a partir desse momento a assumir uma negritude, entre aspas, para que eles tenham direito a um financiamento maior para sua campanha e também mais espaço na televisão. Você está tirando um percentual daqueles que realmente sofreram o preconceito nesse país.
12: De 2022 a 2026, 786 candidatos mudaram sua declaração de cor junto ao TSE. A maioria transitou de branco para pardo.
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0: Com edição de Paulo Groba e trabalhos técnicos de João Lira, o Jornal do Senado fica por aqui. Acompanhe agora as notícias da Câmara dos Deputados. Boa noite e até amanhã.
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14: Projetos de lei ampliam o alcance do benefício de prestação continuada.
15: Comissões debatem limites para reajustes anuais nas alíquotas do IOF.
14: Parlamentares defendem políticas para combater a violência de gênero.
16: Boa noite. Carol D'Artora, do PT do Paraná, defende o avanço de proposta em debate na Câmara que criminaliza a misoginia. A deputada também apresentou projetos para ampliar o enfrentamento no ambiente digital, com punição a grupos organizados que financiam conteúdos de ódio contra as mulheres.
14: Carol D'Artora destaca que suas propostas também tratam da combinação entre misoginia e racismo nas redes sociais. A parlamentar afirma que esse recorte é necessário para proteger especialmente mulheres negras, mais expostas a crimes de ódio no ambiente digital.
16: A Lei Maria da Penha completou 20 anos em 7 de agosto. Jaque Rocha, do PT do Espírito Santo, considera que a legislação mudou o enfrentamento à violência contra as mulheres, ao criar mecanismos de proteção e ao responsabilizar os agressores.
14: De acordo com Jaque Rocha, a violência contra mulheres e meninas também ganhou novas formas, inclusive no ambiente digital. Por isso, a deputada defende a aprovação do projeto que criminaliza a misoginia como forma de ampliar a proteção contra discursos de ódio e violência.
16: Daniela do Vaguinho, do Republicanos do Rio de Janeiro, enaltece os 20 anos da Lei Maria da Penha. A deputada ressalta, porém, que os números de feminicídios e de casos de violência doméstica mostram que ainda há desafios a enfrentar.
14: Daniela do Vaguinho defende o fortalecimento da rede de proteção com mais delegacias especializadas, centros de atendimento e casas de acolhimento. Ela também destaca a importância da prevenção e da educação para evitar que a violência contra a mulher aconteça.
16: Maria do Rosário, do PT do Rio Grande do Sul, alerta para os riscos de violência e abuso contra crianças e adolescentes nas plataformas digitais. Ela defende o cumprimento do ECA digital e a responsabilização das empresas diante de conteúdos que estimulem violência e automutilação.
14: Maria do Rosário também apoia a suspensão das transmissões ao vivo da plataforma Discord no Brasil e afirma que é preciso fortalecer a proteção de crianças e adolescentes nas redes. Ela defende ainda o apoio às famílias e às escolas para prevenir esses riscos.
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9: Saúde.
16: A Câmara aprovou diretrizes para o atendimento no SUS de mulheres na menopausa. A repórter Paula Bittar acompanhou a votação.
18: A Comissão de Constituição e Justiça da Câmara aprovou uma proposta que cria diretrizes no Sistema Único de Saúde para a atenção integral à saúde de mulheres no climatério e na menopausa. O climatério é a transição entre a fase reprodutiva e a não reprodutiva da vida da mulher. Já a menopausa ocorre após 12 meses sem menstruação. Estudos do Ministério da Saúde mostram que o climatério está associado a sintomas físicos e psíquicos, como ondas de calor, distúrbios do sono, alterações do humor, osteoporose e maior risco cardiovascular. A relatora da medida na comissão, deputada Tabata Amaral, do PSB de São Paulo, ressaltou

0: mais do que pensa. Por mais que você não acredite, tem alguém que te ama muito e seria capaz de fazer qualquer coisa para te ver bem e feliz. Mantenha-se firme e acredite. Tudo isso uma hora vai passar. Diga sim à vida. Diga sim à vida.
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3: Boa noite! Que bom estarmos juntos novamente, unidos em oração. Sinta-se acolhido, acolhida pela nossa equipe franciscana de comunicação. A partir de agora, nós faremos a sua companhia aqui no Espaço Família. A você, a nossa saudação franciscana de paz e bem. Eu sou o Frei Leandro Ferreira e o programa Espaço Família

0: Muito obrigado pelo ar que respiro, pelo alimento à minha mesa, pelas pessoas que amo. Muito obrigado pela luz que vem do Teu Espírito Santo. Eu te peço, Senhor, que sempre ilumines meus passos e meus caminhos com o brilho da Tua sabedoria. Dá-me bom senso, lucidez e discernimento para não me entregar a falsas ilusões. Protege a minha família e a todos que eu amo de qualquer erro ou engano. Mostra-me sempre a beleza da Tua verdade e do Teu poder, para que eu possa ser instrumento da sabedoria que vem de Ti. Tudo isso te peço por Jesus Cristo, Teu Filho e nosso irmão, na força e na unidade do Espírito Santo. Amém.
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2: Vamos nos alimentar com um pedacinho do pão da palavra? 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
3: Olá, bem-vindo à nossa mensagem de esperança e encorajamento Pão Diário. Hoje eu vou ler o texto de Karen Huang com o título Nosso Impacto sobre os Outros, baseado no livro de 3 João, capítulo 1, entre os versículos 1 e 8. Quando o Dr. Lee, meu professor do seminário, notou que o zelador se atrasaria para o almoço, ele discretamente separou um prato para ele. Enquanto meus colegas de classe e eu conversávamos, Dr. Lee também colocou discretamente a última fatia de bolo de arroz em um prato para o zelador, acrescentando até coco ralado como cobertura. Esse ato gentil de um grande teólogo foi apenas um entre muitos, um transbordar da fidelidade do professor para com Deus. 20 anos depois, a profunda impressão que ele causou em mim permanece. O apóstolo João também teve um amigo querido que deixou profunda impressão em muitos cristãos. Ele falava de Gaio como alguém fiel a Deus e às Escrituras, que caminhava continuamente na verdade. Ele demonstrou hospitalidade aos missionários, mesmo sendo estrangeiros. Por isso, João lhe disse que falaram à igreja daqui a respeito de sua amizade afetuosa. A fidelidade de Gaio a Deus e a outros cristãos auxiliou a difundir o Evangelho. O impacto que o meu professor teve sobre mim e o impacto que Gaio teve em sua época são lembretes poderosos de que podemos impactar os outros e que Deus pode usar isso para aproximá-los de Cristo. Ao caminharmos fielmente com Deus, que vivamos e ajamos de modo a ajudar outros cristãos a caminhar fielmente junto a Ele também. Como você sabe que caminha na verdade? O que os outros podem aprender com sua vida? Pense nisso. Eu sou Clarice Fogaça e essa foi a nossa mensagem do dia.
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2: Já estou ouvindo música. Vamos mais perto da Sala da Boa Música para ouvir uma bela canção.

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1: Você vale muito. Você é maravilhoso e vale muito mais do que pensa. Por mais que você não acredite, tem alguém que te ama muito e seria capaz de fazer qualquer coisa para te ver bem e feliz. Mantenha-se firme e acredite. Tudo isso uma hora vai passar. Diga sim à vida. Diga sim à vida. Se uma pessoa que você ama anda sempre triste, mas quando questionada sempre diz que está tudo bem, não acredite, pois não está. Não está. Um dia ruim é comum e normal para todo mundo, mas todos os dias não. Insista, conforte, escute e aconselhe. Cada um sente e vive as situações de maneiras diferentes. Diga sim à vida. Diga sim à vida. Diga sim à vida.
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3: Não há coisa melhor do que ouvir um amigo nos dizendo como proceder ou como agir. Uma palavra amiga nos ajuda, nos tira de várias situações. Uma palavra amiga é como uma alavanca para a nossa vida. Vamos parar e ouvir esta palavra com o nosso saudoso Frei Nelson Rabelo.
4: Amigo trabalhador, já vimos como é importante olhar para a frente e para trás, mas só isso não basta para caminhar e obter sucesso na vida. Olhar para o lado é igualmente muito importante. E quando olhamos para o lado, vemos que não estamos sós. Há muita gente na estrada. Assim como todos têm o direito de caminhar, nós também o temos. E quando olhamos para o lado, vemos pessoas com os mesmos sonhos que os nossos, as mesmas vocações, os mesmos desejos. E como vamos tratar estas pessoas? Como concorrentes, inimigos ou parceiros? Para uma convivência salutar, tratemos quem está ao nosso lado como parceiro. Se pudermos dar as mãos, melhor ainda. Se agirmos desta forma, veremos que ao nosso lado caminha alguém muito parecido conosco. E vamos descobrindo durante a caminhada que nascemos para viver juntos e que a vida se torna mais difícil quando nos soltamos as mãos. Vamos olhar para quem está ao nosso lado, pedir e dar ajuda. Com isso, nossa caminhada ficará bem mais leve e tendo certeza que chegaremos juntos. Que nessa caminhada Deus esteja conosco. Pense nisto. Deus o acompanhe.
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3: Nós não somos apenas matéria. Dentro de nós habita um espírito. Este é o centro de nossa espiritualidade. Para fortificar nossa espiritualidade, vamos para a sala da espiritualidade franciscana e ouvir a mensagem desta noite. Paz e bem, Frei Gustavo.
5: Paz e bem, mais uma vez juntos aqui nesta aconchegante sala da espiritualidade franciscana, que sempre está de portas abertas para receber você, ouvinte do programa Espaço Família, seja pela Rádio Coroado de Curitibanos em Santa Catarina, seja pela Rádio Selinalta de Pato Branco no Paraná, seja em qualquer parte do Brasil e no mundo, você que nos acompanha pela internet. Nós estamos em nossa sala da espiritualidade franciscana, percorrendo e conhecendo alguns detalhes da história de santos e beatos da família franciscana. E hoje nós vamos começar a conversar sobre os chamados mártires da Inglaterra, os mártires da Inglaterra. Sob o nome de mártires da Inglaterra, costuma-se designar um grupo imenso de católicos, ao qual pertencem também os nossos 5 frades franciscanos que enfrentaram a morte durante a perseguição desencadeada por Henrique VIII após o cisma da Igreja da Inglaterra. Henrique VIII obrigava seus súditos a segui-lo sob pena de perseguição. Os que se recusavam eram acusados de alta traição e condenados à morte. A ordem franciscana nesse período viu subir ao patíbulo numerosos frades. Entre esses, veneramos os 5 mártires mortos entre os anos 40 e 70 do século XVII. Bem-aventurado Thomas Bullacker. Ele viveu entre 1602 e 1642. Sacerdote franciscano de coração ardente, no dia 12 de outubro de 1642, depois de haver recebido a absolvição de um confrade, ao canto de Te Deum, subiu ao patíbulo, onde foi enforcado e horrivelmente despedaçado. O bem-aventurado Henrique Heath viveu entre 1599 e 1643. Nasceu de uma família protestante e, após sua fulgurante conversão, tornou-se franciscano e sacerdote, levando uma vida austera, penitente, dedicando-se à pregação. No dia 7 de abril de 1642, negou-se a abjurar da fé e foi também barbaramente enforcado e esquartejado em Tyburn, Londres. Esses foram os dois primeiros mártires da Inglaterra, de quem hoje nós conhecemos um pouco do martírio e do drama que viveram. Amanhã nós falamos sobre os outros 3 que formam este grupo de franciscanos assassinados por causa da defesa e da vivência de sua fé na Inglaterra do século XVII. Muito obrigado pela sua companhia, pela sua atenção. Já deixamos o nosso próximo encontro marcado quando continuamos a conversar sobre os mártires da Inglaterra, cujo dia celebramos a 4 de maio. Um grande abraço, até amanhã. Paz e bem.
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3: Que tal a gente ouvir uma boa música? 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Vamos escutar?

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1: Você vale muito. Você é maravilhoso e vale muito mais do que pensa. Por mais que você não acredite, tem alguém que te ama muito e seria capaz de fazer qualquer coisa para te ver bem e feliz. Mantenha-se firme e acredite. Tudo isso uma hora vai passar. Diga sim à vida. Diga sim à vida. Se uma pessoa que você ama anda sempre triste, mas quando questionada sempre diz que está tudo bem, não acredite, pois não está. Não está. Um dia ruim é comum e normal para todo mundo, mas todos os dias não. Insista, conforte, escute e aconselhe. Cada um sente e vive as situações de maneiras diferentes. Diga sim à vida. Diga sim à vida. Diga sim à vida.
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3: Como é bom ouvir uma mensagem que nos toca a alma. A palavra dita na hora certa faz um efeito benéfico dentro da gente. Para abrir a sala da mensagem, vamos convidar o Frei Jurandir. Esteja à vontade, Frei Jurandir. O espaço agora é todo seu.
4: A importância do ser humano. O ser humano só é reconhecido quando busca se humanizar. A grandeza dele está na capacidade de se fazer pequeno para poder colocar-se no lugar dos outros e compreender o que está por trás das suas reações. Você só entende os outros o quanto você se entende. Se os homens descobrissem que os seres humanos são um pouquinho menor que os anjos, valorizariam mais a vida e teriam reverência à imagem e semelhança de Deus que somos. A mesa redonda do eu nos tira orgulho e dá autossuficiência. Acredito que se os terroristas palestinos praticassem a mesa redonda do eu, eles jamais explodiriam seus corpos para destruírem pessoas inocentes. Com certeza entenderiam que não somos árabes, judeus, americanos e não temos uma religião, mas somos membros de uma única e inestimável espécie humana. Compreenderiam que somos um só povo, onde a religião é o amor a tudo e a todos. Amariam mais, julgariam menos. Do mesmo modo, os judeus, se praticassem a técnica da mesa redonda, independente das diferenças culturais e religiosas, entenderiam que os palestinos são mais do que sangue do seu sangue, são também portadores idênticos do teatro mental e do mesmo fascinante espetáculo dos pensamentos. Assim, eles teriam como ir à faixa de Gaza. Em vez de destruir, se abraçariam e se beijariam e escreveriam novas páginas na história. Só assim o Oriente Médio teria a paz que não procuram. Esses povos carregam no seu consciente coletivo os fantasmas emocionais de rejeição, abandono, discriminação, revolta e até autopunição. Quero lembrar que não existe paz sem sofrer as perdas. Para um ser humano perceber sua importância, tem que ter controle e conhecimento de si. Caso contrário, vai estar em guerra consigo e com os outros.
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3: A família é uma instituição sagrada. Viver em família é uma bênção. Mas para viver em família, a gente também precisa aprender muita coisa. Vamos abrir agora no programa um espaço para a família, com Frei Almir Ribeiro Guimarães. Olá, Frei Almir, paz e bem.
5: Olá, meus amigos. Apoiado em páginas de um teólogo moralista espanhol, se não me engano, Marciano Vidal, eu quero refletir hoje sobre o tema do ciúme. O ciúme constitui uma ameaça para os casados, para os cônjuges. O ajuste afetivo, sexual, se torna extremamente problemático quando no horizonte do casal se desenha o ciúme. Surtos de ciúme constituem motivos mais frequentes de homicídios conjugais. Um fator determinante de agressões violentas no casamento é o ciúme. Constatando esse dado, não se pode, contudo, afirmar que o ciúme seja uma consequência necessária do enamoramento. O autêntico enamoramento não desencadeia a tormenta do ciúme com o seu acompanhamento de afãs possessivos, de ânsias de dominação, misturadas com medo de cair no abandono do outro, de desconfianças e absurdas autotorturações. Marciano Vidal lembra uma página da literatura. Continua válida a advertência que Shakespeare põe na boca do intrigante Iago na tragédia de Otelo. Cuidado com o ciúme, esse monstro de olhos verdes que desdenha a carne de que se alimenta. Feliz o chifrudo que, sabendo que é enganado, não quer mal à sua ofensora. Contudo, que horas de angústia o aguardam a quem adora a dúvida e idolatra a suspeita. Os ciumentos mostram uma estranha sensibilidade para qualquer tipo de rejeição. Ao mesmo tempo, atribuem a outros intenções enganosas, malévolas, que realmente não possuem, e põe em pauta de julgamento a fidelidade deles. Veem a pessoa amada como uma extensão de si mesmos e estão constantemente antecipando a amargura da traição e o terror do abandono. O ciúme tem a sua continuação normal na violência. Mais ainda, a violência e o ciúme costumam ser as duas faces da mesma moeda. O agressor é um ser profunda e patologicamente ciumento. Anseia a exclusividade de ser o primeiro e único na atenção da sua mulher ou do seu homem, do seu marido. Por isso, a grande parte dos atos de violência começam com a percepção errônea de que ela, sua mulher ou ele, pode deixá-lo. Não vamos falar só de um lado, os dois. Muito bem. Grato por sua atenção e até um outro encontro, Deus querendo.
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7: Enquanto pensamos nessa mensagem, vamos ouvir uma boa música, já que estamos dentro da Sala da Música.

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1: Você vale muito. Você é maravilhoso e vale muito mais do que pensa. Por mais que você não acredite, tem alguém que te ama muito e seria capaz de fazer qualquer coisa para te ver bem e feliz. Mantenha-se firme e acredite. Tudo isso uma hora vai passar. Diga sim à vida. Diga sim à vida. Se uma pessoa que você ama anda sempre triste, mas quando questionada sempre diz que está tudo bem, não acredite, pois não está. Não está. Um dia ruim é comum e normal para todo mundo, mas todos os dias não. Insista, conforte, escute e aconselhe. Cada um sente e vive as situações de maneiras diferentes. Diga sim à vida. Diga sim à vida. 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
2: De volta à Sala da Boa Música para mais uma bela canção. Acompanhe com a gente.

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1: Hoje vamos falar sobre cuidados com o coração. Será que é possível prevenir doenças cardiovasculares? Também vamos falar sobre colesterol e como seu desequilíbrio pode se tornar um fator de risco para o desenvolvimento de várias doenças. Sobre esse assunto, o entrevistado é o médico cardiologista, o Dr. Luiz Fernando Morrone. Doutor, bem-vindo, boa noite.
2: Obrigado, Carol. Boa noite a todos. É um prazer estar aqui e poder passar algumas informações para o público.
1: Doutor, vamos começar falando sobre colesterol. Popularmente, nós dizemos que existe um colesterol bom e um colesterol ruim. É isso mesmo? Qual que é a diferença entre o LDL e o HDL?
2: É isso mesmo, Carol. O colesterol, ele é uma substância lipídica, então ele não pode se circular pelo sangue de forma isolada. Então ele tem que se combinar com determinadas substâncias, que são proteínas, e dependendo da densidade dessa proteína, ela é classificada em alta densidade ou baixa densidade. As de alta densidade é o HDL colesterol, que é aquele benéfico, é aquele que retira o colesterol depositado nas paredes do vaso e leva para o fígado, onde vai ser aproveitado e metabolizado.
1: E o LDL é o...
2: Justamente o contrário. Uhum. É aquele colesterol que fica circulando no sangue e em excesso ele vai acabar se depositando em algum lugar. E esse depósito é na parede dos vasos, aí formando a aterosclerose.
1: Quando o colesterol está muito alto, doutor, a gente pode ter problemas, né? Isso. Como manter os níveis adequados?
2: É uma pergunta complexa, porque a gente acredita que simplesmente fazer dieta ou exercício é suficiente. Então, antes de dizer o que é adequado, a gente precisa ver o perfil de risco desse paciente, se ele é classificado em baixo risco, médio risco ou alto ou altíssimo risco. E às vezes não vale só ficar vendo o dado do laboratório e você falar, olha, o meu está quase ali, ou tá, o meu está um pouquinho alto ou um pouquinho baixo. Então o ideal é manter uma dieta equilibrada, prática de atividade física e ter um profissional que oriente qual é o nível adequado para aquele paciente.
1: Tá certo. E se bons níveis de colesterol refletem diretamente na saúde do coração? Eles refletem, doutor, diretamente?
2: Refletem. Isso é um dado importante. Então, a gente sabe que o LDL, que é o colesterol ruim, se nós reduzirmos em 39 miligramas esse LDL, você consegue diminuir o risco cardiovascular em 22%. Ele é um risco acumulativo. Então, ao longo dos anos, se você mantém ele por vários anos, você elevado, você consegue prever mais ou menos quando é que o paciente vai ter um evento cardiovascular. Então, não basta ele estar controlado um ano, dois. Ele tem que ficar controlado por um bom período de tempo.
1: Tá certo. De forma geral, doutor, o que a gente pode fazer ou o que a gente deve fazer para prevenir doenças cardiovasculares, as doenças do coração?
2: Primeiro, ter bons hábitos de vida. O exercício é fundamental, não só na prevenção de doenças cardiovasculares, mas uma série de doenças, osteoporose, câncer de mama. E você fazendo atividade física com frequência, e a Sociedade Brasileira de Cardiologia recomenda uma atividade em torno de 150 a 180 minutos por semana de exercício aeróbico, você consegue reduzir esse risco cardiovascular em 30, 35%. Só para fazendo exercício, sem fazer mais nada.
1: A alimentação também precisa ficar de olho.
2: A alimentação é de extrema importância.
1: Quem gosta de uma carninha gorda com frequência, isso é preocupante?
2: É, o bom senso na vida é importante, mas assim, a carne gorda para um paciente que já tem colesterol, uma dieta não equilibrada, além de carências vitamínicas, você acaba levando a um excesso do colesterol exógeno e você pode aumentar em até 20% o nível do seu colesterol com uma dieta errada.
1: Eu ainda falei da carne gorda, mas tem a fritura, né, que o pessoal
2: fritura,
1: gosta bastante,
2: carne
1: faz
2: gorda,
1: mal, né?
2: Gorduras saturadas, é complicado, né? Tudo que é industrializado não é bom.
1: Outra coisa também que é importante nós falarmos aqui, esse cuidado com a alimentação, a prática de atividade física e os exames de rotina, manter em dia, né? É importante que pelo menos uma vez ao ano essa pessoa, né, as pessoas de forma geral procurem um médico, façam um check-up. Esses exames auxiliam no diagnóstico até precoce de muitas doenças.
2: O segredo é a prevenção. Então, muitas vezes você vê a pessoa achando que não sentir nada é sinônimo de não estar doente. A prevenção é a alma do negócio. Então você, quanto mais precoce você descobrir que existe aterosclerose, que existe um problema que ainda não se manifestou, melhor, porque você vai atuar antes de ter sequelas graves.
1: E doutor, quem tem familiares, por exemplo, com problemas no coração, precisa ficar em alerta, né? Os cuidados precisam ser ainda mais frequentes.
2: Depende da a genética, né? Então, se você tem, por exemplo, um pai que infartou cedo, com 50 anos, irmãos, etc., você deve ter um cuidado redobrado. Isso não vale só para doença aterosclerótica. Existem doenças transmitíveis geneticamente, como a miocardiopatia hipertrófica, que é um problema se você não souber da sua existência, porque pode levar à morte súbita.
1: Tá certo. Então, sobre colesterol e também sobre prevenção de doenças cardíacas, o entrevistado de hoje foi o médico Luiz Fernando do Morrone. Doutor, obrigado pela conversa de hoje.
2: Obrigado, eu agradeço, e lembrar que todo mundo não é super-homem, e o problema pode acontecer com a gente, inclusive comigo, que estou acima do peso.
1: Todo mundo precisa se cuidar.
2: Precisa, é verdade.
1: Tá certo, obrigada, doutor.
2: Obrigado.
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0: Depois dessa conversa interessante, vamos trazer música para o ambiente. Vamos temperar o nosso espaço família com mais uma dose generosa de boa música.

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2: São Boaventura descreve São Francisco como um homem dotado de uma graça especial, vaso de eleição escolhido por Deus para uma grande missão. Francisco acolheu este chamado com humildade e simplicidade, colocando toda a sua vida à disposição do Senhor. Seguindo Cristo pobre e crucificado, encontrou na oração, no silêncio e na solidão, a força para transformar o mundo pelo testemunho do Evangelho. Franciscanos compartilhando a paz e o bem.
3: No dia 25 de agosto, celebramos São Luís, rei da França, exemplo de fé, justiça e serviço ao próximo. 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Membro da Ordem Franciscana Secular, mostrou que a santidade também floresce na vida familiar, no trabalho e nas responsabilidades do dia a dia. Que São Luís nos ensine a colocar o poder e os dons que recebemos sempre a serviço do bem comum. Franciscanos compartilhando a paz e o bem.
4: 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Ei.

0: Neste mês vocacional, agradecemos a Deus pela vocação dos religiosos, religiosas, leigos e catequistas franciscanos. 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
1: Em 2026, vivemos um tempo especial. 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
3: A nossa igreja é um organismo vivo e pulsa no mundo inteiro. Temos membros espalhados nos 5 continentes, mas todos temos nosso pastor na terra, que é o nosso Papa. Nosso Papa mora no Vaticano, de onde recebemos notícias sobre a organização da nossa igreja. Está aberta agora a Sala da Notícia, dentro do programa Espaço Família.
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5: Iniciamos o boletim desta quinta-feira, 20 de agosto. Papa Leão XIV, desenvolver sempre em si mesmo uma autêntica consciência de paz. A paz começa em cada indivíduo e é uma aspiração que deve ser cultivada para que se torne universal. Leão XIV, ao final da audiência geral da última quarta-feira, 19 de agosto, exorta a todos na saudação em italiano a desenvolver sempre em si mesmo uma autêntica consciência de paz, evocando, sem citá-lo diretamente, o conceito de paz apresentado por Santo Agostinho em A Cidade de Deus. O Papa pede que se trabalhe concretamente para que haja uma convivência harmoniosa entre os homens. A paz do Estado é a concórdia ordenada entre o comando e a obediência dos cidadãos, escreve o bispo de Hipona, especificando que a paz do universo é a tranquilidade da ordem. A ordem é a disposição das coisas iguais e desiguais que atribui a cada um o seu devido lugar. O convite do pontífice, uma síntese do pensamento agostiniano, é um incentivo a cada pessoa para que amadureça e mantenha em seu coração sentimentos de paz, para que a harmonia interior se transforme em concórdia com os outros e na busca do bem comum.
6: Abbiate la sincera consapevolezza che la pace è un bene prezioso.
5: Tenham a sincera consciência de que a paz é um bem precioso e grandioso e que é necessário um compromisso firme e constante para realizá-la, seguindo com honestidade e verdade os caminhos que a constroem e a confirmam na sociedade, disse o Papa Leão. A seguir, o Santo Padre recordou o mártir Ladislau Findisch e as vítimas dos totalitarismos. Vamos ouvir a reportagem de Jackson Erpen.
7: Ao saudar os peregrinos poloneses na audiência geral, Santo Padre recordou, em particular, um sacerdote que foi o primeiro polonês beatificado como mártir das perseguições. De fato, a perseguição e o regime comunista na Polônia duraram 44 anos, com início em 1945, logo após o fim da Segunda Guerra Mundial, e término em 1989, com as primeiras eleições parcialmente livres organizadas pelo Movimento Solidariedade.
6: Saluto cordialmente i polacchi. Il 23 agosto si celebra la giornata europea di commemorazione delle vittime dello stalinismo e del nazismo.
7: Saúdo cordialmente os poloneses. O dia 23 de agosto é o Dia Europeu da Memória das Vítimas do Stalinismo e do Nazismo. Nesse dia, na liturgia é recordado Ladislau Findisch, sacerdote e o primeiro polonês beatificado como mártir da perseguição comunista.
6: Durante o Concílio Vaticano II, ele ne sosteneva spiritualmente i lavori.
7: Durante o Concílio Vaticano II, ele apoiou espiritualmente seus trabalhos, envolvendo os fiéis na obra conciliar de bondade, com atos de caridade e de renovação moral.
6: La sua testimonianza ci ricordi che la civiltà dell'amore si costruisce perdonando e vincendo il male con il bene.
7: Que o seu testemunho nos recorde que a civilização do amor se constrói perdoando e vencendo o mal com o bem. A todos a minha bênção.
6: A tutti la mia benedizione.
7: Ladislau Findisch nasceu em 1907 e foi ordenado sacerdote em 1932. Depois da Segunda Guerra Mundial, exerceu seu ministério em Novej Migrod, dedicando-se à renovação espiritual e moral da comunidade, procurando proteger especialmente os jovens da intensa campanha de ateização promovida pelo regime comunista. Ao mesmo tempo, ajudava materialmente os habitantes da região sem distinção de nacionalidade ou confissão religiosa, inclusive famílias greco-católicas perseguidas pelas autoridades. Sua atividade pastoral chamou a atenção dos serviços de segurança que passaram a vigiá-lo e a restringir seu ministério. Em 1963, enquanto realizava uma iniciativa pastoral de apoio espiritual ligada ao Concílio Vaticano II, Padre Findisch enviou cartas aos fiéis convidando-os a retomar uma vida cristã coerente. As autoridades comunistas o acusaram de obrigar os cidadãos a participar de práticas religiosas. Preso em novembro daquele ano, foi condenado a 2 anos e meio de prisão. Durante o encarceramento, sofreu maus tratos e graves humilhações físicas, psicológicas e espirituais, além de não receber o tratamento médico adequado para seus problemas de saúde. Libertado em estado de grande debilidade, morreu em 21 de agosto de 1964. A Igreja reconheceu oficialmente seu martírio em 2004, concluindo que sua prisão e seus sofrimentos estavam diretamente relacionados ao anúncio do Evangelho. Em 19 de junho de 2005, o Papa Bento XVI beatificou Ladislau Findisch, reconhecendo como mártir da fé e como a primeira vítima do regime comunista na Polônia a ter uma causa de beatificação concluída com base no martírio. Ao recordar sua figura, Leão XIV convida também as novas gerações a não esquecer os dramas provocados pelos totalitarismos e a reconhecer, no testemunho de homens e mulheres como o Beato Findisch, a força de uma fé capaz de permanecer fiel à verdade, mesmo diante da perseguição. O Dia Europeu da Memória das Vítimas do Stalinismo e do Nazismo, celebrado em 23 de agosto, é uma data instituída pelo Parlamento Europeu para recordar as vítimas dos regimes totalitários nazista e stalinista e preservar a memória das milhões de pessoas perseguidas, deportadas, presas ou assassinadas durante esses períodos. A escolha de 23 de agosto recorda a assinatura em 1939 do Pacto Molotov-Ribbentrop, acordo de não agressão entre a Alemanha nazista e a União Soviética, que incluía protocolos secretos para a divisão de territórios da Europa Oriental. A data representa, assim, um compromisso com a memória histórica e com a defesa da democracia, dos direitos humanos e da liberdade, reafirmando que os horrores dos totalitarismos não devem ser esquecidos nem repetidos.
5: No espírito do esporte, como proposta de paz, a Atlética Vaticana participará com 4 atletas em 3 modalidades esportivas da 20ª edição dos Jogos do Mediterrâneo, agendados para Taranto de 21 de agosto a 3 de setembro. A participação da Associação Esportiva da Santa Sé foi aprovada por unanimidade pelos 26 comitês olímpicos presentes nos Jogos, que contam com 3.854 atletas. Albânia, Argélia, Andorra, Bósnia e Herzegovina, Chipre, Croácia, Egito, França, Grécia, Itália, Kosovo, Líbano, Líbia, Macedônia do Norte, Malta, Marrocos, Mônaco, Montenegro, Portugal, São Marinho, Sérvia, Síria, Eslovênia, Espanha, Tunísia e Turquia. Leão 14 disse no Ângelus do último domingo: esta semana começam os Jogos do Mediterrâneo, que terão lugar em Taranto. Envolverão vários países da África, Ásia e Europa que pertencem à região do Mediterrâneo. Espero que este evento esportivo seja uma profecia de paz e fraternidade entre os povos desta região e do mundo inteiro. A cerimônia de abertura será no dia 21 de agosto, no estádio de Taranto, com a presença de 8 chefes de Estado. A seleção italiana é a maior, com 498 atletas. Em seguida vem a Turquia, com 332, depois a França, com 330, a Grécia, com 281, a Argélia, com 268 e a Espanha com 249. A próxima edição, em 2030, será realizada no Kosovo, com algumas competições na Albânia. Os primeiros Jogos do Mediterrâneo foram realizados em 1951 no Egito, com o objetivo de reconstruir relações civilizadas com uma visão de paz após a Segunda Guerra Mundial. Com a Atlética Vaticana, a Cruz dos Esportistas terá uma presença marcante em Taranto. Desde os Jogos Olímpicos e Paralímpicos de Londres 2012, ela acompanha muitos eventos internacionais. Na quarta-feira, 19 de agosto, às 19 horas locais, será celebrada a Santa Missa na Catedral de Taranto por ocasião dos Jogos do Mediterrâneo, especialmente para acolher a cruz, que permanecerá na catedral durante todo o evento como um ponto de referência espiritual, tal como aconteceu em Milão, na Basílica de Santa Babila, durante os recentes Jogos Olímpicos e Paralímpicos de Inverno. A celebração, presidida pelo Arcebispo Metropolitano de Taranto, Dom Ciro Miniero, contará com a presença do Bispo Paul Tagg, secretário do Dicastério para a Cultura e a Educação. Para o cardeal José Tolentino de Mendonça, prefeito do Dicastério para a Cultura e a Educação, a Atlética Vaticana participa dos Jogos do Mediterrâneo como um gesto profundamente significativo de fraternidade esportiva, seguindo o caminho traçado pelo Santo Padre Leão XIV, inclusive durante sua recente visita a Lampedusa, em 4 de julho, para ajudar a construir relações de paz e fraternidade entre os povos que fazem fronteira com o mar Mediterrâneo. Juntos, inclusive por meio de experiências esportivas, buscaremos caminhos de vida e esperança com um espírito de solidariedade inclusiva e atenção aos mais vulneráveis nas dimensões fundamentais da cultura e da educação, assim como o Papa propõe em sua carta Vida em Abundância sobre o valor do esporte.

a nossa mãe terra e para com as gerações futuras, porque a terra não é uma posse, mas um presente, e aqueles que a cultivam com respeito e sabedoria participam da obra criadora de Deus. Antigamente, utilizava-se aqui o estrume proveniente das vilas pontifícias de Castel Gandolfo. Hoje, usa-se apenas adubo granulado certificado, escolhido de acordo com a estação do ano e a planta a ser cultivada. Este terreno é gerido pelo Serviço de Jardins e Meio Ambiente, chefiado pelo especialista florestal Stefano Giampaolo, responsável pelo serviço que faz parte da Direção de Infraestruturas e Serviços do Governatorato do Estado da Cidade do Vaticano, comandada pelo diretor Salvatore Farina. Quem cuida disso todos os dias em quatro terraços que somam pouco menos de 400 metros quadrados de área cultivável é um jardineiro experiente, Gilberto Bianchi. Há algum tempo, ele conta com o apoio de um grupo de jovens colaboradores aos quais ele gradualmente transmite sua valiosa experiência, garantindo que o conhecimento adquirido com pequenos gestos diários não se perca, mas seja preservado, como acontecia séculos atrás, com o saber transmitido de mosteiro para mosteiro. As religiosas que o auxiliam indicam, de tempos em tempos, quais cultivos são necessários, respeitando as estações do ano e o que a terra oferece naquele momento. A irrigação ainda hoje permanece inteiramente manual. A história desta pequena horta começa na Idade Média. Foi o Papa Nicolau III Orsini quem, ao transferir a residência papal de Latrão para o Vaticano, entre 1277 e 1280, quis também criar um pomar e um verdadeiro viridário, cercado pelos novos muros. Um espaço produtivo que contribuía para suprir as necessidades da cozinha papal. Oito séculos depois, essa vocação não cessou. Repete-se quase idêntica, junto ao mosteiro idealizado por João Paulo II e construído entre 1992 e 1994 para que uma comunidade de clausura dedicada à oração pelo Papa vivesse sempre no coração da igreja. Originalmente eram as próprias religiosas que trabalhavam a terra diretamente. Cultivar é uma oração feita com as mãos, disse a abadesa beneditina Maria Sofia Tichetti, na época a priora do mosteiro, ao jornal L'Osservatore Romano, em 26 de agosto de 2009. De 2013 a 2022, Bento XVI, como Papa Emérito, também gostava de passear por esses mesmos canteiros durante seus dias de oração e estudo.

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2: Agora que estamos bem informados sobre os rumos da nossa igreja, vamos relaxar ouvindo uma boa música. Uma música de conteúdo ali na Sala da Boa Música.

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1: Paz e bem, queridos irmãos e irmãs. É muito bom poder estar novamente com você em mais um encontro com a Palavra de Deus. Eu sou o Frei Augusto Luiz Gabriel e quero convidar você a fazer uma pausa para ouvir uma pergunta que continua atravessando séculos e chegando também ao nosso coração. Quem é Jesus para você? Talvez essa pareça ser uma pergunta simples. Afinal, aprendemos desde crianças que Jesus é o Filho de Deus, o Messias, o Salvador. Sabemos rezar em seu nome, participamos da missa, da Eucaristia e carregamos símbolos da nossa fé ao longo da vida. Mas o Evangelho do 21º domingo do tempo comum nos convida a ir além de uma resposta meramente decorada que aprendemos com os outros. Jesus quer saber o que acontece quando a pergunta chega pessoalmente a cada um de nós. E vós, quem dizeis que eu sou? É uma pergunta que não pode ser respondida apenas com palavras. Ela precisa aparecer na maneira como vivemos, como tratamos as pessoas, como fazemos nossas escolhas e como enfrentamos os momentos difíceis. A liturgia do 21º domingo do tempo comum nos apresenta também a questão da autoridade. Na primeira leitura, encontramos a imagem das chaves da casa de Davi. No Evangelho, Jesus retoma essa imagem e entrega a Pedro as chaves do reino dos céus. Mas a palavra de Deus nos ajuda a compreender que, na igreja, autoridade não é privilégio, domínio ou poder para benefício próprio. Autoridade na igreja é responsabilidade, é cuidado e serviço. Por isso, ao longo deste episódio do programa Viva a Palavra, vamos caminhar e percorrer e buscar responder uma pergunta central desta liturgia. Quem é Jesus para nós e o que significa pertencer à comunidade que ele reúne? Preparemos o nosso coração para refletirmos e acolhermos esta palavra do Senhor e, por isso, vamos juntos invocar a Santíssima Trindade. Em nome do Pai, do Filho e do Espírito Santo. Amém. A graça de nosso Senhor Jesus Cristo, o amor do Pai e a comunhão do Espírito Santo estejam sempre convosco. Bendito seja Deus que nos reuniu no amor de Cristo. Vamos pedir ao Espírito Santo que nos ajude a reconhecer Jesus não apenas com os lábios, mas com a própria vida. Senhor, muitas vezes sabemos falar de Ti, mas ainda precisamos aprender a caminhar contigo. Muitas vezes conhecemos ensinamentos sobre Ti, mas precisamos deixar que Tua palavra transforme nossas escolhas. Muitas vezes dizemos que acreditamos, mas ainda precisamos transformar a fé em compromisso. Por isso, vem Espírito Santo, abre nossos ouvidos para escutar, nossa inteligência para compreender e nosso coração para acolher. Que a palavra de Deus que vamos proclamar neste programa do 21º domingo do tempo comum nos ajude a responder com sinceridade: Senhor, Tu és o Messias, o Filho do Deus vivo.

0: Irmãos e irmãs, vamos agora acolher a primeira leitura, que está no livro do profeta Isaías, capítulo 22, versículos de 19 a 23. O texto apresenta uma mudança na administração do Palácio Real. Sobna perde sua função e ele assim recebe uma nova missão. Sobre seus ombros será colocada a chave da casa de Davi. A imagem da chave é muito importante porque prepara aquilo que veremos no Evangelho. Receber a chave significa receber uma responsabilidade. É ter autoridade para abrir e fechar, mas sempre em nome daquele que confia essa missão. Escutemos esta palavra, perguntando também a nós mesmos como estamos utilizando as responsabilidades que Deus colocou em nossas mãos. Leitura do livro do profeta Isaías. Assim diz o Senhor a Sobna, o administrador do palácio: eu vou te destruir do posto que ocupas e demitir-te do teu cargo. Acontecerá que nesse dia chamarei meu servo Eliacim, filho de Eucias, e o vestirei com a tua túnica e colocarei nele a tua faixa. Porei em suas mãos a tua autoridade. Ele será um pai para os habitantes de Jerusalém e para a casa de Judá. Eu o farei levar aos ombros a chave da casa de Davi. Ele abrirá e ninguém poderá fechar. Ele fechará e ninguém poderá abrir. Hei de fixá-lo como estaca em lugar seguro, e aí ele terá o trono de glória na casa de seu pai. Palavra do Senhor, graças a Deus. Irmãos e irmãs, acabamos de ouvir a leitura do profeta Isaías, e a palavra de Deus nos apresenta uma mudança importante no exercício do poder. Sobna ocupava uma posição de confiança, mas sua maneira de exercer essa função havia se distanciado daquilo que Deus esperava. Por isso o profeta anuncia que ele será substituído por Eliacim. O detalhe que mais chama minha atenção é a imagem da chave da casa de Davi. Uma chave é algo pequeno, mas pode representar uma grande responsabilidade. Quem recebe a chave de uma casa passa a ter acesso a um espaço que precisa ser cuidado. Quem recebe uma chave não recebe simplesmente um objeto, recebe também uma confiança. É justamente assim que precisamos compreender a autoridade na perspectiva bíblica. Toda autoridade verdadeira é uma responsabilidade recebida para o bem dos outros. O exercício do poder deve estar voltado ao bem comum, e que, quando o poder deixa de servir a vida e se transforma em instrumento de domínio, ele perde sua legitimidade. Isso vale também para a igreja, também para nossas famílias, nossas comunidades, nosso trabalho e para qualquer espaço em que recebemos alguma responsabilidade. Pais e mães recebem uma missão, educadores recebem também uma missão, pastores e ministros, religiosos e religiosas recebem e firmam uma missão e compromisso. Pessoas que ocupam cargos públicos também recebem do povo uma missão. Coordenadores de comunidades e pastorais recebem também uma bonita missão e chamado. A pergunta não deveria ser: o que eu posso ganhar com a responsabilidade que recebi? Mas a quem eu posso servir com ela? A palavra de Deus nos ensina que autoridade não é sinônimo de superioridade. Quem recebe uma chave precisa aprender a abrir portas, não a fechá-las, para proteger seus próprios interesses. Que o Senhor nos dê sabedoria para exercer toda a responsabilidade que recebemos com humildade, justiça e espírito de serviço. Queridos irmãos e irmãs, depois de escutarmos e meditarmos esta palavra do 21º Domingo do Tempo Comum, vamos concluir este nosso programa colocando nossa vida nas mãos do Senhor. E por isso, vamos agora suplicar a sua bênção. O Senhor esteja convosco, Ele está no meio de nós. Deus de infinita sabedoria e misericórdia, que nos revelastes em Jesus Cristo, Messias e o Filho do Deus vivo, fortalecei nossa fé. Ajudai-nos a reconhecer vosso Filho, não apenas com os lábios, mas com nossas atitudes. Que saibamos usar os dons, responsabilidades e a missão que recebemos um dia para abrirmos portas, caminhos, para acolhermos pessoas e para promover a justiça e servir com humildade. Abençoai nossas famílias, nossas comunidades e todos aqueles que hoje precisam de uma palavra de esperança. E que a bênção de Deus Todo-Poderoso, Ele que é Pai e Filho e Espírito Santo, desça sobre vós e permaneça para sempre. Amém. Eu sou o Frei Augusto Luiz Gabriel e agradeço muito a sua companhia em mais este encontro. Que Deus abençoe você, sua família e sua comunidade. Paz e bem.
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2: Depois dessa profunda explicação das páginas bíblicas do próximo domingo, vamos deixar que a mensagem penetre fundo na nossa alma como uma garoa abençoada. Enquanto isso, vamos ouvir a boa música.

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2: São Boaventura descreve São Francisco como um homem dotado de uma graça especial, vaso de eleição escolhido por Deus para uma grande missão. 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
3: No dia 25 de agosto, celebramos São Luís, Rei da França, exemplo de fé, justiça e serviço ao próximo. 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
2: Já que estamos todos reunidos e temos em casa nossos ouvintes, vamos entrar na sala do Rosário para rezar o mistério do terço. Vamos rezar pelas vocações sacerdotais, religiosas e leigas. Coloquemo-nos em atitude de oração.
3: Ave Maria, cheia de graça, o Senhor é convosco. Bendita sois vós entre as mulheres, e bendito é o fruto do vosso ventre, Jesus.
4: Santa Maria, Mãe de Deus, rogai por nós, pecadores, agora e na hora de nossa morte. Amém.
3: Ave Maria, cheia de graça, o Senhor é convosco. Bendita sois vós entre as mulheres, e bendito é o fruto do vosso ventre, Jesus.
4: Santa Maria, Mãe de Deus, rogai por nós, pecadores, agora e na hora de nossa morte. Amém.
3: Ave Maria, cheia de graça, o Senhor é convosco. Bendita sois vós entre as mulheres, e bendito é o fruto do vosso ventre, Jesus.
4: Santa Maria, Mãe de Deus, rogai por nós, pecadores, agora e na hora de nossa morte. Amém.
3: Ave Maria, cheia de graça, o Senhor é convosco. Bendita sois vós entre as mulheres, e bendito é o fruto do vosso ventre, Jesus.
4: Santa Maria, Mãe de Deus, rogai por nós, pecadores, agora e na hora de nossa morte. Amém.
3: Ave Maria, cheia de graça, o Senhor é convosco. Bendita sois vós entre as mulheres, e bendito é o fruto do vosso ventre, Jesus.
4: Santa Maria, Mãe de Deus, rogai por nós, pecadores, agora e na hora de nossa morte. Amém.
3: Ave Maria, cheia de graça, o Senhor é convosco. Bendita sois vós entre as mulheres, e bendito é o fruto do vosso ventre, Jesus.
4: Santa Maria, Mãe de Deus, rogai por nós, pecadores, agora e na hora de nossa morte. Amém.
3: Ave Maria, cheia de graça, o Senhor é convosco. Bendita sois vós entre as mulheres, e bendito é o fruto do vosso ventre, Jesus.
4: Santa Maria, Mãe de Deus, rogai por nós, pecadores, agora e na hora de nossa morte. Amém.
3: Ave Maria, cheia de graça, o Senhor é convosco. Bendita sois vós entre as mulheres, e bendito é o fruto do vosso ventre, Jesus.
4: Santa Maria, Mãe de Deus, rogai por nós, pecadores, agora e na hora de nossa morte. Amém.
3: Ave Maria, cheia de graça, o Senhor é convosco. Bendita sois vós entre as mulheres, e bendito é o fruto do vosso ventre, Jesus.
4: Santa Maria, Mãe de Deus, rogai por nós, pecadores, agora e na hora de nossa morte. Amém.
3: Ave Maria, cheia de graça, o Senhor é convosco. Bendita sois vós entre as mulheres, e bendito é o fruto do vosso ventre, Jesus.
4: Santa Maria, Mãe de Deus, rogai por nós, pecadores,
5: agora e na hora de nossa morte. Amém.
3: Glória ao Pai, ao Filho e ao Espírito Santo,
6: como era no princípio, agora e sempre. Amém.
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2: Já que rezamos o mistério do terço, vamos ouvir agora uma música que fala de Maria.

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2: Paz e bem, meu caro irmão, minha cara irmã, satisfação em mais uma vez podermos conversar. Percebemos que a sociedade avança em diversas áreas do conhecimento, de modo especial no sentido tecnológico. As crianças já bem pequenas possuem uma habilidade incrível para lidar com aparelhos como o celular, por exemplo. Em contrapartida, parece haver uma involução na capacidade das pessoas de entender e, consequentemente, de lidar com as emoções. Vamos ouvir algumas palavras do cardeal José Tolentino de Mendonça, que diz assim: aprendemos o que há a aprender sobre o corpo humano, sobre a agricultura no fim do mundo, sobre pi grego ou como o diabo se chama, mas ninguém se dá conta de que deveríamos aprender primeiro alguma coisa sobre nós próprios e a nossa alma. Bem-aventurada a família que se propõe a combater diariamente esse analfabetismo. Os membros de uma família têm de se tornar naturalmente e ainda mais sobrenaturalmente grandes artesãos do afeto, no amor que nos aceita por inteiro, que abraça o que somos e o que não somos, o que nós fomos e o que nos tornamos. Caríssimos, a técnica vai tomando conta de nós de tal modo que vamos imaginando que tudo pode ser acelerado, que tudo pode ser modificado, deixando de lado o que não queremos. Mas o ser humano não é assim. Temos o nosso tempo e nosso ritmo, que tem de ser conhecido e respeitado dentro de seus limites. As emoções já não eram muito bem trabalhadas antigamente, quando se tentava sufocá-las diversas vezes com expressões do tipo "homem não chora" ou "isso são preocupações de mulher". Na verdade, o que antes era abafado ou jogado para debaixo do tapete, hoje descarregamos nas redes sociais, remédios, compras, mas ainda assim não nos preocupamos em formar para lidar com as emoções. Talvez porque também nós não tenhamos sido bem alfabetizados nessa área, mas nunca é tarde para romper o ciclo e fazer algo diferente. Uma alfabetização emocional começa prestando atenção ao invés de fingir que não existe ou tentar calar, a começar pelas próprias emoções. É necessário conhecer e reconhecer aquilo que se sente para poder aprender a lidar e depois prestar atenção nos outros e deixar que revelem aquilo sobre o que nem sempre se fala. Quantas tristezas ou mal-estares escondidos. Devemos aprender a sermos ombros, apoio misericordioso para nós e para os outros. Um abraço sincero abre diversos caminhos de possibilidades. Ó Senhor do amor e de todos os afetos, orienta as minhas emoções, educa as minhas tristezas, raivas, melancolias, que eu saiba lidar com todas com zelo, não só com as alegrias. Abençoe, Senhor, a nós e aos nossos familiares, em nome do Pai, do Filho e do Espírito Santo. Amém.
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1: De volta à Sala da Boa Música para mais uma bela canção. Acompanhe com a gente.

Sim, Senhor, Tu és lindo. Tu és maravilhoso. Tu és grande, ó meu Deus. Tu és poderoso. Estás acima dos nossos problemas, estás acima dos nossos pecados, das nossas misérias, da nossa pequenez, da nossa pobreza. Tu estás acima de tudo isso, Senhor. Teu nome é lindo. Teu nome é maravilhoso. Tem poder de cura, de libertação, de salvação. Sim, Tu és o nosso Salvador, o nosso Libertador, o nosso único Senhor. Cantando assim, nós declaramos que Tu és o único Senhor das nossas vidas. Declaramos que Tu és o Senhor da nossa família. Declaramos que Tu és o Senhor do nosso estado de vida, do nosso profissional, de tudo aquilo que nos cerca, de tudo aquilo que nos envolve. Tu és o Senhor do Brasil, das nações. Tu és o Senhor de tudo. Estás acima de tudo. Submetemos a nossa vontade, tudo o que somos e o que temos, ao Teu Senhorio. E cantamos com o coração cheio de alegria e de louvor, engrandecendo-Te, ó Deus, porque Tu és lindo. Tu és lindo.

Antes de encerrar, que tal nos consagrarmos a Nossa Senhora? Esse é um gesto bonito que vamos fazer neste final de dia.

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1: Hoje, 20 de agosto, a Igreja Católica celebra a memória de São Bernardo, um homem apaixonado por Deus e por Nossa Senhora, marcado pelo amor à palavra, à oração contemplativa e pregação ardorosa do Evangelho. São João Paulo II citava a teologia de São Bernardo sobre a Virgem Maria, apontando o papel dela na salvação. Dentre seus escritos, destacamos esta oração: ó tu que te encontras longe da terra firme, à mercê dos vagalhões deste mundo, não desvies o olhar da luz deste astro, se não quiseres naufragar. Se os ventos das tentações se levantarem, se te chocares contra os rochedos das tribulações, olha para a estrela, invoca Maria. Se te sentires arrastado pelas ondas do orgulho, da ambição, traição, do ciúme, olha para a estrela, invoca Maria. Se a raiva, a avareza ou os desejos impuros sacudirem o pequeno barco da tua alma, olha para Maria. Nos perigos, nas angústias, na dúvida, pensa em Maria, invoca Maria. Que ela não se afaste de tua boca. Que ela não se afaste de teu coração. E para obter o socorro de sua intercessão, não esqueças de meditar o exemplo de sua vida. Entreguemo-nos a Maria, que nos ensina que, mesmo em meio às lutas do mundo, é possível manter o coração voltado para o essencial, o amor divino. Amém.
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3: Virgem Imaculada, minha Mãe Maria, eu renovo hoje e sempre a consagração de todo o meu ser, para que disponhais de mim para o bem de todos. Somente peço que eu possa, minha Rainha e Mãe da Igreja, cooperar fielmente com a vossa missão de construir o reino do vosso Filho Jesus no mundo. Para isso vos ofereço minhas orações, sacrifícios e ações. Ó Maria, concebida sem pecado, rogai por nós que recorremos a vós, e por todos quantos não recorrem a vós, especialmente pelos inimigos da Santa Igreja, e por todos quantos são a vós recomendados. Pela intercessão da Virgem Imaculada, Nossa Mãe, abençoe-vos o Deus Todo-Poderoso, Pai, Filho e Espírito Santo. Amém.

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1: Ao final do programa, peçamos as bênçãos de Deus nosso Pai. Não esqueçamos de agradecer também pelo dia que tivemos e por tudo que vivemos hoje. Abrimos a última sala, que é a Sala da Bênção, chamando Frei Policarpo para nos unir a Deus neste momento.
2: Bênção da salvação. Abençoai, Senhor Deus, Pai Criador, Deus Filho Redentor, Deus Espírito Santo Santificador, todas as criaturas humanas, desde o início da criação até a consumação dos séculos, para que um dia a humanidade inteira possa repousar junto de vós. Então contemplaremos vossa face e louvaremos sem fim vossa misericórdia. Em nome do Pai, e do Filho, e do Espírito Santo. Amém.

0: Este foi o nosso Espaço Família de hoje. Um programa que procura enriquecer sua noite de boas informações. Eu sou o Frei Leandro Ferreira, desejo a você uma boa noite, paz e bem.
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oração pela vida. Muito obrigado, ó Deus, pelo presente da vida e pela graça de viver. Faz-nos da vida bons pastores, ardentes profetas e encantados poetas. E que cada manhã seja para nós e para todos como se fosse a primeira. E quando chegar a última, que a vida nos encontre ainda fascinados por sua graça e prontos para a derradeira aventura. Para a vida abrimos hoje o coração, sempre agradecidos por senti-la e muito felizes por poder ainda amá-la. Amém.

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0: Altíssimo, onipotente, bom Senhor, teu são o louvor, a glória, a honra e toda a bênção. Louvado sejas, meu Senhor, com todas as tuas criaturas, especialmente o Senhor Irmão Sol, que clareia o dia e que com a sua luz nos ilumina. Ele é belo e radiante, com grande esplendor de ti, Altíssimo, é a imagem. Louvado sejas, meu Senhor, pela irmã Lua e pelas estrelas que no céu formaste, claras, preciosas e belas. Louvado sejas, meu Senhor, pelo irmão Vento, pelo ar, pelas nuvens, pelo sereno e por todo o tempo em que dá sustento às tuas criaturas. Louvado sejas, meu Senhor, pela irmã Água, útil e humilde, preciosa e casta. Louvado sejas, meu Senhor, pelo irmão Fogo, com o qual iluminas a noite. Ele é belo e alegre, vigoroso e forte. Louvado sejas, meu Senhor, pela nossa irmã, a Mãe Terra, que nos sustenta e governa, produz frutos diversos, flores e ervas. Louvado sejas, meu Senhor, pelos que perdoam pelo teu amor e suportam as enfermidades e tribulações. Louvado sejas, meu Senhor, pela nossa irmã, a morte corporal, da qual homem algum pode escapar. Louvai todos e bendizei o meu Senhor. Dai-lhe graças e servi-o com grande humildade.
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2: Paróquia São Pedro Apóstolo de Pato Branco, Paraná, paz e bem. Irmãos e irmãs, celebremos com alegria e fervor, juntamente com o Frei Raimundo. Cantemos.

0: Senhor enriqueceu São Bernardo com o espírito de sabedoria e ele abriu para o povo de Deus os mananciais da sua doutrina. Em nome do Pai, do Filho e do Espírito Santo.
1: Amém.
0: A graça e a paz de Deus, nosso Pai, o amor de Jesus ressuscitado, a comunhão e os dons do Espírito Santo estejam sempre convosco.
2: Bendito seja Deus que nos reuniu no amor de Cristo.
0: Queridos irmãos e irmãs, nos colocamos na presença de Deus, pedindo o seu perdão, a sua misericórdia, para que a gente possa transformar a nossa vida e o nosso coração. Confessemos os nossos pecados.
2: Confesso a Deus Todo-Poderoso e a vós, irmãos e irmãs, que pequei muitas vezes por pensamentos e palavras, atos e omissões, por minha culpa, minha tão grande culpa, e peço à Virgem Maria, aos anjos e santos, e a vós, irmãos e irmãs, que rogueis por mim a Deus nosso Senhor.
0: Deus todo bondade, tenha compaixão de nós, perdoe sempre os nossos pecados e nos conduz um dia à vida eterna.
3: Amém.
0: Senhor, tem de piedade de nós.
3: Senhor, tem de piedade de nós.
0: Cristo, tem de piedade de nós.
3: Cristo, tem de piedade de nós.
0: Senhor, tem de piedade de nós.
3: Senhor, tem de piedade de nós.
0: Oremos. Coloquemos no altar da vida as nossas intenções, as nossas necessidades, as intenções da Igreja, do Papa Leão, do nosso Bispo Dom Edgar, também pelos nossos enfermos, pela paz no mundo.

0: Ó Deus, fizestes o abade São Bernardo, inflamado de zelo por vossa graça, uma luz que brilha e arde na igreja, concedei-nos por sua intercessão, que fervoroso no mesmo espírito, caminhemos sempre como filhos e filhas da luz. Por nosso Senhor Jesus Cristo, vosso Filho, que é Deus e convosco vive e reina na unidade do Espírito Santo, por todos os séculos dos séculos. Amém.
1: Leitura da profecia de Ezequiel. Assim fala o Senhor: vou mostrar a santidade do meu grande nome que profanaste no meio das nações. As nações saberão que eu sou o Senhor, oráculo do Senhor Deus, quando eu manifestar minha santidade à vista delas por meio de vós. Eu vos tirarei do meio das nações, vos reunirei de todos os países e vos conduzirei para a vossa terra. Derramarei sobre vós uma água pura e sereis purificados. Eu vos purificarei de todas as impurezas e de todos os ídolos. Eu vos darei um coração novo e porei um espírito novo dentro de vós. Arrancarei do vosso corpo o coração de pedra e vos darei um coração de carne. Porei o meu espírito dentro de vós e farei com que sigais a minha lei e conduzireis de observar os meus mandamentos. Habitareis no país que dei a vossos pais. Sereis o meu povo e eu serei o vosso Deus. Palavra do Senhor.
2: Graças a Deus.
3: Hei de derramar sobre vós uma água pura, e de vossas mudices sereis purificados.
2: Eu hei de derramar sobre vós uma água pura, e de vossas imundícies sereis purificados.
3: Criai em mim um coração que seja puro. Dai-me de novo um espírito decidido. Ó Senhor, não me afastei de vossa face, nem retireis de mim o vosso Santo Espírito.
2: Eu hei de derramar sobre vós uma água pura, e de vossas imundícies sereis purificados.
3: Dai-me de novo a alegria de ser salvo, e confirmai-me com o Espírito generoso. Ensinarei vossos caminhos aos pecadores, e para vós se voltarão os transviados.
2: Eu hei de derramar sobre vós uma água pura, e de vossas imundícies sereis purificados.
3: Pois não são de vosso agrado os sacrifícios, e se oferto um holocausto, o rejeitais. Meu sacrifício é minha alma penitente. Não desprezeis um coração arrependido.
2: Eu hei de derramar sobre vós uma água pura, e de vossas imundícies sereis purificados.

0: O Senhor esteja convosco.
1: Ele está no meio de nós.
0: Proclamação da Boa Nova de Jesus Cristo, narrada por Mateus.
1: Glória a vós, Senhor.
0: Jesus voltou a falar em parábolas aos sumos sacerdotes e aos anciãos do povo, dizendo: O reino dos céus é como a história do rei que preparou a festa de casamento de seu filho e mandou os seus empregados para chamar os convidados para a festa, mas estes não quiseram vir. O rei mandou outros empregados, dizendo: Dizei aos convidados, preparei o banquete, os bois e os animais cevados já foram abatidos. Tudo está pronto, vinde para a festa. Mas os convidados não deram a menor atenção. Um foi para o seu campo, outro para seus negócios, outros agarraram os empregados, bateram neles e os mataram. O rei ficou indignado e mandou suas tropas para matar aqueles assassinos e incendiar a cidade deles. Em seguida, o rei disse aos empregados: A festa de casamento está pronta, mas os convidados não foram dignos dela. Portanto, ide até as encruzilhadas dos caminhos e convidai para a festa todos os que encontrardes. Então os empregados saíram pelos caminhos e reuniram todos os que encontraram, maus e bons. E a sala da festa ficou cheia de convidados. Quando o rei entrou para ver os convidados, observou ali um homem que não estava usando traje de festa e perguntou-lhe: Amigo, como entrastes aqui sem o traje da festa? Mas o homem nada respondeu. Então o rei disse aos que o serviam: Amarrai os pés e as mãos desse homem e jogai-o fora na escuridão. Ali haverá choro e ranger de dentes, porque muitos são chamados e poucos são escolhidos. Palavra da salvação.
2: Glória a vós, Senhor.
0: Queridos irmãos e irmãs, no Evangelho de hoje, Jesus fala de uns convidados que desprezam o convite de um rei para uma festa de casamento. Essa atitude, ele está falando nesta parábola, revela a mesma atitude do Evangelho de ontem, de Israel, em relação aos apelos de Deus à conversão. Tem também um comportamento de conforto aos discípulos que, pelo simples fato de pertencer à comunidade dos discípulos, achavam que respondiam ao convite, quando na verdade era que não correspondiam, porque viviam nas zonas de conforto. Estão diante de dois tipos de desprezo ao convite de Jesus. O primeiro é o dos convidados que preferem cuidar de seus campos e negócios. Maltratam e matam os servos que são enviados para convidá-los. Estes são os sacerdotes, escribas e fariseus. O segundo está no convidado expulso da festa, por não estar com vestes de núpcias. É inútil querer pertencer à comunidade dos discípulos sem se esforçar em viver os valores do reino. Na verdade, Jesus nos convida para sermos seus discípulos, mas para que todo o seu agir deve estar em consonância com os valores do reino, e no nosso agir também deve parecer esses valores as atitudes que fazemos para pertencer e permanecer no reino de Deus. Louvado seja nosso Senhor Jesus Cristo.
2: Para sempre seja louvado.

0: Orai, irmãos e irmãs, para que o meu e o vosso sacrifício seja aceito por Deus Pai, todo bondade.
1: Receba o Senhor por tuas mãos este sacrifício, para a glória do seu nome, para o nosso bem e de toda a sua santa igreja.
0: Senhor, nós vos oferecemos o sacramento da unidade e da paz, celebrando a memória do Abade São Bernardo, ilustre em palavras e obras, que se empenhou incansavelmente pela concórdia da vossa Igreja. Por Cristo nosso Senhor.
1: Amém.
0: O Senhor esteja convosco.
1: Ele está no meio de nós.
0: Corações ao alto.
1: O nosso coração está em Deus.
0: Demos graças ao Senhor nosso Deus.
1: É nosso dever e nossa salvação.
0: Na verdade, é digno e justo, é nosso dever e salvação, dar-vos graças sempre e em todo lugar, Senhor Pai Santo, Deus eterno e todo bondade. Na Assembleia dos Santos, vós sois glorificado, e coroando os seus méritos, exaltais os vossos próprios dons. Com sua vida nos dais um exemplo, em sua comunhão, um laço de amor fraterno, e por sua intercessão, um auxílio. Assim, confirmados por tão grandes testemunhas, corremos vitoriosos para o combate que nos é proposto, a fim de alcançarmos com eles a imperecível coroa da glória, por Cristo Senhor nosso. Por isso, com os anjos e arcanjos e a imensa assembleia dos santos, entoamos o hino à vossa glória, dizendo a uma só voz:
1: Santo, Santo, Santo, Senhor Deus do universo, o céu e a terra proclamam a vossa glória. Hosana nas alturas. Bendito que vem em nome do Senhor, hosana nas alturas.
0: Na verdade, ó Pai, vós sois santo e fonte de toda santidade. Santificai, pois, estes dons, derramando sobre eles o vosso Espírito, a fim de que se tornem para nós o corpo e o sangue de nosso Senhor Jesus Cristo.
1: Enviai o vosso Espírito Santo,
0: estando para ser entregue e abraçando livremente a paixão. Jesus tomou o pão, pronunciou a bênção de ação de graças, partiu e o deu a seus discípulos, dizendo: Tomai todos e comei, isto é o meu corpo que será entregue por vós.

Do mesmo modo, no fim da ceia, ele tomou o cálice em suas mãos e, dando graças novamente, o entregou a seus discípulos, dizendo: Tomai todos e bebei. Este é o cálice do meu sangue, o sangue da nova e eterna aliança, que será derramado por vós e por todos para a remissão dos pecados. Fazei isto em memória de mim.

0: Mistério da fé.
1: Anunciamos, Senhor, a vossa morte e proclamamos a vossa ressurreição. Vinde, Senhor Jesus.
0: Celebrando, pois, o memorial da morte e ressurreição do vosso Filho, nós os oferecemos, ó Pai, o pão da vida e o cálice da salvação, e vos agradecemos porque nos tornastes dignos de estar aqui na vossa presença e vos servir.
1: Aceitai, ó Senhor, a nossa oferta.
0: Suplicantes vos pedimos que, participando do corpo e sangue de Cristo, sejamos reunidos pelo Espírito Santo num só corpo.
2: O Espírito nos una num só corpo.
0: Lembrai-vos, ó Pai, da vossa Igreja, que se faz presente pelo mundo inteiro, que ela cresça na caridade em comunhão com o Papa Leão, o nosso Bispo Edgar, os bispos do mundo inteiro, os presbíteros, os diáconos e todos os ministros do vosso povo.
2: Lembrai-vos, ó Pai, da vossa Igreja.
0: Lembrai-vos também na vossa misericórdia dos nossos irmãos e irmãs que adormeceram na esperança da ressurreição e de todos os que partiram desta vida, demais falecidos que se encontram sobre o altar. Acolhei-os junto a vós na luz da vossa face.
1: Concedei-lhes, ó Senhor, a luz eterna.
0: Enfim, nós vos pedimos, tende piedade de todos nós e dai-nos participar da vida eterna com a Virgem Maria, Mãe de Deus, São José, seu esposo, os apóstolos e todos os santos que neste mundo viveram na vossa amizade, a fim de vos louvarmos e glorificarmos por Jesus Cristo, vosso Filho. Por Cristo, com Cristo e em Cristo, a vós, Deus Pai Todo-Poderoso, na unidade do Espírito Santo, toda honra e toda glória, por todos os séculos dos séculos.
1: Amém.
0: O Senhor nos comunicou o seu Espírito, com a confiança e a liberdade de filhos, digamos com fé, Pai nosso,
1: que estais nos céus, santificado seja o vosso nome. Venha a nós o vosso reino, seja feita a vossa vontade, assim na terra como no céu. O pão nosso de cada dia nos dai hoje. Perdoai as nossas ofensas, assim como nós perdoamos a quem nos tem ofendido. E não nos deixeis cair em tentação, mas livrai-nos do mal.
0: Livrai-nos de todos os males, ó Pai, e dai-nos hoje a vossa paz. Ajudados pela vossa misericórdia, sejamos sempre livres do pecado e protegidos de todos os perigos, enquanto aguardamos a feliz esperança e a vinda do nosso Salvador, Jesus Cristo.
2: Vosso é o reino, o poder e a glória para sempre.
0: Senhor Jesus Cristo, dissestes aos vossos apóstolos: eu vos deixo a paz, eu vos dou a minha paz. Não olheis os nossos pecados, mas a fé que anima a vossa Igreja. Dai-lhe segundo o vosso desejo a paz e a unidade, vós que sois Deus com o Pai e o Espírito Santo. Amém. A paz do Senhor esteja sempre convosco.
1: O amor de Cristo nos uniu. Cordeiro de Deus, que tirais o pecado do mundo, tende piedade de nós. Cordeiro de Deus, que tirais o pecado do mundo, tende piedade de nós. Cordeiro de Deus, que tirais o pecado do mundo, dai-nos a paz.
0: Provai e vede como o Senhor é bom. Feliz de quem nele encontra o seu refúgio. Eis o Cordeiro de Deus, eis aquele que tira o pecado do mundo.
1: Senhor, eu não sou digno de que entreis em minha morada, mas dizei uma palavra e serei
2: salvo.

0: Pai me amou, assim também eu vos amei. Permanecei no meu amor, diz o Senhor. Oremos. Senhor, o alimento que recebemos na comemoração de São Bernardo, produz em nós os seus frutos, para que, fortalecidos pelos seus exemplos e instruídos por seus ensinamentos, sejamos arrebatados pelo amor do Verbo encarnado, que vive e reina pelos séculos dos séculos. Amém. Pedindo a proteção de Maria nas nossas vidas, para que ela nos acompanhe nesse dia de hoje, nas nossas atitudes, nas nossas ações, com os nossos convívios com a família, rezemos: Ave Maria,
1: cheia de graça, o Senhor é convosco. Bendita sois vós entre as mulheres, bendito é o fruto do vosso ventre, Jesus. Santa Maria, Mãe de Deus, rogai por nós, pecadores, agora e na hora de nossa morte. Amém.
0: Rogai por nós, Santa Mãe de Deus,
1: para que sejamos dignos das promessas de Cristo.
0: Nossa Senhora Aparecida,
1: rogai por nós.
0: O Senhor esteja convosco.
1: Ele está no meio de nós.
0: O Senhor vos abençoe e vos guarde.
1: Amém.
0: Mostre o seu rosto para vós e tenha sempre misericórdia de vós.
1: Amém.
0: Volva para vós o seu olhar e vos dê a sua paz.
1: Amém.
0: Abençoe-vos o Deus todo bondade, Pai, Filho e o Espírito Santo.
1: Amém.
0: Bom dia a todos, fiquemos em paz e que o Senhor sempre nos acompanhe.
1: Graças a Deus.

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1: A liturgia das horas é uma das formas de a Igreja viver a paz de Jesus Cristo no ritmo diário, semanal e anual do tempo. Pela oração das horas, o cristão é lançado no mistério da morte e ressurreição do Senhor, na expressão mais nobre e definitiva de sua atividade humana, a comunhão com Deus. Vamos agora rezar o ofício das leituras e das completas, com os frades do noviciado São José de Rodeio, Santa Catarina.
2: Vinde, ó Deus, e meu auxílio,
3: socorrei-me sem demora. Glória ao Pai, ao Filho e ao Espírito Santo, como era no princípio, agora e sempre. Amém. Aleluia.
4: Um Deus em três pessoas, o mundo governais,
3: dos homens que criastes, as faltas perdoais.
4: Ouvi, pois, nosso canto e o pranto que vertemos, de coração sem mancha, melhor vos contemplemos.
3: Por vosso amor tenhamos a alma iluminada e alegres aguardemos, Senhor, vossa chegada.
4: Rompendo agora a noite, no sono despertados, com os bens da pátria eterna, sejamos cumulados.
3: A glória seja ao Pai, ao Filho seu também, ao Espírito igualmente, agora e sempre. Amém.
5: Agradecemos ao Senhor por seu amor e por suas maravilhas entre os homens. Dai graças ao Senhor, porque Ele é bom.
3: Porque eterna é a sua misericórdia.
4: Que o digam os libertos do Senhor, que da mão dos opressores o salvou.
3: E todas as nações o seu mil, do Oriente, Ocidente, Norte e Sul.
4: Uns vagavam no deserto extraviados, sem acharem o caminho da cidade.
3: Sofriam fome e também sofriam sede, e sua vida ia aos poucos definhando.
4: Mas gritaram ao Senhor da aflição, e Ele os libertou daquela angústia.
3: Pelo caminho bem seguro os conduziu, para chegarem à cidade onde mora.
4: Agradeçam ao Senhor o seu amor, e por suas maravilhas entre os homens.
3: Deus beber aos que sofriam tanta sede, e aos famintos saciou com muitos bens.
4: Alguns jaziam meio às trevas pavorosas, prisioneiros da miséria e das correntes.
3: Por se terem revoltado contra Deus e desprezado os conselhos do Altíssimo.
4: Ele quebrou seus corações com sofrimento. Eles tombaram e ninguém veio ajudá-los.
3: Mas gritaram ao Senhor na aflição, e Ele os libertou daquela angústia.
4: E os retirou daquelas trevas pavorosas, despedaçou suas correntes e seus grilhões.
3: Agradeçam ao Senhor por seu amor e por suas maravilhas entre os homens.
4: Porque Ele arrombou portas de bronze e quebrou trancas de ferro nas prisões.
3: Glória ao Pai, ao Filho e ao Espírito Santo, como era no princípio, agora e sempre. Amém.
4: Agradeçamos ao Senhor por seu amor e por suas maravilhas entre os homens.
6: Nós vimos teus prodígios e suas maravilhas. Uns deliravam no caminho do pecado,
3: sofrendo as consequências de seus crimes.
4: Todo alimento era por eles rejeitado, e da morte junto às portas se encontravam.
3: Mas gritaram ao Senhor na aflição, e Ele os libertou daquela angústia.
4: E enviou sua palavra e os curou, e arrancou as suas vidas do sepulcro.
3: Agradeçam ao Senhor por seu amor e por suas maravilhas entre os homens.
4: Ofereçam sacrifícios de louvor e proclamem na alegria suas obras.
3: Os que sucam a palavra com seus amigos, para ir comerciar nas grandes águas.
4: Testemunharam os prodígios do Senhor e as suas maravilhas no alto mar.
3: Ele ordenou e levantou-se o furacão, arremessando grandes ondas para o alto.
4: Aos céus subiam e desciam dos abismos, seus corações desfaleciam de pavor.
3: Cambaleavam e caíam como bêbados, e toda a sua perícia deu em nada.
4: Mas gritaram ao Senhor na aflição, e Ele os libertou daquela angústia.
3: Transformou a tempestade em bonança, e as ondas do oceano se calaram.
4: Alegraram-se ao ver o mar tranquilo, e ao porto desejado os conduziu.
3: Agradeçam ao Senhor por seu amor e por suas maravilhas entre os homens.
4: Na assembleia do seu povo engrandeçam e o louvem no conselho de anciãos.
3: Glória ao Pai, ao Filho e ao Espírito Santo, como era no princípio, agora e sempre. Amém. Nós vimos seus prodígios e suas maravilhas.
5: Que os justos, vendo as obras do Senhor, compreendam como é grande o seu amor. Ele mudou as águas correntes em deserto
3: e fontes de água borbulhantes em terra seca.
4: Transformou as terras férteis em salinas pela malícia dos que nelas habitavam.
3: Converteu em grandes lagos os desertos e a terra árida em fontes abundantes.
4: E ali fez habitarem os famintos, que afundaram sua cidade onde morar.
3: Plantaram vinhas, semearam os seus campos, que deram frutos e colheitas abundantes.
4: Abençoou-os e cresceram grandemente, e não deixou diminuir o seu rebanho.
3: Mas depois ficaram poucos abatidos, oprimidos por desgraças e aflições.
4: Porém, aquele que confunde os poderosos e os faz errar por um deserto sem saída.
3: Retirou os indigentes aos seus pobres, e qual rebanho aumentou suas famílias.
4: Que os justos vejam isto e rejubilem, e os maus fechem de vez a sua boca.
3: Quem é sábio que observe essas coisas e compreenda a bondade do Senhor.
4: Glória ao Pai, ao Filho e ao Espírito Santo, como era no princípio, agora e sempre. Amém.
3: Que os justos, vendo as obras do Senhor, compreendam como é grande o seu amor.
7: Chega as nuvens a vossa verdade, Senhor,
4: e aos abismos dos mares os vossos juízos.
5: O livro do Deuteronômio. a morte de Moisés. Naquele mesmo dia, o Senhor falou a Moisés, dizendo: sobe ao monte Abarim, o monte Nebo, que está no país de Moab, em frente a Jericó, e contempla a terra de Canaã, cuja posse vou dar aos filhos de Israel. Correrás neste monte que vai subir, e serás reunido aos teus antepassados com o teu irmão Arão. Morreu no monte Or, e ali se reuniu aos teus, pois pecastes os dois contra mim entre os filhos

0: Naphtali, e terra de Efraim e Manassés, toda a terra de Judá, até o mar ocidental, o Negueb e a região do vale de Jericó, cidade das palmeiras, até Segur. O Senhor lhe disse: eis aí a terra pela qual jurei a Abraão, Isaac e Jacó, dizendo: eu a darei a tua descendência. Tu a viste com teus olhos, mas nela não entrarás. E Moisés, servo do Senhor, morreu ali, na terra de Moab, conforme a vontade do Senhor. E ele o sepultou no vale, na terra de Moab, de fronte a Bet-Fegor. E ninguém sabe até hoje onde fica a sua sepultura. Ao morrer, Moisés tinha 120 anos. Sua vista não tinha enfraquecido, nem seu vigor se tinha esmorecido. Os filhos de Israel choraram Moisés nas estepes de Moab durante 30 dias, até que terminou o luto por Moisés. Josué, filho de Nun, estava cheio do espírito de sabedoria, porque Moisés lhe tinha imposto as mãos. E os filhos de Israel lhe obedeceram e agiram, como o Senhor tinha ordenado a Moisés. Em Israel, nunca mais surgiu um profeta como Moisés, a quem o Senhor conhecesse face a face, nem quanto aos sinais e prodígios que o Senhor lhe mandou fazer na terra do Egito, contra o faraó, os seus servidores e todo o seu país, nem quanto à mão poderosa e a tantos e tão terríveis prodígios que Moisés fez à vista de todo Israel. A palavra se fez carne e habitou entre nós, cheia de graça e de verdade, e de sua plenitude todos nós participamos, porque a lei foi dada por meio de Moisés, mas a graça e a verdade nos vieram por Jesus.
1: A palavra se fez carne e habitou entre nós, cheia de graça e de verdade, e de sua plenitude todos nós participamos, porque a lei foi dada por meio de Moisés, mas a graça e a verdade nos vieram por Jesus.
0: Moisés deu-nos a lei e os preceitos da justiça como a herança de Jacó,
1: mas a graça e a verdade nos vieram por Jesus.
2: Da Constituição Pastoral Gaudium et Spes sobre a Igreja no mundo de hoje, do Concílio Vaticano II. O mistério da morte. Em face da morte, o enigma da condição humana atinge o seu ponto máximo. O homem não apenas é atormentado com a dor e o progressivo declínio do corpo, mas com muito maior força pelo temor da destruição perpétua, pelo acertado instinto de seu coração, afasta com horror e rejeita a ideia da total ruína e da morte definitiva de sua pessoa. A semente de eternidade que traz em si, irredutível à pura matéria, insurge-se contra a morte. Todas as conquistas da técnica, por mais úteis que sejam, não conseguem acalmar a angústia humana, pois o prolongamento biológico da vida não pode satisfazer o desejo inevitavelmente presente em seu coração de viver sempre, já que diante da morte toda a imaginação fracassa. A Igreja, instruída pela revelação, afirma ter sido o homem criado por Deus para uma finalidade feliz, para além dos limites da miséria terrena. E não só, mas a fé cristã ensina que a morte corporal, que lhe seria poupada se não houvesse pecado, será vencida quando o homem recuperar a salvação perdida por culpa sua, pelo onipotente e compadecimento Salvador. Com efeito, Deus chamou e continua a chamar o homem a aderir com sua

0: natureza integral, a perpétua comunhão na incorruptível vida divina. Cristo conseguiu esta vitória, libertando o homem da morte por meio de sua morte e ressurgindo para a vida. Para quem reflete a fé baseada em sólidos argumentos, oferece uma resposta à sua ansiedade sobre a sorte futura. Ao mesmo tempo, dá a possibilidade de comunicar-se com os caros irmãos já arrebatados pela morte em Cristo, despertando a esperança de possuírem eles, desde agora, a verdadeira vida junto de Deus. Certamente incumbe ao cristão o dever urgente de lutar contra o mal através de muitas tribulações e de aceitar a morte. Mas, unido ao mistério pascal, configurado à morte de Cristo, na esperança chegará a ressurreição. Tudo isto vale para os cristãos, que também para todos os homens de boa vontade, em cujos corações a graça age invisivelmente. Tendo, pois, Cristo morrido por todos, e sendo uma só a vocação última do homem, isto é, a divina, devemos afirmar que o Espírito Santo oferece a todos a possibilidade, de modo só conhecido por Deus, de se associarem ao mistério pascal. De tal valia e tão grande é o mistério do homem, que se esclarece pela revelação cristã aos fiéis. Por conseguinte, por Cristo e em Cristo, ilumina-se o enigma da dor e da morte, que fora de seu evangelho nos esmaga. Cristo ressuscitou por sua morte, destruiu a morte e deu-nos a vida para que, filhos no Filho, clamamos o Espírito. Abá, Pai. O Senhor é minha luz e salvação, de quem eu terei medo? O Senhor é a proteção da minha vida, perante quem eu tremerei?
1: O Senhor é minha luz e salvação, de quem eu terei medo? O Senhor é a proteção da minha vida, perante quem eu tremerei?
0: Mesmo que eu passe pelo vale tenebroso, nenhum mal temerei.
1: O Senhor é a proteção da minha vida, perante quem eu tremerei?
2: Oremos. Deus eterno e todo-poderoso, dirigi a nossa vida segundo o vosso amor, para que possamos, em nome do vosso Filho, frutificar em boas obras. Por nosso Senhor Jesus Cristo, vosso Filho, na unidade do Espírito Santo.

0: Oremos. Concedei-nos, Senhor, de tal modo unir-nos ao vosso Filho morto e sepultado, que mereçamos ressurgir com ele para uma vida nova, por Cristo nosso Senhor.
1: Amém.
0: O Senhor Todo-Poderoso nos conceda uma noite tranquila e no fim da vida uma morte santa.
1: Amém.

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2: São Boaventura descreve São Francisco como um homem dotado de uma graça especial, vaso de eleição escolhido por Deus para uma grande missão. 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
1: No dia 25 de agosto, celebramos São Luís, Rei da França, exemplo de fé, justiça e serviço ao próximo. 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Que São Luís nos ensine a colocar o poder e os dons que recebemos sempre a serviço do bem comum. 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

0: Santo Antônio de Santa Ana Galvão, popularmente conhecido como Frei Galvão, é o primeiro santo brasileiro e foi o fiel seguidor dos passos de São Francisco. A cada dia, mais pessoas conhecem a bonita história deste homem de fé e pedem as mais diversas graças por meio de sua intercessão junto a Deus. Vamos agora ao Santuário de Santo Antônio Galvão, em Guaratinguetá, São Paulo, para rezarmos juntos a novena em honra a Santo Antônio Galvão e, em seguida, a oração do Santo Terço.
1: Santuário Arquidiocesano de Santo Antônio de Santana Galvão. A nossa saudação também aos ouvintes da Rádio Frei Galvão, do Grupo Serinalta de Comunicação e a todos que nos acompanham pelas redes sociais deste santuário dedicado ao primeiro santo brasileiro. Sejam bem-vindos, paz e bem.
2: Paz e bem.
1: Sétimo dia da novena perpétua. Irmãos e irmãs, vamos celebrar juntos a novena em louvor a Santo Antônio de Santana Galvão. Hoje, meditaremos sobre seu empenho em defesa da vida. Certa vez, um soldado foi envolvido numa briga com o filho do governador. Esse condenou o soldado à pena de morte. São Frei Galvão lutou contra tal condenação, que era injusta. O governador, então, determinou a sua expulsão da cidade de São Paulo. Iniciemos cantando.

0: Queridos irmãos e irmãs, paz e bem.
1: Paz e bem.
0: Sejam todos bem-vindos, bem-vindas ao nosso santuário. Vamos iniciar esta novena perpétua pelo sinal da Santa Cruz. Livrai-nos, Deus, nosso Senhor, dos nossos inimigos. Em nome do Pai, do Filho e do Espírito Santo. Amém. Oração à Santíssima Trindade. Trindade Santíssima, Pai, Filho e Espírito Santo, presente e atuante na Igreja e na profundidade do meu ser, eu vos adoro, amo e agradeço, e pelas mãos de Santo Antônio de Santana Galvão, devoto de Maria, minha Mãe Santíssima, ofereço-me, entrego-me e consagro-me inteiramente a vós nesta vida e na eternidade. Pai Celeste, a vós me ofereço, entrego-me e consagro-me como filho. Espírito Santo, a vós me ofereço, entrego-me e consagro-me como templo vivo para ser santificado. Maria, Mãe da Igreja e minha Mãe, vós que estáis em íntima união com a Santíssima Trindade, ensinai-me a viver em comunhão com as três pessoas divinas, a fim de que a minha vida inteira seja um hino de glória ao Pai, ao Filho e ao Espírito.

0: Vamos ouvir com atenção e alegria as palavras do Evangelho segundo São Lucas. Naquele tempo, quando chegou à porta da cidade chamada Naim, coincidiu que levavam um morto para enterrar seu filho único, um filho único cuja mãe era viúva. Uma grande multidão da cidade a acompanhava. Ao vê-la, o Senhor encheu-se de compaixão por ela e disse: "Não chores." Aproximando-se, tocou no caixão e os que carregavam pararam. Ele ordenou: "Jovem, eu te digo, levanta-te." O que estava morto sentou-se e começou a falar. E Jesus o entregou à sua mãe. Palavra da salvação.
1: Glória a vós, Senhor.
2: Jesus, ao ressuscitar o filho único da viúva de Naim, restaura a vida não só do filho morto, mas principalmente oferece vida nova à mãe viúva. Com esse milagre, Jesus nos ensina a nos empenharmos sempre pela vida de todas as pessoas.
0: Vamos elevar agora ao Pai de Misericórdia os nossos pedidos e após cada prece vamos responder. Por intercessão de São Frei Galvão, atendei-nos, Senhor.
2: Por intercessão de São Frei Galvão, atendei-nos, Senhor. Para que possamos defender a vida de toda pessoa humana, desde sua concepção até o momento da morte, rezemos ao Senhor.
1: Por intercessão de São Frei Galvão, atendei-nos, Senhor.
2: Para que possamos oferecer a esperança de uma vida nova em Cristo aos que se encontram no desespero e na aflição, rezemos ao Senhor.
1: Por intercessão de São Frei Galvão, atendei-nos, Senhor.
2: Para que possamos doar nossa vida aos irmãos e irmãs mais necessitados, no exercício da caridade, rezemos ao Senhor.
1: Por intercessão de São Frei Galvão, atendei-nos, Senhor.
0: Acolhei, ó Pai de bondade, as nossas súplicas, que confiantes vos dirigimos, por Cristo nosso Senhor. Amém.
2: Conselho inspirado na vida de Frei Galvão. Todo cristão deve se precaver das práticas injustas e que são contra a vida em sua plenitude.
0: Vamos agora de pé, fazemos a oração ao Espírito Santo de modo especial, pedindo a graça da saúde. Divino Espírito Santo, Criador e Renovador de todas as coisas, vida da minha vida, com Santo Antônio de Santana Galvão, devoto de Maria Santíssima, eu vos adoro, agradeço e amo. Vós que dais vida a todo o universo, conservai em minha saúde, livrai-me de todas as doenças e de todo o mal. Ajudado pela vossa graça, quero sempre fazer bom uso da saúde, empregando minhas forças para a glória de Deus, para o meu próprio bem e para o bem do próximo. Peço-vos ainda que ilumineis com os vossos dons de sabedoria e ciência os médicos e todos os que se ocupam dos doentes, para que conheçam a verdadeira causa dos males que destroem ou ameaçam a vida, e possam também descobrir e aplicar os remédios mais eficazes para curar e proteger a vida das pessoas. Santo Antônio de Santana Galvão, devoto da Virgem Santíssima, sede mediador nesta minha humilde oração e intercedei por mim. Amém. Amém. Vamos agora dar a bênção nas pílulas. O nosso auxílio está no nome do Senhor,
2: que fez o céu e a terra.
0: Ó Pai de misericórdia, Deus de toda consolação, que nos consolais por vosso Filho Jesus no Espírito Santo e acompanhais com a vossa bênção particular os que sofrem tribulações e enfermidades do corpo e da alma. Nós vos suplicamos que, pela intercessão de Santo Antônio de Santana Galvão, devoto de Maria Imaculada, abençoeis estas pílulas, objetos sacramentais de fé e devoção do vosso povo santo. Fazei, Senhor, que todos os que na fé e pela fé delas fizerem uso, possam receber a graça da cura conforme a vossa santíssima vontade. Em nome do Pai, do Filho e do Espírito Santo.
2: Amém.
0: Vamos agora rezar com toda a fé e devoção a oração ao primeiro santo brasileiro, nosso querido Frei Galvão. Deus de amor, fonte de todas as graças, por intercessão de Santo Antônio e de Santana Galvão, fazei-nos tomar com fé e devoção estas pílulas, rezando.

Passe agora o seu pedido a Frei Galvão. Prometo-vos conhecer sempre mais o Evangelho que Santo Antônio de Santana Galvão viveu, cultivar a vida eucarística,

0: nos céus, santificado seja o vosso nome. Venha a nós o vosso reino. Seja feita a vossa vontade, assim na terra como no céu. O pão nosso de cada dia nos dai hoje. Perdoai-nos as nossas ofensas, assim como nós perdoamos a quem nos tem ofendido. E não nos deixeis cair em tentação, mas livrai-nos do mal. Amém. Ave Maria, cheia de graça, o Senhor é convosco. Bendita sois vós entre as mulheres, e bendito é o fruto do vosso ventre, Jesus. Santa Maria, Mãe de Deus, rogai por nós, pecadores, agora e na hora de nossa morte. Amém. Glória ao Pai, ao Filho e ao Espírito Santo,
1: como era no princípio, agora e sempre. Amém.
0: O Senhor esteja convosco.
1: Ele está no meio de nós.
0: Que por intercessão de Santo Antônio de Santana Galvão, que Deus Todo-Poderoso vos abençoe. Ele que é Pai, Filho e Espírito Santo.
1: Amém.
0: Louvado seja nosso Senhor Jesus Cristo.
1: Para sempre seja.

0: Deus.
1: Bem-vindos ao nosso santuário de Frei Galvão. Neste momento nós queremos nos unir a você, nas suas intenções, pedir a bênção de Deus pela intercessão da bem-aventurada Virgem Maria. Então você que nos acompanha e vocês que se encontram aqui também, reze conosco, apresente suas intenções. Recorramos à Mãe de Deus e nossa, e ela em sua bondade atenderá aos nossos pedidos. No instante de silêncio, vamos nos colocar o coração e a mente voltados ao nosso Deus. Pelo sinal da Santa Cruz, livrai-nos Deus nosso Senhor de nossos inimigos, em nome do Pai, do Filho e do Espírito Santo. Amém. Rezemos a profissão de nossa fé. Creio em Deus Pai, Todo-Poderoso, Criador do céu e da terra, em Jesus Cristo, seu único Filho, nosso Senhor, que foi concebido pelo poder do Espírito Santo, nasceu da Virgem Maria, padeceu sob Pôncio Pilatos, foi crucificado, morto e sepultado, desceu à mansão dos mortos, ressuscitou ao terceiro dia, subiu aos céus, está sentado à direita de Deus Pai Todo-Poderoso, donde há de vir julgar os vivos e os mortos. Creio no Espírito Santo, na Santa Igreja Católica, na comunhão dos santos, na remissão dos pecados, na ressurreição da carne, na vida eterna. Amém. Pai nosso que estais nos céus, santificado seja o vosso nome. Venha a nós o vosso reino, seja feita a vossa vontade, assim na terra como no céu.
2: O pão nosso de cada dia nos dai hoje, perdoai-nos as nossas ofensas, assim como nós perdoamos a quem nos tem ofendido, e não nos deixeis cair em tentação, mas livrai-nos do mal. Amém. O anjo do Senhor anunciou a Maria, e ela concebeu do Espírito Santo. Ave Maria, cheia de graça, o Senhor é convosco, bendita sois vós entre as mulheres, e bendito é o fruto do vosso ventre, Jesus.
3: Santa Maria, Mãe de Deus, rogai por nós, pecadores, agora e na hora de nossa morte. Amém.
1: Eis aqui a serva do Senhor, faça-se em mim segundo a vossa palavra. Ave Maria, cheia de graça, o Senhor é convosco, bendita sois vós entre as mulheres, e bendito é o fruto do vosso ventre, Jesus.
3: Santa Maria, Mãe de Deus, rogai por nós, pecadores, agora e na hora de nossa morte. Amém.
1: E o Verbo de Deus se fez carne e habitou entre nós. Ave Maria, cheia de graça, o Senhor é convosco. Bendita sois vós entre as mulheres, e bendito é o fruto do vosso ventre, Jesus.
3: Santa Maria, Mãe de Deus, rogai por nós, pecadores, agora e na hora de nossa morte. Amém.
1: Glória ao Pai, ao Filho e ao Espírito Santo,
3: como era no princípio, agora e sempre. Amém.
1: Ó meu Jesus, perdoai-nos, livrai-nos do fogo do inferno, levai as almas todas para o céu e socorrei principalmente as que mais precisarem. Ó Maria, concebida sem pecado, rogai por nós que recorremos a vós.

0: com toda a igreja, nós recordamos no dia de hoje os mistérios dolorosos, os mistérios que o nosso Senhor passou, sofreu na pele e nos trouxe o fruto da salvação. O primeiro mistério doloroso, contemplamos a agonia de Jesus no horto. Retirou-se Jesus com eles para um lugar chamado Getsêmani e disse-lhe: assentai-vos aqui enquanto vou orar. E tomando consigo Pedro e os dois filhos de Zebedeu, começou a entristecer-se e a angustiar-se. Disse-lhe então: minha alma está triste até a morte, ficai aqui e vigiai comigo. Adiantou-se um pouco e, prostrando-se com a face por terra, assim rezou: meu Pai, se é possível, afasta de mim este cálice. Todavia, não se faça o que eu quero, mas sim o que tu queres. Peçamos neste mistério que a vontade de Deus se cumpra em nossas vidas. Pai nosso que estais nos céus, santificado seja o vosso nome. Venha a nós o vosso reino, seja feita a vossa vontade, assim na terra como no céu.
1: O pão nosso de cada dia nos dai hoje, perdoai as nossas ofensas, assim como nós perdoamos a quem nos tem ofendido. E não nos deixeis cair em tentação, mas livrai-nos do mal. Amém.
0: Ave Maria, cheia de graça, o Senhor é convosco. Bendita sois vós entre as mulheres, e bendito é o fruto do vosso ventre, Jesus.
1: Santa Maria, Mãe de Deus, rogai por nós, pecadores, agora e na hora de nossa morte. Amém.
0: Ave Maria, cheia de graça, o Senhor é convosco. Bendita sois vós entre as mulheres, e bendito é o fruto do vosso ventre, Jesus.
1: Santa Maria, Mãe de Deus, rogai por nós, pecadores, agora e na hora de nossa morte. Amém.
0: Ave Maria, cheia de graça, o Senhor é convosco. Bendita sois vós entre as mulheres, e bendito é o fruto do vosso ventre, Jesus.
1: Santa Maria, Mãe de Deus, rogai por nós, pecadores, agora e na hora de nossa morte. Amém.
0: Ave Maria, cheia de graça, o Senhor é convosco. Bendita sois vós entre as mulheres, e bendito é o fruto do vosso ventre, Jesus.
1: Santa Maria, Mãe de Deus, rogai por nós, pecadores, agora e na hora de nossa morte. Amém.
0: Ave Maria, cheia de graça, o Senhor é convosco. Bendita sois vós entre as mulheres, e bendito é o fruto do vosso ventre, Jesus.
1: Santa Maria, Mãe de Deus, rogai por nós, pecadores, agora e na hora de nossa morte. Amém.
0: Ave Maria, cheia de graça, o Senhor é convosco. Bendita sois vós entre as mulheres, e bendito é o fruto do vosso ventre, Jesus.
1: Santa Maria, Mãe de Deus, rogai por nós, pecadores, agora e na hora de nossa morte. Amém.
0: Ave Maria, cheia de graça, o Senhor é convosco. Bendita sois vós entre as mulheres, e bendito é o fruto do vosso ventre, Jesus.
1: Santa Maria, Mãe de Deus, rogai por nós, pecadores, agora e na hora de nossa morte. Amém.
0: Ave Maria, cheia de graça, o Senhor é convosco. Bendita sois vós entre as mulheres, e bendito é o fruto do vosso ventre, Jesus.
1: Santa Maria, Mãe de Deus, rogai por nós, pecadores, agora e na hora de nossa morte. Amém.
0: Ave Maria, cheia de graça, o Senhor é convosco. Bendita sois vós entre as mulheres, e bendito é o fruto do vosso ventre, Jesus.
1: Santa Maria, Mãe de Deus, rogai por nós, pecadores, agora e na hora de nossa morte. Amém.
0: Ave Maria, cheia de graça, o Senhor é convosco. Bendita sois vós entre as mulheres, e bendito é o fruto do vosso ventre, Jesus.
1: Santa Maria, Mãe de Deus, rogai por nós, pecadores, agora e na hora de nossa morte. Amém.
0: Glória ao Pai, ao Filho e ao Espírito Santo, como era no princípio, agora e sempre.
1: Amém.
0: Ó meu Jesus, perdoai-nos, livrai-nos do fogo do inferno, levai as almas todas para o céu, e socorrei principalmente as que mais precisarem. Ó Maria concebida sem pecado,
1: rogai por nós que recorremos a vós.
0: Nossa Senhora de Aparecida, rogai por nós.

0: Nós queremos saudar todos vocês que neste momento rezam conosco este texto aqui do Santuário de Frei Galvão. Rezamos as suas intenções. No segundo mistério, nós contemplamos a flagelação de Jesus. Então, lhe soltou Barrabás, mas a Jesus mandou açoitar. Entregou para eles ser crucificado. Pai nosso que estais nos céus, santificado seja o vosso nome. Venha a nós o vosso reino, seja feita a vossa vontade, assim na terra como no céu.
1: O pão nosso de cada dia nos dai hoje, perdoai as nossas ofensas, assim como nós perdoamos a quem nos tem ofendido. E não nos deixeis cair em tentação, mas livrai-nos do mal. Amém.
0: Ave Maria, cheia de graça, o Senhor é convosco. Bendita sois vós entre as mulheres, e bendito é o fruto do vosso ventre, Jesus.
1: Santa Maria, Mãe de Deus, rogai por nós, pecadores, agora e na hora de nossa morte. Amém.
0: Ave Maria, cheia de graça, o Senhor é convosco. Bendita sois vós entre as mulheres, e bendito é o fruto do vosso ventre, Jesus.
1: Santa Maria, Mãe de Deus, rogai por nós, pecadores, agora e na hora de nossa morte. Amém.
0: Ave Maria, cheia de graça, o Senhor é convosco. Bendita sois vós entre as mulheres, e bendito é o fruto do vosso ventre, Jesus.
1: Santa Maria, Mãe de Deus, rogai por nós, pecadores, agora e na hora de nossa morte. Amém.
0: Ave Maria, cheia de graça, o Senhor é convosco. Bendita sois vós entre as mulheres, e bendito é o fruto do vosso ventre, Jesus.
1: Santa Maria, Mãe de Deus, rogai por nós, pecadores, agora e na hora de nossa morte. Amém.
0: Ave Maria, cheia de graça, o Senhor é convosco. Bendita sois vós entre as mulheres, e bendito é o fruto do vosso ventre, Jesus.
1: Santa Maria, Mãe de Deus, rogai por nós, pecadores, agora e na hora de nossa morte. Amém.
0: Ave Maria, cheia de graça, o Senhor é convosco. Bendita sois vós entre as mulheres, e bendito é o fruto do vosso ventre, Jesus.
1: Santa Maria, Mãe de Deus, rogai por nós, pecadores, agora e na hora de nossa morte. Amém.
0: Ave Maria, cheia de graça, o Senhor é convosco. Bendita sois vós entre as mulheres, e bendito é o fruto do vosso ventre, Jesus.
1: Santa Maria, Mãe de Deus, rogai por nós, pecadores, agora e na hora de nossa morte. Amém.
0: Ave Maria, cheia de graça, o Senhor é convosco. Bendita sois vós entre as mulheres, e bendito é o fruto do vosso ventre, Jesus.
1: Santa Maria, Mãe de Deus, rogai por nós, pecadores, agora e na hora de nossa morte. Amém.
0: Ave Maria, cheia de graça, o Senhor é convosco. Bendita sois vós entre as mulheres, e bendito é o fruto do vosso ventre, Jesus.
1: Santa Maria, Mãe de Deus, rogai por nós, pecadores, agora e na hora de nossa morte. Amém.
0: Ave Maria, cheia de graça, o Senhor é convosco. Bendita sois vós entre as mulheres, e bendito é o fruto do vosso ventre, Jesus.
1: Santa Maria, Mãe de Deus, rogai por nós, pecadores, agora e na hora de nossa morte. Amém.
0: Glória ao Pai, ao Filho e ao Espírito Santo,
1: como era no princípio, agora e sempre. Amém.
0: Ó meu Jesus,
1: perdoai-nos, livrai-nos do fogo do inferno, levai as almas todas para o céu, e socorrei principalmente as que mais precisarem.
0: Ó Maria, concebida sem pecado,
1: rogai por nós que recorremos a vós.
0: Nossa Senhora de Fátima, rogai.

0: No terceiro mistério, contemplamos a coroação de espinhos. Os soldados do governador conduziram Jesus ao pretório, rodearam-no com todo o pelotão, arrancaram-lhe as vestes e colocaram-lhe um manto. Depois, trançaram uma coroa de espinhos e colocaram em sua cabeça. Puseram em sua mão uma vara. Dobrando os joelhos diante dele, diziam com escárnio: Salve, Rei dos Judeus. Por todas as pessoas vítimas da perseguição, por todas as pessoas que têm a sua dignidade colocada em xeque, que Deus abençoe e proteja essas pessoas. Pai nosso que estais nos céus, santificado seja o vosso nome. Venha a nós o vosso reino, seja feito a vossa vontade, assim na terra como no céu.
1: O pão nosso de cada dia nos dai hoje. Perdoai as nossas ofensas, assim como nós perdoamos a quem nos tem ofendido. E não nos deixeis cair em tentação, mas livrai-nos do mal. Amém.
0: Ave Maria, cheia de graça, o Senhor é convosco. Bendita sois vós entre as mulheres, e bendito é o fruto do vosso ventre, Jesus.
1: Santa Maria, Mãe de Deus, rogai por nós, pecadores, agora e na hora de nossa morte. Amém.
0: Ave Maria, cheia de graça, o Senhor é convosco. Bendita sois vós entre as mulheres, e bendito é o fruto do vosso ventre, Jesus.
1: Santa Maria, Mãe de Deus, rogai por nós, pecadores, agora e na hora de nossa morte. Amém.
0: Ave Maria, cheia de graça, o Senhor é convosco. Bendita sois vós entre as mulheres, e bendito é o fruto do vosso ventre, Jesus.
1: Santa Maria, Mãe de Deus, rogai por nós, pecadores, agora e na hora de nossa morte. Amém.
0: Ave Maria, cheia de graça, o Senhor é convosco. Bendita sois vós entre as mulheres, e bendito é o fruto do vosso ventre, Jesus.
1: Santa Maria, Mãe de Deus, rogai por nós, pecadores, agora e na hora de nossa morte. Amém.
0: Ave Maria, cheia de graça, o Senhor é convosco. Bendita sois vós entre as mulheres, e bendito é o fruto do vosso ventre, Jesus.
1: Santa Maria, Mãe de Deus, rogai por nós, pecadores, agora e na hora de nossa morte. Amém.
0: Ave Maria, cheia de graça, o Senhor é convosco. Bendita sois vós entre as mulheres, e bendito é o fruto do vosso ventre, Jesus.
1: Santa Maria, Mãe de Deus, rogai por nós, pecadores, agora e na hora de nossa morte. Amém.
0: Ave Maria, cheia de graça, o Senhor é convosco. Bendita sois vós entre as mulheres, e bendito é o fruto do vosso ventre, Jesus.
1: Santa Maria, Mãe de Deus, rogai por nós, pecadores, agora e na hora de nossa morte. Amém.
0: Ave Maria, cheia de graça, o Senhor é convosco. Bendita sois vós entre as mulheres, e bendito é o fruto do vosso ventre, Jesus.
1: Santa Maria, Mãe de Deus, rogai por nós, pecadores, agora e na hora de nossa morte. Amém.
0: Ave Maria, cheia de graça, o Senhor é convosco. Bendita sois vós entre as mulheres, e bendito é o fruto do vosso ventre, Jesus.
1: Santa Maria, Mãe de Deus, rogai por nós, pecadores, agora e na hora de nossa morte. Amém.
0: Ave Maria, cheia de graça, o Senhor é convosco. Bendita sois vós entre as mulheres, e bendito é o fruto do vosso ventre, Jesus.
1: Santa Maria, Mãe de Deus, rogai por nós, pecadores, agora e na hora de nossa morte. Amém.
0: Glória ao Pai, ao Filho e ao Espírito Santo,
1: como era no princípio, agora e sempre. Amém.
0: Ó meu Jesus, perdoai-nos, livrai-nos do fogo do inferno, levai as almas todas para o céu, e socorrei principalmente as que mais precisarem. Ó Maria concebida sem pecado, rogai por nós que recorremos.

0: quarto mistério, Jesus carregando a cruz no caminho do Calvário. Passava por ali certo homem de Cirene chamado Simão, que vinha do campo, pai de Alexandre e Rufo. Obrigaram-no que levasse a cruz. Conduziram Jesus ao lugar chamado Gólgota, que quer dizer lugar da caveira. Futuros aqueles que sofrem com o peso da cruz, futuro sofrimento que causamos na vida das pessoas e não tomamos consciência. Pai nosso que estais nos céus, santificado seja o vosso nome. Venha a nós o vosso reino, seja feita a vossa vontade, assim na terra como no céu.
1: O pão nosso de cada dia nos dai hoje, perdoai as nossas ofensas, assim como nós perdoamos a quem nos tem ofendido. E não nos deixeis cair em tentação, mas livrai-nos do mal.
0: Ave Maria, cheia de graça, o Senhor é convosco, bendita sois vós entre as mulheres, e bendito é o fruto do vosso ventre, Jesus.
1: Santa Maria, Mãe de Deus, rogai por nós, pecadores, agora e na hora de nossa morte. Amém.
0: Ave Maria, cheia de graça, o Senhor é convosco, bendita sois vós entre as mulheres, e bendito é o fruto do vosso ventre, Jesus.
1: Santa Maria, Mãe de Deus, rogai por nós, pecadores, agora e na hora de nossa morte. Amém.
0: Ave Maria, cheia de graça, o Senhor é convosco. Bendita sois vós entre as mulheres, e bendito é o fruto do vosso ventre, Jesus.
1: Santa Maria, Mãe de Deus, rogai por nós, pecadores, agora e na hora de nossa morte. Amém.
0: Ave Maria, cheia de graça, o Senhor é convosco. Bendita sois vós entre as mulheres, e bendito é o fruto do vosso ventre, Jesus.
1: Santa Maria, Mãe de Deus, rogai por nós, pecadores, agora e na hora de nossa morte. Amém.
0: Ave Maria, cheia de graça, o Senhor é convosco. Bendita sois vós entre as mulheres, e bendito é o fruto do vosso ventre, Jesus.
1: Santa Maria, Mãe de Deus, rogai por nós, pecadores, agora e na hora de nossa morte. Amém.
0: Ave Maria, cheia de graça, o Senhor é convosco. Bendita sois vós entre as mulheres, e bendito é o fruto do vosso ventre, Jesus.
1: Santa Maria, Mãe de Deus, rogai por nós, pecadores, agora e na hora de nossa morte. Amém.
0: Ave Maria, cheia de graça, o Senhor é convosco. Bendita sois vós entre as mulheres, e bendito é o fruto do vosso ventre, Jesus.
1: Santa Maria, Mãe de Deus, rogai por nós, pecadores, agora e na hora de nossa morte. Amém.
0: Ave Maria, cheia de graça, o Senhor é convosco. Bendita sois vós entre as mulheres, e bendito é o fruto do vosso ventre, Jesus.
1: Santa Maria, Mãe de Deus, rogai por nós, pecadores, agora e na hora de nossa morte. Amém.
0: Ave Maria, cheia de graça, o Senhor é convosco. Bendita sois vós entre as mulheres, e bendito é o fruto do vosso ventre, Jesus.
1: Santa Maria, Mãe de Deus, rogai por nós, pecadores, agora e na hora de nossa morte. Amém.
0: Ave Maria, cheia de graça, o Senhor é convosco. Bendita sois vós entre as mulheres, e bendito é o fruto do vosso ventre, Jesus.
1: Santa Maria, Mãe de Deus, rogai por nós, pecadores, agora e na hora de nossa morte. Amém.
0: Glória ao Pai, ao Filho e ao Espírito Santo,
1: como era no princípio, agora e sempre. Amém.
0: Ó meu Jesus, perdoai-nos e livrai-nos do fogo do inferno, levai as almas todas para o céu, e socorrei principalmente as que mais precisarem. Ó Maria concebida sem pecado,
1: rogai por nós que recorremos a vós.
0: Nossa Senhora das Alegrias, rogai por nós.

0: Neste quinto mistério, queremos pedir o auxílio de Deus, a intercessão de Maria, para o nosso mundo, que sofre com a perseguição, com as guerras, as pessoas que sofrem, os inocentes que morrem, principalmente as crianças, diante de corações que podem mudar o quadro da violência, mas insistem nas guerras. Por todos os que participam deste Santo Terço, por todos os benfeitores, voluntários, colaboradores deste santuário dedicado a Santo Antônio de Santana Galvão. E mais uma vez, pelas intenções de cada um de vocês que aqui rezam conosco. Quinto mistério doloroso: crucifixão e morte de Jesus. Chegados que foram ao lugar chamado Calvário, ali o crucificaram, como também os ladrões, um à direita e o outro à esquerda. E Jesus dizia: Pai, perdoa-lhes, porque não sabem o que fazem. Era quase a hora sexta, e em toda a terra houve trevas à hora nona. Escureceu-se o sol e o véu do templo rasgou-se pelo meio. Jesus então deu um grande brado e disse: Pai, nas tuas mãos entrego o meu espírito. E dizendo isso, expirou. Por todos os falecidos. Pai nosso que estais nos céus, santificado seja o vosso nome. Venha a nós o vosso reino. Seja feita a vossa vontade, assim na terra como no céu.
1: O pão nosso de cada dia nos dai hoje. Perdoai as nossas ofensas, assim como nós perdoamos a quem nos tem ofendido. E não nos deixeis cair em tentação, mas livrai-nos do mal. Amém.
0: Ave Maria, cheia de graça, o Senhor é convosco. Bendita sois vós entre as mulheres, e bendito é o fruto do vosso ventre, Jesus.
1: Santa Maria, Mãe de Deus, rogai por nós, pecadores, agora e na hora de nossa morte. Amém.
0: Ave Maria, cheia de graça, o Senhor é convosco. Bendita sois vós entre as mulheres, e bendito é o fruto do vosso ventre, Jesus.
1: Santa Maria, Mãe de Deus, rogai por nós, pecadores, agora e na hora de nossa morte. Amém.
0: Ave Maria, cheia de graça, o Senhor é convosco. Bendita sois vós entre as mulheres, e bendito é o fruto do vosso ventre, Jesus.
1: Santa Maria, Mãe de Deus, rogai por nós, pecadores, agora e na hora de nossa morte. Amém.
0: Ave Maria, cheia de graça, o Senhor é convosco. Bendita sois vós entre as mulheres, e bendito é o fruto do vosso ventre, Jesus.
1: Santa Maria, Mãe de Deus, rogai por nós, pecadores, agora e na hora de nossa morte. Amém.
0: Ave Maria, cheia de graça, o Senhor é convosco. Bendita sois vós entre as mulheres, e bendito é o fruto do vosso ventre, Jesus.
1: Santa Maria, Mãe de Deus, rogai por nós, pecadores, agora e na hora de nossa morte. Amém.
0: Ave Maria, cheia de graça, o Senhor é convosco. Bendita sois vós entre as mulheres, e bendito é o fruto do vosso ventre, Jesus.
1: Santa Maria, Mãe de Deus, rogai por nós, pecadores, agora e na hora de nossa morte. Amém.
0: Ave Maria, cheia de graça, o Senhor é convosco. Bendita sois vós entre as mulheres, e bendito é o fruto do vosso ventre, Jesus.
1: Santa Maria, Mãe de Deus, rogai por nós, pecadores, agora e na hora de nossa morte. Amém.
0: Ave Maria, cheia de graça, o Senhor é convosco. Bendita sois vós entre as mulheres, e bendito é o fruto do vosso ventre, Jesus.
1: Santa Maria, Mãe de Deus, rogai por nós, pecadores, agora e na hora de nossa morte. Amém.
0: Ave Maria, cheia de graça, o Senhor é convosco. Bendita sois vós entre as mulheres, e bendito é o fruto do vosso ventre, Jesus.
1: Santa Maria, Mãe de Deus, rogai por nós, pecadores, agora e na hora de nossa morte. Amém.
0: Ave Maria, cheia de graça, o Senhor é convosco. Bendita sois vós entre as mulheres, e bendito é o fruto do vosso ventre, Jesus.
1: Santa Maria, Mãe de Deus, rogai por nós, pecadores, agora e na hora de nossa morte. Amém.
0: Glória ao Pai, ao Filho e ao Espírito Santo,
1: como era no princípio, agora e sempre. Amém.
0: Ó meu Jesus, perdoai-nos, livrai-nos do fogo do inferno, levai as almas todas para o céu, e socorrei principalmente as que mais precisarem. Ó Maria concebida sem pecado,
1: rogai por nós que recorremos a vós.
0: Nossa Senhora dos Anjos, rogai por nós.

0: voltados à imagem que nos quer recordar a mãe de Aparecida, concluamos o nosso terço. Infinitas graças vos damos, soberana rainha, pelos benefícios que todos os dias recebemos de vossas mãos liberais. Dignai-vos agora e para sempre tomar-nos debaixo de vosso poderoso amparo, e para mais vos agradecer, vos saudamos com a salve rainha. Salve rainha, mãe de misericórdia, vida, doçura e esperança nossa salve. A vós bradamos, degredados filhos de Eva, a vós suspiramos, gemendo e chorando neste vale de lágrimas. Eia, pois, advogada nossa, esses vossos olhos misericordiosos a nós volvei, e depois deste desterro, mostrai-nos Jesus. Bendito o fruto do vosso ventre, ó clemente, ó piedosa, ó doce sempre Virgem Maria, rogai por nós, Santa Mãe de Deus,
1: para que sejamos dignos das promessas de Cristo.
0: Peçamos a bênção de Deus. Você que nos acompanha neste momento, se você tiver algum objeto que você quer abençoar, objetos de piedade, se você tem água, garrafa de água em suas mãos, apresente e peçamos com muita fé a força da santificação aos objetos e a esta água. O nosso auxílio está no nome do Senhor,
1: que fez o céu e a terra.
0: O Senhor esteja convosco.
1: Ele está no meio de nós.
0: Deus de infinita bondade, nós vos suplicamos a sua bênção a nós, a esses objetos e a esta água. Em nome do Pai, do Filho e do Espírito Santo.
1: Amém.
0: Louvado seja o nosso Senhor Jesus Cristo.
1: Para sempre seja louvado.
0: Paz e bem.
1: Paz e bem.
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3: Bom dia. Papa Leão XIV, desenvolver sempre em si mesmo uma autêntica consciência de paz. A paz começa em cada indivíduo e é uma aspiração que deve ser cultivada para que se torne universal. Leão XIV, ao final da audiência geral da última quarta-feira, 19 de agosto, exorta a todos na saudação em italiano a desenvolver sempre em si mesmo uma autêntica consciência de paz. Evocando, sem citá-lo diretamente, o conceito de paz apresentado por Santo Agostinho em A Cidade de Deus, o Papa pede que se trabalhe concretamente para que haja uma convivência harmoniosa entre os homens. A paz do Estado é a concórdia ordenada entre o comando e a obediência dos cidadãos, escreve o bispo de Hipona, especificando que a paz do universo é a tranquilidade da ordem. A ordem é a disposição das coisas iguais e desiguais que atribui a cada um o seu devido lugar. O convite do pontífice, uma síntese do pensamento agostiniano, é um incentivo a cada pessoa para que amadureça e mantenha em seu coração sentimentos de paz, para que a harmonia interior se transforme em concórdia com os outros e na busca do bem comum.
4: Abbiate la sincera consapevolezza che la pace è un bene prezioso.
3: Tenham a sincera consciência de que a paz é um bem precioso e grandioso e que é necessário um compromisso firme e constante para realizá-la, seguindo com honestidade e verdade os caminhos que a constroem e a confirmam na sociedade, disse o Papa Leão. A seguir, o Santo Padre recordou o mártir Ladislau Findisch e as vítimas dos totalitarismos. Vamos ouvir a reportagem de Jackson Erpen.
5: Ao saudar os peregrinos poloneses na audiência geral, Santo Padre recordou em particular um sacerdote que foi o primeiro polonês beatificado como mártir das perseguições. De fato, a perseguição e o regime comunista na Polônia duraram 44 anos, com início em 1945, logo após o fim da Segunda Guerra Mundial, e término em 1989, com as primeiras eleições parcialmente livres organizadas pelo Movimento Solidariedade.
4: Saluto cordialmente i polacchi. Il 23 agosto si celebra la giornata europea di commemorazione delle vittime dello stalinismo e del nazismo.
5: Saúdo cordialmente os poloneses. O dia 23 de agosto é o Dia Europeu da Memória das Vítimas do Stalinismo e do Nazismo. Nesse dia, na liturgia, é recordado Ladislau Findisch, sacerdote e o primeiro polonês beatificado como mártir da perseguição comunista.
4: Durante o Concílio Vaticano II, ele ne sosteneva spiritualmente i lavori.
5: Durante o Concílio Vaticano II, ele apoiou espiritualmente seus trabalhos, envolvendo os fiéis na obra conciliar de bondade, com atos de caridade e de renovação moral.
4: La sua testimonianza ci ricordi che la civiltà dell'amore si costruisce perdonando e vincendo il male con il bene.
5: Que o seu testemunho nos recorde que a civilização do amor se constrói perdoando e vencendo o mal com o bem. A todos a minha bênção.
4: A tutti la mia benedizione.
5: Ladislau Findisch nasceu em 1907 e foi ordenado sacerdote em 1932. Depois da Segunda Guerra Mundial, exerceu seu ministério em Nova Zmigrod, dedicando-se à renovação espiritual e moral da comunidade, procurando proteger especialmente os jovens da intensa campanha de ateização promovida pelo regime comunista. Ao mesmo tempo, ajudava materialmente os habitantes da região sem distinção de nacionalidade ou confissão religiosa, inclusive famílias greco-católicas perseguidas pelas autoridades. Sua atividade pastoral chamou a atenção dos serviços de segurança que passaram a vigiá-lo e a restringir seu ministério. Em 1963, enquanto realizava uma iniciativa pastoral de apoio espiritual ligada ao Concílio Vaticano II, Padre Findisch enviou cartas aos fiéis convidando-os a retomar uma vida cristã coerente. As autoridades comunistas o acusaram de obrigar os cidadãos a participar de práticas religiosas. Preso em novembro daquele ano, foi condenado a 2 anos e meio de prisão. Durante o encarceramento, sofreu maus tratos e graves humilhações físicas, psicológicas e espirituais, além de não receber o tratamento médico adequado para seus problemas de saúde. Libertado em estado de grande debilidade, morreu em 21 de agosto de 1964. A igreja reconheceu oficialmente seu martírio em 2004, concluindo que sua prisão e seus sofrimentos estavam diretamente relacionados ao anúncio do Evangelho. Em 19 de junho de 2005, o Papa Bento XVI beatificou Ladislau Findisch, reconhecendo como mártir da fé e como a primeira vítima do regime comunista na Polônia a ter uma causa de beatificação concluída com base no martírio. Ao recordar sua figura, Leão XIV convida também as novas gerações a não esquecer os dramas provocados pelos totalitarismos e a reconhecer, no testemunho de homens e mulheres como o Beato Findisch, a força de uma fé capaz de permanecer fiel à verdade, mesmo diante da perseguição. O Dia Europeu da Memória das Vítimas do Stalinismo e do Nazismo, celebrado em 23 de agosto, é uma data instituída pelo Parlamento Europeu para recordar as vítimas dos regimes totalitários nazista e stalinista e preservar a memória das milhões de pessoas perseguidas, deportadas, presas ou assassinadas durante esses períodos. A escolha de 23 de agosto recorda a assinatura, em 1939, do Pacto Molotov-Ribbentrop, acordo de não agressão entre a Alemanha nazista e a União Soviética, que incluía protocolos secretos para a divisão de territórios da Europa Oriental. A data representa, assim, um compromisso com a memória histórica e com a defesa da democracia, dos direitos humanos e da liberdade, reafirmando que os horrores dos totalitarismos não devem ser esquecidos nem repetidos.
3: No espírito do esporte, como proposta de paz, a Atlética Vaticana participará com 4 atletas em 3 modalidades esportivas da 20ª edição dos Jogos do Mediterrâneo, agendados para Taranto de 21 de agosto a 3 de setembro. A participação da Associação Esportiva da Santa Sé foi aprovada por unanimidade pelos 26 comitês olímpicos presentes nos Jogos, que contam com 3.854 atletas. Albânia, Argélia, Andorra, Bósnia e Herzegovina, Chipre, Croácia, Egito, França, Grécia, Itália, Kosovo, Líbano, Líbia, Macedônia do Norte, Malta, Marrocos, Mônaco, Montenegro, Portugal, São Marinho, Sérvia, Síria, Eslovênia, Espanha, Tunísia e Turquia. Leão XIV disse no Ângelus do último domingo: esta semana começam os Jogos do Mediterrâneo, que terão lugar em Taranto. Envolverão vários países da África, Ásia e Europa que pertencem à região do Mediterrâneo. Espero que este evento esportivo seja uma profecia de paz e fraternidade entre os povos desta região e do mundo inteiro. A cerimônia de abertura será no dia 21 de agosto, no estádio de Taranto, com a presença de 8 chefes de Estado. A seleção italiana é a maior, com 498 atletas. Em seguida vem a Turquia, com 332, depois a França, com 330, a Grécia, com 281, a Argélia, com 268 e a Espanha com 249. A próxima edição, em 2030, será realizada no Kosovo, com algumas competições na Albânia. Os primeiros Jogos do Mediterrâneo foram realizados em 1951 no Egito, com o objetivo de reconstruir relações civilizadas com uma visão de paz após a Segunda Guerra Mundial. Com a Atlética Vaticana, a Cruz dos Esportistas terá uma presença marcante em Taranto. Desde os Jogos Olímpicos e Paralímpicos de Londres 2012, ela acompanha muitos eventos internacionais. Na quarta-feira, 19 de agosto, às 19 horas locais, será celebrada a Santa Missa na Catedral de Taranto por ocasião dos Jogos do Mediterrâneo, especialmente para acolher a cruz, que permanecerá na catedral durante todo o evento como um ponto de referência espiritual, tal como aconteceu em Milão, na Basílica de Santa Babila, durante os recentes Jogos Olímpicos e Paralímpicos de Inverno. A celebração, presidida pelo Arcebispo Metropolitano de Taranto, Dom Ciro Miniero, contará com a presença do Bispo Paul Tagg, secretário do Dicastério para a Cultura e a Educação. Para o cardeal José Tolentino de Mendonça, prefeito do Dicastério para a Cultura e a Educação, a Atlética Vaticana participa dos Jogos do Mediterrâneo como um gesto profundamente significativo de fraternidade esportiva, seguindo o caminho traçado pelo Santo Padre Leão XIV, inclusive durante sua recente visita a Lampedusa, em 4 de julho, para ajudar a construir relações de paz e fraternidade entre os povos que fazem fronteira com o mar Mediterrâneo. Juntos, inclusive por meio de experiências esportivas, buscaremos caminhos de vida e esperança com um espírito de solidariedade inclusiva e atenção aos mais vulneráveis nas dimensões fundamentais da cultura e da educação, assim como o Papa propõe em sua carta Vida em Abundância sobre o valor do esporte.

A horta, ao lado do mosteiro Mater Ecclesiae, nos Jardins Vaticanos, está se tornando totalmente orgânica. Seguindo a encíclica Laudato Si, do Papa Francisco, o objetivo do cultivo não é a produção máxima, mas o respeito ao tempo de cada planta e ao solo. Este é o cuidado da criação, também invocado pelo Papa Leão XIV em 2025, num discurso a agrônomos e engenheiros florestais italianos, quando os convidou a considerar seu trabalho como uma forma concreta de caridade para com a nossa Mãe Terra e para com as gerações futuras, porque a terra não é uma posse, mas um presente, e aqueles que a cultivam com respeito e sabedoria participam da obra criadora de Deus. Antigamente, utilizava-se aqui o estrume proveniente das vilas pontifícias de Castel Gandolfo. Hoje, usa-se apenas adubo granulado certificado, escolhido de acordo com a estação do ano e a planta a ser cultivada. Este terreno é gerido pelo Serviço de Jardins e Meio Ambiente, chefiado pelo especialista florestal Stefano Giampaolo, responsável pelo serviço que faz parte da Direção de Infraestruturas e Serviços do Governatorato do Estado da Cidade do Vaticano, comandada pelo diretor Salvatore Farina. Quem cuida disso todos os dias em quatro terraços que somam pouco menos de 400 metros quadrados de área cultivável é um jardineiro experiente, Gilberto Bianchi. Há algum tempo, ele conta com o apoio de um grupo de jovens colaboradores aos quais ele gradualmente transmite sua valiosa experiência, garantindo que o conhecimento adquirido com pequenos gestos diários não se perca, mas seja preservado, como acontecia séculos atrás, com o saber transmitido de mosteiro para mosteiro. As religiosas que o auxiliam indicam, de tempos em tempos, quais cultivos são necessários, respeitando as estações do ano e o que a terra oferece naquele momento. A irrigação ainda hoje permanece inteiramente manual. A história desta pequena horta começa na Idade Média. Foi o Papa Nicolau III Orsini quem, ao transferir a residência papal de Latrão para o Vaticano, entre 1277 e 1280, quis também criar um pomar e um verdadeiro viridário, cercado pelos novos muros. Um espaço produtivo que contribuía para suprir as necessidades da cozinha papal. Oito séculos depois, essa vocação não cessou. Repete-se quase idêntica, junto ao mosteiro idealizado por João Paulo II e construído entre 1992 e 1994 para que uma comunidade de clausura dedicada à oração pelo Papa vivesse sempre no coração da igreja. Originalmente eram as próprias religiosas que trabalhavam a terra diretamente. Cultivar é uma oração feita com as mãos, disse a abadesa beneditina Maria Sofia Tichetti, na época a priora do mosteiro, ao jornal L'Osservatore Romano, em 26 de agosto de 2009. De 2013 a 2022, Bento XVI, como Papa Emérito, também gostava de passear por esses mesmos canteiros durante seus dias de oração e estudo.

0: Dos estúdios da Rádio Vaticano, Vatican News, Mariângela Jaguraba.
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3: Qual a diferença entre um frei franciscano e um padre diocesano? A diferença entre um frei franciscano e um padre diocesano é bastante grande. Nós, freis franciscanos, fazemos a nossa consagração de vida mediante uma profissão numa congregação. Nós formamos uma nova família e uma família religiosa, onde nós devemos a nossa obediência ao nosso ministro geral, ao nosso ministro provincial e, é claro, em obediência à igreja. Mas nós temos a liberdade de termos o nosso carisma, as nossas atividades próprias, tudo em consonância com aquilo que pede a igreja, mas também com o nosso carisma franciscano. Um padre diocesano, ele entra no seminário para ser padre, e nós entramos no processo formativo para sermos freis, sermos religiosos, e uma das missões dos religiosos pode ser a de ser padre também. Porém, o padre diocesano, ao ingressar num processo formativo, ele assume que ele será padre em obediência a um bispo de uma diocese. Então, ele não faz um compromisso de uma vida numa congregação religiosa, mas ele também pode viver sozinho e, por isso, deve obediência ao seu bispo. Então, essa é a diferença. Um frei franciscano entra no processo formativo para ser um frade, em primeiro lugar, um irmão entre os irmãos. E um padre diocesano entra com a finalidade de ser um padre para ajudar e obedecer um bispo numa diocese.
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1: A família é a base da sociedade e faz parte do projeto de Deus para o mundo. No entanto, muitas vezes precisamos aprender a conviver com nossas diferenças e superá-las por meio do diálogo, do perdão e do amor. Para refletirmos sobre os desafios da família, Frei Almir Guimarães traz um pensamento diário, diretamente de Petrópolis, Rio de Janeiro.
5: Abençoa, Senhor, as famílias. Amém.
6: Olá, meus amigos. Uma página agora de autoajuda. Parece que o autor desse texto é um monge austríaco chamado Anselm Grün. Monge austríaco, dizia, fecundo em obras literárias. O tema desta página é: qual o meu anseio mais profundo? Ou o que você procura para viver em plenitude? O autor sugere que no fim do dia a pessoa busque um momento de reflexão. Você está aqui, agora, totalmente para si mesmo, totalmente diante de Deus. Não precisa mostrar nenhum rendimento agora. Tudo o que passou por você durante o dia está presente agora. O que precisa é sentir esse momento de agora. Você tem o próprio Deus que lhe concede o maior prazer que existe, o dom do seu amor, do seu divino amor. Sente-se à noite diante de uma vela acesa, coloque ambas as mãos sobre o centro do peito, em seguida, feche os olhos e faça essa pergunta: qual é o meu anseio mais profundo? Espere alguns momentos para ver se surge uma resposta em você. faça essa pergunta repetidamente: qual o meu anseio mais profundo? A pergunta irá levá-lo para o seu próprio interior, para o âmago da sua alma, e talvez você sinta: meu anseio mais profundo é ser amor. Mesmo que o seu anseio não possa ser expresso em palavras, você entrará em contato com o âmago da sua alma. Alguma coisa vai se operar em você. Quem sabe, sentindo o rastro de Deus em sua vida. Não se coloque sob a pressão de sentir alguma coisa. Procure manter um propósito de aprofundar o seu interior. Amigos, será que valeu a pena essa conversa de hoje? O rito da vela acesa tem sentido? É algo que nos faz fixar o olhar na luz, não sei. Um outro rito sugerido: o olhar o céu numa noite clara. Pois é, espero que, apesar de um pouco pesada, essa página tenha agradado. Grato por sua atenção e até um outro encontro, querendo Deus.
5: Que a família comece feliz, sabendo onde
1: vai. A família é a base da sociedade e faz parte do projeto de Deus para o mundo. No entanto, muitas vezes precisamos aprender a conviver com nossas diferenças e superá-las por meio do diálogo, do perdão e do amor. Para refletirmos sobre os desafios da família, Frei Almir Guimarães traz um pensamento diário, diretamente de Petrópolis, Rio de Janeiro.
5: Abençoa, Senhor, as famílias. Amém.
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9: Bíblia na mão, no coração e pés na missão, irmãos e irmãs. Hoje vamos ver algumas personagens religiosas emergentes. A primeira, fragilização da figura do católico praticante. São muitos os que se afastam da igreja, 70%. E apenas cumprem algumas prescrições eclesiásticas e assim vão enfraquecendo a sua vida religiosa, familiar, aumentam outras religiões por causa da voracidade do consumismo. Então a figura do católico praticante está minguando, está decrescendo. Por isso nós precisamos do quê? Da missão. Ir buscar, cativar os afastados. Por quê? Porque exatamente é na igreja que mantém a fé. A outra figura é do peregrino religioso. Quem é esse? Muda de religião frequentemente, a fato nós chamamos de trânsito religioso. Isto é, uma fácil mobilidade religiosa que se explica por diferentes causas. Esta figura desse migrante religioso é aquele que perde a identidade eclesial, católico, e às vezes chega a pertencer até diversas religiões simultaneamente. Isso é sincretismo religioso ou indiferentismo. Para essas pessoas o lema é esse: religião sim, igreja não. Outra figura marcante hoje é o do convertido religioso. É a pessoa que mudou de religião e mudou de vida, convertendo-se do mal, do pecado e dos vícios para o bem. Então essa pessoa que se converte caracteriza-se por uma forte intensidade religiosa. Uma pessoa convertida, ela tem vivência ética, ela tem exigência consigo mesmo e ela tem até um rigorismo existencial. Você percebe isso? Tem um parente que se converteu, é firme, é rígido. E assim vai se configurando numa atitude até de combate, de hostilidade, de agressividade. Aí vem a briga de religião, até um fanatismo. Em relação ao mundo, às outras religiões, aos familiares, o convertido sem maturidade humana e espiritual é forte candidato, como falei, ao fanatismo. Já o convertido amadurecido humanamente e religiosamente é uma personalidade cativante, dá um bom exemplo, é um testemunho atraente de fé. E então, o que importa mesmo é a gente ser fiel ao nosso batismo e dizer: eu creio na Igreja Una Santa Católica e Apostólica. A Igreja não veio do coração de Jesus? A Igreja não é o corpo de Cristo? Então a gente não pode separar Jesus e a Igreja. Claro que Jesus não tem pecado, a Igreja tem pecados, mas Jesus perdoa os pecados da Igreja, não tira o Espírito Santo e disse: o inferno não vai prevalecer sobre a Igreja. É uma promessa de Jesus. Isso não é um triunfalismo para nós. Isso é uma responsabilidade para a Igreja, está sempre ligada à sua cabeça, que é Jesus, e para a Igreja ser a grande benfeitora da humanidade, em nome de Jesus, que nos trouxe o reino de Deus, o reino da vida. E fique com Deus.
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11: Salve, grande Antônio.
12: 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Queridos irmãos e irmãs, paz e bem, sejam bem-vindos a mais um nosso programa de Santo Antônio, Antônio de Pádua e de todo mundo. Hoje eu gostaria de falar com vocês, meus caros ouvintes, sobre a questão do sentido na vida. Muitas vezes, no nosso atendimento dos frades, muitas pessoas vêm com questões muito sinceras sobre a questão do sentido, sobre qual é o nosso destino e para onde caminham as nossas vidas. Principalmente entre os mais jovens é muito comum essa pergunta sobre o nosso destino, sobre aquilo que devemos fazer em nossas vidas, sobre como devemos nos colocar diante daquilo que nos acontece. E Santo Antônio nos traz uma questão muito interessante sobre a questão da tristeza. Muitas vezes atrelamos a tristeza à questão da falta de sentido, ou muitas vezes até à depressão. A tristeza realmente não é uma coisa que nós tomamos por princípio como algo bom, como algo necessariamente que nos faz buscar ou reencontrar o caminho. Normalmente a tristeza é algo que nos faz sentir preocupados. Muitas vezes não sabemos de onde ela vem, ou muitas vezes nos encontramos em situações em que sabemos exatamente o porquê nos sentimos tristes, mas não sabemos como superar de imediato. Mas Santo Antônio, num dos seus sermões, nos coloca uma questão muito interessante. Ele diz que a tristeza indica a penitência, que consiste na contrição do coração, na confissão da boca e na obra penitencial de reparação. E essa tristeza é segundo Deus, e portanto opera a salvação, isto é, produz as obras que levam à salvação, quer dizer, a solicitude em reparar o mal feito. Muitas vezes na nossa vida, a tristeza é colocada quase que como algo que nos traz, em princípio, alguma coisa que nos fizeram de mal. Muitas vezes nos sentimos tristes porque alguém nos tratou mal, ou porque alguém nos fez alguma coisa que muitas vezes não é necessariamente algo que desejávamos que nos acontecesse. Mas essa tristeza, a princípio, é a tristeza a partir do que os outros fazem. Mas Santo Antônio nos fala da tristeza que nos vem a partir daquilo que nós fazemos e que muitas vezes não está de acordo com aquilo que a nossa vida e o nosso modo de entender a vida esperaria que fizéssemos. E ele fala de uma reparação. Essa tristeza que vem de Deus, ela vem de encontro com algumas questões muito comuns no nosso dia de hoje. Um dos primeiros e talvez um dos grandes problemas relacionados a essa tristeza que vem de Deus e que muitas vezes nós não conseguimos identificá-la porque não conseguimos perceber o mal ou aquilo que não deveríamos ter feito, é a questão de hoje nós estarmos muito ligados ao nosso eu, ao nosso subjetivo. Muitas vezes estamos demasiadamente preocupados conosco mesmos, demasiadamente preocupados em nos satisfazer, em encontrar aquilo que devemos fazer para que nós tenhamos um bem para nós, mas não nos preocupamos muitas vezes em procurar coisas que tragam um bem para nós, mas também para as demais pessoas, para aqueles que estão ao nosso redor. Isso, muitas vezes, traz também a falta de sentido. Buscamos aquilo que queremos para nós, para as nossas vidas, buscamos aquilo que queremos conquistar com o nosso suor, mas muitas vezes buscamos, buscamos, buscamos e buscamos e encontramos muito pouco ou quase nada em relação àquilo que traz um sentido maior. Mas quando buscamos algo que nos beneficia, mas também que traz um benefício para outras pessoas, nós encontramos um sentido ainda maior. Deixamos de buscar as coisas a partir de uma razão que muitas vezes calcula o que me beneficia, mas buscamos valores que são muito maiores do que nós. Ou como diríamos, deixamos os valores que muitas vezes são subjetivos, que trazem um bem para mim, para o meu eu, e buscamos valores que são objetivos, que estão para além de nós, que beneficiam a todos. E a vida com sentido é exatamente essa, que se deixa encontrar, que busca integrar esses valores que estão ainda para além do nosso eu, para além da nossa vida, para além do nosso bem-estar. Quando buscamos fazer aquilo que desejamos fazer, mas que também integra o nosso próximo, as nossas famílias, nossos vizinhos, o bem para a nossa sociedade, nos encontramos exatamente na busca de um sentido que está muito para além do que eu desejo para minha vida particular, mas que eu desejo de deixar de marca, de legado para a vida do mundo, ou seja, desejamos deixar a nossa marca para a vida e para o mundo. Desse modo, nós entendemos aquilo que Santo Antônio nos disse. Integrar a nossa vida, integrar esses valores, é perceber que a nossa vida, as nossas ações, o nosso proceder, não diz somente a nós, mas diz a um todo. E quando sentimos essa tristeza de Deus, que muitas vezes não encontramos naquilo que o mundo diz que é tristeza, ou seja, que nós encontramos uma tristeza a partir daquilo que não conseguimos fazer para ajudar o próximo, é que a nossa busca se intensifica na tentativa de mostrar ao mundo que, de fato, é possível ser feliz buscando ter os nossos irmãos e irmãs ao nosso lado, fazendo com que eles também participem da nossa alegria. A nossa tristeza não deve vir unicamente de uma falta de sentido, de uma busca pessoal que não se importa com os que estão ao nosso redor, mas deve vir da falta de coragem, muitas vezes, de abrir os nossos olhos, abrir as nossas mãos e buscar ajudar aqueles que estão ao nosso redor. Quando Santo Antônio fala de reparação, é exatamente isso. Devemos buscar não somente o nosso eu e a nossa satisfação, mas buscar olhar para o nosso redor e tentar buscar aqueles valores que beneficiam a todos, que beneficiam a qualquer pessoa que esteja ao nosso lado, que seja, como diz o Evangelho, o nosso próximo. Muitas vezes, a nossa falta de sentido na vida está ligada exatamente a isso. Buscamos o que nos beneficia. Muitas vezes encontramos, e o mundo nos dá a oportunidade de termos essas coisas. Mas elas não nos preenchem. O que nos preenche é uma vida cheia de sentido, mas que integra também os valores que beneficiam a todas as pessoas. Que Santo Antônio, pela sua intercessão, nos faça crer e acreditar que é possível viver esses valores junto com nossos irmãos e irmãs, e nos dê a coragem de percebermos aonde devemos na nossa vida nos colocar diante de Deus e buscar com sinceridade esses valores que procuram o bem que beneficia a todos. Santo Antônio, rogai por nós.
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3: Paz e bem, queridos irmãos e irmãs. É muito bom poder estar novamente com você em mais um encontro com a Palavra de Deus. Eu sou o Frei Augusto Luiz Gabriel e quero convidar você a fazer uma pausa para ouvir uma pergunta que continua atravessando séculos e chegando também ao nosso coração. Quem é Jesus para você? Talvez essa pareça ser uma pergunta simples. Afinal, aprendemos desde crianças que Jesus é o Filho de Deus, o Messias, o Salvador. Sabemos rezar em seu nome, participamos da missa, da Eucaristia e carregamos símbolos da nossa fé ao longo da vida. Mas o Evangelho do 21º domingo do tempo comum nos convida a ir além de uma resposta meramente decorada que aprendemos com os outros. Jesus quer saber o que acontece quando a pergunta chega pessoalmente a cada um de nós. E vós, quem dizeis que eu sou? É uma pergunta que não pode ser respondida apenas com palavras. Ela precisa aparecer na maneira como vivemos, como tratamos as pessoas, como fazemos nossas escolhas e como enfrentamos os momentos difíceis. A liturgia do 21º domingo do tempo comum nos apresenta também a questão da autoridade. Na primeira leitura, encontramos a imagem das chaves da casa de Davi. No Evangelho, Jesus retoma essa imagem e

Paremos o nosso coração para refletirmos e acolhermos esta palavra do Senhor e, por isso, vamos juntos invocar a Santíssima Trindade. Em nome do Pai, do Filho e do Espírito Santo. Amém. A graça de nosso Senhor Jesus Cristo, o amor do Pai e a comunhão do Espírito Santo estejam sempre convosco. Bendito seja Deus que nos reuniu no amor de Cristo. Antes de escutarmos as leituras, vamos pedir ao Espírito Santo que nos ajude a reconhecer Jesus não apenas com os lábios, mas com a própria vida. Senhor, muitas vezes sabemos falar de Ti, mas ainda precisamos aprender a caminhar contigo. Muitas vezes conhecemos ensinamentos sobre Ti, mas precisamos deixar que Tua palavra transforme nossas escolhas. Muitas vezes dizemos que acreditamos, mas ainda precisamos transformar a fé em compromisso. Por isso, vem Espírito Santo, abre nossos ouvidos para escutar, nossa inteligência para compreender e nosso coração para acolher. Que a palavra de Deus que vamos proclamar neste programa do 21º Domingo do Tempo Comum nos ajude a responder com sinceridade: Senhor, Tu és o Messias, o Filho do Deus vivo. Vamos ouvir agora a música O Céu Se Abre, do Ministério Adoração e Vida.

Acabamos de ouvir a canção O Céu Se Abre, do Ministério Adoração e Vida. Queridos irmãos e irmãs, a liturgia do 21º Domingo do Tempo Comum nos coloca diante de uma pergunta decisiva e importante. Quem é Jesus? Não é por acaso que Jesus leva seus discípulos para a região de Cesareia de Filipe. É um lugar marcado pela presença de diferentes referências religiosas e pelo poder político. E é justamente ali, longe do ambiente habitual dos discípulos, que Jesus pergunta primeiro o que as pessoas estão dizendo sobre ele. As respostas são as mais variadas. Uns dizem que Jesus é João Batista, outros que é Elias ou Jeremias ou até mesmo algum dos profetas. Cada pessoa possui uma percepção diferente de Jesus, mas ele não se contenta com aquilo que os outros pensam. Ele dá um passo a mais e pergunta: e vós, vocês discípulos, vocês que caminham comigo, quem dizeis que eu sou? E é aí que Pedro responde: tu és o Messias, o Filho do Deus vivo. Irmãos e irmãs, reconhecer Jesus não é simplesmente elaborar uma teoria sobre ele. A verdadeira confissão da fé precisa conduzir a uma vida comprometida com o projeto de Deus. E é isso que nós vamos encontrar nas leituras deste 21º Domingo do Tempo Comum. A primeira leitura fala de ele assim que recebe a chave da casa de Davi. A chave representa uma autoridade confiada para cuidar do povo. Não se trata de um poder para benefício pessoal, mas de uma responsabilidade. O Evangelho retoma essa imagem ao apresentar Pedro recebendo as chaves do reino. Pedro é chamado a cuidar da comunidade, a confiar os irmãos na fé e a exercer uma autoridade que deve estar a serviço da missão de Cristo. O exegeta Frei Ludovico Garmus destaca exatamente essa relação entre as duas leituras. A chave entregue a ele assim e depois a Pedro simboliza uma responsabilidade de administrar e de cuidar da casa de Deus. E a segunda leitura nos coloca diante do mistério de Deus. São Paulo, depois de refletir sobre a história da salvação, simplesmente se deixa conduzir pela admiração. Ó profundidade da riqueza, da sabedoria e da ciência de Deus! É como se Paulo dissesse: há coisas que não conseguimos compreender totalmente, mas podemos contemplá-las com fé e confiança. Assim, temos na liturgia do 21º Domingo do Tempo Comum três grandes movimentos. Deus confia uma missão, Jesus revela sua identidade e nós somos convidados a responder com fé. Oremos. Ó Deus, que nos reunis como comunidade de fé e nos chamais a reconhecer em Jesus o Messias e o Filho do Deus vivo, dai-nos um coração disponível para acolher sua palavra e coragem para transformar nossa fé em serviço, que saibamos reconhecer vossa presença em nossa história e colaborar para que vossa igreja seja sempre espaço de acolhida, misericórdia, verdade e esperança. Por Cristo nosso Senhor. Amém. Vamos ouvir a música Seu Nome é Jesus Cristo.

0: Acabamos de ouvir a música Pão da Igualdade. Queridos irmãos e irmãs, e assim chegamos ao centro da nossa reflexão. Vamos ouvir agora o Evangelho segundo São Mateus, capítulo 16, versículos de 13 a 20. Jesus faz aos discípulos uma pergunta que também é dirigida a nós. E vós, quem dizeis que eu sou? Não basta saber o que os outros dizem sobre Jesus, não basta repetir uma definição aprendida na catequese, não basta ter uma imagem bonita de Cristo, é preciso descobrir quem Ele é para a nossa vida. E Pedro responde em nome dos discípulos: Tu és o Messias, o Filho do Deus vivo. A partir dessa profissão de fé, Jesus confia a Pedro uma missão e entrega a ele as chaves do reino. Escutemos este evangelho com o coração aberto, porque a pergunta feita aos discípulos também será feita a cada um de nós. O Senhor esteja convosco, Ele está no meio de nós. Proclamação do Evangelho de Jesus Cristo segundo Mateus. Glória a vós, Senhor. Naquele tempo, Jesus foi à região de Cesareia de Filipe e perguntou aos seus discípulos: Quem dizem os homens ser o Filho do Homem? Eles responderam: Alguns dizem que é João Batista, outros que é Elias, outros ainda que é Jeremias ou algum dos profetas. Então Jesus lhes perguntou: E vós, quem dizeis que eu sou? Simão Pedro respondeu: Tu és o Messias, o Filho do Deus vivo. Respondendo, Jesus lhe disse: Feliz és tu, Simão, filho de Jonas, porque não foi um ser humano que te revelou isso, mas o meu Pai que está no céu. Por isso eu te digo que tu és Pedro, e sobre esta pedra construirei a minha igreja, e o poder do inferno nunca poderá vencê-la. Eu te darei as chaves do reino dos céus. Tudo o que tu ligares na terra será ligado nos céus. Tudo o que tu desligares na terra será desligado nos céus. Jesus, então, ordenou aos discípulos que não dissessem a ninguém que ele era o Messias. Palavra da salvação. Glória a vós, Senhor. Irmãos e irmãs, acabamos de ouvir o Evangelho segundo São Mateus. E este evangelho começa com uma pergunta. Jesus não pergunta aos discípulos se eles sabem repetir uma doutrina. Primeiro ele pergunta: Quem dizem os homens que é o Filho do Homem? Quem dizem os homens ser eu? As respostas são diversas. Algumas pessoas enxergam em Jesus João Batista, outras Elias, outras Jeremias ou algum dos profetas. Jesus, porém, não quer ficar na opinião da grande multidão. Por isso ele pergunta diretamente aos discípulos: E vós, quem dizeis que eu sou? Essa pergunta continua viva. Podemos saber muitas coisas sobre Jesus e mesmo assim ainda precisar fazer a experiência pessoal do encontro com ele. Frei Almir Guimarães chama atenção para essa necessidade de continuamente renovarmos o nosso encontro pessoal com Cristo. A fé não pode permanecer apenas como um costume, como uma tradição ou um conjunto de fórmulas e orações e pensamentos decorados. Então Pedro toma a palavra e diz: Senhor, Tu és o Messias, o Filho do Deus vivo. Pedro reconhece aquilo que está no centro da fé cristã. Jesus não é simplesmente um profeta entre tantos. Ele é o verdadeiro Filho de Deus. Por isso, é o Messias, o Filho do Deus vivo. E Jesus declara Pedro feliz porque teve essa compreensão que não nasceu apenas de uma capacidade humana, mas que foi revelada pelo Pai. Mas aqui acontece algo muito bonito. A profissão de fé conduz a uma missão. Pedro não recebe apenas um elogio, recebe uma responsabilidade. Por isso Jesus o diz: Tu és Pedro, e sobre esta pedra construirei a minha igreja. E depois disse ainda: eu tirarei as chaves do reino dos céus. A imagem das chaves precisa ser bem compreendida à luz da primeira leitura que já refletimos. Ali, ele assim recebe a chave da casa de Davi. Aqui no Evangelho, Pedro recebe as chaves do reino. Mas o que isso significa? Significa serviço. Significa responsabilidade. Significa cuidar da comunidade de Jesus. Pedro recebe uma autoridade que deve ser exercida em nome de Cristo e em favor da comunidade. A igreja não pertence a Pedro, a igreja pertence a Cristo. Jesus é quem diz: construirei a minha igreja. Na igreja, ninguém é dono da comunidade. Nenhum padre é dono da paróquia. Nenhum coordenador é dono de uma pastoral. Nenhum ministro é dono de um serviço. Nenhum grupo é dono da igreja. Cristo é o Senhor da igreja e nós todos somos servidores. E talvez essa seja uma das grandes provocações do Evangelho desta liturgia. O que cada um de nós faz com as chaves que Deus colocou em nossas mãos? Algumas pessoas recebem a chave de uma casa e cuidam dela. Outras recebem a chave de uma comunidade. Outras recebem a responsabilidade de educar. E outras recebem a missão de anunciar o Evangelho. Outras têm a oportunidade de cuidar de alguém que está sofrendo. Todos nós, de alguma maneira, recebemos chaves. A questão é saber se estamos usando as chaves para abrir portas ou para construir barreiras. A igreja precisa ser uma comunidade de portas abertas àqueles que procuram Deus, especialmente os pobres, os feridos, os que se afastaram, aos que carregam dúvidas e aos que ainda não encontraram o seu lugar. Frei Gustavo Medella, em sua reflexão sobre essa liturgia, utiliza justamente a imagem da chave para lembrar que ela serve tanto para abrir quanto para fechar. Receber a chave é assumir uma missão de responsabilidade, não receber um poder para ser utilizado em benefício próprio. E há ainda outro detalhe importante nesta liturgia. Pedro é escolhido por Jesus, mesmo sendo um homem frágil. Ele não é perfeito. Nós sabemos que mais adiante, Pedro terá dificuldades para compreender o caminho de Jesus e na paixão chegará a negá-lo. Mesmo assim, Jesus confia nele. E isso é muito consolador para todos nós. Por quê? Porque Deus não espera encontrar pessoas que sejam perfeitas para realizar sua obra. Ele chama pessoas que estão disponíveis, que são capazes de reconhecer sua fragilidade e permitir que a graça transforme suas vidas. A igreja, irmãos e irmãs, é feita de seres humanos. É uma comunidade divina e também puramente humana. Por isso, cada um de nós também precisa assumir a sua responsabilidade. Não podemos falar da igreja como se ela fosse sempre dos outros. Nós somos todos igreja. Se Cristo perguntou a Pedro quem ele era, hoje ele pergunta também a cada um de nós. E nossa resposta não pode ficar somente nos lábios. Se Jesus é realmente o Messias, isso precisa aparecer na maneira como tratamos nossos irmãos e irmãs. Se Jesus é realmente o Filho do Deus vivo, isso precisa aparecer na maneira como perdoamos. Se Jesus é realmente nosso Senhor, isso precisa aparecer na maneira como servimos. Se Jesus é realmente o centro da nossa vida, precisamos permitir que seu Evangelho transforme nossas escolhas. Como nos lembra uma bonita reflexão franciscana, reconhecer Jesus significa entrar no seu projeto, no projeto da justiça, da vida e do reino de Deus. Por isso a pergunta deste Evangelho não é apenas quem é Jesus, é também quem é Jesus para mim. E uma terceira pergunta talvez seja ainda mais exigente. O que muda na minha vida porque eu acredito em Jesus? Que nossa resposta seja como a de Pedro: Tu és o Messias, o Filho do Deus vivo. e que essa profissão de fé se transforme em vida, serviço, misericórdia e compromisso com o Evangelho. Por isso, vamos ouvir uma canção que dialoga diretamente com o Evangelho de hoje, de Valmir Alencar. Tu és Pedro, uma bonita homenagem ao Papa São João Paulo II.
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0: Acabamos de ouvir a música Tu És Pedro, de Valmir Alencar. Queridos irmãos e irmãs, depois de escutarmos e meditarmos esta palavra do 21º Domingo do Tempo Comum, vamos concluir este nosso programa colocando nossa vida nas mãos do Senhor. E por isso, vamos agora suplicar a sua bênção. O Senhor esteja convosco, Ele está no meio de nós. Deus de infinita sabedoria e misericórdia, que nos revelastes em Jesus Cristo, Messias e o Filho do Deus vivo, fortalecei nossa fé. Ajudai-nos a reconhecer vosso Filho, não apenas com os lábios, mas com nossas atitudes. Que saibamos usar os dons, responsabilidades e a missão que recebemos um dia para abrirmos portas, caminhos, para acolhermos pessoas e para promover a justiça e servir com humildade. Abençoai nossas famílias, nossas comunidades e todos aqueles que hoje precisam de uma palavra de esperança. E que a bênção de Deus Todo-Poderoso, Ele que é Pai e Filho e Espírito Santo, desça sobre vós e permaneça para sempre. Amém. Neste programa, a Palavra de Deus nos deixou uma pergunta que podemos levar conosco ao longo destes próximos dias e ao longo de toda a vida. E vós, quem dizeis que eu sou? Talvez seja bom não responder depressa essa pergunta. Leve essa inquietação para o seu coração e a responda em sua oração pessoal. Pergunte a si mesmo, quem é Jesus na sua vida? Não apenas o que você aprendeu sobre Ele, mas quem Ele realmente se tornou para você. E junto com Pedro, possamos professar, Tu és o Messias, o Filho do Deus vivo. Que nossa fé não fique somente nas palavras, que ela se transforme em serviço, misericórdia, compromisso e esperança. Eu sou o Frei Augusto Luiz Gabriel e agradeço muito a sua companhia em mais este encontro. Que Deus abençoe você, sua família e sua comunidade.
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0: 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Santo Antônio de Santa Ana Galvão, popularmente conhecido como Frei Galvão, é o primeiro santo brasileiro e foi um fiel seguidor dos passos de São Francisco. A cada dia, mais pessoas conhecem a bonita história deste homem de fé e pedem as mais diversas graças por meio de sua intercessão junto a Deus. Vamos agora ao Santuário de Santo Antônio Galvão, em Guaratinguetá, São Paulo, para rezarmos juntos a novena em honra a Santo Antônio Galvão e, em seguida, a oração do Santo Terço.
1: Santuário Arquidiocesano de Santo Antônio de Santana Galvão. A nossa saudação também aos ouvintes da Rádio Frei Galvão, do Grupo Serinalta de Comunicação e a todos que nos acompanham pelas redes sociais deste santuário dedicado ao primeiro santo brasileiro. Sejam bem-vindos, paz e bem.
2: Paz e bem.
1: Sétimo dia da novena perpétua. Irmãos e irmãs, vamos celebrar juntos a novena em louvor a Santo Antônio de Santana Galvão. Hoje, meditaremos sobre seu empenho em defesa da vida. Certa vez, um soldado foi envolvido numa briga com o filho do governador. Esse condenou o soldado à pena de morte. São Frei Galvão lutou contra tal condenação, que era injusta. O governador, então, determinou a sua expulsão da cidade de São Paulo. Iniciemos cantando.

Amém. Paz e bem. Sejam todos bem-vindos, bem-vindas ao nosso santuário. Vamos iniciar esta novena perpétua pelo sinal da Santa Cruz. Livrai-nos, Deus, nosso Senhor, dos nossos inimigos. Em nome do Pai, do Filho e do Espírito Santo. Amém. Amém. Oração à Santíssima Trindade. Trindade Santíssima, Pai, Filho e Espírito Santo, presente e atuante na Igreja e na profundidade do meu ser, eu vos adoro, amo e agradeço, e pelas mãos de Santo Antônio de Santana Galvão, devoto de Maria, minha Mãe Santíssima, ofereço-me, entrego-me e consagro-me inteiramente a vós nesta vida e na eternidade. Pai Celeste, a vós me ofereço, entrego-me e consagro-me como filho. Espírito Santo, a vós me ofereço, entrego-me e consagro-me como templo vivo para ser santificado. Maria, Mãe da Igreja e minha Mãe, vós que estáis em íntima união com a Santíssima Trindade, ensinai-me a viver em comunhão com as três pessoas divinas, a fim de que a minha vida inteira seja um hino de glória ao Pai, ao Filho e ao Espírito Santo. Amém. Amém.

0: Vamos ouvir com atenção e alegria as palavras do Evangelho segundo São Lucas. Naquele tempo, quando chegou à porta da cidade chamada Naim, coincidiu que levavam um morto para enterrar seu filho único, um filho único cuja mãe era viúva. Uma grande multidão da cidade a acompanhava. Ao vê-la, o Senhor encheu-se de compaixão por ela e disse: "Não chores." Aproximando-se, tocou no caixão e os que carregavam pararam. Ele ordenou: "Jovem, eu te digo, levanta-te." O que estava morto sentou-se e começou a falar. E Jesus o entregou à sua mãe. Palavra da salvação.
1: Glória a vós, Senhor.
2: Jesus, ao ressuscitar o filho único da viúva de Naim, restaura a vida não só do filho morto, mas principalmente oferece vida nova à mãe viúva. Com esse milagre, Jesus nos ensina a nos empenharmos sempre pela vida de todas as pessoas.
0: Vamos elevar agora ao Pai de Misericórdia os nossos pedidos e após cada prece vamos responder. Por intercessão de São Frei Galvão, atendei-nos, Senhor.
2: Por intercessão de São Frei Galvão, atendei-nos, Senhor. Para que possamos defender a vida de toda pessoa humana, desde sua concepção até o momento da morte, rezemos ao Senhor.
1: Por intercessão de São Frei Galvão, atendei-nos, Senhor.
2: Para que possamos oferecer a esperança de uma vida nova em Cristo aos que se encontram no desespero e na aflição, rezemos ao Senhor.
1: Por intercessão de São Frei Galvão, atendei-nos, Senhor.
2: Para que possamos doar nossa vida aos irmãos e irmãs mais necessitados, no exercício da caridade, rezemos ao Senhor.
1: Por intercessão de São Frei Galvão, atendei-nos, Senhor.
0: Acolhei, ó Pai de bondade, as nossas súplicas, que confiantes vos dirigimos, por Cristo nosso Senhor. Amém.
2: Conselho inspirado na vida de Frei Galvão. Todo cristão deve se precaver das práticas injustas e que são contra a vida em sua plenitude.
0: Vamos agora de pé, fazermos a oração ao Espírito Santo de modo especial, pedindo a graça da saúde. Divino Espírito Santo, Criador e Renovador de todas as coisas, vida da minha vida, com Santo Antônio de Santana Galvão, devoto de Maria Santíssima, eu vos adoro, agradeço e amo. Vós que dais vida a todo o universo, conservai em minha saúde, livrai-me de todas as doenças e de todo o mal. Ajudado pela vossa graça, quero sempre fazer bom uso da saúde, empregando minhas forças para a glória de Deus, para o meu próprio bem e para o bem do próximo. Peço-vos ainda que ilumineis com os vossos dons de sabedoria e ciência os médicos e todos os que se ocupam dos doentes, para que conheçam a verdadeira causa dos males que destroem ou ameaçam a vida, e possam também descobrir e aplicar os remédios mais eficazes para curar e proteger a vida das pessoas. Santo Antônio de Santana Galvão, devoto da Virgem Santíssima, sede mediador nesta minha humilde oração e intercedei por mim. Amém. Amém. Vamos agora dar a bênção nas pílulas. O nosso auxílio está no nome do Senhor,
2: que fez o céu e a terra.
0: Ó Pai de misericórdia, Deus de toda consolação, que nos consolais por vosso Filho Jesus no Espírito Santo e acompanhais com a vossa bênção particular os que sofrem tribulações e enfermidades do corpo e da alma. Nós vos suplicamos que, pela intercessão de Santo Antônio de Santana Galvão, devoto de Maria Imaculada, abençoeis estas pílulas, objetos sacramentais de fé e devoção do vosso povo santo. Fazeis, Senhor, que todos os que na fé e pela fé delas fizerem uso, possam receber a graça da cura conforme a vossa santíssima vontade. Em nome do Pai, do Filho e do Espírito Santo.
2: Amém. Amém.
0: Vamos agora rezar com toda a fé e devoção a oração ao primeiro santo brasileiro, nosso querido Frei Galvão. Deus de amor, fonte de todas as graças, por intercessão de Santo Antônio de Santana Galvão, fazei-nos tomar com fé e devoção estas pílulas, rezando.

graça e a caridade, e vos digneis conceder-me a graça que ardentemente almejo. Faça agora o seu pedido a Frei Galvão. Prometo-vos conhecer

0: céu. O pão nosso de cada dia nos dai hoje. Perdoai-nos as nossas ofensas, assim como nós perdoamos a quem nos tem ofendido. E não nos deixeis cair em tentação, mas livrai-nos do mal. Amém. Ave Maria, cheia de graça, o Senhor é convosco. Bendita sois vós entre as mulheres, e bendito é o fruto do vosso ventre, Jesus. Santa Maria, Mãe de Deus, rogai por nós, pecadores, agora e na hora de nossa morte. Amém. Glória ao Pai, ao Filho e ao Espírito Santo,
1: como era no princípio, agora e sempre. Amém.
0: O Senhor esteja convosco.
1: Ele está no meio de nós.
0: Que por intercessão de Santo Antônio e de Santana Galvão, que Deus Todo-Poderoso vos abençoe. Ele que é Pai, Filho e Espírito Santo.
1: Amém.
0: Louvado seja nosso Senhor Jesus Cristo.
1: Para sempre seja louvado.

0: Deus.
1: Bem-vindos ao nosso santuário de Frei Galvão. Neste momento nós queremos nos unir a você, nas suas intenções, pedir a bênção de Deus pela intercessão da bem-aventurada Virgem Maria. Então você que nos acompanha e vocês que se encontram aqui também, reze conosco, apresente suas intenções. Recorramos à Mãe de Deus e nossa, e ela em sua bondade atenderá aos nossos pedidos. No instante de silêncio, vamos nos colocar o coração e a mente voltados ao nosso Deus. Pelo sinal da Santa Cruz, livrai-nos Deus nosso Senhor de nossos inimigos, em nome do Pai, do Filho e do Espírito Santo. Amém. Rezemos a profissão de nossa fé. Creio em Deus Pai, Todo-Poderoso, Criador do céu e da terra, em Jesus Cristo, seu único Filho, nosso Senhor, que foi concebido pelo poder do Espírito Santo, nasceu da Virgem Maria, padeceu sob Pôncio Pilatos, foi crucificado, morto e sepultado, desceu à mansão dos mortos, ressuscitou ao terceiro dia, subiu aos céus, está sentado à direita de Deus Pai Todo-Poderoso, donde há de vir julgar os vivos e os mortos. Creio no Espírito Santo, na Santa Igreja Católica, na comunhão dos santos, na remissão dos pecados, na ressurreição da carne, na vida eterna. Amém. Pai nosso que estais nos céus, santificado seja o vosso nome. Venha a nós o vosso reino, seja feita a vossa vontade, assim na terra como no céu.
2: O pão nosso de cada dia nos dai hoje, perdoai-nos as nossas ofensas, assim como nós perdoamos a quem nos tem ofendido. E não nos deixeis cair em tentação, mas livrai-nos do mal. Amém. O anjo do Senhor anunciou a Maria, e ela concebeu do Espírito Santo. Ave Maria, cheia de graça, o Senhor é convosco, bendita sois vós entre as mulheres, e bendito é o fruto do vosso ventre, Jesus.
3: Santa Maria, Mãe de Deus, rogai por nós, pecadores, agora e na hora de nossa morte. Amém.
1: Eis aqui a serva do Senhor,
4: faça-se em mim segundo a vossa palavra.
1: Ave Maria, cheia de graça, o Senhor é convosco, bendita sois vós entre as mulheres, e bendito é o fruto do vosso ventre, Jesus.
3: Santa Maria, Mãe de Deus, rogai por nós, pecadores, agora e na hora de nossa morte. Amém.
1: E o Verbo de Deus se fez carne
3: e habitou entre nós.
1: Ave Maria, cheia de graça, o Senhor é convosco. Bendita sois vós entre as mulheres, e bendito é o fruto do vosso ventre, Jesus.
3: Santa Maria, Mãe de Deus, rogai por nós, pecadores, agora e na hora de nossa morte. Amém.
1: Glória ao Pai, ao Filho e ao Espírito Santo,
3: como era no princípio, agora e sempre. Amém.
1: Ó meu Jesus, perdoai-nos, livrai-nos do fogo do inferno, levai as almas todas para o céu, e socorrei principalmente as que mais precisarem. Ó Maria, concebida sem pecado,
3: rogai por nós que recorremos a vós.

0: com toda a igreja, nós recordamos no dia de hoje os mistérios dolorosos, os mistérios que o nosso Senhor passou, sofreu na pele e nos trouxe o fruto da salvação. O primeiro mistério doloroso, contemplamos a agonia de Jesus no horto. Retirou-se Jesus com eles para um lugar chamado Getsêmani e disse-lhe: assentai-vos aqui enquanto vou orar. E tomando consigo Pedro e os dois filhos de Zebedeu, começou a entristecer-se e a angustiar-se. Disse-lhe então: minha alma está triste até a morte, ficai aqui e vigiai comigo. Adiantou-se um pouco e, prostrando-se com a face por terra, assim rezou: meu Pai, se é possível, afasta de mim este cálice. Todavia, não se faça o que eu quero, mas sim o que tu queres. Peçamos neste mistério que a vontade de Deus se cumpra em nossas vidas. Pai nosso que estais nos céus, santificado seja o vosso nome. Venha a nós o vosso reino, seja feita a vossa vontade, assim na terra como no céu.
1: O pão nosso de cada dia nos dai hoje, perdoai as nossas ofensas, assim como nós perdoamos a quem nos tem ofendido. E não nos deixeis cair em tentação, mas livrai-nos do mal. Amém.
0: Ave Maria, cheia de graça, o Senhor é convosco. Bendita sois vós entre as mulheres, e bendito é o fruto do vosso ventre, Jesus.
1: Santa Maria, Mãe de Deus, rogai por nós, pecadores, agora e na hora de nossa morte. Amém.
0: Ave Maria, cheia de graça, o Senhor é convosco. Bendita sois vós entre as mulheres, e bendito é o fruto do vosso ventre, Jesus.
1: Santa Maria, Mãe de Deus, rogai por nós, pecadores, agora e na hora de nossa morte. Amém.
0: Ave Maria, cheia de graça, o Senhor é convosco. Bendita sois vós entre as mulheres, e bendito é o fruto do vosso ventre, Jesus.
1: Santa Maria, Mãe de Deus, rogai por nós, pecadores, agora e na hora de nossa morte. Amém.
0: Ave Maria, cheia de graça, o Senhor é convosco. Bendita sois vós entre as mulheres, e bendito é o fruto do vosso ventre, Jesus.
1: Santa Maria, Mãe de Deus, rogai por nós, pecadores, agora e na hora de nossa morte. Amém.
0: Ave Maria, cheia de graça, o Senhor é convosco. Bendita sois vós entre as mulheres, e bendito é o fruto do vosso ventre, Jesus.
1: Santa Maria, Mãe de Deus, rogai por nós, pecadores, agora e na hora de nossa morte. Amém.
0: Ave Maria, cheia de graça, o Senhor é convosco. Bendita sois vós entre as mulheres, e bendito é o fruto do vosso ventre, Jesus.
1: Santa Maria, Mãe de Deus, rogai por nós, pecadores, agora e na hora de nossa morte. Amém.
0: Ave Maria, cheia de graça, o Senhor é convosco. Bendita sois vós entre as mulheres, e bendito é o fruto do vosso ventre, Jesus.
1: Santa Maria, Mãe de Deus, rogai por nós, pecadores, agora e na hora de nossa morte. Amém.
0: Ave Maria, cheia de graça, o Senhor é convosco. Bendita sois vós entre as mulheres, e bendito é o fruto do vosso ventre, Jesus.
1: Santa Maria, Mãe de Deus, rogai por nós, pecadores, agora e na hora de nossa morte. Amém.
0: Ave Maria, cheia de graça, o Senhor é convosco. Bendita sois vós entre as mulheres, e bendito é o fruto do vosso ventre, Jesus.
1: Santa Maria, Mãe de Deus, rogai por nós, pecadores, agora e na hora de nossa morte. Amém.
0: Ave Maria, cheia de graça, o Senhor é convosco. Bendita sois vós entre as mulheres, e bendito é o fruto do vosso ventre, Jesus.
1: Santa Maria, Mãe de Deus, rogai por nós, pecadores, agora e na hora de nossa morte. Amém.
0: Glória ao Pai, ao Filho e ao Espírito Santo, como era no princípio, agora e sempre.
1: Amém.
0: Ó meu Jesus, perdoai-nos, livrai-nos do fogo do inferno, levai as almas todas para o céu e socorrei principalmente as que mais precisarem. Ó Maria concebida sem pecado,
1: rogai por nós que recorremos a vós.
0: Nossa Senhora de Aparecida,
1: rogai por nós.

0: Nós queremos saudar todos vocês que neste momento rezam conosco este texto aqui do Santuário de Frei Galvão. Rezamos as suas intenções. No segundo mistério, nós contemplamos a flagelação de Jesus. Então, lhe soltou Barrabás, mas a Jesus mandou açoitar. Entregou para eles ser crucificado. Pai nosso que estais nos céus, santificado seja o vosso nome. Venha a nós o vosso reino, seja feita a vossa vontade, assim na terra como no céu.
1: O pão nosso de cada dia nos dai hoje, perdoai as nossas ofensas, assim como nós perdoamos a quem nos tem ofendido. E não nos deixeis cair em tentação, mas livrai-nos do mal. Amém.
0: Ave Maria, cheia de graça, o Senhor é convosco. Bendita sois vós entre as mulheres, e bendito é o fruto do vosso ventre, Jesus.
1: Santa Maria, Mãe de Deus, rogai por nós, pecadores, agora e na hora de nossa morte. Amém.
0: Ave Maria, cheia de graça, o Senhor é convosco. Bendita sois vós entre as mulheres, e bendito é o fruto do vosso ventre, Jesus.
1: Santa Maria, Mãe de Deus, rogai por nós, pecadores, agora e na hora de nossa morte. Amém.
0: Ave Maria, cheia de graça, o Senhor é convosco. Bendita sois vós entre as mulheres, e bendito é o fruto do vosso ventre, Jesus.
1: Santa Maria, Mãe de Deus, rogai por nós, pecadores, agora e na hora de nossa morte. Amém.
0: Ave Maria, cheia de graça, o Senhor é convosco. Bendita sois vós entre as mulheres, e bendito é o fruto do vosso ventre, Jesus.
1: Santa Maria, Mãe de Deus, rogai por nós, pecadores, agora e na hora de nossa morte. Amém.
0: Ave Maria, cheia de graça, o Senhor é convosco. Bendita sois vós entre as mulheres, e bendito é o fruto do vosso ventre, Jesus.
1: Santa Maria, Mãe de Deus, rogai por nós, pecadores, agora e na hora de nossa morte. Amém.
0: Ave Maria, cheia de graça, o Senhor é convosco. Bendita sois vós entre as mulheres, e bendito é o fruto do vosso ventre, Jesus.
1: Santa Maria, Mãe de Deus, rogai por nós, pecadores, agora e na hora de nossa morte. Amém.
0: Ave Maria, cheia de graça, o Senhor é convosco. Bendita sois vós entre as mulheres, e bendito é o fruto do vosso ventre, Jesus.
1: Santa Maria, Mãe de Deus, rogai por nós, pecadores, agora e na hora de nossa morte. Amém.
0: Ave Maria, cheia de graça, o Senhor é convosco. Bendita sois vós entre as mulheres, e bendito é o fruto do vosso ventre, Jesus.
1: Santa Maria, Mãe de Deus, rogai por nós, pecadores, agora e na hora de nossa morte. Amém.
0: Ave Maria, cheia de graça, o Senhor é convosco. Bendita sois vós entre as mulheres, e bendito é o fruto do vosso ventre, Jesus.
1: Santa Maria, Mãe de Deus, rogai por nós, pecadores, agora e na hora de nossa morte. Amém.
0: Ave Maria, cheia de graça, o Senhor é convosco. Bendita sois vós entre as mulheres, e bendito é o fruto do vosso ventre, Jesus.
1: Santa Maria, Mãe de Deus, rogai por nós, pecadores, agora e na hora de nossa morte. Amém.
0: Glória ao Pai, ao Filho e ao Espírito Santo,
1: como era no princípio, agora e sempre. Amém.
0: Ó meu Jesus, perdoai-nos, livrai-nos do fogo do inferno, levai as almas todas para o céu, e socorrei principalmente as que mais precisarem. Ó Maria, concebida sem pecado,
1: rogai por nós que recorremos a vós.
0: Nossa Senhora de Fátima,
1: rogai por nós.

0: No terceiro mistério, contemplamos a coroação de espinhos. Os soldados do governador conduziram Jesus ao pretório, rodearam-no com todo o pelotão, arrancaram-lhe as vestes e colocá-lo em um manto. Depois, trançaram uma coroa de espinhos e colocaram em sua cabeça. Puseram em sua mão uma vara. Dobrando os joelhos diante dele, diziam com escárnio: Salve, Rei dos Judeus. Por todas as pessoas vítimas da perseguição, por todas as pessoas que têm a sua dignidade colocada em xeque, que Deus abençoe e proteja essas pessoas. Pai nosso que estais nos céus, santificado seja o vosso nome. Venha a nós o vosso reino, seja feito a vossa vontade, assim na terra como no céu.
1: O pão nosso de cada dia nos dai hoje. Perdoai as nossas ofensas, assim como nós perdoamos a quem nos tem ofendido. E não nos deixeis cair em tentação, mas livrai-nos do mal. Amém.
0: Ave Maria, cheia de graça, o Senhor é convosco. Bendita sois vós entre as mulheres, e bendito é o fruto do vosso ventre, Jesus.
1: Santa Maria, Mãe de Deus, rogai por nós, pecadores, agora e na hora de nossa morte. Amém.
0: Ave Maria, cheia de graça, o Senhor é convosco. Bendita sois vós entre as mulheres, e bendito é o fruto do vosso ventre, Jesus.
1: Santa Maria, Mãe de Deus, rogai por nós, pecadores, agora e na hora de nossa morte. Amém.
0: Ave Maria, cheia de graça, o Senhor é convosco. Bendita sois vós entre as mulheres, e bendito é o fruto do vosso ventre, Jesus.
1: Santa Maria, Mãe de Deus, rogai por nós, pecadores, agora e na hora de nossa morte. Amém.
0: Ave Maria, cheia de graça, o Senhor é convosco. Bendita sois vós entre as mulheres, e bendito é o fruto do vosso ventre, Jesus.
1: Santa Maria, Mãe de Deus, rogai por nós, pecadores, agora e na hora de nossa morte. Amém.
0: Ave Maria, cheia de graça, o Senhor é convosco. Bendita sois vós entre as mulheres, e bendito é o fruto do vosso ventre, Jesus.
1: Santa Maria, Mãe de Deus, rogai por nós, pecadores, agora e na hora de nossa morte. Amém.
0: Ave Maria, cheia de graça, o Senhor é convosco. Bendita sois vós entre as mulheres, e bendito é o fruto do vosso ventre, Jesus.
1: Santa Maria, Mãe de Deus, rogai por nós, pecadores, agora e na hora de nossa morte. Amém.
0: Ave Maria, cheia de graça, o Senhor é convosco. Bendita sois vós entre as mulheres, e bendito é o fruto do vosso ventre, Jesus.
1: Santa Maria, Mãe de Deus, rogai por nós, pecadores, agora e na hora de nossa morte. Amém.
0: Ave Maria, cheia de graça, o Senhor é convosco. Bendita sois vós entre as mulheres, e bendito é o fruto do vosso ventre, Jesus.
1: Santa Maria, Mãe de Deus, rogai por nós, pecadores, agora e na hora de nossa morte. Amém.
0: Ave Maria, cheia de graça, o Senhor é convosco. Bendita sois vós entre as mulheres, e bendito é o fruto do vosso ventre, Jesus.
1: Santa Maria, Mãe de Deus, rogai por nós, pecadores, agora e na hora de nossa morte. Amém.
0: Ave Maria, cheia de graça, o Senhor é convosco. Bendita sois vós entre as mulheres, e bendito é o fruto do vosso ventre, Jesus.
1: Santa Maria, Mãe de Deus, rogai por nós, pecadores, agora e na hora de nossa morte. Amém.
0: Glória ao Pai, ao Filho e ao Espírito Santo,
1: como era no princípio, agora e sempre. Amém.
0: Ó meu Jesus,
1: perdoai-nos, livrai-nos do fogo do inferno,
0: levai as almas todas para o céu, e socorrei principalmente as que mais precisarem. Ó Maria concebida sem pecado,
1: rogai por nós que recorremos a vós.
0: Nossa Senhora de Guadalupe,
1: rogai por nós.

0: quarto mistério, Jesus carregando a cruz no caminho do Calvário. Passava por ali certo homem de Cirene chamado Simão, que vinha do campo, pai de Alexandre e Rufo. Obrigaram-no que levasse a cruz. Conduziram Jesus ao lugar chamado Gólgota, que quer dizer lugar da caveira. Futuros aqueles que sofrem com o peso da cruz, futuro sofrimento que causamos na vida das pessoas e não tomamos consciência. Pai nosso que estais nos céus, santificado seja o vosso nome. Venha a nós o vosso reino, seja feita a vossa vontade, assim na terra como no céu.
1: O pão nosso de cada dia nos dai hoje, perdoai as nossas ofensas, assim como nós perdoamos a quem nos tem ofendido. E não nos deixeis cair em tentação, mas livrai-nos do mal.
0: Ave Maria, cheia de graça, o Senhor é convosco, bendita sois vós entre as mulheres, e bendito é o fruto do vosso ventre, Jesus.
1: Santa Maria, Mãe de Deus, rogai por nós, pecadores, agora e na hora de nossa morte. Amém.
0: Ave Maria, cheia de graça, o Senhor é convosco, bendita sois vós entre as mulheres, e bendito é o fruto do vosso ventre, Jesus.
1: Santa Maria, Mãe de Deus, rogai por nós, pecadores, agora e na hora de nossa morte. Amém.
0: Ave Maria, cheia de graça, o Senhor é convosco. Bendita sois vós entre as mulheres, e bendito é o fruto do vosso ventre, Jesus.
1: Santa Maria, Mãe de Deus, rogai por nós, pecadores, agora e na hora de nossa morte. Amém.
0: Ave Maria, cheia de graça, o Senhor é convosco. Bendita sois vós entre as mulheres, e bendito é o fruto do vosso ventre, Jesus.
1: Santa Maria, Mãe de Deus, rogai por nós, pecadores, agora e na hora de nossa morte. Amém.
0: Ave Maria, cheia de graça, o Senhor é convosco. Bendita sois vós entre as mulheres, e bendito é o fruto do vosso ventre, Jesus.
1: Santa Maria, Mãe de Deus, rogai por nós, pecadores, agora e na hora de nossa morte. Amém.
0: Ave Maria, cheia de graça, o Senhor é convosco. Bendita sois vós entre as mulheres, e bendito é o fruto do vosso ventre, Jesus.
1: Santa Maria, Mãe de Deus, rogai por nós, pecadores, agora e na hora de nossa morte. Amém.
0: Ave Maria, cheia de graça, o Senhor é convosco. Bendita sois vós entre as mulheres, e bendito é o fruto do vosso ventre, Jesus.
1: Santa Maria, Mãe de Deus, rogai por nós, pecadores, agora e na hora de nossa morte. Amém.
0: Ave Maria, cheia de graça, o Senhor é convosco. Bendita sois vós entre as mulheres, e bendito é o fruto do vosso ventre, Jesus.
1: Santa Maria, Mãe de Deus, rogai por nós, pecadores, agora e na hora de nossa morte. Amém.
0: Ave Maria, cheia de graça, o Senhor é convosco. Bendita sois vós entre as mulheres, e bendito é o fruto do vosso ventre, Jesus.
1: Santa Maria, Mãe de Deus, rogai por nós, pecadores, agora e na hora de nossa morte. Amém.
0: Ave Maria, cheia de graça, o Senhor é convosco. Bendita sois vós entre as mulheres, e bendito é o fruto do vosso ventre, Jesus.
1: Santa Maria, Mãe de Deus, rogai por nós, pecadores, agora e na hora de nossa morte. Amém.
0: Glória ao Pai, ao Filho e ao Espírito Santo,
1: como era no princípio, agora e sempre. Amém.
0: Ó meu Jesus, perdoai-nos e livrai-nos do fogo do inferno, levai as almas todas para o céu e socorrei principalmente as que mais precisarem. Ó Maria concebida sem pecado,
1: rogai por nós que recorremos a vós.
0: Nossa Senhora das Alegrias, rogai por nós.

0: Neste quinto mistério, queremos pedir o auxílio de Deus, a intercessão de Maria, para o nosso mundo, que sofre com a perseguição, com as guerras, as pessoas que sofrem, os inocentes que morrem, principalmente as crianças, diante de corações que podem mudar o quadro da violência, mas insistem nas guerras. Por todos os que participam deste Santo Terço, por todos os benfeitores, voluntários, colaboradores deste santuário dedicado a Santo Antônio de Santana Galvão. E mais uma vez, pelas intenções de cada um de vocês que aqui rezam conosco. Quinto mistério doloroso: crucifixão e morte de Jesus. Chegados que foram ao lugar chamado Calvário, ali o crucificaram, como também os ladrões, um à direita e o outro à esquerda. E Jesus dizia: Pai, perdoa-lhes, porque não sabem o que fazem. Era quase a hora sexta, e em toda a terra houve trevas à hora nona. Escureceu-se o sol, e o véu do templo rasgou-se pelo meio. Jesus, então, deu um grande brado e disse: Pai, nas tuas mãos entrego o meu espírito. E dizendo isso, expirou. Por todos os falecidos. Pai nosso que estais nos céus, santificado seja o vosso nome. Venha a nós o vosso reino. Seja feita a vossa vontade, assim na terra como no céu.
1: O pão nosso de cada dia nos dai hoje. Perdoai as nossas ofensas, assim como nós perdoamos a quem nos tem ofendido. E não nos deixeis cair em tentação, mas livrai-nos do mal. Amém.
0: Ave Maria, cheia de graça, o Senhor é convosco. Bendita sois vós entre as mulheres, e bendito é o fruto do vosso ventre, Jesus.
1: Santa Maria, Mãe de Deus, rogai por nós, pecadores, agora e na hora de nossa morte. Amém.
0: Ave Maria, cheia de graça, o Senhor é convosco. Bendita sois vós entre as mulheres, e bendito é o fruto do vosso ventre, Jesus.
1: Santa Maria, Mãe de Deus, rogai por nós, pecadores, agora e na hora de nossa morte. Amém.
0: Ave Maria, cheia de graça, o Senhor é convosco. Bendita sois vós entre as mulheres, e bendito é o fruto do vosso ventre, Jesus.
1: Santa Maria, Mãe de Deus, rogai por nós, pecadores, agora e na hora de nossa morte. Amém.
0: Ave Maria, cheia de graça, o Senhor é convosco. Bendita sois vós entre as mulheres, e bendito é o fruto do vosso ventre, Jesus.
1: Santa Maria, Mãe de Deus, rogai por nós, pecadores, agora e na hora de nossa morte. Amém.
0: Ave Maria, cheia de graça, o Senhor é convosco. Bendita sois vós entre as mulheres, e bendito é o fruto do vosso ventre, Jesus.
1: Santa Maria, Mãe de Deus, rogai por nós, pecadores, agora e na hora de nossa morte. Amém.
0: Ave Maria, cheia de graça, o Senhor é convosco. Bendita sois vós entre as mulheres, e bendito é o fruto do vosso ventre, Jesus.
1: Santa Maria, Mãe de Deus, rogai por nós, pecadores, agora e na hora de nossa morte. Amém.
0: Ave Maria, cheia de graça, o Senhor é convosco. Bendita sois vós entre as mulheres, e bendito é o fruto do vosso ventre, Jesus.
1: Santa Maria, Mãe de Deus, rogai por nós, pecadores, agora e na hora de nossa morte. Amém.
0: Ave Maria, cheia de graça, o Senhor é convosco. Bendita sois vós entre as mulheres, e bendito é o fruto do vosso ventre, Jesus.
1: Santa Maria, Mãe de Deus, rogai por nós, pecadores, agora e na hora de nossa morte. Amém.
0: Ave Maria, cheia de graça, o Senhor é convosco. Bendita sois vós entre as mulheres, e bendito é o fruto do vosso ventre, Jesus.
1: Santa Maria, Mãe de Deus, rogai por nós, pecadores, agora e na hora de nossa morte. Amém.
0: Ave Maria, cheia de graça, o Senhor é convosco. Bendita sois vós entre as mulheres, e bendito é o fruto do vosso ventre, Jesus.
1: Santa Maria, Mãe de Deus, rogai por nós, pecadores, agora e na hora de nossa morte. Amém.
0: Glória ao Pai, ao Filho e ao Espírito Santo,
1: como era no princípio, agora e sempre. Amém.
0: Ó meu Jesus, perdoai-nos, livrai-nos do fogo do inferno, levai as almas todas para o céu e socorrei principalmente as que mais precisarem. Ó Maria concebida sem pecado,
1: rogai por nós que recorremos a vós.
0: Nossa Senhora dos Anjos, rogai por nós.

0: voltados à imagem que nos quer recordar a mãe de Aparecida, concluamos o nosso texto. Infinitas graças vos damos, soberana rainha, pelos benefícios que todos os dias recebemos de vossas mãos liberais. Dignai-vos agora e para sempre tomar-nos debaixo de vosso poderoso amparo, e para mais vos agradecer, vos saudamos com a salve rainha. Salve rainha, mãe de misericórdia, vida, doçura e esperança nossa salve. A vós bradamos, degredados filhos de Eva, a vós suspiramos, gemendo e chorando neste vale de lágrimas. Eia, pois, advogada nossa, esses vossos olhos misericordiosos a nós volvei, e depois deste desterro, mostrai-nos Jesus. Bendito o fruto do vosso ventre, ó clemente, ó piedosa, ó doce sempre Virgem Maria, rogai por nós, Santa Mãe de Deus,
1: para que sejamos dignos das promessas de Cristo.
0: Peçamos a bênção de Deus. Você que nos acompanha neste momento, se você tiver algum objeto que você quer abençoar, objetos de piedade, se você tem água, garrafa de água em suas mãos, apresente e peçamos com muita fé a força da santificação aos objetos e a esta água. O nosso auxílio está no nome do Senhor,
1: que fez o céu e a terra.
0: O Senhor esteja convosco.
1: Ele está no meio de nós.
0: Deus de infinita bondade, nós vos suplicamos a sua bênção a nós, a esses objetos e a esta água. Em nome do Pai, do Filho e do Espírito Santo.
1: Amém.
0: Louvado seja o nosso Senhor Jesus Cristo.
1: Para sempre seja louvado.
0: Paz e bem.
1: Paz e bem.
2: Santa Clara nos ensina: exulte sempre no Senhor. Não se deixe envolver pela amargura e o desânimo. 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
4: São Boaventura descreve São Francisco como um homem dotado de uma graça especial, vaso de eleição escolhido por Deus para uma grande missão. 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
3: No dia 25 de agosto, celebramos São Luís, rei da França, exemplo de fé, justiça e serviço ao próximo. 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Que São Luís nos ensine a colocar o poder e os dons que recebemos sempre a serviço do bem comum. 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

0: Neste mês vocacional, agradecemos a Deus pela vocação dos religiosos, religiosas, leigos e catequistas franciscanos. 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
3: Memória de São Pio X, Papa, Laudes. Vinde, ó Deus, em meu auxílio, socorrei-me sem demora. Glória ao Pai, ao Filho e ao Espírito Santo, como era no princípio, agora e sempre. Amém. Aleluia.
2: Hino. Hoje cantemos o triunfo do guia sábio e bom pastor, que já reina entre os eleitos a testemunha do Senhor.
3: Sentado à cátedra de Pedro, de imensa grei mestre e pastor, abriu do reino eterno a porta, guardando as chaves do Senhor.
2: Oremos para que, bondoso, peça perdão para os faltosos, e sua prece nos conduza do céu aos cumes luminosos.
3: Poder, louvor, honra e glória ao Deus eterno e verdadeiro, que em suas leis rege e sustenta, governa e guia o mundo inteiro.
2: Salmo dia, antífona primeira. Criai em mim um coração que seja puro. Dai-me de novo um espírito decidido.
4: Salmo 50. Tende piedade, ó meu Deus.
5: Tende piedade, ó meu Deus, misericórdia. Na imensidão de vosso amor, purificai-me.
6: Lavai-me todo inteiro do pecado e apagai completamente a minha culpa.
5: Eu reconheço toda a minha iniquidade, o meu pecado está sempre à minha frente.
6: Foi contra vós, só contra vós que eu pequei, e pratiquei o que é mal aos vossos olhos.
5: Mostrais assim quanto sois justo na sentença, e quanto é reto o julgamento que fazeis.
6: Vede, Senhor, que eu nasci na iniquidade, e pecador já minha mãe me concebeu.
5: Mas vós amais os corações que são sinceros, na intimidade me ensinais sabedoria.
6: Aspergi-me e serei puro do pecado, e mais branco do que a neve ficarei.
5: Fazei-me ouvir cantos de festa e de alegria, e exultarão estes meus ossos que esmagastes.
6: Desviai o vosso olhar dos meus pecados, e apagai todas as minhas transgressões.
5: Criai em mim um coração que seja puro, dai-me de novo um espírito decidido.
6: Ó Senhor, não me afasteis de vossa face, nem retireis de mim o vosso Santo Espírito.
5: Dai-me de novo a alegria de ser salvo, e confirmai-me com espírito generoso.
6: Ensinarei vosso caminho aos pecadores, e para vós se voltarão os transviados.
5: Da morte como pena libertai-me, e minha língua exaltará a vossa justiça.
6: Abre meus lábios, ó Senhor, para cantar, e minha boca anunciará vosso louvor.
5: Pois não são de vosso agrado os sacrifícios, e se oferto um holocausto o rejeitais.
6: Meu sacrifício é minha alma penitente, não desprezeis um coração arrependido.
5: Sede benigno com Sião por vossa graça, reconstruí Jerusalém e os seus muros.
6: E aceitareis o verdadeiro sacrifício, os holocaustos e oblações em vosso altar.
5: Glória ao Pai, ao Filho e ao Espírito Santo, como era no princípio, agora e sempre. Amém.
3: Antífona. Cria em mim um coração que seja puro. Dai-me de novo um espírito decidido.
7: Antífona segunda. Jerusalém exulta alegre, pois em ti serão unidas as nações do teu Senhor.
8: Cântico de Tobias, capítulo 13, versículos de 8 a 16. Ação de graças pela libertação do povo.
5: Dai graças ao Senhor, vós todos, seus eleitos. Celebrai dias de festa e rendei-lhe homenagem.
6: Jerusalém, cidade santa, o Senhor te castigou por teu mau procedimento, pelo mal que praticaste.
5: Dá louvor ao teu Senhor pelas tuas boas obras, para que ele novamente arme em ti a sua tenda.
6: Reúna em ti os deportados, alegrando-os sem fim. Ame em ti todo infeliz pelo século sem fim.
5: Resplenderás qual luz brilhante até os extremos desta terra. Virão a ti nações de longe, dos lugares mais distantes, invocando o santo nome, trazendo dons ao Rei do Céu.
6: Em ti se alegrarão as gerações das gerações, e o nome da eleita durará por todo sempre.
5: Então te alegrarás pelos filhos dos teus justos, todos unidos, bendizendo ao Senhor, o Rei Eterno.
6: Haverão de ser ditosos todos quantos que te amam, encontrando em tua paz sua grande alegria.
5: Ó minha alma, vem bendize ao Senhor, o grande Rei, pois será reconstruída sua casa em Sião, que para sempre há de ficar pelos séculos sem fim.
6: Glória ao Pai, ao Filho e ao Espírito Santo, como era no princípio, agora e sempre. Amém.
3: Antífona. Jerusalém exulta alegre, pois em ti serão unidas

0: e a palavra que ele diz corre veloz.
1: Ele faz cair a neve como lã e espalha a geada como cinza.
0: Como de pão lança as migalhas do granizo, a seu frio as águas ficam congeladas.
1: Ele envia sua palavra e as derrete, sopra o vento e de novo as águas correm.
0: Anuncia a Jacó sua palavra, seus preceitos e suas leis a Israel.
1: Nenhum povo recebeu tanto carinho, a nenhum outro revelou os seus preceitos.
0: Glória ao Pai, ao Filho e ao Espírito Santo, como era no princípio, agora e sempre. Amém.
2: Antífona, ó Sião, canta louvores ao teu Deus, ele envia suas ordens para a terra.
3: Leitura breve, carta de São Paulo aos Hebreus. Lembrai-vos de vossos dirigentes, que vos pregaram a palavra de Deus, e considerando o fim de sua vida, imitai-lhes a fé. Jesus Cristo é o mesmo, ontem e hoje e por toda a eternidade. Não vos deixeis enganar por qualquer espécie de doutrina estranha.
2: Responsório breve. Colocaste sentinelas vigiando o vosso povo.
3: Colocaste sentinelas vigiando o vosso povo.
2: Anunciam dia e noite vosso nome, ó Senhor.
3: Vigiando o vosso povo.
2: Glória ao Pai, ao Filho e ao Espírito Santo.
3: Colocaste sentinelas vigiando o vosso povo.
2: Cântico evangélico, antífona. Não sois vós quem falareis, é o Espírito do Pai quem em vós há de falar.
0: Bendito seja o Senhor Deus de Israel, porque a seu povo visitou e libertou.
1: E fez surgir um poderoso Salvador na casa de Davi, seu servidor.
0: Como falara pela boca de seus santos, os profetas desde os tempos mais antigos.
1: Para salvar-nos do poder dos inimigos e da mão de todos quantos nos odeiam.
0: Assim mostrou misericórdia a nossos pais, recordando a sua santa aliança.
1: E o juramento a Abraão, nosso pai, de conceder-nos que libertos do inimigo.
0: A ele nós servamos sem temor, em santidade e em justiça diante dele, enquanto perdurarem nossos dias.
1: Serás profeta do Altíssimo, ó menino, pois irás andando à frente do Senhor, para aplainar e preparar os seus caminhos.
0: Anunciando ao seu povo a salvação, que está na remissão de seus pecados.
1: Pela bondade e compaixão de nosso Deus, que sobre nós fará brilhar o sol nascente,
0: para iluminar a quantos jazem entre as trevas e na sombra da morte estão sentados.
1: E para dirigir os nossos passos, guiando-os no caminho da paz.
0: Glória ao Pai, e ao Filho e ao Espírito Santo, como era no princípio, agora e sempre. Amém.
3: Antífona, não sois vós quem falareis, é o Espírito do Pai quem vós há de falar.
2: Preces. Agradecemos a Cristo, bom pastor, que deu a vida por suas ovelhas, e lhe peçamos:
3: apacentai, Senhor, o vosso rebanho.
2: Cristo, quisestes mostrar vosso amor e misericórdia nos santos pastores, por meio deles, sede sempre misericordioso para conosco.
3: Apacentai, Senhor, o vosso rebanho.
2: Através dos vossos representantes na terra, continuais a ser o pastor das nossas almas. Não vos canseis de nos dirigir por intermédio de nossos pastores.
3: Apacentai, Senhor, o vosso rebanho.
2: Em vossos santos que guiam os povos, sois o médico dos corpos e das almas. Não cesseis de exercer para conosco o ministério da vida e da santidade.
3: Apacentai, Senhor, o vosso rebanho.
2: Pela sabedoria e caridade dos santos, instruístes o vosso rebanho, guiados pelos nossos pastores, fazei-nos crescer na santidade.
3: Apacentai, Senhor, o vosso rebanho.
4: Nossa prece prossigamos rezando a oração que nosso Senhor Jesus Cristo nos ensinou. Pai nosso que estais nos céus, santificado seja o vosso nome. Venha a nós o vosso reino, seja feita a vossa vontade, assim na terra como no céu. O pão nosso de cada dia nos dai hoje, perdoai-nos as nossas ofensas, assim como nós perdoamos a quem nos tem ofendido, e não nos deixeis cair em tentação, mas

0: livrai-nos do mal. Amém.
1: Oremos. Ó Deus, que para defender a fé católica e restaurar todas as coisas em Cristo, cumulastes o Papa São Pio X de sabedoria divina e coragem apostólica, fazei-nos alcançar o prêmio eterno, dóceis às suas instruções e seus exemplos. Por nosso Senhor Jesus Cristo, vosso Filho, na unidade do Espírito Santo. Amém.

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0: senhora.
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0: Deus com um minuto. Um bom dia pro senhor, meu compadre. Um bom dia pra senhora, minha comadre. Pro nono, pra nona, pra gurizada. No campo, na cidade, no trabalho, no descanso, aqui de perto, lá de longe. Passou bem a noite? É, pegou o casaco já? É. Não, japona também não precisa, né? Não, japona não. Só uma blusa, hein? É. Depende, né? Tem um ventinho ali fora. Desafiada, dona Marli. Fique paradinha sem blusa 10 minutinhos ali, dona Marli. Eu não fico. É, baixou bem a temperatura. Baixou bem a temperatura. Não tamo em julho, não. Não tamo, não venha falar eco, julho. Não tamo em julho. Tamo quase batendo na porta de setembro, já. Nem... Daqui a pouquinho falar mais a respeito. Vamos que vamos. Até logo mais 6:30 no ar, o nosso Desperta.
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0: Bom dia. Agora 5:02. Hoje é sexta-feira, dia 21 de agosto de 2026, dia da habitação. Amanhã começa com uma garoa, mas pensa numa garoa, né, compadre? 8 graus na temperatura, nem como baixou, né? Aquele friozinho que pede um café, que pede um chimarrão, que pede um chá, uma bebida quente, chega de esperança, mas acima de tudo, acima de qualquer temperatura, que hoje aqueçam a nossa alma, a fé, a gratidão e a certeza de que Deus está no comando, que Ele ilumine nossos caminhos, proteja nossas famílias, abençoe nosso trabalho e nos dê sabedoria para enfrentar cada momento desta jornada que estamos aí, ó, dando pontapé inicial. Que não nos falte a fé para acreditar, a força para continuar, os motivos para sorrir, deixa o beijo na cama. Eu falo toda manhã, não levante dando coice na sombra. Levante com um sorriso desse tamanho, dando bom dia para quem está ao seu lado, desejando uma boa jornada. Amém? A sexta chegou, então que seja um dia de muita paz e muito bem. Muitas felicidades, coisas boas e, claro, muitas bênçãos é o que desejo a você, ouvinte do Desperta Brasil. Não esqueça das três palavrinhas. Não esqueça. Quais são? Eu sou capaz. Você é capaz. Acredite em si e vamos lá. Bom dia, uma excelente sexta-feira, que Deus abençoe a todos nós. Música, informação, descontração, melhor de tudo, sua participação aqui no Desperta Brasil.
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0: 5 e 5, bom dia, fique à vontade para participar, 99972-2564, repeteco, 99972-2564, esse é o nosso zap, já tá lembrando, viu? Áudios, já vão se acostumando a mandar áudio curtinho, tá certo? Áudio curtinho. Eu já digo quinta e sexta, conforme dá, eu reproduzo. Só que a partir da próxima sexta, meu povo, começa o horário eleitoral. Então pode abandonar, né? É verdade. Se a partir de sexta, que então já vão se acostumando. É, Morangão já vai avisando nos próximos dias. Se quiser ter o áudio ouvido que nem os outros, a partir da próxima semana, só se for bem curtinho, né, compadre? Senão, pode empaiar, né, compadre? E período eleitoral, me toma um tempo da gente. Aham, mas hoje tá certo, como eu digo, todas as quintas e sextas, conforme dá, eu ouço, conforme dá, eu reproduzo os áudios. Combinado? Então tá bom, já vi que tem uns 6, 7 áudios aí na fila, conforme dá, o Morangão vai ouvir na sequência do programa. Mas um abraço, já mando agora. Tá bom? Então tá bom. Um abraço, bom dia pra dona Aparecida Sebastião, um abraço, bom dia pro meu amigo seu Jaques Festogato também. Pera aí, volta um pouquinho ali, Moranguinho. Ô, dona Aparecida, viu? O galo não cantou pros lá da casa da senhora ontem? Não? É? Passou batida, né? Tamo de olho, comadre. Tamo de olho, dona Aparecida. Ô! É, ontem faltou a dona Aparecida aqui. Mostra aqui, ó, cedito. Aham, verdade. Um abraço, dona Aparecida. Estranhei, né? É verdade, tudo é bom e do melhor. Um abraço, bom dia pro meu amigo, o seu Jaques Festogato. Tudo é bom e do melhor. É o que desejo, amigo Morangão Velho de Guerra. Um abraço, bom dia pro meu amigo, o seu Antônio Urquevics. Ô, seu Antônio, na interna do senhor que o Jair tá falando. Seu Jair do Neivete, as que tá, foi bom dia, Morangão, viu? O que o Jair Bonetti... É, falou, somos nós, Morangão, somos amigos desde as décadas de 90. Ele também estudava no La Salle, sim, os melhores alunos, homem. Mas os melhores que tinha no La Salle, eu e o Jair Bonetti, homem. Ê, rapaz, aham. Vou mandar abraço pra ele, Morangão. Desde então a gente é amigo, e um grande abraço, Jair Bonetti. Forte abraço pro Jairzão, velho da guerra, em nome do seu Antônio. Tudo é bom e do melhor, é o que desejo, amigo Morangão. Um abraço, bom dia pro meu amigo, o seu Haroldo Walsh. Alô, seu Haroldo, bom dia, forte abraço. Dona Zenilda Nogueira, meu amigo Thiago Bene, falou, sextou e esfriou, né, Morangão? Meu Deus do céu, homem. Achei que tinha acabado já o inverno, homem. Chega, né, de frio, basta, basta, deixa pouco pro ano que vem. Se não falta, né? Meu amigo Thiago lá em Mangueirinha também conosco, amigo Borges do bairro do Frarão, o seu Valdecir Alves Ferreira, meu amigo, o seu Laudelino Piovesan, um abraço, bom dia aqui pro meu amigo, o seu Arcanjo Borges, escreveu aqui no bairro Santo Antônio, sextou, Morangão, viu? Chacoalhou o bujão, homem? Se não chacoalhou, tu não pode dizer sextou, é... Tem o cronograma pra ser seguido, né, compadre? É, chacoalhou o bujão, então já pode falar sextou, né? É verdade, senão, por quê? Vai que azeda, né, o fim de semana daí. É, sobrou uns caras minguar, o bujãozinho acaba, é sempre assim, meu Deus do céu. Aham, então, ó.
1: Antes de postar sextou aí, dá uma chacoalhada no bujão de gás aí, né? Fica a dica.
0: Fica a dica, né, compadre? Fica a dica, fica a dica, fica a dica. Um abraço, tudo de bom. Um abraço, bom dia pro amigo Matheus Balbinotti, acompanhando em Tapejara do Oeste. Tudo de bom e do melhor. Meu amigo, o seu Jean. Alô, seu Jean, lá em São José, Santa Catarina. Meu amigo, o seu Wilson Matana, no bairro Aeroporto. O seu Antônio Giacomoni. Ô, Giacomoni, como é que tá, fô? Estamos em junho, Morangão. O Cipó São João, semana passada, que floresceu, Morangão. Viu? O tempo tá tudo perdido, né, meu Deus do céu? Porque já floresceu um monte de coisa que é pra setembro. Aham, tá florescendo. Agora então o amigo falou, ó, se posse um João que é pra junho, semana passada que floresceu. Meu Deus do céu, tá bem louco o tempo então. Tá bem louco, meu Deus do céu, bem louco. Um abraço, Giacomoni. Um abraço, tudo de bom. Mandou a foto, que bonita, né? Bonita mesmo. Aham. Uhum. Não, Giacomoni, ou se possa um João, homem. É verdade. Um abraço, bom dia, tudo de bom e do melhor, meu amigo. Certo? Um abraço, bom dia pro meu amigo, o seu Valentim, o amoroso. Me tava onde, homem? Não, vai pro quartinho, o seu Valentim da Silva e dona Marlene. Aham, é. Fazia um eito que eu não participava. Vão, sim, ó. Sombrou!

0: Tudo é bom e do melhor, é o que desejo, amigo Morangão Velho de Guerra. Um abraço, bom dia pro meu amigo, seu Zangro Roberto Jutkowski. Muito frio em Canoa, seu Jairo. Canoas deve estar frio, né, compadre? É verdade, verdade, tudo é bom. Imagina, as canoinhas abertas, né, no Rio Sazor com vento, fica frio, né? Não é essa canoa, homem, é a cidade. Um abraço, mas da onde, homem? Será que saiu, Aribaldinho? Eu duvido, homem do céu.
1: Eu não acredito.
0: É, foi bom dia, bom dia, bom dia. Tamo na escuta, me conta umas coisas. Saiu umas bolachas ontem na casa da tua mãe? Que eu saiba não. Falou, não, Morangão. É que deixei umas dúzias de ovo. É? E daí vi elas mexendo com as farinhas ali, coisa e tal e coisa. Eu? Se saiu, não me trouxer nada, homem. Eu acho que é ali, Aribaldinho. Ali, homem do céu, travessa o chupinzão, velho, tu sabe, né? Verdade? Ó, de abandonar, homem do céu. Ó, de largar de mão dali. Um abraço, meu amigo Aribaldinho na companhia. Um abraço, bom dia pro meu amigo Dilson Lulinha também conosco. Um abraço, bom dia aqui pro meu amigo Suadelara Gobete, o vovô Gobetão, tudo é bom e do melhor. Um abraço, bom dia pro meu amigo seu Lóris Mazurana. Assim que é, né, seu Lóris? Forte abraço, escreveu, amém, assim seja. Bom dia, verdade, aquele abraço. Verdade, né, seu Lóris? Forte abraço. Muito obrigado pela companhia, tudo de bom e do melhor. Um abraço, bom dia pro seu Hilário Miglioranza, meu amigo seu Sérgio Rodrigues da Silva, o meu amigo José de Souza, um abraço, bom dia pro amigo Peca, lá em Sinop, um abraço, bom dia pra dona Maria Alves, alô dona Maria, forte abraço, bom dia, um abraço, bom dia aqui pro meu amigo o seu Moacir Borges, ele falou, bom dia, Morangão, é bem lindo esse pó de Giacomone mesmo. Como é que é a conversa, seu Moacir? Escreveu ele aqui. É bem lindo o cipó do Giacomone, Morangão. Tá bom então. Vai se pendurar no cipó dele lá, seu Moacir. Ó as conversas, homem. Ó as conversas cedo, homem. Ei, rapaz. Um abração, tudo de bom e do melhor. Um abraço, bom dia pro meu amigo Milovo Caprini. Um abraço, bom dia pro meu amigo seu Daciro Zamboninho. Um abraço, bom dia pro meu amigo seu Salvador Medeiros. O que que tá rindo, Salvador? Salvador, bom dia. KKKKKKKK. Tamo pro senhor também, Salvador. Bom dia. KKKKKKK. Ó, aqui, ó. Bom dia, Morangão. Um abraço comunitário hoje. Mas, homem, Cleison, Edna, Emerson, Suelen e pra patroa Fernanda. Rumo ao Rio Grande comer uns codegringos. Opa, um codeguinho, homem do céu. Mas tu não sabe nem o que é codeguinho, homem do céu. Para de inventar moda. Mas, pelo amor de Deus, tchê. Não pode empalhar, homem do céu. Ô, Fernanda Francescato? Mas não sei. Não sei. A cada 15 dias tá indo pra lá. Eu, pra mim, ele tá fazendo tráfico de polar, né, homem do céu? Vai pra lá, pega uns fardão de polar, traz, toma. Volta pra lá, pega uns fardão de polar, traz, toma. Né? É verdade? A cada 15 dias tá indo pra lá? Rapaz. Então tá certo, Deus abençoe na estrada, hein, meus irmãos, tá bom? Faça uma boa viagem, vão e voltem com Deus, tudo de bom e do melhor. Obrigado por levar Morangão e a Selinalta na carona, tá? Então tá bom, cuidado porque com certeza vai encontrar um pouco mais de serração aí pra baixo, né? Então tá bom, tudo é bom, é o que desejo, amigo Morangão, viu? Chega de abraço agora, chega, a primeira leva de abraço, que nem dos outros, foi. Daqui a pouco a gente traz mais uma leva de abraço. Tem muita gente participando, muita gente conosco, e eu, claro, só tenho que agradecer o carinho da audiência, tá bom? Então, tá bom. Adivinha quem que participou hoje? Adivinha, mas fazia um eito. Mas, oi, mais de 5 meses. O meu amigo Luan André, homem do céu. Tava onde a cueca suja? Ei, rapaz, lá em Itapejar do Oeste acompanhando. Vai.

Corradinho veio a fazenda, né? Que falou que o Marcos não tá mais trabalhando junto, não tão mais com a dupla das madrugadas. E hoje ele tá de plantão, né, compadre? Mas, homem do céu, não tem mais plantão? Não trabalha mais ali? Ah, louco, tia. Faz uns 3, 4 meses da última participação. Pode empaiar, homem do céu. Tá bom, abraço, tudo é bom e do melhor. É o que desejo o amigo Morangão Véia de Guerra. Ele pediu a música De Bem com a Vida. Eu também tô, compadre. Mas tô De Bem com a Vida, uma barbaridade, né, tia? Uma barbaridade, tudo de bom. Não fique tanto tempo sem participar, senão vai pro quartinho na assombração. Combinado? Então tá bom. Aham. Deixa eu ver quem mais que eu vou atender aqui agora no meu relatório de participações. Aqui. O meu amigo, o senhor Evandro do Magro Frarão também tá com o Radião Velho fazendo eco. Tudo é bom e do melhor. É o que desejo, amigo Morangão Velho de Guerra. Muito obrigado pela companhia. Me pediu a música Fazenda da Viúva e eu vou pregar Alexumbo na abertura aqui do nosso programa. Para fechar este primeiro bloco das participações, lembro que a segunda leva de abraços aí perto das 6 da manhã. Tá bom? Então tá bom. Os áudios, conforme dá, o Morangão vai ouvir na sequência. Combinado, tá bem? Ah, tá bom. Um abraço, bom dia pro meu amigo, o seu Miguel Farias. Tá com o Radião Velho fazendo eco. Tudo é bom e do melhor. É o que desejo o amigo Morangão Velho de Guerra. Também com o Radião Velho fazendo eco. Pediu pra trazer alguma dos irmãos Bertucci. Eu já vou cantear e prego o Alexumbo na sequência. 5:17, tudo de bom e do melhor. 8 graus na temperatura.

tomar um chimarrão.

Que tal, né? Música bonita. Fazia tempo que não rodava. O Tropeiro, os irmãos Bertucci, antes por acabar a Fazenda da Viúva e os Serranos. Eu também, né? Todo é bem com a vida. Aham, verdade. E o senhor? A senhora, você aí do outro lado do rádio, tá de bem com a vida? Espero que sim. Bom dia. 5:28, recadito agora aqui, meu compadre.

0: E é bom a barbaridade, né, tchê? É verdade. 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
3: Cotação de preços.
0: Na cotação agropecuária, feijão carioca 240-270, feijão preto 180-210, milho 60-30-61, soja 133-20-134, trigo 75-78, boi em pé arroba 360-366, erva mate 19, suíno em pé tipo carne 4,60, vaca em pé arroba 320-325.
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0: 5:31, 8 graus na temperatura, tudo de bom e do melhor que desejo de coração a você, ouvinte do Desperta Brasil, certo? Então tá dado o recadito aqui, meu compadre, minha comadre, tivemos esta situação triste, né? Aí registrada na 376, as rodovias ultimamente aí, que coisa, hein, meu compadre, minha comadre? Esta situação de Mandaguaçu, no dia de ontem, onde um veículo caiu em um rio, com três mulheres dentro. Infelizmente, as três mulheres acabaram sendo encontradas já sem vida. A descoberta aconteceu após um pedestre passar pela 376 e perceber que havia uma roda de um carro para fora d'água. Aí acionou as autoridades, foram lá quando viram no veículo três corpos. Infelizmente, três mortes. Que coisa, registro da 376. Em Francisco Beltrão, ontem um condutor foi preso em flagrante por embriaguez ao volante. Isso, meu compadre e minha comadre, às 17h40, aonde que ele estava transitando? Nas imediações de um colégio. A polícia estava lá, né? Esperando, como normal, né? A polícia geralmente fica nas imediações de colégios. E este veículo estava, né? Aí o pessoal já notou que tava meio estranhote, o típico, o cara tava andando, Vamos parar, né, compadre, minha comadre? Que barbaridade, que barbaridade. Inclusive, o condutor falou que estava indo buscar um aluno no colégio. Que exemplo, hein? Que exemplo, que exemplo. Deixe-me ver aqui, meu compadre, minha comadre. A polícia prendeu um homem condenado a mais de 9 anos de cadeia por estupro de vulnerável, certo? A prisão aconteceu em Ampere. Ele já era condenado, tá bom? A prisão aconteceu, então, nas últimas horas. Um homem foi preso após mais de 4 anos foragido por suspeita de feminicídio em Renascença. O homem de 66 anos foi localizado no interior de Mariópolis e preso preventivamente ontem. O crime aconteceu em abril de 2022, certo? Lá em Renascença. E ele estava foragido desde a época do crime. Deixe-me ver aqui, meu compadre e minha comadre, mais situações para o senhor, mais situações para a senhora. Um adolescente de 16 anos foi detido com maconha e cigarro eletrônico. Registro este em São José do Cedro. Que barbaridade. Na noite de ontem, no centro do município. Que barbaridade, hein? Não, trabalhar não pode, né, tio? Não. Por que que ele foi apreendido? Porque quando ele viu a viatura, ele mudou a rota repentinamente. A polícia acabou desconfiando e resolveu abordá-lo. Em Coronel Vivida, um jovem foi encaminhado à UPA após briga no bairro Vila Nova. Ele sofreu ferimentos de arma branca. No Candói, uma mulher acionou a polícia após ser expulsa de casa e impedida de amamentar os filhos. Essa em Cascavel, nas proximidades de Cascavel, meu povo, na Ômega 3, o trecho que liga aí a região até Cascavel, uma peça caiu de um caminhão de carga, e acabou provocando acidente na Ômega 3. Um dos carros tentou desviar do equipamento, conseguiu, mas acabou saindo da pista. Enquanto uma van, que estava vindo pouco atrás, acabou colidindo contra o objeto que estava sobre a pista. Então, o caminhão de carga acabou perdendo a carga, ocasionando esta situação na Ômega 3 ontem. Em Mangueirinha, a polícia prendeu um homem por descumprimento de medida protetiva de urgência. Registro aí também das últimas horas. No bairro Santo Antônio, tivemos a apreensão de um veículo. Ele acabou removido ao pátio. Condutor não possuía CNH, nem a permissão para dirigir. Licenciamento, o último pago foi em 2023. Várias, digamos assim, infrações constatadas, certo? Que coisa, veículo apreendido e as multas aplicadas. No bairro Santo Antônio, esta situação. No bairro Industrial também tivemos apreensão de um veículo. Verdade, deixe-me ver aqui. Esse veículo aqui, chique, né, compadre? Aham, verdade. O detalhe é que o veículo tracionava uma carretinha com máquina escavadeira. Durante a fiscalização, os policiais identificaram que o condutor trafegava sem realizar a transferência do automóvel. Entre mais, foram constatados débitos pendentes referente a multas e ao licenciamento do veículo, entre outras situações. Então, também com várias irregularidades, veículo apreendido nesta situação. Dois veículos apreendidos, um no bairro Industrial e outro no bairro Santo Antônio, segundo o boletim de polícia. Deixe-me ver o boletim da noite. Ainda não chegou, mas dentro do Manhã Serenauta, com certeza o senhor, a senhora, ficarão por dentro de tudo que aconteceu em Pato Branco e região.

0: 5:37, tivemos ontem na Libertadores da América, LDU e Mirassol 0-0. Nos pênaltis, 5-4, LDU. Corinthians 1, Rosário Central 0. Então temos aqui nas quartas de final, Corinthians e Estudiantes, Palmeiras e LDU, Fluminense e Platense, e o Flamengo aguarda quem passar do Sucre Caixinha e o Tolima. Certo? Então tá bom, esse jogo vai ser na próxima semana. Na Sul-Americana tivemos ontem Atlético Clube 0, CRB 2, Novo Horizontino 3, América Negro 0. Aqui, compadre, a Boca Braba, meu Deus do céu, pegou São Paulo. Boca Juniors e São Paulo. O Vasco também, né, compadre? Vai pegar quem passar de River Plate e Santa Fé. Meu Deus do céu. Na outra chave, Santos pega o Atlético Mineiro e o Cienciano pega o City Torque. Mas já pensou aí nesse encaminhar a semifinal com Boca e River Plate? Meu senhor. Então jogaços, hein? Jogaços realmente. Se for ver, né, compadre? A Sul-Americana tá mais interessante que a Libertadores. Né? Mas, olha, Boca... só times de tradição aqui, ó, Boca, São Paulo, River, Santos, enfim, Vasco, Atlético Mineiro, Santa Fé, Cienciano, City Torque é o mais desconhecido, ao lado do Cienciano. Que coisa, grandes jogos pela frente também, combinado? Então tá bom, fim de semana não tem futsal, não tem nada, não tem Azures, não tem nada. Tão bom que é bom, 5:39.
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0: Tempo com garoa, 8 graus na temperatura.
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0: A dona Kátia do bairro Alvorada fazia um eito que não participava também, né, comadre? É, tava onde? Meu Deus do céu, hoje tá sendo o dia. Mas é sempre assim, quando esfria ou chove, os lobisomens aparecem tudo aqui, né? Sombrando o programa. Ela falou, não me coloque no quartinho, Morangão. Tá bom, comadre, tá bom. Ó. Quartinho.

0: do garoa. É, tá dando a garoada, né, compadre? Não tá chovendo estrela. Ê, rapaz, Guilherme e Santiago não viram nada ali fora. Não olharam pra fora hoje. Não, se eles olhassem, ia tá...
1: Deu uma garoada aqui de novo. Ontem tarde deu mais uma garoada e agora de noite deu mais uma garoada. Tá sujeito de mais uma garoada agora.
0: Tá com carne, depois vai limpar o tempo, né, meu compadre, minha comadre? Depois daí eu acho que limpa o tempo. 5:45, 8 graus na temperatura, eu já voltei. É rapidito, uma barbaridade.
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1: O Senhor vos abençoe e vos guarde. O Senhor vos mostre a sua face e se compadeça de vós. O Senhor volva seu rosto para vós e vos dê a paz. O Senhor vos abençoe. O Pai e o Filho e o Espírito Santo. Amém.
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4: 5h50, registrando aqui algumas participações. Um abraço pro tio Buda, lá em Francisco Beltrão, acompanhando o programa. Um abraço pro doutor Maurício Cândia. Alô, doutor Maurício, forte abraço, abençoado fim de semana pro amigo, tudo de bom e do melhor. Um abraço, bom dia aqui pro meu amigo, seu Valdecir Garroada Caprini. Escreveu por aqui só no mate, esperando mais a garroada. Será que vem pra frente, hein, compadre? Aqui, acho que vem daqui a pouquinho. Um abraço, tudo de bom, um abraço, bom dia pro meu amigo, seu Celso Ricardo Tiro do Parise, o seu Joacir Gonçalves no São Roque do Chopin, o meu amigo, o seu Darcy da Siqueira, o meu amigo, o quê? O Gasparetto? Mas fazia um eita que não participava, né? Meu Deus do céu. E esse peixe, aqueles que alugam pras fotos? Não, o pessoal vai pescar, eles deixam os peixes lá grandão pras fotos, né? Aí tu paga, por exemplo, 10 pila uma foto, 20 pila uma foto, tira a foto. Ô, Gasparetto, um abraço, homem. Tá lá no Paraguai, não lembro em qual cidade, mas tá lá no Paraguai, acompanhando o Desperta Brasil. Tudo é bom, é o que desejo, amigo Morangão. Um abraço, bom dia pra minha amiga Dona Margarete Frarão. Alô, Dona Margarete, forte abraço, tudo de bom. Um abraço, bom dia pro meu amigo, seu Darcy Marcarini, também conosco. Um abraço pro meu amigo, seu Zair Antônio de Marque, o quê? Ê, rapaz, escreveu, bom dia, Morangão. Nós já estamos na audiência, Antônio, né? Você sabe, levantam cedo. Garanto que o Frei Mazuco já tá na lida, né, Morangão? Mesmo com tudo esse frio. O Frei Mazuco tá, compadre, tá. Ele tá na lida sim, compadre? É. Certeza que tá. Aham. É. Quer ver qual lida que ele tá, homem? Quer ver?

0: Tô apreciado. Um abraço, Maicon, tudo de bom? Um abraço, bom dia pra dona Natalina Borges, também conosco. Um abraço, bom dia pro meu amigo seu Cirilo Dorigo, registrando a companhia. Seu Vinícius Batistin, um abraço, bom dia aqui pro meu amigo seu Zenésio X de Oliveira. Um abraço, bom dia pra minha amiga dona Carmen lá em Tapurá. O que foi, Neymar? Bom dia, é verdade, vai ter Grenal na Sul-Americana? Não, homem, não é verdade. Isso é fake news, homem. Mas não, melhor não. O último Grenal que teve em competição aí, internacional, deu um fecha-pau. Estão brigando até hoje, eu acho. Uhum. E daí depois começou a pandemia. Mudou o mundo, homem. Mudou o mundo depois daquele Grenal lá. Não, não quero mais. Chega, deixa eles dois. Só pela Copa do Brasil. É, nós estamos em outro patamar, homem. Nós estamos em outro patamar, mas viu? Tô achando que vai dar um fla-flu aí na final. O que tu acha? Hã? Será? Tu é flamenguista, né? Já pensou que jogão? Verdade. Não sei não, compadre. Não sei. Um abraço pro meu amigo Neomar Chamba. Gente boa por demais. Um abraço, bom dia pro... Ô, Fianco! Tava onde, homem? Não pega mais a rádio aí no bairro Bonato? É? Não? Pelo amor de Deus, né? Um abraço, bom dia pro meu amigo, seu João Cojac, lá em Coronel Domingos Soares. O meu amigo, seu Adélcio Vulgo, Ominho Guarez, também na companhia. Tudo é bom e do melhor. O que foi? Capaz, amém. Como que tem que estar, ó? Capaz que não... Teu irmão tava contando que você não comeu ontem os torresmos, amém. É, não ficou no ponto que você queria? Ah, que ponto que tu gosta do torresmo, Ominho?
1: Crocante.
0: Como, homem?
1: Crocante.
0: Crocante? Homem, ó, como é que tu gosta dos torresmos, homem?
1: Crocante.
0: Ah, tá bom, falou que não tava crocante. Ele não comeu daí, né, compadre? Mas é enjoado, além de tudo, homem do céu. Homem, se ajuda, homem do céu. Se ajuda, homem do céu. Um abraço, bom dia pro meu amigo, seu Inácio Miguel Rosa, seu Sandro Castanhara conosco também, a dona Luciane em Vitorino, muita gente registrando a companhia dentro das possibilidades, eu trago mais abraços. Áudios, já falei no começo do programa, conforme dá, eu vou ouvir e conforme dá, eu vou reproduzir. Combinado? Até aqui eu não consegui ouvir nenhum, mas agora acho que eu vou conseguir ouvir os áudios. Feito, Brick, de coração agradeço sua companhia. Tem dias aqui que um corrimento que nem dos outros, né, compadre? É, daí não dá muito tempo. Pelo amor de Deus, passa rápido por demais. Aham, já são 5h56, Desperta Brasil aqui. Um abraço, bom dia pro meu amigo, seu Ivo Bonetti, também conosco. O meu amigo Maico. Deu risada, Maico. O que que tu achou, homem? Do tipo dos torresmo que ele gosta? Não? Pode empaiar isso daí, homem. É, pode empaiar. O Maico falou, repita, por favor, tá bom? O Aminho, como é que tu gosta dos torresmos, homem?
1: Crocante.
0: Como, homem?
1: Crocante.
0: Crocante? Então tá bom, tudo é bom. E do melhor, é o que desejo, amigo Morangão Velho de Guerra, tá bom? Chegaram mais dois áudios nesse momento. Pessoal, calma, se eu conseguir eu vou ouvir, tá bom? Vou começar ouvindo os lá de trás agora. Feito, Brick? Então tá bom.

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2: Amigo Trabalhador. Era uma vez um homem que era dois. Um quando ele estava sóbrio. O segundo quando ele bebia. Um dia, ligado na Selinalta, ele ouviu o seguinte alerta: cuidado, você que bebe acima do limite. Você prejudica a si mesmo e pelo menos a mais 4 pessoas. Conte nos dedos. Por isso, antes de encher o copo, vá em casa pedir permissão às 4 pessoas que terão de aturá-lo depois. E só volte à garrafa com o cartão PEC em mãos. PEC, isto é, permissão para encher a cara. Esta autorização dos seus familiares garante que eles estão a fim de relevar todas as suas estripulias quando você estiver alterado. Anote aí, PEC, permissão para encher a cara. Ouvido o conselho, o nosso amigo ficou grilado. Nunca os meus me presenteariam com um PEC, nunca. Ao contrário, vão me castigar com o cartão PISA. PISA, permissão de ingerir só água. PISA. E eu pergunto a você: deveria a família deste nosso amigo, neste caso, ser mais tolerante com ele? Deixá-lo fazer o que quer? Ou, ao contrário, ajudá-lo a dar um salto de qualidade? Tornar-se um homem sóbrio? Amar é isto aí. Mais que alimentar a doença, é favorecer a cura, a saúde. Pense nisto. Deus o acompanhe.
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11: 8 graus na temperatura e o tempo, como é que vai se comportar nas próximas horas, seu Coutinho? Bom dia.
12: Bom dia. É, o tempo segue frio na região, amanhece agora em torno, abaixo de 10, se não for agora, vai ser no final da noite. A temperatura começa aí com nevoeiro, talvez uma garoa, e vai melhorando, e tempo bom na maior parte do dia e ventoso. Poderemos ter máximas aí não muito acima de 15, 17 graus. No sábado faz frio, teremos um sábado com temperatura baixa na região. Olha, não duvido que nos Campos de Palmas não chegue perto de 0 a 3. Boa parte da região, na baixada em torno aí de 3 a 5, no alto 5 a 7, e à tarde fica não muito acima de 16, 17 graus. Até pode ter uma geadinha isolada. No domingo, de 1 a 4 graus na baixada, 4, 5 no alto, e à tarde não passa muito dos 17, 18. Alguma geada isolada deve ter. Na segunda, parecido, um pouquinho mais quente à tarde, e já está querendo colocar alguma chuva na terça, tarde e noite. É um fim de semana com típico de inverno. Da Climatea, Ronaldo Coutinho.
11: Obrigado pelas informações, bom dia.
12: Bom dia.
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11: 6:06, bom dia, boa sexta-feira, tudo de bom e do melhor que desejo, amigo Morangão Verdeguer. Então vai baixar a temperatura, né, compadre? Vai baixar a temperatura, mas vai limpar o tempo. Não vai mais dar garroada pra frente, já deu pra trás, dá uma garroada e vai... né? É verdade. O que foi, Luizão? É, escreveram chuva de gols teve ontem no Paraguai, Morangão. Ah, pare, homem! Ah, pare, homem! Será que não foram falsificadas? Gol lá, homem! Eu vou pra falar do meu nome hoje, por favor, use aquela música.
19: Foi num baile em Assunção, capital do Paraguai, onde eu vi as paraguaias sorridentes a bailar.
11: Não, as paraguaias não estavam sorridentes a bailar ontem, não. Quem estava sorridente a bailar eram os vascaínos, homem do céu. Foi sim, Morangão. A gente tava. Tô até vendendo as camisas e um boné do Vasco, Morangão. É verdade, tem que vender na época de alta, Morangão. É. E viu, quando que foi a última vez que o Vasco aplicou 4 gols, homem? Não sei. Não sei. Não lembro. É, Vasco 4, Olímpia 1 ontem. Falou, merecemos até um pedaço do hino, né, Morangão? O Vasco tem hino? É, tá igual do Grêmio, nem lembro quando foi a última vez que eu vi, homem. Ah, bom, vamos rodar um pedacinho, só um pedacinho aqui, ó. Pronto, um pedacinho do hino do Vasco aqui, lá pro Leizão e pra torcida do Vasco. Que, e agora, tu viu quem que vocês pegam pela frente? Hã? Tu viu? Hã? É, semana que vem tem a volta, eu acho que vai dar River. Por quê? Porque fora de casa empataram. A volta semana que vem na Argentina, é. A pensou Vasco e River Plate, homem do céu. Eu acho que daí, Luizão, não é querer gorar nada teu time, Luizão. Não é querer desejar o pior pra vocês, mas só que daí a música que vocês vão cantar a partir daquele jogo vai ser...
20: Quisema última viagem. É.
11: Não é querer falar nada, Luizão. Mas vamos aguardar, né? Parabéns pela vitória ontem, torcida do Vasco, comemorando. 4-1 sobre o Olímpia ontem, fora de casa, homem. Nem parece o Vasco, né? É verdade, tudo é bom. Meu amigo Luizão também registrando a companhia. 6:09, deixe-me ver quem mais aqui registrando a parceria. Vamos ver onde é que eu parei aqui. A dona Rosane Amaral conosco, o seu Adelardo Rissardi, sobrinho. Ô, Rissardi, como é que tá? Ô, meu amigo Leandro Piovesana, falou 12 graus lá em Cidrolândia, falou que tá frio. Ah, imagina, homem. Aí para essa região, 12 graus, pelo amor de Deus. O meu amigo, o seu Ivo Bonetti, está mandando um abraço pro irmão e também pros amigos e familiares no Serrano Baixo. Tudo de bom, que desejo de coração. O meu amigo Nono Dalla Corte também conosco. O seu Emerson Porto também conosco. Fiquei sabendo que o senhor viajou ontem, Porto. É? Fiquei sabendo que teve pra região, coisa e tal. O pessoal me informa, homem. Aham. O pessoal me informa, homem do céu. Aham. Você pensa que não, mas eu tô sabendo, homem. É? Aham. O quê? O Porto foi viajar ontem, homem? Pronto, foi ontem, Porto.
1: É, bem certinho. Então você tá em Itapejara.
11: Que barbaridade, né, tia? Não, não, não, não, não, não. Onde é que você tava, Porto?
1: Tá em Itapejara.
11: Eu tô bem com os ouvintes, né, compadre? Eu tô bem com meus ouvintes. Um tá crocante e outro tá Itapejara. Ô, Portinho, aí pra região hoje de novo. Deus abençoe, tudo é bom e do melhor. Um abraço, bom dia pro meu amigo seu Leonardo Hélio Brisquevich. Um abraço, bom dia pro meu amigo seu Josemar Maratins. Um abraço, bom dia pra minha amiga Dona Maria André, também registrando a companhia. Um abraço, bom dia pro meu amigo... Opa, como é que tá? Seu Lucimar Borges Guedes falou, pensa uma garoa fria aqui, morangão. Homem do... Mas imagine, homem, em Palmas aí, homem. Essa região desses campos de Palmas aí, tu pode empalhar, hein, da céu. Viu? Mas o rádio tá funcionando. É, tá me ouvindo beleza ali? Ah, então tá bom. Um abraço, tudo é bom e do melhor. É o que desejo, amigo Morangão Velho de Guerra. Certo? Que achou do Portinho, Maico? É, sou livre, né, tchê? Um abraço, tudo de bom. Um abraço, bom dia pro meu amigo, seu Heraldo Sarnoski, também conosco. Tudo de bom e do melhor que desejo de coração a você, ouvinte do Desperta Brasil. 6:12, vamos? Vamos, hoje bênção de São Roque.
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11: Essa semana a gente comemorou o dia de São Roque, né? Relembrou o dia de São Roque. E hoje está um Frei Mazzucco que nos encaminhou a bênção de São Roque. Vamos incluindo as intenções antes da bênção, claro. Deixe-me ver a partir desta daqui. O seu Leonardo L. Brisquevich pede oração e bênçãos por toda a família. Seu Josimar Martins pede oração e bênçãos por toda a família. A Dona Maria André pede oração e bênçãos por toda a família. Seu Adriano, Dona Sônia, pedindo pelos filhos Pablo Henrique, Murilo Gabriel, também pelas famílias Rigo e Lorenzi. Conosco também o seu Ivo Bonetti pedindo por toda a família. O seu Leucir pedindo por toda a família e também pela filha Soraya, agradecendo, né, que deu tudo certo na cirurgia. Deus abençoe na recuperação. A Soraya Copati Hartwig Ferri. Então, Deus abençoe na recuperação. A Dona Luciane Dutra Campos, em Vitorino, pede por toda a família. Seu Sandro Castanhara pede por toda a família. A Dona Carmen, lá em Tapurá, pede oração e bênçãos por toda a família. Luizão Prazianello pede pela mamãe, irmã, sobrinhos, primo Andrezão. Toda a família e todos os ouvintes por saúde e bênçãos. A Dona Carmen Itapurá pede pela família. O seu Vinícius Batistim pede pela família. A Dona Natalina Borges, em Enéas Marques, pede pela família. Pedido também, seu Joacir Gonçalves, por toda a família. A Dona Maria Alves pede por toda a família. Incluo também aqui o Cleison, Edna, o Emerson, a Sueli, a Fernanda. Amigo Fernando Francescato, estão em viagem rumo ao Rio Grande. Deus abençoe no trecho. Deus abençoe também a todos que vão aí já pelas estradas Brasil afora. Então façam boa viagem, prudência e vão e voltem com Deus. O amigo Aribaldinho pede por toda a família. Seu Zairo Roberto Jutkovski pede por toda a família. O seu Valentim da Silva pede pela Dona Marlene e também toda a família. O seu Wilson Matana pede por toda a família. Seus Gela em São José, Santa Catarina, pede por toda a família. O amigo Matheus Balbinotti em Itapejar do Oeste pede por toda a família. O seu Valdecir Ferreira pede por toda a família. A dona Zenilda Nogueira pede por toda a família. A dona Aparecida Sebastião pede por toda a família. A dona Kátia no bairro Alvorada pede por toda a família. Seu Miguel Farias pede por toda a família. O amigo Evandro, bairro Frarão, pede por toda a família. O amigo Luan André, em Itapejara do Oeste, pede por toda a família. O seu Everino Onen, no Ipiranga, pede oração e bênçãos pela saúde do senhor Laurindo Perreto, que está internado. Pedido dos amigos. O seu Everino também pede a ele e por toda a família. Então foram estas as intenções. Agora a bênção do dia com o nosso querido Frei Mazuco.
2: Deus de poder e de bondade, pela intenção de São Roque, abençoai a nossa vida, a nossa caminhada, abençoai os nossos enfermos, afastai para longe de nós as doenças, as dificuldades da vida, as lutas e as batalhas. Que São Roque nos proteja, nos guarde, nos defenda pelos caminhos desta terra, livrando de todas as doenças. Nós vos pedimos com a vossa graça, ó Deus que é Pai, Filho e Espírito Santo. Amém.
11: Amém. 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
11: Na cotação agropecuária, feijão carioca 240-270, feijão preto 180-210, milho 60-30-61, soja 133-20-134, trigo 75-78, boi em pé arroba 360-366, erva mate 19, suíno em pé tipo carne 4,60, vaca em pé arroba 320-325.
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11: Desperta Brasil, 6:19. Meu amigo, o seu Cletson lá em Palmas confirma que tá bem frio por lá. 4 graus aponta o filamento de mercúrio dele, viu? É por causa dos cataventos ali ligado, homem. Aham. É muito vento, homem. Tem que virar pro outro lado eles lá, né? Forte abraço a todo o pessoal de Palmas, bastante audiência do Desperta Brasil em Palmas também. Muito obrigado de coração pela companhia. Ele pediu Na Sombra das Amoras. Imagine com frio desse ficar debaixo da sombra. Não, homem, não. A cadeirinha, sentar ali num sol, lagartear, as bergamotas, né? É, dar uma mastigada nos raminhos de funcho. Né? Funcho também fazia tempo. Meu Deus. Vamos embora, homem do céu. Vamos, vamos. 6:20. Tchau, até.

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2: Olá, um bom dia. Bom dia a você. A partir de agora, os assuntos do agro, os assuntos do cooperativismo, pela Rádio Selinalta de Pato Branco, pela Rádio Araucária de Mangueirinha. Eu sou o Edson Neiser e estamos na produção e apresentação do programa. Meia hora com muitas informações para você. Nesse dia 21 de agosto de 2026, nós estamos com uma garoa nesse momento. Tanto em Mangueirinha, nos informa Anderson Moraes, com temperatura na casa dos 9 graus. Em Pato Branco, temperatura um pouquinho abaixo, né? Em torno de 8 graus e 5 décimos aproximadamente. E nós também temos garoa em Pato Branco nesse instante. Vamos aquecer o seu rádio com muitas informações. A equipe de comunicação da cooperativa também participa aqui do programa. Trabalhos ainda de Anderson Moraes, Fabiano Marangon. Você vai ouvir no programa de hoje. Entre os assuntos aqui, começou a semeadura de milho na microrregião. Cooperativa orienta sobre planejamento, aquisição de insumos e a programação também para feijão e soja. Daqui a pouco a previsão do tempo vai ficar assim no fim de semana? Realmente as temperaturas caíram? E como é que vai ser a partir desta sexta-feira? Mercado de grãos, preço da soja chegando perto dos R$ 135 a saca. Esse patamar não era visto desde dezembro de 2024. Vamos saber das projeções, vai continuar nesse ritmo? Qual é a tendência e os fatores ligados a essa questão da alteração dos preços aí? Teremos ainda novos entrevistados sobre a convenção Conexão Tradição, cooperação estratégica para evoluir o planejamento da cooperativa até 2030. 8 cooperativas, entre elas a Tradição, lançaram ontem o núcleo das cooperativas da Associação Empresarial de Pato Branco, a CPB. Acompanhamos o evento, hein? Diretor executivo fala sobre a recente viagem à China, com muitas novidades em tecnologias de sementes. Saiba das grandes novidades no melhoramento genético, você vai saber aqui no programa. São assuntos que você acompanha a partir de agora no Tradição em Campo. Mais uma vez, seja bem-vindo, bem-vinda aqui na programação.
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2: Começar com um assunto técnico, é o engenheiro agrônomo que fala aqui já na abertura do programa, Edenilson Camilo, ele é o supervisor técnico comercial da Tradição Distribuidora, sobre a semeadura de milho. Atenção, já foi dada a largada, e mais do que isso, tem até gente que concluiu, tem até cooperados que concluíram a semeadura de milho. Foi dada a largada, Camilo, seja bem-vindo aqui no programa, bom dia.
3: Bom dia, Graça, tudo bem? Tudo certo? Então, vamos falar da abertura da safra verão, né? Então, nós estamos essa semana aí, nossos cooperados começaram os plantios de milho verão. Então, essa semana deu o clima está favorável, tem umidade no solo, deu uma esquentada no clima, porém, a gente tem uma previsão de frio agora no final de semana, mas as primeiras áreas do plantio de milho verão já começaram agora, e agora deve engrenar. Então nós devemos ter essa semana e semana que vem em torno de 15, no máximo 20 dias, aí a gente já deve ter praticamente toda a safra de milho verão implantada na região, que essa safra de milho verão deve ficar muito em linha à área do ano passado, então deve ficar muito parecida com a área de milho verão do ano passado. E agora não para mais, né? Então, posteriormente ao milho verão, a gente deve começar com algumas áreas de feijão. Então, a gente deve ter alguma área de feijão no cedo, tanto feijão carioca como feijão preto. Essas áreas de feijão no cedo são um pouco menores, mas também existem. E, posteriormente, aí no final de setembro, começo do mês de agosto, aí começam os plantios de soja. Então, a gente já deve engrenar agora aí, durante esse final do mês de agosto, até começo de outubro, aí a gente implementa praticamente toda a safra do verão aí da cooperativa dos nossos associados. E só lembrando que em um produtor, nosso cooperado, precisando de algum insumo, repique de sementes de milho, sementes de feijão, sementes de soja, alguns insumos, pode procurar nossas unidades, que nossos consultores estão preparados, a gente tem um estoque aí para atender esses plantios em cima do laço agora, em cima da hora que os produtores estão procurando. Então, assim, a gente promete, o ano promete ser um ano muito bom, que é um ano de El Niño. Possivelmente a gente tenha chuvas até um pouco acima da média. Então, tendo chuvas, promete uma safra bem, bem promissor para a nossa região. Dá um pouco mais de doença, um pouco mais de praga, mas automaticamente a gente produz mais. Então o retorno do produtor ele vai ser maior, possivelmente será maior esse ano aí. Então ele está ansioso por investir e fazer essa safra de verão aí que aconteça e corra tudo bem para o nosso cooperado.
4: É, a palavra do profissional técnico é a equipe técnica da Tradição por aqui. Ouvimos o Edenilson Camilo sobre a largada na semeadura da safra de verão 2026-2027. Começou a semeadura do milho. É importante, claro, você, agricultor, ficar atento ao zoneamento agroclimático para cada cultivar e para cada município, né? Sempre de olho no zoneamento. É uma recomendação também que sempre a cooperativa traz.
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4: Vamos lá, vamos com novas informações do clima. Falamos na abertura, temperatura próxima dos 9 graus em Pato Branco, com garoa em Mangueirinha, 9 graus, também garoando nesse momento. E como vai ficar a partir de agora, seu Ronaldo Coutinho do Prado, direto da Climaterra, São Joaquim, conte pra gente. Bom dia.
5: Bom dia. É, o tempo segue frio na região, amanhece agora em torno, abaixo de 10, se não for agora, vai ser no final da noite. A temperatura começa aí com nevoeiro, talvez uma garoa, e vai melhorando, e tempo bom na maior parte do dia e ventoso. Poderemos ter máximas aí não muito acima de 15, 17 graus. No sábado faz frio, teremos um sábado com temperatura baixa na região. Olha, não duvido que nos Campos de Palmas não chegue perto de 0 a 3. Boa parte da região, na baixada em torno aí de 3 a 5, no alto 5 a 7, e à tarde fica não muito acima de 16, 17 graus. Até pode ter uma geadinha isolada. No domingo, de 1 a 4 graus na baixada, 4, 5 no alto, e à tarde não passa muito dos 17, 18. Alguma geada isolada deve ter. Na segunda, parecido, um pouquinho mais quente à tarde, e já está querendo colocar alguma chuva na terça, tarde e noite. É um fim de semana com um típico de inverno. Da Climaterra, Ronaldo Coutinho.
4: Valeu, Coutinho, com a previsão do tempo de forma bem detalhada aqui no programa da Cooperativa Tradição. Você ouviu a meteorologia. E desse quadro vamos para outro que também interessa e interessa muito. Vamos falar de economia.
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4: Vamos trazer informações aqui a respeito das cotações. Ontem, Cooperativa Tradição fechou, pagava, né? R$134,50 a saca de 60 quilos de soja. Eu observo também que outros produtos aqui, ó, milho, R$61 a saca de 60 quilos. Trigo, R$75 a saca, claro, dependendo da classificação do pH, né? E vale ressaltar aqui, eu conversava ontem com o Júlio Rangel, já levantando informações a respeito dessa abordagem de hoje. O preço pago no balcão, essa referência, é o maior valor desde dezembro de 2024. Exatamente aqui, para ser mais específico, desde dezembro de 2024. Quase 2 anos que a gente não tinha essa cotação da soja. E aí o produtor se perguntando, e agora? Qual é o posicionamento do produtor, o que que eu faço, né? Qual é a tendência ou projeção? Bom, o que que a cooperativa coloca aqui na mesa são os diversos fatores para facilitar a tomada de decisão do produtor. Não dá para cravar, né, qual é a tendência, pode acontecer algum fator aí no meio disso tudo e mudar esse rumo. Então, vamos trazer todos esses fatores com quem é especialista. Um deles, na Tradição, é o Júlio Rangel. Ele é trader de commodities e traz informações para a gente. Júlio, bom dia, seja bem-vindo por aqui.
6: Bom dia, nosso amigo cooperado, bom dia, nosso amigo ouvinte. Vamos para mais uma atualização semanal do mercado de commodities. Bom, iniciamos esta sexta-feira, dia 21 de agosto, falando um pouco aí sobre o cenário macroeconômico, né? O dólar fechou aí a sessão de ontem em queda no mercado internacional e também no comercial fixado na faixa ali de 5,17 a 5,19. Essa pressão de baixa na moeda na data de ontem veio após o Tesouro dos Estados Unidos anunciar a ampliação das recompras dos títulos públicos de longo prazo para pelo menos 4 bilhões de dólares. Apesar desse alívio temporário, a dívida americana ultrapassou a marca histórica de 40 trilhões de dólares. Para completar, o petróleo no mercado internacional voltou a subir forte aí. O barril do tipo Brent ele já passou de 93 dólares novamente, impulsionado aí pelo agravamento das tensões no Oriente Médio. Isso acende um alerta aí para os custos de frete e para a inflação global. Passando agora para o bloco do complexo soja, A Bolsa de Chicago encerrou a quinta-feira registrando a quarta sessão seguida de alta nas posições mais curtas. O contrato para novembro ficou cotado na casa dos 12 dólares e 33 centes do dólar por bushel, enquanto o vencimento março 27 atingiu 12,57. O grande motor dessa sequência de valorizações vem lá dos Estados Unidos, né? O tradicional tour de safra Pro Farmer, né? Ele apontou que a produtividade do estado de Illinois deve vir abaixo aí das estimativas oficiais, né? Lembrando que esse estado é um dos maiores produtores ali do cinturão agrícola americano. Além disso, né, a gente tem visto ali novas tempestades que ameaçam algumas lavouras ali em fase crucial de enchimento de grãos. E na demanda, a China disparou ali em 164% as importações de soja americana em julho, né, em relatório semanal divulgado aí de exportação dos Estados Unidos, superou aí a marca dos 1,7 milhão de toneladas. Como consequência direta dessa alta acumulada nos últimos dias, né, a gente vem aí vendo um aumento no preço, né, como por exemplo aqui o nosso balcão, na data de ontem, fechou a R$ 134,50 a saca, né, alcançando aí o maior valor registrado desde dezembro de 2024. Falando um pouco dos derivados ali, o óleo de soja acompanhou essa alta aí na data de ontem, e fechou cotado ali perto de 2% de valorização, acompanhando principalmente o petróleo, enquanto o farelo de soja teve um leve ajuste negativo também, que ele vinha acompanhando aí esses últimos ralis do grão da soja, né? Falando agora um pouco do milho, o milho também acompanhou esse ritmo aquecido, né? Em Chicago ali o contrato de dezembro superou as barreiras dos 5 dólares por bushel, maior nível desde maio desse ano, refletindo aí os receios com a produtividade americana, né? Também devido a dados divulgados aí por esse Crop Tour, que está sendo realizado lá nos Estados Unidos nessa semana. Aqui no Brasil, na B3, os contratos futuros subiram levemente também, acompanhando a tendência dos últimos dias, fechando ali na casa dos 71,24 em novembro e 76,83 em novembro, né? 71,24 em setembro. No mercado físico, a negociação segue firme, né? Mas o produtor continua com cautela ali, segurando lote na expectativa de momentos oportunos nesse segundo semestre. No trigo, a quinta-feira foi de estabilidade, né? A leve alta em Chicago, trabalhando ali na faixa dos 6 dólares e 82 por bushel no contrato de setembro. E aí a gente sempre orienta, né, o cooperado aproveite momentos como esse, né, de recuperação de preços, né, para ir cadenciando aí suas vendas, sempre preconizando ali o seu custo, né, as suas travas, fazendo ali um custo, com que o seu custo seja atingido ali, gerando uma melhor rentabilidade para o seu negócio. Ficamos à disposição aí, sempre procure a unidade mais próxima para orientação. E, no mais, desejo a todos um ótimo final de semana, um bom descanso e até a próxima semana.
4: Um abraço, valeu, Júlio Rangel, né? Ele é trader de commodities junto à tradição e falou vários aspectos ligados à economia, então, a quase 2 anos a gente não tinha os atuais preços aí na cotação do soja. Ontem R$ 134,50 fechou a tarde com esse preço aí. Nós seguimos informando você e vamos trazer agora outro quadro.
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4: É o Gelson Correa, vice-presidente e diretor comercial da Tradição, que chega agora com informações aqui no programa, novas informações agora, novos entrevistados sobre a convenção Conexão Tradição, cooperação estratégica para evoluir. Estamos falando do planejamento da cooperativa até 2030, já falamos disso na semana passada, com o presidente Julinho Tonos, diretor executivo Fernando Tonos, né? E hoje novos entrevistados por aqui, abrindo essa sequência de entrevistas no programa de hoje, o Gelson Correa, que fala pra gente então sobre essa convenção. Bom dia, seja bem-vindo por aqui.
7: Bom dia, Edson, bom dia a todos os ouvintes da Rádio Selinalta, a Rádio Araucária de Mangueirinha, em especial os cooperados de tradição. As convenções que a cooperativa realiza, e esse ano fazendo em Pato Branco, o objetivo é justamente fortalecer ainda mais o laço de presente e futuro da tradição com os nossos colaboradores e com os nossos fornecedores. E essa convenção é justamente num ano de 2026 muito desafiador. É um ano que Eu, como cooperado e como gestor da tradição, me sinto feliz em participar de momentos como esse, porque a gente enxerga o presente tradição e o futuro tradição, tanto da cooperativa como também do cooperado. Então, as cooperativas como um todo estão se fortalecendo muito no Paraná. A tradição está seguindo um caminho. Para mim é fácil falar, como eu sempre falo, como eu sou gestor e como eu sou produtor. Eu estou no dia a dia da cooperativa, vendo todas as atitudes, todos os atos. A cooperativa está sempre pensando no melhor para o seu cooperado, alternativa para o seu cooperado. Nesse momento de convenção a gente vê e a gente fica muito orgulhoso, porque a gente realmente está e está muito convicto que estamos com os melhores fornecedores de todos os segmentos de produto que a cooperativa trabalha. E isso como cooperado, agora falando como cooperado, ouvindo tudo que eu ouvi aqui, eu me sinto muito seguro em fazer parte desse grupo.
4: A convenção é estratégica e comercial. Então tudo que está sendo tratado aqui, assim, a gente tem a impressão, e eu já te fiz uma pergunta nessa linha numa convenção do passado, é o produtor que ganha, porque essa equipe que está aqui na convenção vai levar algo prontinho para ele, vai levar soluções viáveis, vantajosas para ele, né?
7: É, exatamente. A base principal da cooperativa é o cooperado, é natural. Hoje um cooperado de 20 hectares, que nós temos um exemplo de cooperado prosperar de 20 hectares e cooperado de 2 mil hectares, tem os mesmos benefícios. Ele está vendendo seu produto no mesmo preço, ele está comprando na mesma condição comercial, nos melhores momentos que a cooperativa acredita que é para ele. Então, esse é o objetivo do cooperativismo. É um produtor de 20, produtor de 2 mil hectares, ter as mesmas condições. E uma convenção estratégica, convenção comercial, que é o caso dessa convenção, a gente reúne os nossos principais gestores para prepará-los ainda mais para levar para o nosso cooperado tanto uma inovação, tanto uma tecnologia. Hoje a gente falou muito do consultor conselheiro, não é mais aquele consultor, só o consultor técnico, é o consultor conselheiro, é preparar o nosso consultor, é preparar o nosso gerente estratégico para realmente levar benefício para o nosso cooperado. E como eu sempre reforço, para mim é mais fácil enxergar, porque eu estou no dia a dia da gestão da cooperativa e também sou produtor rural. Então eu fico muito orgulhoso que em momentos como esse a gente prepara ainda mais os nossos colaboradores, as pessoas que estão conosco, a levar uma informação de muito mais qualidade, uma tecnologia de muito mais qualidade para o nosso cooperado. Então eu fico feliz e para mim é fácil responder essa pergunta, porque eu fico extremamente orgulhoso que esse nosso time, eu percebo que a cada dia está mais preparado para levar informações ao nosso produtor. É óbvio, as coisas nunca são fáceis, né? Nunca são fáceis. Nós estamos passando 2026 desafiador. 2022, o foco era o produtor que colhesse mais, tinha mais retorno econômico. 2025, 2026, 2027, o produtor que for mais eficiente na gestão de custos, no momento certo de comprar, no momento certo de travar, então aquele produtor que for melhor na gestão de custos, é esse produtor que vai ter resultado na sua propriedade. Aquele produtor que saber fazer a sucessão dentro da sua propriedade, mas principalmente, eu reforço, aquele produtor que souber fazer a gestão financeira da sua propriedade, esse produtor vai conseguir fazer resultado econômico favorável para a sua fazenda, para a sua lavoura, não importa se ela é de 20 hectares, se ela é de 500 hectares, se ela... Aqui a gente fala em alqueire, se ela é 20 alqueires, se ela é 100 alqueires, se ela é 1000 alqueires, 500 alqueires, entendeu? Então, momentos como esse serve para preparar o nosso time para cada vez mais levar informações de qualidade para o nosso quadro social.
4: Aquele abraço, boa safra para todo mundo. Abraço aí, Gelson.
7: Um abraço ao cooperado e ele pode ter certeza que ele sempre pode contar com a tradição. A tradição está se preparando cada vez mais para o seu futuro, com a verticalização, com a OBS, com a moinha de trigo, com a ação, com a nosso novo orgulho atual, que é a nossa indústria de óleo e farelo. E tenho certeza que no futuro vem muitas coisas boas para o nosso cooperado.
4: Gelson Correia, sobre essa convenção realizada na semana passada no Clube Pinheiros, aqui em Pato Branco. Vale ressaltar que na convenção participaram diretores e colaboradores dos setores comercial e estratégico. O Emanuel Pessoa ministrou uma palestra sobre o futuro do agro e ele nos atendeu em entrevista.
8: Bom dia, ouvintes do programa Tradição, aqui é Emanuel Pessoa. Vim para o Conexão Tradição, muito obrigado pelo convite, Fernando, Paulo. A gente teve uma conversa bem longa aqui sobre as perspectivas do agro nacional, que a gente precisa começar a pensar o que vai ser o dia depois do amanhã. Porque hoje o agro brasileiro, muito centrado em soja e muito focado na venda para o mercado chinês. E o mercado chinês, por mais que seja grande e até hoje tenha absorvido muito bem a nossa produção, está dando sinais que nos próximos 10 a 15 anos pode encolher e essa dependência excessiva ela pode ser prejudicial. Então a gente tem uma janela bacana para começar a desenvolver não apenas outros mercados, mas também começar a verticalizar mais a produção, industrializar, mix de produtos, criar uma marca, influenciar aí que essa nossa produção de soja, pecuária, milho, etanol, café, possa realmente conquistar os mercados lá fora, não apenas como commodity, mas também como um produto acabado. E isso funciona muito bem no sistema cooperativo aqui do Paraná, porque essas cooperativas elas têm um interesse econômico no crescimento, desenvolvimento e distribuição de receita para os cooperados. Então elas têm um incentivo de procurar mais e mais verticais. Eu acho que isso dá uma vantagem estratégica nesse movimento nos próximos 10 anos.
9: O que a tradição está fazendo, recentemente começou a industrializar soja, né?
8: Sim.
9: Significa firmeza para o seu cooperado, digamos.
8: A indústria, eu visitei a indústria nessa semana, a indústria da tradição é estado da arte, tá? Fronteira tecnológica. Inclusive, quando eu cheguei, eles tinham me falado que a Schneider tinha trabalhado e eu falei assim, ah, a Schneider tem um projeto interessante da internet das coisas, IoT, eles falaram, já tem aqui. Então, me impressionou porque uma fábrica desse tipo vai estar com toda certeza entre as mais modernas, não do Brasil, mas do mundo, inclusive podendo competir com fábricas que tem na China e nos Estados Unidos. Então, sim, a tradição vai para um caminho correto e, obviamente, né, a gente não consegue fazer tudo ao mesmo tempo, mas é bom saber que estão na direção correta. E daqui para frente é aquilo, procurar mais mercados e continuar agregando valor. A indústria realmente foi um salto muito importante que vai refletir não só para o cooperado, mas vai ajudar bastante a puxar um movimento do setor de soja brasileiro.
4: Bom, informações aí do Emanuel Pessoa, um dos palestrantes, o Leonardo Miller, também ministrou uma palestra nesse evento e a gente ouviu ele em entrevista.
10: Bom dia, ouvintes da Tradição. Foi um dia muito especial, reunindo aqui com esse time que acreditamos que o agro é o que move o Brasil. E quando nós falamos em mover o Brasil, tem a ver com a velocidade e a inteligência pelo qual nós fazemos negócios. Foi justamente para falar sobre a inteligência de cuidar do maior patrimônio que existe dentro de uma empresa, que são as pessoas. A sabedoria comercial tem a ver com isso, sobre como eu passo a lidar com as pessoas, que são elas que fazem os nossos negócios acontecer. E algo muito importante que falamos que em um mercado onde a inteligência artificial está cada vez mais sendo comentada, aqueles que passam a entender de pessoas são as pessoas que vão avançar em direção aos desafios. Por isso que teve até uma frase muito poderosa, que em terra de IA, quem entende de gente é rei.

0: mercado de desafios cada vez mais constante.
1: Informações aí de um dos palestrantes, o Leonardo Miller, Sabedoria Comercial. Outro palestrante, ele falou sobre o tema Merecendo o que Deseja. Luciano Dallo, de uma grande incorporadora, né? Um empreendimento lá na região de Itapema, ele foi um dos palestrantes. Vamos ouvir parte do que ele comentou sobre a palestra.
2: Na verdade, estar com líderes sempre é uma oportunidade, né? Como eu coloquei ali, né? A formação, o ponto do líder é formar outros, né? Então, se chegamos a algum ponto de destaque, porque muitas pessoas colaboraram para chegar, e hoje é nosso dever retornar de alguma maneira para a sociedade, né? Partilhando esse conhecimento com outras pessoas para que elas consigam também se desenvolver e crescer e no futuro estarem fazendo o mesmo.
1: Informações aí do Luciano Dallo, um dos palestrantes nessa convenção. Tem novos desdobramentos sobre o programa que foca na gestão das propriedades, né? Excelência no campo, tem novas informações a respeito da indústria de soja, enfim, mas oportunamente vamos trazer outros entrevistados também sobre temas específicos. Vamos ouvir diretores da tradição?
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1: Vamos falar agora sobre evento ontem que teve foco, como foco, o cooperativismo na associação empresarial. Vamos à abordagem.
4: A Cooperativa Tradição e outras 7 cooperativas de Pato Branco e que são de vários ramos, lançaram ontem à noite o núcleo das cooperativas da Associação Empresarial de Pato Branco, a CPB, o PBCOP, é o núcleo das cooperativas. Kleber Pontes, diretor administrativo financeiro da Cooperativa Tradição, esteve presente no auditório ontem à noite. Lá na CPB, Kleber, bom dia, obrigado por nos atender. E aí, o que dizer desse momento, né? Qual é a visão da tradição sobre esse núcleo? Seja bem-vindo aqui.
5: Bom dia, Edson. Bom dia, ouvintes. Então, esse é um momento muito importante para o cooperativismo, ou do cooperativismo, assim dizendo, no quesito de união e de intercooperação, principalmente. Quando a gente fala de núcleo, o núcleo das cooperativas da cidade de Pato Branco, a gente entende que é o fortalecimento do cooperativismo dentro da cidade. Ou seja, hoje o cooperativismo ele representa, tem uma representatividade muito grande, né, no Brasil, no estado do Paraná, e quando a gente faz esse movimento, é um movimento que a gente consegue trazer e difundir ainda mais a intercooperação. Então, como vemos, nós temos hoje aqui presentes cooperativas de produção, hoje representadas aqui pela tradição, temos cooperativas de crédito, ou várias cooperativas de crédito que fazem parte aqui estão fazendo parte do núcleo, e também cooperativa de saúde. Então, isso mostra a união dos setores no cooperativismo.
4: Já sempre existiu essa relação cá entre nós, né, Kleber? Mas agora estamos falando assim de uma oficialização, né? Está instituído oficialmente o núcleo, né?
5: Perfeito. Isso é uma instituição. Agora está institucionalizado. Agora nós temos essa formalização onde vai ser possível nós ampliarmos a atuação de cada cooperativa em conjunto na sociedade. Então, os projetos que antes eram feitos individualmente, hoje já vão poder ser unificados e feito em conjunto, com mais força e trazendo ainda mais benefícios para a comunidade.
4: Na prática, sábado, dia 29, já tem um evento, né? Um evento na praça, quer dizer, os múltiplos atendimentos ali com todo mundo reunido ali nessa atividade do núcleo, né?
5: Exatamente, é o dia C, né? Edson, isso é bem importante, porque quando a gente olha o cooperativismo, essa intercooperação, ela já vem existindo já de anos. Então, o dia C já é um movimento que é uma, entre as cooperativas, já é uma ação social onde as cooperativas já se unem, cooperativas de produção, de crédito e também saúde. E agora é a formalização para nós conquistarmos e ainda evoluirmos em novos projetos, mais projetos que tragam esse benefício aí para todos.
4: Valeu, um abraço aí, boa sexta-feira, bom dia.
5: Obrigado, igualmente.
1: O Kleber Pontes, né, que tratou sobre esse assunto ontem à noite. Obrigado por nos atender. Nós, no programa que vem, na sexta-feira que vem, falaremos mais sobre o núcleo das cooperativas. Tem novos entrevistados e falaremos mais também sobre o evento na Praça Presidente Vargas, hein? No sábado, dia 29. Na véspera, então, na sexta-feira que vem, vamos trazer mais detalhes. Agora, outro diretor fala, diretor executivo. Recente viagem à China com muitas novidades em tecnologias das sementes, o melhoramento genético no agro. É isso, Fernando. Bom dia, Fernando Tonos. Seja bem-vindo por aqui.

0: importante parceiro comercial do Brasil, China. Você volta de uma viagem internacional aí. Que novidades temos aí, Fernando?
1: Bom dia. A cooperativa foi convidada de ir para a China junto com a DBN. A DBN é uma empresa chinesa de pouco tempo, apenas 16 anos, que é uma empresa de biotecnologia. Então, como se fosse uma Bayer, né, da China. Mas uma Bayer em relação à genética, à biotecnologia, a segurança da soja contra lagartas, herbicidas, enfim, né? Ela está vindo para o Brasil, ela já está aqui, já montou uma equipe técnica e comercial aqui no Brasil, e ela quer colocar sua biotecnologia agora nas sementes de soja. Isso é muito bom para o agricultor, é muito bom para a agricultura brasileira, porque concorrência faz todos crescerem. Então faz a Bayer crescer, faz a Corteva crescer, que também tem biotecnologia. Então foi bem interessante a gente visitar a DBN lá na China. A gente visitou lavouras de soja, visitou lavouras de milho, seu centro de pesquisa. Estava com em torno de 22 empresas de sementes lá na China. Estava com mais de 50% de toda a semente do Brasil. Estava nessa viagem. Então foi de extrema importância a participação da tradição nessa viagem para conhecer, né, as tecnologias que vai vir daqui para frente.
2: É isso aí. A diretoria em busca, claro, sempre de tecnologias, novidades para o campo, novidades para o agro. 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
2: Legal, vamos fechar o programa com um convite. Comunidade São Sebastião do Paraíso, Bom Sucesso do Sul, tem festa no dia 6 de setembro, missa pela manhã, a tradicional churrascada, bingo a partir das 14 horas, reservas de carne 992266180. Obrigado pela participação, pela audiência. Boa sexta-feira, bom dia.
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2: 7:02, 7:02. Bom dia, ouvinte da Selinalta, tudo bem? Sexta-feira já, 21 de agosto. 10 graus a temperatura, baixou bem aí a temperatura. Daqui a pouquinho o Coutinho e a previsão do tempo. Tempo nublado neste momento aqui em Pato Branco e também na região. Estamos chegando com as informações, a equipe trazendo aí as locais e regionais para você. A gente atualiza tudo a partir de agora. Vamos conhecer as manchetes desta sexta-feira.
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6: 7:03, aciona a equipe. Bom dia, Tsonaiser.
2: Bom dia você, Célio. Ouvintes da Selinalta, vamos trazer informações daqui a pouquinho sobre atendimentos em Pato Branco, acidentes de trânsito e outros fatos das últimas horas. Destaque também para um princípio de incêndio em apartamento na Rua Paraná ontem à noite. Foi na região da Baixada esse fato que chamou atenção. Aqui na cidade, os bombeiros fizeram um atendimento. Informações também das rodovias e os principais fatos registrados ontem. Vamos trazer mais detalhes do Núcleo das Cooperativas lançado na Associação Empresarial de Pato Branco. É o 20º núcleo da ACPB. Daqui a pouco mais detalhes por aqui. Alguns dos assuntos que vamos detalhar na programação de jornalismo, Célio.
6: Bom dia, Thiago Tessaro.
7: Bom dia, Célio Guaro. Bom dia a todos que acompanham a Selinalta. Daqui a pouco informações. Homem que se envolveu em um acidente com um trator morreu no hospital. Confusão em Coronel Vivida. Jovem foi socorrido após sofrer mais de 15 golpes de faca. Tem uma situação aí que a polícia investiga, uma briga que culminou aí com agressões. Os fatos que marcaram as últimas horas, a gente vai atualizar já já. Informações também, tudo preparado em Pato Branco para a movimentação que nós teremos no sábado. Tem mamaço na praça e também um trabalho aí, a campanha de AD da multivacinação.
6: Bom dia, Karine Martins.
8: Bom dia, Célio. Bom dia a você e a todos os ouvintes da Rádio Selinalta. Uma excelente manhã de sexta-feira. Bom final de semana para todos. Daqui a pouco, IAT libera uso de árvores derrubadas por temporais no estado do Paraná. E ainda, município abre consulta pública para a elaboração do Plano de Educação Ambiental de Resíduos Sólidos Urbanos. Estas e outras notícias a gente atualiza daqui a pouquinho, Célio.
6: Terremoto de magnitude 6,7 atingiu o Peru e deixou 3 feridos. Pedestre vê roda para fora da água e bombeiros encontram 3 mulheres mortas em carro submerso em canal aqui no Paraná. Dia D de vacinação acontece neste sábado em todo o Brasil. Correios abrem novo programa de demissão voluntária. Justiça derruba norma que permite a dentista fazer harmonização facial. Brasil envia 19 toneladas de arroz à Colômbia após terremoto. Caminhão tomba, motorista ejetado e encontrado morto embaixo da carga na BR-376 aqui no Paraná. Motoristas aí perderam a vida nesta semana. Mais um que perde a vida então na 376. Tá começando trazendo agora as manchetes do esporte.
7: É o Botafogo eliminado da Sul-Americana, mas o Vasco e o Santos avançaram. Na Liberta, o Mirassol foi eliminado nos pênaltis. E o Corinthians venceu, está na próxima fase da Libertadores da América. Final de semana tem Campeonato Brasileiro, mais uma rodada da Série A. Não tem futsal, no Pato não tem jogo nesse final de semana. Nós teremos destaque para a Liga Nacional de Handebol, com jogo nesta sexta.
6: Fique aí com a nossa equipe, a gente informa você.
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6: 7:07. Que tenhamos uma excelente sexta-feira. 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Os destaques com a nossa equipe. Começamos com o destaque das rodovias, Edson.
2: Ontem, próximo das 9 da noite, em dois vizinhos, na PR-281, um acidente. Foi uma colisão atendida pelos bombeiros, uma batida entre um Celta e um Cruze. Nesse acidente, os bombeiros atenderam uma mulher de 30 anos com ferimentos leves. Portanto, próximo a dois vizinhos, PR-281.
12: essa forte colisão ontem no sudoeste do Paraná, mas não foram ferimentos graves nessa mulher de 30 anos atendida pelos bombeiros, hein, Célio?
6: E na região que aconteceu, Thiago?
7: Caso em Coronel Vivida, a jovem foi socorrido após sofrer mais de 15 golpes de faca. Essa situação, atendida em Coronel Vivida, um jovem de aproximadamente 25 anos ficou ferido após ser atingido com vários golpes de faca. Foi no final da tarde de ontem, no bairro Vila Nova, em Coronel Vivida. Pelas informações, os bombeiros, eles foram chamados por volta aí de 5h30 para atender a ocorrência. As informações iniciais dão conta que a situação começou durante uma peleia, envolveu várias pessoas. E pelo que consta aqui da situação, a polícia foi acionada, as equipes de resgate também, uma mulher atingiu o homem com uma facada na mão. Depois, outras pessoas foram até a residência onde aconteceu a confusão. O homem que havia sido ferido na mão teria utilizado um pedaço de madeira para atingir um outro homem na cabeça. Na sequência, ele estaria portando uma faca e teria tentado deixar o local. Durante a confusão, outra pessoa teria conseguido derrubá-lo e retirar a faca de suas mãos. Logo depois, o jovem foi atingido com vários golpes de faca, principalmente nas costas e no abdômen. Gente que chegou a falar que deu 20 facadas.
6: Nossa.
7: Informações aí, então, dão conta que essa confusão culminou com esse homem ferido. Os bombeiros prestaram os atendimentos e encaminharam o jovem à UPA. E apesar da quantidade de ferimentos, as informações até agora indicam que ele, né, não sofreu assim, ferimentos tão graves. As circunstâncias e a participação de cada pessoa envolvida agora serão apuradas pelas autoridades. Então, a confusão lá em Coronel Vivida e uma pessoa ferida aí na mão e um outro, pelo menos aí de 15 a 20 golpes de faca, socorrido ao hospital. Agora, a polícia investigando a motivação, por que que deu uma briga, a confusão das grandes em Coronel Vivida.
6: E aqui em nossa cidade, o que aconteceu, Edson?
12: Princípio de incêndio em apartamento. Aí sempre, no acionamento inicial, aquela preocupação, né? Corpo de bombeiros cortando a cidade, as sirenes, os giroflexos, os veículos de apoio, os caminhões. E esse incêndio, aí quando é num prédio, a situação preocupa, né? Por conta aí do número de moradias ali, de imóveis. Mas foi só um princípio de incêndio, graças a Deus não passou disso. Por volta de 20 horas, 8 da noite, os bombeiros acionados na Rua Paraná, região próxima ao centro aqui em Pato Branco, e tudo não passou de um problema em micro-ondas durante um jantar. Algumas pessoas que moram no local, algumas moças, preparavam uma lasanha, seu Célio Guaro, e deu curto-circuito transformador utilizado para o micro-ondas. Elas tinham um transformador nesse micro-ondas, houve um curto-circuito, até começou um incêndio que atingiu o eletrodoméstico ali. Houve uma tentativa de controlar com extintores do prédio e os bombeiros foram acionados, que chegaram rapidamente e fizeram um trabalho de rescaldo, preservando os demais eletrodomésticos, a cozinha, os cômodos aí desse apartamento e também o prédio como um todo. Numa situação inicial, sempre há uma preocupação quando fala em fogo em prédio, mas foi princípio de incêndio durante um jantar. Na hora de preparar a lasanha, o transformadorzinho esquentou, saiu faísca. E aí o pessoal ficou preocupado, mas não passou disso, graças a Deus, hein, Célio?
6: Muito bem, obrigado, Edson. Thiago trazendo os destaques desta sexta-feira já para você. 7h11, atenção Pato Branco, a Bionatura Produtos Naturais está sob nova direção e chegou com muitas novidades para você. 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
6: 7:14, Coutinho já está com a gente lá do Climaterra, São Joaquim, Santa Catarina. Como segue o tempo nesta sexta-feira, fim de semana, por aqui, Coutinho? Bom dia.
14: Bom dia. O dia começa friozinho, talvez aí entre 8 e 11 graus. A tarde não passa muito dos 15, 17. Começa com céu nublado, alguma nevoeira, alguma garoa, depois melhora. Tempo bom, principalmente à tarde. Ventoso. Mantém a tendência de tempo bom no sábado. Pode ter mínimas aí de 3 a 5 graus, talvez alguma geadinha. E à tarde, uns 15, 17. Tempo bom e frio. No domingo, entre 1 e 4 graus, alguma geada. E à tarde fica bem agradável. Na segunda também, frio de manhã, alguma chance de geada. E um pouquinho mais quente à tarde, 18, 19. Provavelmente com chuva nas terça, tarde e noite e quarta em diante. Da Climaterra, Ronaldo Coutinho.
6: Obrigado, Coutinho. Até daqui a pouco.
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12: Não perca a hora, 7:20 agora. Dólar comercial vai abrir a sexta-feira aí cotado a 5,19. 5,19 dólar comercial. Euro 6,06. R$6,06 aí o euro. Cotação agropecuária. Feijão carioca nota 8,5 e acima R$270. Feijão preto tipo 1, R$200. O milho amarelo tipo 1, R$61. A soja industrial tipo 1, R$133,50. o trigo R$ 75, a erva mate R$ 19, o boi em pé arroba R$ 360, o suíno em pé tipo carne R$ 4,60 o quilo e a vaca em pé padrão corte arroba R$ 320.
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12: 7:24 agora, temperatura aqui nos estúdios, 10 graus. Tempo é bom. E agora em diante, aí, segundo o senhor Ronaldo Coutinho, tempo bom e frio aí pro fim de semana. Nós vamos juntos até as 9 da manhã. 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Na Central Elétrica e Construção. 7h25, três mulheres foram encontradas mortas dentro de um carro submerso em um córrego de Mandaguaçu, no norte do Paraná. E isso aconteceu após um pedestre passar pela BR-376 na manhã de ontem e perceber que havia uma roda de carro para fora da água aí. Uma câmera de segurança mostrou o momento em que o veículo capotou na rodovia por volta das 3h40 da madrugada. As imagens mostram o automóvel batendo contra o guarda-reio e caindo no barranco do acostamento. No local está um canal de contenção, estrutura criada para controlar o fluxo de chuva. Foi na água deste espaço que o carro ficou submerso até que o pedestre ouviu aí às 8h30 de ontem. Os bombeiros aí foram ao local, assim como equipes do Serviço de Atendimento Móvel de Urgência, o SAMU, e EPR Paraná e da Polícia Rodoviária Federal. Os três corpos foram retirados de dentro do veículo e foi retirado do canal. Duas vítimas foram identificadas com 21 e 26 anos. Os nomes e a idade da terceira vítima aí não foram divulgados. As causas da morte foram apuradas, ou serão, não é, apuradas agora pela Polícia Científica. 7h27, informando o Thiago.
18: A gente tem aqui fatos para atualizar do setor de segurança. Homem que se envolveu em um acidente morreu no hospital. O Cassiano Fernando Batistus, de 40 anos, ele ficou internado alguns dias em decorrência de graves ferimentos sofridos em um acidente com um trator. O caso aconteceu ainda faz tempo aqui, ó, foi no Dia das Mães, no interior do Verê, lá na comunidade de Sede Progresso. Ele estava hospitalizado desde o acidente e estava num tratamento bem complexo. E a informação que ele passou por vários procedimentos, por cirurgia, e a informação então que nas últimas horas ele não resistiu e acabou morrendo. Então, um acidente que aconteceu já há alguns dias, o Cassiano Fernando Batistus, de 40 anos, acabou morrendo. Nós tivemos também uma situação que também teve uma morte registrada aqui na nossa região. Homem de São Miguel do Oeste foi encontrado morto no município de São Jorge do Oeste. Ele trabalhava aí como um representante comercial de uma empresa do segmento de sorvetes. Estava realizando atendimentos aí em São Jorge do Oeste. Quando foi localizado na van que trabalhava, estava dentro da van em óbito. A polícia, pelas circunstâncias, a situação aí de que ele tenha sofrido alguma situação de saúde, né? Não teve um registro aí de morte violenta. Com isso, o trabalho também aconteceu no local. A van que estava estacionada, aí chamou a atenção de algumas pessoas quando foram observar e encontraram este homem morto dentro do veículo. Uma grande quantidade de vinho e azeite foram apreendidos pela polícia na madrugada de ontem. Um caminhão com placas de Massaranduba, Santa Catarina, o condutor de 23 anos, estava transportando, estava carregado de azeite e de vinhos. 1.100 caixas de vinhos e 5.500 garrafas e galões de azeite. A carga ultrapassa R$1 milhão. E a abordagem aconteceu aí próximo a Abelardo Luz, trecho que os policiais fizeram a abordagem, a carga e o veículo apreendidos e encaminhados à Receita Federal. Bastante vinho, provavelmente iria levar lá para Santa Catarina. A abordagem aconteceu. Mais uma grande apreensão por parte da polícia. A gente teve também, das últimas horas, a polícia prendeu um homem condenado aí por uma situação de estupro de vulnerável. Homem condenado tem uma pena superior a 9 anos de prisão e o homem de 25 anos foi abordado. Segundo a polícia, foi lá no município de Ampere. Ele tem uma pena aí de 9 anos e 7 meses. O crime aconteceu em 2021, lá em Pinhal de São Bento. E agora, abordado, vai ter a pena ir para cumprir em função dessa ocorrência. E hoje tem um júri em Campo Herê. O Gilson Gonçalves vai ser julgado hoje pela morte do Jefferson Dias Gonçalves. O crime aconteceu em 2024 em um bar aí na comunidade, no bairro São Cristóvão, em Campo Herê. E dessa situação, a vítima foi atingida aí com um golpe que acabou, o homem acabou morrendo e a vítima socorrida, mas não resistiu. E agora este homem será julgado hoje aí na comarca em Campo Herê em função deste crime. Os fatos das últimas horas.
12: Obrigado, Thiago. Continue de olho aí na região também. 7:30, nós já voltamos.
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8: Esportes 7:35, atualiza o esporte aí, seu Thiago.
9: Vamos lá, né? Podem comemorar, né? Parabéns, Corinthians aí, classificado.
8: É?
9: Então, né? Facerice da turma hoje aqui, né? Hoje veio chazinho, só faltou um marshmallow pra comer junto.
8: Marshmallow.
9: De tão faceiro.
8: Só faltou um pão com queijo.
9: É. É. Vai, Corinthians. Corinthians classificou. E a gente atualiza aqui.
8: Classificou? Não tô sabendo.
9: Sei.
8: Me conte, hein?
9: É. Bom, as páginas abertas ali, não sei do que é, né? Memphis, Tiarinha, salário, dinheiro.
8: Jogou Memphis?
9: E aí. É. Memphis, então, professor que não assistiu,
8: é.
9: Ele entrou no finalzinho e ajudou o Corinthians a vencer o Rosário Central. Baita time da Argentina. as informações que a gente atualiza aqui na Serena Alta, em nome da Caminhos Viagens. 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Você pode aí entrar em contato, tem grupos sendo formados aqui na região leste europeu, Itália, Portugal. 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Quem apostou na Mega Mega acumulou 58 milhões. O concurso 3047 teve os números 4, 18, 22, 26, 31 e 58. Acumulou. A Quina também acumulou 16 milhões. O concurso 7097, os números 14, 16, 65, 71 e 76. Acumulou. A Loto Fácil teve três ganhadores. 560 mil para cada um ganhador do Ceará, do Maranhão e de São Paulo. Concurso 3767 da Loto Fácil, os números 2, 4, 6, 7, 9, 10, 11, 13, 14, 15, 16, 20, 21. 22 e 23. Loto Fácil com três ganhadores. Dos resultados de ontem, nós tivemos pela Série B do Campeonato Brasileiro, o Atlético 0, CRB 2 e o Novo Horizontino 3-0 no América Mineiro. Fechou a rodada 23. A gente teve um jogo aqui em Pato Branco, o Sub-18 do Pato, gurizada. 1-0, vitória do Pato sobre o CAD de Guarapuava. Gurizada venceu o jogo aí na Arena Cláudio Petricoski. Na Sul-Americana, a gente teve o Macará e Santos 0-0. Santos aí não tinha força máxima, conseguiu segurar o empate, classificou o peixe. Tivemos o Vasco da Gama, aprontou, hein? Lá pra cima do Olímpia. Goleada do Vasco, 4-1. Classificou o Vascão. E o Botafogo, precisava de um milagre, venceu o jogo. Mas só 1-0. 1-0 sobre o Cienciano. Classificou o Cienciano. Então o Botafogo tá fora. Na Libertadores da América, LDU e Mirassol, o empate em 1-1. Na verdade, o empate em 0-0, né? 0-0 o empate LDU e Mirassol. O jogo foi para os pênaltis. 1-1 foi no jogo da ida. O Mirassol conseguiu aguentar. Jogo fora, altitude. Só que nos pênaltis, na primeira cobrança, o Mirassol errou. Depois ninguém mais errou. O Daverson, que chegou a jogar no Mirassol, hoje joga na LDU. Fez um dos gols. 5-4 para a LDU, passou a LDU. Mirassol tá fora.
10: Já pegaram o Palmeiras agora.
9: Agora.
10: Seu Daverson.
9: Avança aí. É outro ex novamente aí para pegar. E nós tivemos também o Corinthians contra o Rosário Central. 1-0 para o Corinthians. E gol na reta final do jogo que garantiu a classificação corintiana. Quartas de final da Libertadores. Estudiantes e Corinthians agora. O Flamengo vai ter que esperar, porque falta aí o confronto do Del Valle contra o Tolima. Teve aquela situação aí envolvendo, teve o terremoto. Então o jogo atrasou aí, tem o jogo da volta. Então o Flamengo espera. E quem passar de Estudiantes e Corinthians, tá na rota do Flamengo. Tá? Só um lembrete aqui. Aí do outro lado da chave, LDU contra o Palmeiras. E o detalhe de novo aqui, né, desse confronto do Daverson, que jogou no Palmeiras, vai pegar agora no confronto aí. E a Platense contra o Fluminense. Quem passar de LDU e Palmeiras se cruza aqui com Platense e Fluminense. Libertadores. Na Sul-Americana, com as classificações, o Boca Juniors pega o São Paulo. O Vasco da Gama espera agora a equipe do River Plate ou Santa Fé. Também é outro jogo que tem um colombiano envolvido, vai ter que ter o jogo da volta. O Atlético Mineiro vai pegar o Santos, confronto brasileiro. e o Montevideo do Equador contra o Cienciano do Peru. Os confrontos aqui, as datas, agora a Conmebol vai definir, até porque tem dois jogos ainda, um da Liberta e o outro da Sul-Americana, para definir os confrontos. Aí o Corinthians embolsa uma grana aí, sério. Uns dólares para a próxima fase. Né? Avançou na Libertadores. O final de semana, nós temos aqui, agora ó, o foco é com a Série A do Brasileirão, Série A e Série B. Não vai ter jogo do Pato esse final de semana, o porquê é que temos jogos abertos do Paraná, Célio, lá em Marechal Cândido Rondon. Só que o futsal de Pato Branco não classificou. Tem o futsal feminino, temos o vôlei, temos o handebol que vai para lá, em Marechal Cândido Rondon. E em função disso, a rodada da Série Ouro, ela volta só na próxima semana. E nós temos também, hoje, um convite aí para quem gosta do handebol. Handebol de Pato Branco pega Itajaí, 19 horas, no ginásio Dolivar Lavarda. É jogo da Liga Nacional de Handebol. Entrada franca no Dolivar Lavarda. E no Campeonato Brasileiro, então, tem Série A no final de semana, Série A e Série B. Amanhã tem o Ceará contra o Londrina na segundona. O Operário joga domingo contra o Vila Nova. E na Série A do Campeonato Brasileiro, amanhã, 16h, Fluminense e Remo, às 18h30, Inter e Atlético Mineiro, às 20h30, Cruzeiro e Flamengo, volta a se enfrentar de novo, Cruzeiro e Flamengo. Domingo tem Palmeiras e Vasco, Bragantino e Grêmio, Vitória e Bahia. Às 18h30 tem o Santos contra o Mirassol, a Chapecoense contra o São Paulo. Tem gente que vai pra Chapecó domingo, hein? 180 pila ingresso pro jogo do São Paulo contra a Chape. 18h30 lá na Arena Condá. E às 19h30 o Coritiba pega o Corinthians. Então, mas o Corinthians aí, agora classificado, pega o Coxa lá no Couto Pereira. E tem um jogo que vai acontecer, ficou marcado aí para segunda-feira. O jogo do Botafogo contra o Atlético Paranaense. Esse ficou para segunda-feira, a rodada do Brasileirão. Sério, Rony.
8: Valeu, obrigado, seu Thiago, pela informação aí do esporte. 7h43, nós já voltamos, não perca a hora aí, viu?
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8: 7h48, vamos em frente, vamos seguindo. Manhã Selinalta Jornalismo, 10 graus a temperatura, viu? 10 graus, manhã de sexta-feira informativa. Temos tempo bom, né? Tiveram mais alguma garoa, alguma coisinha, mas vai melhorando aí, segundo o senhor Ronaldo Coutinho. Tempo bom pro fim de semana e queda aí na temperatura. Já está frio, já estamos aí com 10 graus aqui nos estúdios. A equipe acompanhando tudo o que acontece em Pato Branco e na região. Já já mais uma morte de caminhoneiro aqui no estado do Paraná. Olha, muita gente morreu aí nas rodovias nesta semana que a gente divulgou para você. Temos mais uma aqui para divulgar. Edson Neisen informando.
9: E é sobre rodovias. Daqui a pouco, atenção, servidores municipais. Vamos falar, vamos ouvir o presidente do Sindicato dos Servidores Municipais. Teve reunião com o prefeito, teve tratativa aí de algumas demandas. Estão falando em panelaço para amanhã. Vai ter panelaço? Ou está cancelado o movimento? A gente está aguardando aí uma resposta do Alberi Giacomelli. Alô, Alberi, vamos falar no ar aí para o nosso povo, para o nosso ouvinte, para os servidores municipais. Estamos tentando um contato com o Alberi Giacomelli por aqui. Bom, até esse momento, Célio Raro, a gente não recebeu o retorno dele, mas queremos falar para os servidores como é que está essa discussão, assim que possível vai para o ar. Agora, rodovias, ontem, nós já falamos o destaque das 7 horas da manhã, aqui no Sudoeste, pelo levantamento que fiz, um único acidente ontem foi em dois vizinhos na PR-281, próximo das 21 horas, colisão entre um Celta e um Cruze. Nesse acidente, moça de 30 anos, com ferimentos leves nessa colisão, os bombeiros atenderam em dois vizinhos esse acidente aí. Temos algumas apreensões aqui, ó, que foram feitas pela polícia catarinense e pela polícia gaúcha. É isso mesmo, Polícia Rodoviária Federal prendeu dois homens que que transportavam 100 quilos de maconha em veículo. E o que que isso tem a ver com o Sudoeste? Eu já vou contar por aqui. A abordagem foi em Passo Fundo, em uma ação de combate ao crime, a partir de informações integradas da Brigada Militar, é a correspondente à PM aqui no Paraná, um HB20 de Beltrão foi localizado lá na rodovia e o carro foi acompanhado por policiais até a área urbana. Durante a fiscalização, notaram que no porta-malas tinha duas malas repletas de maconha, 92 quilos da droga. O entorpecente tinha como destino justamente Passo Fundo. Avaliação do material em 200 mil reais. Motorista de 28 anos, passageiro de 38, moradores de Beltrão. O passageiro já tem registros por tráfico de drogas. Os dois presos em flagrante foram encaminhados à polícia judiciária em Passo Fundo, tchê.
8: Terra de gaúcho forte.
9: De Beltrão, levando drogas para Passo Fundo e lá, Polícia Rodoviária Federal interceptou esse HB20. 200 mil valor da mercadoria, quase 100 quilos de maconha nesse carro de Beltrão. Os beltronenses foram para Passo Fundo.
8: Se deram mal,
9: a polícia deu o bote certeiro. Tem uma intervenção aqui da Polícia Rodoviária Catarinense, que apreendeu grande quantidade de vinhos e azeite em Abelardo Luz. É pertinho do Rincão Torcido aqui, que faz divisa com o município do Paraná, né? SC-155 Abelardo Luz, ontem de madrugada, um caminhão de Massaranduba, Santa Catarina, conduzido por um homem de 23 anos, e na carga, vinhos e azeites, vindos da Argentina, no meio de uma carga de aveia. As mercadorias não possuíam documentação fiscal, sem comprovação de procedência e, segundo informações da Polícia Rodoviária Estadual, 1.100 caixas de vinhos. Aí você multiplica por 12 garrafas, né? Uhum. Então imagine só a quantidade de material aí, né?
8: É muito
9: vinho. Não, são 6, né? 6 garrafas de vinho, né? Uhum. Por caixa. Então, realmente, era muito material e que acabou todo esse material sendo apreendido. É muito material mesmo, pouca aveia e muito vinho, pelo jeito aqui. 5.500 garrafas e galões de azeite. Só em azeite, R$1 milhão, meu irmão. Aqui não fala se é azeite de oliva, provavelmente sim, né? Pela lógica, né? Uhum. A ocorrência foi registrada como descaminho e o material foi apreendido e encaminhado à Polícia Federal em Chapecó. É muito material, meu irmão. 5.500 garrafas e ainda alguns galões, que é um volume maior. Muito material apreendido. Ainda nós trazemos uma informação aqui que vem do portal campoere.com. Uma atualização daquela tragédia da madrugada de ontem. Muitos detalhes, muita queda de braço.

0: à noite, esse acidente na noite da quarta-feira, todo mundo queria a liberação do corpo. O município de Campo Herê, com luto oficial decretado, todo mundo queria velar esses três corpos, embora certamente com lacrões, caixões lacrados, né? Então vamos ao relato dos colegas do portal campoherê.com. E nós acompanhamos colegas da imprensa local em São Lourenço ontem à tarde falando da liberação dos corpos para as despedidas aí. E segundo levantamentos, então, após procedimentos necessários para identificação, esses corpos foram liberados realmente. Devido ao estado em que foram encontrados, o Instituto Médico Legal IML determinou a realização de exames complementares em Florianópolis, além da coleta de material genético de familiares de primeiro grau, para confirmar oficialmente as identidades. Diante da complexidade do caso, também foi necessária uma intervenção judicial. Após a apresentação de evidências e procedimentos realizados para comprovar que as vítimas eram, de fato, os ocupantes do veículo Uno envolvido no acidente, uma petição foi encaminhada à justiça. Até a prefeita de Campo Herê, Rosane Moreira, participou das tratativas relacionadas à liberação dos corpos. E a juíza titular da comarca de Campo Herê, doutora Marisa Reineri, analisou a documentação apresentada e acatou a petição, autorizando a liberação dos corpos para o funeral. Então, certamente, familiares apresentaram outras evidências que não um exame genético num primeiro momento, dizendo, não, de fato, eram pai e filhos, né? E a juíza acatou e a liberação ocorreu ontem à tarde. Ayrton Schwenninger e seus dois filhos, o Miguel e Bernardo, de 8 e 12 anos, eles já são velados desde as 19 horas de ontem, no centro de eventos em Campo Herê, e o sepultamento está previsto para daqui a pouco, às 9 horas da manhã. Portanto, uma medida acabou proporcionando essa liberação para, pelo menos, em partes, minimizar essa angústia, né? Um sofrimento que já é inevitável, mas imagine só. Meses no IML, sem velório, sem sepultamento, a situação seria ainda pior.
1: Se precisar, faz. Depois, né?
0: Certamente, mesmo assim, é feito o exame paralelamente, a gente imagina, né? Mas outras provas apresentadas à juíza convenceram ela que realmente deveriam ser sepultados.
1: Que era realmente aí estas pessoas, né? Pai com os dois filhos.
0: Exatamente, Sérgio. Um relato de alguns aspectos ligados aí às nossas rodovias e esses destaques também de uma atuação no Rio Grande do Sul e uma atuação em Abelardo Luz aí com materiais sendo apreendidos aí, Sérgio.
1: Valeu, obrigado, Edson, a gente continua acompanhando para você. E falando em rodovias, o motorista de um caminhão morreu após ser ejetado do veículo durante um tombamento na madrugada desta sexta-feira na BR-376 Tijucas do Sul, na região metropolitana de Curitiba. O corpo dele foi encontrado embaixo da carga de papel durante a retirada do material, cerca de 4 horas após o acidente, segundo a Polícia Rodoviária Federal. O tombamento aconteceu por volta da 1:30, aí no quilômetro 644 da rodovia, no sentido Santa Catarina. Segundo a Polícia Rodoviária Federal, o caminhão saiu da pista e tombou. Após o acidente, as equipes não localizaram o motorista. Por volta das 5:40 de hoje, durante a limpeza e retirada da carga, o corpo foi encontrado sob o material. Ainda conforme a corporação, o caminhão saiu de Itupeva, São Paulo, e tinha como destino Bento Gonçalves, no Rio Grande do Sul. A Polícia Rodoviária Federal aguardou aí a chegada das equipes responsáveis pelo atendimento da ocorrência, e agora apura aí as circunstâncias do acidente. O trecho ficou interditado, deve estar interditado ainda neste momento aí para retirada do caminhão. Mais um acidente nesta madrugada aí, então, o caminhão tombou, o motorista foi ejetado, foi encontrado aí morto embaixo da carga na BR-376 aqui no Paraná. Mais uma morte aí de motorista, infelizmente. Manchete para daqui a pouquinho, Edson.
0: Saiu do estúdio agora, Célio Ruaro, para um acidente na rua Goianazes, cruzamento com Itacolomi, no centro. A Goianazes, como referência eu cito, é a rua do Mercado do Produtor, e a Itacolomi é a que sai do La Salle, né, em direção ao Menino Deus, cortando o centro aí. A Itacolomi, então, é a esquina de cima do Colégio Nossa Senhora das Graças, né? Nossa Senhora das Graças ali. Certo. Goianazes com Itacolomi, centro, estamos falando aí de 2 quadras acima da Avenida Tupi, bem no centro, bem no miolo da cidade. É para lá que eu vou para trazer detalhes desse acidente. Socorristas acionados há pouco aí. A Itacolomé é uma rua muito importante para o

0: fluxo de veículos agora, no horário do rush, na ida para o trabalho e movimentação das pessoas. A princípio, a informação é de uma queda de moto. É para lá que a gente vai e os detalhes já já eu trago por aqui. Célio.
1: Ali na esquina da Vidraçaria São Pedro, aí para o pessoal, né, ter uma ideia. Então, já já temos informações. 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Center Centro, Center Norte, Center Baixada, Center Avenida e Center Sul, com o melhor para a sua família. 8 horas pontualmente, dando sequência aqui à nossa programação, a gente ouve aí a palavra amiga, sempre bons conselhos para começarmos o dia, a jornada.
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4: Amigo trabalhador, certa vez perguntaram um presidente dos Estados Unidos qual seria a fórmula do sucesso. Ele respondeu que não sabia, mas tinha certeza de qual era a fórmula do fracasso. E dizia ele, é querer agradar a todo mundo. Realmente ele tinha razão. Quem vive somente em função de fazer as vontades dos outros pode até perder a própria identidade. A pessoa corre o risco de deixar de ser ela mesma. A partir desta constatação, pode ficar a pergunta: então, o mais importante é agradar a si mesmo? Pode ser, desde que haja respeito, equilíbrio e bom senso. A pessoa deve sempre tratar seus semelhantes com generosidade e carinho, procurando fazer o bem sem olhar a quem. Não significa abrir mão de valores que considera importantes só para parecer bonzinho. Quem age assim não está fazendo bem nem a si próprio, nem aos outros. Às vezes, é necessário manter-se firme, mesmo que haja certo mal-estar. Com o tempo e o diálogo, todos os desacertos se resolvem. Neste caso, o que vale é o equilíbrio. Saber ceder quando necessário, sem, contudo, perder a identidade, a sua marca. Essa postura dá muita tranquilidade para a pessoa, pois agindo assim, ela estará sempre em paz com a própria consciência. Por isso, não fique tão preocupado em sempre agradar aos outros. Siga seu coração e viva sua vida da melhor maneira possível. Pense nisto hoje. Que Deus o acompanhe.
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10: Informa a hora certa.
11: 8:04.
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1: 8:05, bom dia, bom retorno aí às suas atividades. Sexta-feira já, sexta-feira, 21 de agosto. Temperatura aqui nos estúdios permanece em 10 graus e o Coutinho está novamente com a gente. Então, frio, mas tempo bom nesta sexta e nos próximos dias. Coutinho, conte para nós, bom dia.
14: Bom dia, é o dia começa friozinho, talvez aí entre 8 e 11 graus, à tarde não passa muito dos 15, 17, começa com céu nublado, alguma nevoeira, alguma garoa, depois melhora. Tempo bom, principalmente à tarde. Ventoso, mantém a tendência de tempo bom no sábado, pode ter mínimas aí de 3 a 5 graus, talvez alguma geadinha, e à tarde uns 15, 17, tempo bom e frio. No domingo entre 1 e 4 graus, alguma geada, e à tarde fica bem agradável. Na segunda também, frio de manhã, alguma chance de geada, e um pouquinho mais quente à tarde, 18, 19. Provavelmente com chuva nas terça, tarde e noite, ou e quarta em diante. Da Climatera, Ronaldo Coutinho.
1: Obrigado, Coutinho, pela informação. Portanto, a previsão do tempo fim de semana com tempo bom e frio. 8:07, 8:07. Vamos seguindo. Aciona agora com informações aí a Karine Martins.
15: O Instituto Água e Terra publicou uma portaria que autoriza, por 180 dias, o uso de árvores derrubadas por eventos climáticos extremos no Paraná como material lenhoso. A medida atende a pedido do sistema FAEP e vale para áreas urbanas e rurais em situação de calamidade ou emergência declarada, contemplando os municípios da região de Piraí do Sul, Candói, Marquinho e Jaguariaíva. Sobre as árvores atingidas nas propriedades, a portaria permite o uso das toras que já caíram por causa dos fenômenos naturais e o corte das que ainda não caíram, mas oferecem risco, desde que a Defesa Civil a avalie e autorize. A portaria saiu no Diário Oficial da União. De acordo com orientação do IAT, árvores arrancadas desde a raiz pelos eventos climáticos extremos dentro das propriedades podem ser aproveitadas pelo próprio produtor rural para benfeitorias, cercas e outras estruturas sem necessidade de autorização de uso. Uma restrição importante, segundo as autoridades, é a conversão de área que perdeu a vegetação florestal para outro, como lavouras ou pastagens. Para auxiliar os produtores a processar o volume de árvores derrubadas, somente em Piraí do Sul, mais de 300, o órgão estadual vai disponibilizar 2 serrarias e um picador móvel nas regiões mais atingidas. Os equipamentos vão apoiar o beneficiamento do material para uso na própria propriedade, incluindo troncos de menor diâmetro e também emaranhados de galhos. Os serviços devem ser solicitados ao escritório regional do órgão. O IAT vai priorizar a análise dos pedidos feitos por produtores atingidos pela calamidade em equipe dedicada em Ponta Grossa para agilizar a emissão das autorizações. A araucária é a única exceção em relação à comercialização, por ser espécie protegida de extinção aqui no estado do Paraná.
1: Valeu, obrigado, Canini. 8:09. Edson, já está no local do acidente?
10: É, estou no local do acidente, Célio Guário, e nesse momento tem uma ambulância do Corpo de Bombeiros no meio da pista aqui na Itacolomi. Estamos na esquina de cima do Colégio Vicentino, Nossa Senhora das Graças, o senhor mesmo citava como referência também a vidraçaria São Pedro. No cruzamento com a rua Goianazes, que é a rua da Feira do Produtor, essa colisão então, né? Mas uma quadra de distância da Feira do Produtor, uma quadra adiante. Bom, o que ocorreu aqui, Célio Guaro, uma condutora de uma motoneta bis vermelha, de 19 anos, ela sofreu uma luxação na mão, segundo uma colega de trabalho. Ela disse que a colega estava indo para o trabalho, trabalha em uma farmácia no centro, e se envolveu num acidente. Aqui eu conversei também, além dessa amiga e colega de trabalho da moça ferida, conversei com o condutor do veículo envolvido na colisão, porque deu entrada para os socorristas inicialmente como queda de moto. E ocorreu de fato a queda, mas foi uma colisão. Inicialmente foi uma batida com um automóvel envolvido, não foi só a queda de moto, e sim colisão entre carro e moto, e o automóvel é um Cruze, dirigido por um homem. Conversei com ele também aqui no local e ele confirmou o Cruze envolvido nesse acidente, portanto Cruze e motoneta bis, e a condutora com ferimentos leves. Ela está consciente, está conversando com os socorristas e também com a colega de trabalho, mas a suspeita de luxação em uma mão. Uma manhã fria, Célio Guaro, imagine alguém ferido, caído no chão, nessa sexta-feira fria para uma pessoa que conduz moto, né? Um acidente é sempre um complicador a mais, esse frio de rachar que a gente está notando na manhã de hoje. Aqui também nesse cruzamento tem um prédio em construção, tem caminhões aqui descarregando concreto, está bem movimentado por aqui, mas das duas pistas da rua Itacolomi, uma, a da direita, porque é uma mão única, né? A da direita está liberada. E para quem segue pela Goianazes, também está liberado na pista da direita, tá? Na pista da direita. E esse exato momento, Célio Guaro, esse exato momento eu noto a saída da ambulância do Corpo de Bombeiros. Então agora, falei há meio minuto que uma pista estava liberada, agora exatamente nesse momento as duas são liberadas aqui para o fluxo dos veículos, até o condutor, até o agente do DEPATRAN, agente de trânsito do Departamento de Trânsito, já acaba subindo na moto aqui e também com a moto do DEPATRAN acaba deixando o local do acidente. Então tá tudo liberado em todos os sentidos, bombeiros já saíram, o agente do DEPATRAN também. E agora, tudo resolvido, a torcer pela recuperação dessa moça. Vale ressaltar também, Célio, que nos últimos tempos, existe um acionamento automático dos agentes do DEPATRAN. Quando a ambulância do SAMU ou do Corpo de Bombeiros sai da base, também é comunicado o DEPATRAN e um agente com carro ou com moto, né? E uso de cones e toda a estrutura aí, se ele vai de moto, os cones da ambulância são usados para sinalizar o local, desviar o fluxo de veículos, existe automaticamente o acionamento do DEPATRAN e isso é uma mão na roda para organizar o trânsito. Sempre tem os apressadinhos, né? Que ao invés de colaborar até buzinam, dizendo que alguém os atrapalha. Quando tem um acidente, imagine só cada absurdo que a gente nota. Então, a presença de um agente do DEPATRAN também ajuda e muito a garantir a segurança dos demais e que o atendimento ocorra na mais perfeita normalidade aí. Então é isso, Célio, Itacolomi com Goianazes, moça ferida. É uma sexta-feira que já começa com um acidente nesse formigueiro que é o trânsito de Pato Branco. Célio Guaro.
1: Obrigado, Edson. Tá aí, então, a informação, o destaque para você no trânsito nesta manhã de sexta-feira aqui no centro em Pato Branco. 8:13, nós já voltamos.
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7: 8h15, gente, 8h15. Boa sexta-feira para você. Obrigado pela audiência aqui da 88,3. A Selinalta FM. Mais uma notícia do Paraná que eu recebo que chama a atenção. Você lembra aí do caso das duas primas desaparecidas no estado? Então nós temos aqui informação sobre, não bem com elas, mas com relação aí ao cara que estava com elas. O Cleiton Antônio da Silva Cruz, de 39 anos, ele foi morto em uma abordagem da Polícia Militar na manhã de hoje, gente, em Mandaguari, norte do Paraná. Ele era considerado e foragido desde o dia 29 de abril pelo crime de homicídio, sendo o principal suspeito de envolvimento nos desaparecimentos das primas Letícia Garcia Mendes e Estela Dalva Melegari Almeida, ambas de 18 anos. Hoje em dia, a Polícia Civil trata o caso como um duplo homicídio. A polícia explicou que investigadores receberam informações sobre o endereço de Cleiton há uma semana. Desde então, monitoravam o endereço. Quando os policiais chegaram ao local, na manhã de hoje, Cleiton tentou fugir pelos fundos do imóvel. Entrou na casa de um vizinho, fez um morador refém e foi morto a tiros. Segundo a Polícia Civil, Cleiton se apresentava às pessoas como Cianorte, com o nome falso de Davi. Ele também era conhecido pelos apelidos de Sagaz e Dog Dog, e era frequentador de festas e baladas. Antes da investigação sobre o desaparecimento das primas, já existia um mandado de prisão em aberto para Cleiton pelo crime de roubo cometido em 2023 em Apucarana. Cleiton estava com as primas no último registro delas em uma boate de Paranavaí, na madrugada do dia 21 de abril. No mesmo dia, as duas deixaram de dar notícias às famílias e o homem ficou foragido. Portanto, aí, para você lembrar o caso, ele estava com essas moças de 18 anos em boate, elas desapareceram, não é, com esse cara, e a polícia trata o caso como duplo homicídio. Os corpos aí não foram encontrados, não se tem informações ainda dessas duas primas. É uma hora dessas aí, né? Tudo se esclarece. Mas, então, a polícia, sabendo do endereço deste cidadão, né, de alta periculosidade, foi hoje cedo lá para prendê-lo, teve troca de tiros, fez refém, inclusive, e foi morto pela polícia, o Cleiton Antônio da Silva, de 39 anos. Aqui, então, as informações que a gente vai passando para você, que recebemos da Polícia Civil. 8:18, Thiago.
8: E a programação pro sábado, já que vai ter tempo bom, Célio, o pessoal na semana passada na organização torcendo aí, tomara que o tempo seja firme pro final de semana.
7: Certo.
8: E porque nós temos a campanha em nível nacional, campanha de multivacinação, e também já que estamos no mês de agosto, aí o agosto dourado, que é chamado aí também o incentivo para amamentação. E amanhã na praça o pessoal vai fazer, isso é comum, já acontece em várias cidades, né? Chamado aqui um mamaço. Em celebração ao Agosto Dourado, nós teremos esse momento aí na praça, amanhã, 10 da manhã. Um encontro para fortalecer a rede de apoio às famílias, compartilhar experiências e celebrar o poder da amamentação. As mamães aí para levar as crianças lá e esse mamaço na Praça Presidente Vargas. E também a campanha de multivacinação. Quem explica para a gente é a Emanuela Sten, a coordenadora do programa de imunização aqui em Pato Branco. Então, tudo preparado, não só na praça, mas nos bairros, equipe já organizando para a multivacinação. Manu, bom dia.
9: Bom dia a todos. Amanhã nós temos o nosso dia D de multivacinação, que é um dia onde nós estaremos em todas as salas de vacina do município e também na praça, realizando a vacinação ao público. Crianças, adolescentes, adultos e idosos, das 8 até o meio-dia. Então, qualquer pessoa que precise atualizar a caderneta de vacinação ou até mesmo fazer uma consulta à sua caderneta de vacinação, poderá ir amanhã nos locais para realizar essa atualização vacinal. Importante também ressaltar que nós estaremos entregando as declarações para matrículas e rematrículas escolares. Então, como em breve as escolas já começarão a solicitar as declarações, a gente já pede que esse público que precise pegá-las, que aproveite amanhã, que as salas estarão disponíveis somente para vacinação, e aí, né, já atualizem a sua caderneta e já peguem a sua declaração. Então, nós esperamos todos que precisam, com certeza nós estaremos disponíveis para realizar a atualização vacinal.
8: Então, amanhã fica aí o convite, pessoal, que vai comparecer. Pode ser também nas unidades do bairro, né, onde mora. Se estiver na praça também, com a oportunidade de colocar em dia a vacinação. E esse documento também é isso para os pais, para rematrículas, né, a comprovação aí da caderneta de vacinação, se está tudo em dia. Então, amanhã, equipes estarão sendo convocadas aí, os profissionais da área da saúde, plantãozinho no sábado, para tentar dar uma melhorada aí nos índices de vacinação, que a gente já tem falado muito aqui, que estão baixos. Então, importância amanhã para o pessoal se programar, Célio Juan.
7: Muito bem, tá aí o detalhe, a informação e o convite, não é? Amanhã teremos tempo bom, então não tem desculpa. Leve lá seu filho, sua filha. E como o Thiago falou, acontece aqui em Pato Branco e acontece em todo o Brasil. Esse dia D da campanha nacional de multivacinação acontece então também aí em todos os estados. A ação é esta oportunidade para crianças e adolescentes menores de 15 anos colocarem em dia então as vacinas previstas no calendário. A orientação é levar a caderneta de vacinação. A partir dela, profissionais então de saúde vão conferir aí quais doses já foram tomadas e indicar as que ainda estão pendentes. A campanha começou em 3 de agosto e continua até 1º de setembro. Entre as vacinas que podem ser aplicadas estão as que protegem contra poliomielite, viu? Sarampo, caxumba e rubéola, hepatites A e B, meningites, febre amarela, gripe, Covid-19, HPV, dengue também, tuberculose, difteria, tétano e coqueluche, varicela e rotavírus. Aproveite esta grande oportunidade, não é, Thiago?
8: Exato. Só o detalhe aqui em Pato Branco, ó, o horário de atendimento vai ser das 8 ao meio-dia. É essa da dengue, o pessoal não vai conseguir aplicar a vacina, se alguém, né, dos menores ali com relação à dengue, não vai ter na praça, nas unidades dos bairros, tá? Então, não estará disponível na praça só a da dengue, as demais estarão disponíveis. E nas unidades dos bairros, essa a imunização contra a dengue vai estar disponível aqui.
7: Aqui também todas essas que eu falei, Thiago?
8: Essas outras aí sim, né? Aqui em Pato Branco. Passaram a lista aqui, ó.
7: Um monte de vacinas, né?
8: BCG, tríplice viral, pólio, hepatite, febre amarela, meningocócica, pneumocócica, varicela, HPV, Covid.
7: Nossa.
8: Então, em Pato Branco também, essas aí da toda a rede, né, com as vacinas.
7: Ok, tá aí, portanto, né, esse chamamento, 8:23.
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7: 8h26, Manhã Selinalta Jornalismo. Manhã de sexta-feira, tempo é bom e segue assim, viu? Segundo Coutinho. E teremos aí frio então, nesta sexta, fim de semana. 12 graus, a nossa temperatura subindo um pouquinho, 12 graus. E amanhã, na madrugada, domingo também, aí bem frio. A Karine retorna com mais uma informação. Diga, Karine.
15: O município de Pato Branco está promovendo a consulta pública do Plano de Educação Ambiental de Resíduos Sólidos Urbanos e convida toda a população para participar. A consulta está aberta até o dia 31 de agosto e o questionário pode ser acessado através do site da Prefeitura de Pato Branco, que é o www.patobranco.pr.gov.br. O Plano de Educação Ambiental de Resíduos Sólidos Urbanos tem como objetivo promover conscientização, responsabilidade e práticas sustentáveis no manejo dos resíduos sólidos no município. A consulta pública promove a participação popular na construção de uma cidade mais sustentável. Através do questionário, cada cidadão poderá contribuir com sugestões, opiniões e propostas relacionadas às ações de educação ambiental. As contribuições irão fortalecer a gestão adequada dos resíduos sólidos, a redução da geração de resíduos, a reciclagem, a reutilização e a destinação ambientalmente adequada.
7: Obrigado, Karine. Estamos recebendo informação a nível de mundo aqui que tivemos um novo terremoto agora no Peru. Um terremoto de magnitude 6,7 atingiu ontem o Peru, segundo o Serviço Geológico dos Estados Unidos. De acordo com os Estados Unidos, o epicentro foi registrado em uma área de cordilheira a uma profundidade de 99 quilômetros. A organização norte-americana classificou o tremor como muito forte em algumas áreas. Inicialmente, o Instituto de Geofísica do Peru informou que o terremoto teve magnitude 7,2 e ocorreu a uma profundidade de 108 quilômetros. O chefe da instituição, Hernando Tavera, disse que a profundidade do terremoto impediu que houvesse grandes danos. A população saiu às ruas por preocupação, mas não houve impacto, disse então o governo. O tremor foi registrado em uma área pouco povoada. A cidade mais próxima, Corocora, tem cerca de 11 mil habitantes. Vídeos que circulam nas redes sociais mostram nuvens de poeira saindo das montanhas após o terremoto. Foi mais nas montanhas aí, em área não habitada. Esse terremoto de magnitude 6,7 que atingiu agora o Peru e deixou 3 pessoas assim mesmo feridas, 3 pessoas feridas.
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8: Hoje 32. 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Eleições, seu Thiago Tessaro.
9: Porque ontem teve, Célio Coano, uma reunião lá em Curitiba, partidos políticos, as coligações, emissoras de rádio e TV, participando da reunião para definir aí sobre como é que vai funcionar o espaço, porque na semana que vem, Célio, começa a campanha, tanto no rádio e na TV.
8: Já começa.
9: Então, a juíza auxiliar do TRE, a doutora Adriana de Lourdes, ela foi escolhida aí, ela participou, e foi o pessoal fez o sorteio para a veiculação da propaganda em rede que vai ter, porque as emissoras aqui no Paraná, né, todas as emissoras que para cumprir a legislação precisa divulgar, publicar, né, trazer o horário eleitoral em dois formatos. O primeiro é aquele programa que sai das 7 às 7h25, do meio-dia ao meio-dia e 25, e mais as inserções ao longo do dia. As emissoras, elas são obrigadas a veicular o horário eleitoral. E teve um sorteio ontem, mas diferente do que era um tempo atrás, né, chegou um momento que era 50 minutos, agora reduziu para 25 no programa eleitoral. E também nós tínhamos no passado, eles faziam um sorteio, definiam uma emissora. Só que esse ano foi feito o sorteio lá e na hora para geração foi definido o quê? Emissoras de Curitiba para fazer a geração. E aí as outras emissoras, elas têm que pegar esse sinal dessas emissoras. Sim. E foi
8: entrou em cadeia com a capital, porque, né, temos aí deputados tal, estaduais.
9: E 7 emissoras, o pessoal dividiu lá. Sempre dá uma discussão, né? Ninguém quer assumir sozinho.
8: É muita responsabilidade, né?
9: 35 dias, e aí o pessoal dividiu. Então, começa a geração da primeira semana com a 98 FM, depois com a Caiobá FM, com a Jovem Pan, Antena 1, a Transamérica, a Alfa FM, Band News e a CBN. E se precisar segundo turno, vai ser a Rádio Evangelizar, de 9 do 10 a 23 do 10. Então, esse é o cronograma. Também, os partidos lá ficaram sabendo como é que vai funcionar, Eles têm também agora um encaminhamento aí das inserções, né? Serão 140 inserções por dia nas emissoras.
8: Nossa.
9: Quando entra ali no comercial, né, aquele spotzinho de 30 segundos, são 140.
8: 140?
9: Por dia que cada emissora é obrigada a veicular. E mais o horário eleitoral.
8: Uhum. Então, né, vamos vir trabalhar, né, Thiago?
9: Que coisa, né?
8: É só políticos que vão falar?
9: Eles vão falar. E ficou, tá definido assim, ó. Eles serão blocos, né? E nós teremos, quando destinar ali, ó, segunda, quarta e sexta, para a propaganda, senador, 7 minutos. Então, são 9 candidatos ao Senado. Eles vão ter 7 minutos no programa eleitoral para falar.
8: Uhum.
9: Aí é dividido por tempo a questão do partido. Deputado estadual, 9 minutos. Para governador, 9 minutos. Isso, segunda, quarta e sexta. Para presidente da República, 12 minutos e 30, são 13 candidatos. E para deputado federal, são 12 minutos e 30, terça, quinta e sábado. Então, quando você ligar no rádio aí na terça-feira, vai te sair a propaganda, o programa eleitoral para presidente e para deputado federal. Na segunda, deputado estadual, governador e senador. Só que o tempo aqui, ó, para deputado federal, 12 minutos e 30, sério. São 414 candidatos. Eles vão ter que dizer, oi, meu número é tal, tchau.
8: E olha lá.
9: Mais ou menos assim, né?
8: São muitos candidatos, né?
9: Ou definir a estratégia de cada partido, às vezes colocar alguém mais conhecido, sei lá.
8: Sei lá.
9: Aí vai ser a critério de cada um. Né? Então, os programas, o encaminhamento, foi feito também aqui o sorteio. No primeiro dia de propaganda, a ordem de exibição dentro de cada cargo foi definida pelo sorteio. A partir do segundo dia, tem o rodízio. Então, vai começar aqui, ó, para governador a ordem. Primeiro a falar, para candidatos ao governo, a coligação Fortaleza-Paraná. Depois, coligação A Mudança Continua. Aí, a coligação Paraná para Todos. Nas sobras de tempo, para a coligação Paraná para Todos e coligação Fortaleza-Paraná. Aí também teve sorteio para Senado, para deputado federal, deputado estadual. Com relação à presidência, aí vem lá da Justiça Eleitoral em Brasília, como que vai ser. Uma reunião ontem, pessoal tirando algumas dúvidas, mas para se preparar é um período que vai ter, onde as emissoras elas são obrigadas, às vezes ouvinte, mas pode pensar, mas só está entrando aí o horário eleitoral, a propaganda, obrigado.
8: Obrigado.
9: As emissoras são obrigadas a veicular o que vem por aí para as eleições deste ano.
8: E não pagam nada para nós, né? Nem para emissoras nenhuma.
9: E aí, no Paraná, 9 candidatos ao Senado, 8 candidatos ao governo do estado, 412 candidatos a deputado federal e 604 deputados estaduais.
8: Eles pagam tudo, né, Podrinho? Pagar as emissoras da rádio também?
9: Mas aí, o horário que começa na semana que vem.
8: Né? Mas é isso aí mesmo, então vamos acompanhando. O importante é que o ouvinte acompanhe para ver aí as propostas, para ouvir as propostas tal dos candidatos. Então, aí, como o Thiago falou, das 7 às 7:30, você vai acompanhar, vai atrasando um pouquinho o nosso jornalismo, a gente vem depois, né? E meio-dia até 12:25. E fora, montão de inserções, então, nos comerciaizinhos, que todas as emissoras são obrigadas a colocar durante o dia. Aí a propaganda eleitoral. Mas são muitos candidatos, né? Em todos os setores aí.
9: No Paraná tem mais de 1000.
8: Pelo amor de Deus.
9: Só no Paraná.
8: Podia ser um pouco menos, até pra presidência da República, né? São 13? Podia ter uns 3, 4 só, tá bom.
9: Governo do Estado agora tem...
8: 13.
9: Governo do Estado
8: tem... aí que vão só pra representar o partido, né?
9: São 30 partidos hoje, são 30 partidos em vigência no Brasil. É um direito de cada um, que define lá e vai pra disputa.
8: Mas sabe que não tem chance nenhuma, né? A maioria não tem chance, mas vai.
9: E aí, aí vai aguardar o que vai acontecer, né? No dia das eleições.
8: Se unir lá com outros partidos pra dar menos candidatos, né, Tiago? Mas fazer o quê?
9: Enfim.
8: Vamos lá, né?
9: Para governo do estado são 8, pro Senado 9. Né? Mas a concorrência, a gente fez aí a divisão de a concorrência para deputado estadual e deputado federal, a concorrência passa de 10-1 aí, que vão estar na disputa.
8: Mais fácil passar em medicina, então. 8:40, nós já voltamos.
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0: 8h44, esporte de volta aqui na Selinalta com o Thiago.
1: Vamos lá, atualizando aqui pro final de semana, para atualizar a rodada de Campeonato Brasileiro, que apareceu de corintiano hoje ali, até o pessoal ali daí. Né? É um faceiro, Célio Juan.
0: Certo.
1: Depois
0: são faceiros com Memphis,
1: 9h15 na cozinha.
0: Vai ter o quê?
1: Uma roda ali.
0: Vai ter um café? Um
1: cafezinho.
0: Ah, beleza.
1: Padeco, Loura.
0: Mas sempre tem café.
1: Não, mas é um café especial.
0: Hoje é especial.
1: Rodada especial.
0: Com a presença dos corintianos.
1: Pra comemorar a classificação corintiana.
0: Tá bom.
1: As informações aqui que a gente atualiza. Tinha então
0: levantado o caneco já, né? Mas. Ih, tá longe ainda.
1: É, tem as quartas, semi. É. E a final é jogo seco.
0: Uhum. Cinco jogos. Que não passamos da próxima. Tá tudo bem.
1: Eu acho que assim, ó, contra o Estudiantes, ainda dá. Mas depois.
0: É.
1: Você já viu ali, ó? Quem que vem?
0: Tá bom. O senhor falou.
1: É.
0: Vem o Menguinho depois?
1: Pode ser.
0: Olha aqui, já batemos no Menguinho esse ano, hein?
1: É?
0: Uhum.
1: Só que.
0: É, você não lembra da Copinha Rei?
1: Ah, não. Mas era.
0: O senhor do esporte sabe das coisas.
1: Não, não, eu sei, sei que tava. Mas era. Começo de ano.
0: É.
1: O Arrascaeta pensando na Copa.
0: Pode.
1: O Pedro. O Pedro também, acho que o Pedro, ele deve ser de algum outro país, né?
0: É.
1: Porque.
0: Por?
1: O cara que não convocou pra seleção brasileira? É assistência, é gol e tal.
0: Pois é.
1: Ele deve ser. Sueco. Uma coisa. Não dá de entender, né? Mas vamos.
0: Por isso que perdemos feio, né?
1: Vamos ver. O Ancelotti disse que mês que vem tem convocação, tá? Então quem que vai ser convocado?
0: Sim. Agora não adianta, né?
1: Ah, fazer o quê? Mas vamos lá, atualizar aqui, ó. Vamos pra realidade aqui de Brasileirão, final de semana, Série A. As informações que a gente atualiza aqui, em nome da Tromar, lajes pré-fabricadas, lajotas para passeios ou pôr em bolinhas para contrapiso. 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Neste final de semana, os Jogos Abertos do Paraná, estava conversando com o pessoal aqui da Secretaria de Esportes, e a turma está pegando a estrada, Célio. Porque nós temos aqui, ó, hoje lá em Marechal Cândido Rondon já, tem Pato e Marechal no basquete masculino, Pato e Marechal no vôlei feminino, Pato e Planalto no vôlei masculino, Pato e São Miguel do Iguaçu no futsal feminino e Pato e Marechal no handebol feminino. Jogos hoje. Então, pessoal aí, são 79 atletas, a delegação indo lá para Marechal Cândido Rondon para os jogos que acontecem hoje. Então aí a expectativa. Falando em handebol, hoje o handebol masculino de Pato Branco joga às 7 horas contra Itajaí. Jogo aqui no Dolivar Lavarda. O futsal com as mãos, né?
0: O handebol. Gostou dessa?
1: Essa eu gostei.
0: Futsal com as mãos.
1: Então, é verdade, né? Quem quiser conferir.
0: Quase.
1: Mas os caras dão, pegam e dão uns fuzila,
0: eles têm força.
1: Arremessam a bola. Coitado dos goleiros, que tem que se virar pra defender, né?
0: Chega perto da área lá, pulam então.
1: E dão um salto.
0: No canto.
1: Bem bacana. Então tem esse jogo. Pato Branco tá jogando na Liga Nacional. Tem jogo hoje aí no Dolivar Lavarda. Nós temos, claro que o destaque principal pro final de semana aqui, Série A e Série B do Campeonato Brasileiro. Na Série B, amanhã tem o Ceará contra o Londrina. Tá feia a coisa pro Londrina. E no domingo, Operário e Vila Nova. Na Série A do Brasileirão, rodada aqui, ó, rodada 24. Amanhã à tarde, 4 horas, Fluminense e Remo. Internacional e Atlético Mineiro, às 6h30. Às 8h30, Cruzeiro e Flamengo. No domingo, Palmeiras e Vasco. Bragantino e Grêmio, Vitória e Bahia. 6:30, Santos e Mirassol, Chapecoense e São Paulo. Às 19:30, Coritiba e Corinthians. Na segunda-feira, Botafogo contra o Atlético Paranaense, Célio Roa.
0: Obrigado, senhor Thiago, trazendo informação esportiva aqui para nós. 8:49.
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3: 8h55, informando Edson.
4: Ouvimos falar do tal do panelaço de servidores municipais para o próximo sábado. Sim. Mas o Alberi Giacomelli, presidente do Sindicato dos Servidores Municipais, após reunião, contato, né, conversas com o prefeito Jair Dutra e outros integrantes aí do município, do próprio sindicato, jurídico do sindicato, fala que a discussão em torno do plano de cargos e salários dos servidores municipais vai ficar melhor para os servidores. Tende a ficar melhor para os servidores e está em estudo, em análise, em construção, esse novo plano de cargos e salários. E aí, incorporar as gratificações que não existem mais, incorporar na folha de pagamento, além de outros aspectos explicados em uma publicação ontem feita no portal do Alberi Júnior. Né? O Alberi Júnior fez essa publicação do Alberi Giacomelli falando sobre essa discussão em torno dos servidores municipais. É uma explicação um pouco extensa, mas necessária, com um balanço do que foi tratado durante o dia em conversa com o executivo.
5: Pessoal, então tivemos a reunião na parte da manhã com o prefeito Jair, Paulinho, a Carol, responsável pelo RH, procuradora, também o vereador Prez de Mello, doutor Felipe e nós aqui do sindicato. Sobre a situação, isso aqui, gente, do Tribunal de Contas, né, daquela denúncia, da situação de tirar as gratificações do funcionário público, também do Vale Transporte, a parte do Vale Alimentação e outras situações aí. O que ficou basicamente acordado, né, gente? Vou falar o mais simples possível para as pessoas entenderem, certo? Vamos ter um estudo de cargos e salários. Como vamos fazer? Vamos chamar vocês aqui, né, no sindicato aí, claro, né, em partes, né, para ver qual a opinião de vocês. O que que vocês mais precisam, o que que vocês acham que tem que ser os valores que tem que receber, a parte de vale alimentação, vale transporte. Claro, a gente tem uma visão, a gente tem uma opinião, mas cada um deve ter a sua. Tá? E aí a gente vai levar para o município, tá, gente? Então, vai ter uma adequação na folha de pagamento. A gratificação tem que ser retirada, mas o prefeito se colocou aí à disposição para nós fazermos, junto com o município, né, esse estudo de cargos e salários, e enquanto não for aprovado na Câmara, fica suspenso, né, a princípio, a retirada das gratificações do funcionalismo, tá? Mas como vai adequar em folha de pagamento? Gente, é isso que eu falei. Vamos chamar o pessoal, vamos ver a opinião de cada um, né, para nós levarmos aí a parte da prefeitura, para que seja feito esse estudo, tudo certinho, do vale alimentação, vale transporte, desses valores das gratificações, para que seja adequado em folha de pagamento. Ah, mas e aqueles que não ganhavam hora extra? Não ganhavam gratificação? É para aqueles também que vão conseguir melhorar os seus salários, né? O que ele repassou para nós? Que ele, todo mundo tem esse direito, e com certeza todo mundo tem esse direito. Claro, vai ser discutido. Não estou falando que todo mundo vai ficar, né, não vai perder nada, mas tem muita gente que vai ganhar, com certeza. Então, essa adequação aí, né, que vai em folha de pagamento, vai ser bom para nós funcionários. Por quê? Porque tem pessoas que ganham gratificação hoje, mas vivem no dia de hoje. Mas lá no aposento, não vai estar na folha de pagamento do seu aposento. E colocando, né, adequando em folha de pagamento, falando em palavras mais simples, vai estar lá para todos nós esse aumento, certo? Tirar as horas extras, isso não tem o que fazer, gente. Isso é determinado, olha aí, ó, pelo Tribunal de Contas. Não tem o que fazer. Esqueçam isso. Mas esse é um jeito de, ainda melhor do que essas gratificações, é adequar em folha de pagamento. Ah, mas quanto vai dar? É isso que vai ser discutido, tá, gente? Então, ah, mas eu vou perder as gratificações, mas tu vai ganhar.

0: na tua folha, né? Vai ser adequado em folha de pagamento, com esse estudo de cargos e salários, certo? E a alimentação, como que fica? É isso que vai ser discutido, tá? Mas nós não temos um prazo longo. Quando a gente falar, ó, tal dia tem reunião pra gente adequar aqui e ver, pessoal, peço que vocês venham a essas reuniões, né? Porque é vocês que vão decidir o futuro de vocês, o nosso futuro, todo mundo junto, não é o sindicato. A gente sempre coloca aí para vocês que todo mundo decide junto. Nós aqui não agimos sozinhos, nunca, né? Nós buscamos, repassamos para vocês nos grupos, vocês sabem muito bem, é todo mundo junto. Vai vir um documento aí da prefeitura, mas ficou acordado, então, isso, tá? Nós vamos fazer um estudo de cargos e salários, vai ser adequado aí o que for decidido na folha de pagamento de cada um, certo? Tem que fazer o mais rápido possível, aí 30, 40 dias, tá? Tem que fazer essa situação aí. Vai ficar melhor? Vai, gente. Vai, não se preocupe que é pra ficar melhor.
1: Bom, é para ficar melhor para os servidores, disse o Albery Giacomelli. Vale transporte, auxílio transporte, auxílio alimentação, gratificações. Em 30 ou 40 dias essa discussão vai continuar aqui no município e o sindicato, disse ele nesse pronunciamento, num vídeo ontem à noite, que o sindicato está aberto a ouvir aí contribuições dos próprios servidores municipais. Hein, Célio Rua?
2: Vamos acompanhando, excelente fim de semana para você, obrigado pela audiência, volto no jornalismo, se Deus quiser, na segunda-feira, ainda hoje no Rádio Jornal, bom dia.
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1: 9:04, bom dia Pato Branco, bom dia nossa região, uma excelente sexta-feira para você. 21 de agosto, hoje, dia da habitação. Até as 10 a gente vai seguir informando, fazendo a companhia. Tá frio hoje, 9 graus a temperatura. Nebulosidade, mas não chove nesse momento. A tendência aí de melhorar o tempo, voltar o sol, mas o friozinho ele vai seguir, né? De pelo menos aí até segunda-feira com o friozinho aqui na nossa região. Vamos com a equipe atualizando as notícias para você.
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1: Nove e cinco, Edson Neiser, bom dia.
10: Bom dia, Thiago, ouvintes da Selinalta, Associação Empresarial de Pato Branco, tem o 20º núcleo instituído e é o núcleo das cooperativas. Evento de ontem à noite que a gente acompanhou, são 8 cooperativas de vários ramos, na minha primeira participação já vamos com esse assunto aí, Thiago.
1: Ok, já na Selinalta, Karine Martins, bom dia.
11: Bom dia, Thiago, bom dia a você e a todos que acompanham a programação da Selinalta nessa sexta-feira, um excelente final de semana para todos. Daqui a pouquinho, Thiago, vamos trazer agora a lista dos candidatos a deputado federal aqui no Paraná. São 422, Thiago, e daqui a pouquinho a gente traz o nome deles aqui.
1: Ok, a gente tá fazendo, uma situação, são muitos nomes, Thiago, mas é a questão aí dos que colocaram, a legislação ela permite, cada dos partidos, a federação, e aí uma forma de igualdade, trazer o nome aqui na programação da Selinalta, serviço também aí para você, e para ter uma noção também aí de quem que tá colocando o nome para concorrer nas eleições deste ano. Vem novidades por aí, hein? Com relação também aos debates. E a gente vai atualizando para você na programação Selinalta. Temos as manchetes que também ganham destaque do Globo.com. No Maranhão, autor de homicídio entregou à Polícia Federal supostas provas contra políticos. Frente fria leva a ventania ao sudeste e ciclone afeta o sul. Também o pessoal fazendo um estudo aí se tem conexão nos terremotos na Colômbia e no Peru. Do UOL, temos aqui, PL reduz candidatos. E tem na coligação aí para a presidência, pode ficar sem palanque em parte do Nordeste. Memphis foi de conselheiro a garçom. Voltou o Corinthians e o Corinthians ganhou, hein? Classificou na Liberta. Vacina contra o câncer avança e inteligência artificial é usada em marco histórico da medicina. Olha aí, essa é a notícia que a gente aguarda há muito tempo, né? Já pensou chegar no momento, a vacina contra o câncer. Agência Brasil, fungos podem restaurar terras degradadas e combater crise climática. Rio Grande do Norte vai abrigar supercomputador. TSE divulga tempo dos candidatos à presidência. Aqui no Paraná teve reunião também. Libertadores pode ter semifinal 100% brasileira. Será que todo mundo passa? Aí vai virar um brasileirão, Libertadores? Mas avançaram, os brasileiros avançaram. Ficou fora, por enquanto, Cruzeiro e o Mirassol. O resto, todo mundo passou. CNN Brasil, oposição quer preservar provas contra candidatos Aí, destaques, né, com relação às eleições. PGR avalia recorrer caso Mendonça mantenha inquérito contra a Lulinha no STF. Umas notícias aí, algumas páginas, né, muito conteúdo com relação às eleições. Temos aqui também do G1 Paraná, condenado por homicídio no Maranhão, entregou à Polícia Federal provas contra políticos. Destaques do estado também, que a gente atualiza aqui, ó. Primas desaparecidas, principal suspeito foi morto em abordagem da polícia em Mandaguari. Um desdobramento desse caso. Paraná recebe alerta de geadas. Apostas do Paraná levaram prêmios na quina da Mega, mas o prêmio principal acumulou. Câmara de Curitiba aprova a cassação do mandato de Lorenz Nogueira, investigado sobre rachadinha. Bombeiros encontram mulheres mortas em carro submerso, que no Paraná foi em Mandaguaçu. Algumas das notícias que você acompanha na Selinalta.
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1: 9h10, é a Rádio Selinal, tá seguindo informando por aqui. Vamos lá, atualizando o Edson Neiser.
10: Ontem à noite, um evento na sede da ACPB, Associação Empresarial de Pato Branco, Thiago, muitos cooperativistas, o 20º núcleo da Associação Empresarial. E é o núcleo das cooperativas, que são dos ramos agropecuário, saúde e crédito. 8 cooperativas de Pato Branco instituíram esse núcleo. O Anderson Polo é o coordenador e nos atendeu falando sobre a novidade.
13: Sim, nós tínhamos já iniciativas, né, que a gente chama de intercooperação, que é o termo que o cooperativismo usa, né, quando as cooperativas trabalham em conjunto. Nós já tínhamos essas iniciativas acontecendo em atividades sociais no município há mais de 7, 8 anos, né? E disso veio o convite da Associação Comercial para que a gente pudesse formalizar um núcleo das cooperativas. Isso desde 2025, a gente trabalhou em cima dessa iniciativa. E nessa noite, nesse momento tão feliz, a gente concretiza esse sonho, esse objetivo de criar oficialmente o núcleo das cooperativas de Pato Branco.
10: Bom, atuação na responsabilidade social ou também atividades que dizem respeito à rotina dentro da atividade, fortalecimento desses setores, na prática como é que vai ser?
13: Isso, a gente imagina que o núcleo ele consegue ter um tripé um pouco mais claro de atuação quando a gente olha os princípios do cooperativismo, né? Um deles que seria a educação, a formação, a informação para a população, para dentro e para fora das cooperativas, sobre o cooperativismo e seus benefícios. Esse é um primeiro, digamos assim, tripé de atuação do núcleo. O segundo poderia ser, digamos, dentro da atuação na comunidade. Todo cooperativismo ele é voltado para atuar na comunidade, que é um segundo grande tripé de atuação dos núcleos. E a terceira forma seria levar mais esse espírito de solidariedade, de construção conjunta para a comunidade como um todo. Então, se a gente só olhar para dentro dos tripés, que são os princípios do cooperativismo, a gente já tem uma plataforma de trabalho muito grande e é nisso que o núcleo vai se basear num primeiro momento para sua atuação.
10: Certamente pisarão em chão firme. Um abraço.
13: Exatamente.
10: Aí, Paulo.
13: Exatamente. Obrigado.
10: Valeu. Ivan Orlandini, tá muito feliz aqui com mais um núcleo, 20º. É isso, Ivan?
14: 20º núcleo. A peça que faltava dentro da associação. Nós teremos mais alguns núcleos que a gente já está trabalhando, a gente está implantando mais alguns núcleos em breve. Um núcleo que para nós é uma cereja também do bolo, que é o núcleo do jovem, do pequeno empreendedor mesmo, filho dos associados, né, preocupado com a sucessão empresarial. Mas falando especificamente desse núcleo das cooperativas, cooperativismo e associativismo, eles caminham já de mão dada, somos parceiros em muitos eventos. Eles já eram parte da associação, apenas não estava formalizado como núcleo, e hoje se formaliza. E o interessante é que todos os setores do cooperativismo estão adentrando a CPB e tem convite para mais cooperativas entrarem também, como relatou o Anderson Polo aqui, o nosso coordenador do núcleo. Então é um dia de alegria para a associação, é mais uma etapa, é mais uma comemoração a ser feita, porque a CPB está crescendo dia a dia. Mas com o cooperativismo aqui dentro, com as cooperativas, com o núcleo aqui dentro, o know-how que eles têm de já trabalhar com o empresário, aonde é aquela parte mais sensível, que é a financeira, é fazer com que as coisas andem. E nós, enquanto associação, defendendo a classe empresarial, não tem como dar errado. É uma fórmula perfeita de nós avançarmos. Vai sair excelentes projetos dessa união.
10: Ouviu aí, vem o 21º, logo, Thiago, núcleo dos jovens empreendedores, filhos dos empresários e tudo mais. Então, os núcleos, segundo Ivan Orlandini, são mais de 70 atos importantes no ano já na Associação Empresarial. Um deles foi esse de ontem à noite, a oficialização do núcleo das cooperativas 8, mas novas poderão entrar também nesse grupo aí, Thiago Tessaro.
1: Obrigado, Edson. Claro, temos as cooperativas que se destacam e agora elas também optando pela união também, parcerias. O pessoal já faz aquele evento lá com relação à feijoada do bem, e agora, por que não também somar forças? Cooperativismo que no estado do Paraná ele é muito forte, e agora aí com mais uma iniciativa.
10: E o núcleo já tem programado um evento para o dia 29. Os dois sábados serão movimentados, né, Thiago? Que vem. Amanhã o que teremos de destaque na cidade? Tem multivacinação,
1: tem mamaço e tem o dia D de multivacinação.
10: Então.
1: E vai ter o panelaço também amanhã?
10: O segundo Alberi Giacomelli, a princípio não, viu, Thiago? Dos servidores municipais, né? Porque estão tentando se entender aí no tocante aos servidores municipais. Mas aí, Thiago, no dia 29, só para fechar sobre as cooperativas, 29, no outro sábado, dia C na praça, dia de cooperar. E aí essas 8 cooperativas de vários ramos vão ter diversas atividades ligadas à saúde, também a questão ambiental, atividades, aferição, também, enfim, muitas atrações. 8 cooperativas, cada qual com sua área de atuação, vai ser um formigueiro na praça. Estão falando aí em mais de 1000 pessoas sendo atendidas nesse dia C, dia de cooperar na Praça Presidente Vargas, no dia 29. Já é uma de tantas ações que poderão ocorrer aí, né, Thiago?
1: É verdade. E amanhã tem também adoção de cão, Karine.
15: Onde? De pets, né, Thiago? No shopping. Né?
1: Uhum. Então, quem quiser adotar um cão, um gatinho.
15: Ou gato, é. Cão ou gato.
1: Da 1 às 7, lá no PB Shop também. Sabadão vai ferver.
15: Bastante coisa.
1: Bastante, né, atividades nesse final de semana por aqui. Já voltamos. Preparada aí, Karine Martins, para trazer a lista dos candidatos?
15: Tô fazendo um cacarejo aqui, Thiago. Um gargarejo.
1: Aí, desses nomes que a gente vai falar, você conhece alguém? Né, temos aqui de Pato Branco, em tese aqui de Pato Branco, né, 3. A gente vai trazer a lista assim, naquela questão de imparcialidade e de também espaço aberto a todos. E falaram até, vocês não vão entrevistar os candidatos a deputado estadual, mas 600 entrevistas, não dá tempo nem. Termina o ano e não terminamos de fazer as entrevistas com os candidatos. Mas tem muitos nomes e a regra é essa, né? É um direito do cidadão ser candidato nas coligações, pertence a quem é filiado a um partido, e aí na convenção colocou o nome lá para concorrer. Agora é aquela, né? Na busca dos votos, a marcha do pleito, como diria o Matielo. 9h16, nós já voltamos.
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22: Aí sim.
1: 9:19.
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1: 9:21, vamos seguindo. Um abraço pro Stefano aqui, ó, tá na audiência da Selinalta, perguntando com relação ao Guto Silva, né? O Guto Silva, o Edson, conversou com ele na semana passada. E a informação que o Guto falou que em momento que ele estiver aqui em Pato Branco, vai deve considerar uma entrevista, né? Mas ele era cotado para disputar governo do estado, Senado, enfim, não será candidato nas eleições deste ano. Deu de entender que ele se afasta nesse momento, questões agora que vai cuidar situações aí particulares, né? Com empresas e nessa linha. Bom, Karine Martins, temos aqui, ó, até atualizou do que teve aí dos pedidos. Realmente nós temos candidatos a deputado para estadual 607, só que tem 2 que estão inaptos ainda, podem recorrer, enfim. Para federal aumentou, era 414, tem 422, só que tem um que está inapto, então 421. Então vamos lá, deputados federais do Paraná, vamos trazer aqui, ó. Candidato Abu Janra, é da Federação Renovação Solidária.
15: Vamos lá então, Thiago. Axa Bom Jardim, do Republicanos.
1: Adão Pereira Federal, do PSD.
15: Ademar Dof Schmidt, do PL.
1: Adilson do Bar Restaurante, é Federação PSDB Cidadania.
15: Adilson Seide, novo.
1: Adriana Araújo, Federação Brasil da Esperança.
15: Ayrton José, MDB.
1: Alan Leal, do Missão.
15: Alana Landau, Federação PSOL Rede.
1: Alba Soares, PDT.
15: Alexandre Leprevost, Republicanos.
1: Alfredo Kaifer, da Federação Renovação Solidária.
15: É, também a Aliel Machado, do Federação Brasil da Esperança.
1: Aline Gonçalves, do Novo.
15: Aline Sleutes, PL.
1: Aloysio Nascimento, MDB.
15: Amanda Fernandes, Federação Renovação Solidária.
1: Amin Hanouchi, do PL.
15: Ana Júlia, Federação Brasil da Esperança.
1: Ana Lúcia, do Missão.
15: Ana Novaes, Podemos.
1: Ana Pavelski, Podemos.
15: Anderson Deoli, PSB.
1: André Ribeiro, Missão.
15: André Vargas, Federação Brasil da Esperança.
1: Andréa Dias é do PL.
15: Andressa Leontino, Federação Renovação Solidária.
1: Andrei Luiz, do Missão.
15: Anitta Di Biase, Missão.
1: Aparecido Garcia é do Democrata.
15: Ari Nomax, PDT.
1: Ari Ribeiro, PSB.
15: Arilson Chiorato, Federação Brasil da Esperança.
1: Haroldo Santos, Federação PSOL Rede.
15: Bernadete Brandão, PDT.
1: A Berna Vanessa, da Federação PSOL Rede.
15: Beto Preto, do PSD.
1: Beto Richa, candidato a deputado federal pela Federação PSDB Cidadania.
15: Betz Martins, Federação PSOL Rede.
1: Bianca Soares, PDT.
15: Boca Aberta, Republicanos.
1: Braga, Federação PSOL Rede.
15: Bruna Esmanhoto, Federação PSDB Cidadania.
1: Cabo Lins, do PSD.
15: Cabo Nilson Ferreira, PSD.
1: Do PSB, a Camila Gonda.
15: Cantora Juliana Valiati, PL.
1: Capitão Marques é do Novo.
15: Carlinhos Banda Garrafão, PSB.
1: Carlize Kwiatkowski, do PL.
15: Carlos Gasparim, Missão.
1: Carlos Moraes, Federação PSDB Cidadania.
15: Carol Chabe, MDB.
1: Carol D'Artora, candidata pelo Federação Brasil da Esperança.
15: Carol Silva, Federação Brasil da Esperança.
1: Caroline Barbosa, do Missão.
15: Cássia D'Amore, Novo.
1: Também Cecília do Povo, Federação PSDB Cidadania.
15: Célio Rodrigues e Coletivo, Federação Brasil da Esperança.
1: O Celso Variani Ferri, Federação PSDB Cidadania.
15: Charleston Júnior Inclusão, PSB.
1: Chico Brasileiro, Federação PSDB Cidadania.
15: Chimentão, Republicanos.
1: Cíntia Siqueira, do PDT.
15: Claudinei Borges, Democrata.
1: Cleir Brandão, Federação Renovação Solidária.
15: Cloara Pinheiro, PSD.
1: Clodomir Ascari, do PSB.
15: Coronel Miniquelo, do Podemos.
1: Cris Melo, Podemos também.
15: Cristina Balestra, PDT.
1: A Cristina Silvestre, pelo Federação União Progressista.
15: Da Costa, do Perdeu Piá, Podemos.
1: Dani Almeida, do Democrata.
15: Dani Biondo Crossetti, do PDT.
1: Dani Ziober, Federação União Progressista.
15: Daniel Godre Júnior, Podemos.
1: O Daniel Negão, candidato pelo Democrata.
15: Darlan Scalco, PSD.
1: Darlon Paraná Pop, do Missão.
15: Darwin, Federação União Progressista.
1: Davi Antunes, do MDB.
15: Débora Carvalho, PL.
1: Débora Tozeto, Federação PSDB Cidadania.
15: Delegado Eduardo Krieger, do Missão.
1: Delegado Federal Alamino, do Podemos.
15: Delegado Francisquini, do PL.
1: Delegado Guilherme Dias, Podemos.
15: Delegado Matheus Laiola, do Federação União Progressista.
1: É o delegado Tito Xerifão, PL.
15: Derosso, Federação PSDB Cidadania.
1: Diego do Vale é do Federação Renovação Solidária.
15: Diego Garcia, Federação União Progressista.
1: Diego Rodrigues, do PSD.
15: Diego Werner, do PDT.
1: Dilceu Esperafico, é Federação União Progressista.
15: Diogo Ruth, da TV Republicanos.
1: Dira, candidata pelo PSB.
15: Doutor Haroldo, PSB.
1: Doutor Magno, do Novo.
15: Doutor Nassib, Federação Renovação Solidária.
1: Doutor Tafarel, Defensor dos Animais, do Novo.
15: Doutor Arion Zandoná, Filho, Republicanos.
1: Doutor Francismar, PSB.
15: Doutor Juliano Tureta, do PL.
1: Doutor Guilherme Machado, do Missão.
15: Doutor Ivan Sarges, do Federação PSDB Cidadania.
1: Doutor Júlio é PDT.
15: Doutor Paulo Fontinelli, PDT.
1: Doutor Ranieri, Republicanos.
15: Doutor Ricardo Veterinário, do Novo.
1: Doutor Sérgio da Saúde, a Federação PSOL Rede.
15: Doutor Vater, do PDT.
1: Doutora Amanda Medeiros, do PSB.
15: Doutora Andréia Grudner, do Federação PSDB Cidadania.
1: Pelo Novo, doutora Adriele.
15: Doutora Patrícia, do MDB.
1: Doutora Rosângela Silveira, do PSD.
15: Doutora Cristina Veloso, Federação União Progressista.
1: Doutora Edeli Pepe, do MDB.
15: Doutora Rose de Paula, Democrata.
1: Doutora Ives, do Missão.
15: Dulce Carmo, PL.
1: Éder Bublitz, Republicanos.
15: Edilson Nascimento, Federação, PSDB.
1: Edson Fernando, PSB.
15: Edson Scarbora, MDB.
1: Eduardo Bantley é do MDB.
15: Eduardo Gazi, do Novo.
1: Eduardo Guadagnin é Federação Brasil da Esperança.
15: Eduardo Reiner, Federação Brasil da Esperança.
1: Ekdigi Lu Ferreira, do PDT.
15: Elaine Marins, do PSB.
1: Elcio Jaime, é pelo PSD.
15: Eleângela, do PSB.
1: Elis Saldivar, é candidata pelo Federação União Progressista.
15: Elisângela Borges, democrata.
1: Emanuel Cavalar, Federação União Progressista.
15: Enfermeira Marilu, PSB.
1: Enfermeira Suzana Rabelo, Republicanos.
15: Enilce Ferreira, do PCO.
1: Etienne da Silva, Federação PSOL Rede.
15: Evandro Roman, Federação PSDB.
1: Fabiana Vieira é PSD.
15: Fábio Gaspar, da Saúde, PDT.
1: Fabiola Jungles é do Podemos.
15: Fagundes é do PDT.
1: Fátima Nunes, Federação União Progressista.
15: Faiara Barbosa, do Novo.
1: Felipe Francischini, Podemos.
15: Domissão, Felipe Gambaro.
1: Também do Podemos, Felipe Giuliani.
15: Fernandão, PSB.
1: Fernando Garbatkevski, do Missão.
15: Flávia Prazeres, PDT.
1: Flávio Ferrari, faca na bota, candidato pelo União Progressista.
15: Francis Cavalcante, Federação Renovação Solidária.
1: Frederico Simone da Silva, Federação PSOL Rede.
15: Fubá, do MDB.
1: Gabriel Alberti, PCO.
15: Domissão, Gabriel Bertolucci.
1: Federação União Progressista, Gabriel Pavan.
15: O Galo, do Federação Renovação Solidária.
1: General Emerson é pelo Republicanos.
15: Genaro Vela, do Podemos.
1: George Oliveira, MDB.
15: Geraldo Mendes, do Federação União Progressista.
1: Jerusa Correia, Missão.
15: Giovanni Lorusso, PL.
1: Gil dos Anjos, PSD.
15: Gilson de Souza, do PL.
1: Gilvan Federal, pelo Federação Brasil da Esperança.
15: Giovanni Godoy, do UP.
1: Esse é a Unidade Popular, um partido que tem também, né? Unidade Popular, que também concorre nas eleições. Temos aqui a Gisele Camargo, do Republicanos.
15: O Glauberson Rocha, do Missão.
1: Guilherme Kilter, do Novo.
15: Guilherme Livotti, do Novo.
1: Gustavo Torres é Republicanos.
15: Henrique Dias, HD, Federação PSDB.
1: Henrique Mecabô, do Novo.
15: Heraldo Trento, é PSD.
1: Hermes Frangão Parcianello, Federação União Progressista.
15: Homero Marquesi, do Novo.
1: Indianara Barbosa, é do Novo.
15: Inês, Federação PSOL.
1: Investigador Kleber Combate, do PSB.
15: Isaac Araújo, Homem do Chicote, Federação PSOL.
1: Isaías Salustiano, Federação PSDB Cidadania.
15: Já da Saúde, Democrata.
1: Jaciara Novaes é Federação União Progressista.
15: Janaína Bombeira, do Republicanos.
1: Janaína Nauman, Republicanos.
15: Jeane, PDT.
1: O Jeffrey Chiquini é do Novo.
15: O Jesus Brasil é do PDT.
1: Tem o João Ardigo, candidato pelo MDB.
15: O João Batista, do Federação Renovação Solidária.
1: João Carrara, Federação PSDB Cidadania.
15: João das Cinco Irmãos é do MDB.
1: João Polícia, Federação Renovação Solidária.
15: Joselino Veloso, do PL.
1: Joselito Canto, Federação União Progressista.
15: Joel Xavier, Republicanos.
1: Johnny Correia, do Podemos.
15: Jorge Derbli, Republicanos.
1: Jornalista Isaac Almeida, do Missão.
15: Jornalista Luciana Silva, Federação PSOL Rede.
1: Mesma coligação aqui, jornalista Tony Klein.
15: Josias Milânia, do PDT.
1: J. Júnior, do PSB.
15: Júlia Marinho, do UP.
1: Juliana Barros, Federação PSDB Cidadania.
15: Julieta Reis, Federação União Progressista.
1: Da Federação PSDB Cidadania tem o Júnior da Saúde.
15: Júnior Santos Rosa, PL.
1: Juvanci, Federação PSOL Rede.
15: Camila Brites, do PSD.
1: Karime Fayad, do MDB.
15: Laís Leão, PDT.
1: Tem o Lambi Lambi, candidato pelo PSB.
15: Larissa Silva, Novo.
1: A Leandre Dal Ponte, do PSD.
15: Leandro Dias, Federação PSOL Rede.
1: Leandro Pinto, Federação PSDB Cidadania.
15: Lede Almeida, Federação Renovação Solidária.
1: O Léo Molina, do PSD.
15: Ainda Leonice Ilec, do MDB.
1: A Leona Moriali, do PDT.
15: Letícia Fanini, Novo.
1: Letícia Fernandes, da Federação Renovação Solidária.
15: Lisa Ramos, Federação Renovação Solidária.
1: Lucas Baroni, do PSD.
15: Lucas Siqueira, PSB.
1: A Luci Sokoloski, Federação PSOL Rede.
0: Luciana Rafaim, Federação Brasil da Esperança.
1: Luciano Alves, do Podemos.
0: Luciano Castilho, do Podemos.
1: Luciano Dulce, é do PSB.
0: Luiz Leles, Federação PSDB Cidadania.
1: Luísa Canziani, pela Federação União Progressista.
0: Luiz Nishimori, que é do PSD.
1: Desse mesmo partido tem o Luizão Goulart.
0: Mãe Gi, PDT.
1: A Maitê Brusman, do PSD.
0: Mali Benatti, MDB.
1: O Manus Bier, do MDB.
0: Manu Storaki, Missão.
1: Tem o Marcão do Povo, Federação Renovação Solidária.
0: Marcelo de Paula, Missão.
1: Marcelo Belinati, Federação União Progressista.
0: Marcelo Dal Negro, Federação União Progressista.
1: Tem o Marcelo Rangel, é do PSD.
0: Márcia Santos, do Podemos.
1: Márcio Killer, Federação Brasil da Esperança.
0: Márcio Pacheco, Republicanos.
1: Márcio Rosa, candidato pelo PDT.
0: Marco Antônio Travessolo, do Podemos.
1: É o Marco Brasil, do PSD.
0: Marco Zero, Federação PSOL Rede.
1: Mari Sereia, Federação PSDB Cidadania.
0: Mari Grotti, MDB.
1: Mari Guedes, PCD, é do Missão.
0: Mário Certo, PSB.
1: Marisa Lobo, psicóloga cristã, é Federação União Progressista.
0: Marjorie Ferreira, Federação PSDB Cidadania.
1: A Marley Fernandes, pelo Federação Brasil da Esperança.
0: Marquinhos Roque, Federação PSDB Cidadania.
1: Candidata Marta Padovani, é do PL.
0: Mari Barreto, Missão.
1: Matheus Maluf, é a Federação PSDB Cidadania.
0: Do Missão, Matheus Moreira.
1: Matheus Ozoloto, também do Missão.
0: Também do Missão, Maurício Franciscon.
1: Maicon Roberto, pelo Federação PSOL Rede.
0: Republicanos Mendes.
1: E também Mary Martins.
0: Meron MDB, é o Meron Neto do MDB.
1: Tem o Miguel Bombeiro pelo Democrata.
0: A Mila Paraná do Podemos.
1: Tem a Milene Zerec do Novo.
0: O Mineiro do PL.
1: O Mirador do MDB.
0: Miriam Ferreira do PL.
1: Tem a Miriam Souza pelo Novo.
0: O motorista Valdenei Leite do Democrata.
1: Tem a Nayane Ruska do Federação União Progressista. União Progressista.
0: Isso. Naná Vieira, do Missão.
1: Neguinho Grassi, do PL.
0: Neia Pavânia, do PDT.
1: Tem o Neto Santos, da Multiloja, do Novo.
0: Do Republicanos, a Neuza Viganó.
1: É, vice-prefeita aqui de Pato Branco também, ela...
0: Concorre a deputada federal.
1: Deputada federal. Até alguns perguntaram, ela necessariamente não precisou renunciar ao cargo de vice aqui em Pato Branco. Newton Bonin, Republicanos.
0: Nilson Oliveira, do Novo.
1: Olímpio, do PL.
0: Omar Piquete, do PSB.
1: Paranhos, do PSD.
0: Pastor Carlos Eduardo, do Republicanos.
1: Pastor Jurandir, é Federação PSOL Rede.
0: Pastor Renato, Federação União Progressista.
1: Pastora Lislaine, do PSD.
0: Do PDT, Patrícia Valverde.
1: Aparece a Patrícia aqui como inapta, né? Pode recorrer, enfim, vamos ver se vai conseguir. Paulinho do Asfalto, PDT.
0: Paulo Espíndola, caminhoneiro do Novo.
1: Paulo Litro, Federação União Progressista.
0: Paulo Martins, do Novo.
1: Paulo Tardioli, também do Novo.
0: Pedro Deirot, Missão.
1: Pedro Lupion, pelo Republicanos.
0: Pedro Haddad, do Novo.
1: Tem o Pena, pelo Novo.
0: O Polaco, do PT, Federação Brasil da Esperança.
1: Policial Martins, também aqui, de Pato Branco, pelo... Policial Martins, pelo Podemos.
0: Pastor Gilson da Ambulância, do PSB.
1: Professor João Henrique, Federação PSOL Rede.
0: Professor Tis, do Missão.
1: Professor Ian Galdardi, do Missão.
0: Do MDB, professor Euler.
1: O professor Gustavo Aguera, do PSB.
0: Professor Júlio Rodrigues, Federação Brasil da Esperança.
1: Lista aqui dos professores, né, candidatos. Professor Mozart, Federação PSDB Cidadania.
0: O professor Saulo, do Novo.
1: O professor Walter, é PL.
0: A professora Amabile, Federação Brasil da Esperança.
1: Professora Ana Lúcia, PDT.
0: Professora Ângela Garcia, Federação Renovação Solidária.
1: Pelo PDT, professora Janete.
0: Professora Jurema Leisen, Democrata.
1: Professora Marli do Esporte, MDB.
0: Do PSB, professora Marli Gonçalves.
1: Professora Michele, ou Michele, Federação Brasil da Esperança.
0: Professora Terezinha, Federação Brasil da Esperança.
1: Protetora Silvana Coradi, Podemos.
0: Psicóloga Elaine Michele, ou Michele, do PSD.
1: Radialista Joãozinho Ribeiro, Federação Renovação Solidária.
0: Rafael Dantas, PL.
1: Rangel, Federação Renovação Solidária.
0: Ratinho de Colombo, PSD.
1: Rejane Soldani, PSB.
0: Renan Sesquim, do Podemos.
1: Renata Bueno, pelo Federação PSDB Cidadania.
0: Renato Freitas, Federação Brasil da Esperança.
1: Renê Peninha, PDT.
0: Ricardo Arruda, do PL.
1: Ricardo Barros, é Federação União Progressista.
0: Ricardo Cascavel, Mais Segura, Missão.
1: Ricardo Maia, MDB.
0: Ricardo Pinaf, PL.
1: Roberto Requião, do PDT.
0: Robson Pedroso, do Novo.
1: Robson Moreira, Democrata.
0: Rodrigo Estacho, do Podemos.
1: Rodrigo João Pimenta, pelo Podemos.
0: Rodrigo Oliveira, do Democrata.
1: Rogério Carbone, MDB.
0: Romano, do PSD.
1: Rômulo Veras, PSB.
0: Do Federação Brasil da Esperança, Rosane Ferreira.
1: Rosângela Moro, PL.
0: Rosemarie, do Democrata.
1: Salete das Lápides, Podemos.
0: Samuel Ribas, Federação PSDB Cidadania.
1: Hoje está bem mais rápido, né? É. Tem também aí, são menos candidatos. A Sandra Tarabaiani, do Podemos.
0: O Santim Roveda, Federação União Progressista.
1: Sara Lima, pelo Novo.
0: Sargento dos Santos, do Democrata.
1: Sargento Faúr, é PL.
0: Sargento Tânia Guerreiro, Podemos.
1: Simon Veiga, Podemos.
0: Schulz, Democrata.
1: Tem o Serginho do Posto, do PSD.
0: Sérgio Fialho, PSD.
1: Tem o Sérgio Galina, PDT.
0: Do MDB, Sérgio Souza.
1: Do PL tem a Chanizes.
0: Também do Federação PSDB, Sidney Jardim.
1: Silvia Winter, MDB.
0: Silvio Zivitowski, do MDB.
1: Simone Dias, Federação Renovação Solidária.
0: Soldado Arruda, do PSB.
1: Tem o Soldado Gerson, é Federação União Progressista.
0: Soldado Guedes, do Missão.
1: Soldado Pastor Ezequiel, do Podemos.
0: Solitário, do PSB.
1: Tem o Sosso, do PSD.
0: Stallone Ribeiro, PDT.
1: Stefanes, do PL.
0: Subtenente França, do Federação União Progressista.
1: Subtenente Dionei, do PL.
0: Subtenente Everton, da Federação Renovação Solidária.
1: Tadeu Veneri, pela Federação Brasil da Esperança.
0: Thaís Bárbara, Democrata.
1: Tem o Tanque, do Federação Renovação Solidária.
0: Tânia Mara, Democrata.
1: Thaís Gomes, PSB.
0: Thaís Takahashi, do Federação PSDB Cidadania.
1: Tiago Brugger, é MDB.
0: Tiago Kodama, Federação União Progressista.
1: Thomas Korontai, Federação Renovação Solidária.
0: Tia Cida, PSB.
1: O Tião Medeiros, pelo Federação União Progressista.
0: Pelo PL, Toninho da Farmácia.
1: Tem também o Toninho do Instalbombas. Toninho da Instalbombas, Federação Brasil da Esperança.
0: Toninho Vancher, Federação União Progressista.
1: Federação PSDB Cidadania, tem o Túlio Bandeira.
0: O Alide Rabá, Federação Brasil da Esperança.
1: Vanice Lima, Federação PSOL Rede.
0: Vereador Ademilson, MDB.
1: Tem o Vermelho, pelo PL.
0: Vitor Augusto, do Podemos.
1: Vitor Moreira, Missão.
0: Wilson Falcão, MDB.
1: Vive da Garapeira, Federação Renovação Solidária.
0: Walter Volpato, PSD.
1: O Welter, Federação Brasil da Esperança.
0: William Barros, Novo.
1: Wilson Soler, do MDB.
0: Volmir Aguiar, do PSD.
1: E a Josiane D'Agostini, Federação PSDB Cidadania.
0: Da Federação Brasil da Esperança, o Zeca Dirceu.
1: E do PDT, Zezinho Fisioterapeuta. Olha aí, são esses os candidatos a deputado federal. Passamos a régua aqui, né, com todos os candidatos no Paraná, né? Candidatos ao governo, 8. Candidatos ao Senado, 9. Deputados federais, 422. Tem 2 em situação inapta. Deputado estadual, 607. Tem 2 também em situação inapta. Aqui no Paraná deu 1.072 candidatos. Deu muita gente. É um serviço aqui, a lista. Claro, assim, pelo menos para a gente ter uma noção. É evidente que agora, né, todos estarão concorrendo. Nós temos também os candidatos. A gente comentou aqui no começo da semana alguns que eles nasceram na cidade, no Pato Branco, na região, e alguns, claro, com a profissão, enfim, mudaram, tem o domicílio eleitoral. Mas esses candidatos, eles podem fazer votos no Paraná inteiro, né? Então tem essa situação. E aí o que vai definir lá no final, no dia da eleição, o que cada coligação aí vai precisar de números dos votos para eleger, né, os candidatos e que serão eleitos para a Câmara Federal, para deputado estadual, o governo do Estado, Senado. E para a presidência da República deu 13 candidatos. Então tem aí, agora, na semana que vem, começa a campanha eleitoral no rádio e na TV.
0: Para a federal hoje, né, Thiago, alguns nomes bem conhecidos, mas a maioria, né, são pessoas assim que a gente nunca ouviu falar, né? Então, agora fica aí, né, a cargo do eleitor escolher quem será o melhor aí no dia da eleição, que nesse ano vai ser 4, né, Thiago?
1: 4 de outubro.
0: 4 de outubro, um domingo, né?
1: Exato. A gente tem aí os candidatos, alguns nomes que você ouviu. Deputados federais, candidatos a deputado federal, são 3, em tese, aqui de Pato Branco. É, tem também os que têm reduto eleitoral aqui, que a gente ouviu aí, né, nessa lista. Para deputado estadual, Pato Branco são 7. Estava conferindo aqui na região, se for pegar, né? Tem aí candidatos de Palmas, Beltrão, Dois Vizinhos, né? Então tem
0: Salto
1: alguns
0: do
1: nomes
0: Lontra, São
1: conhecidos,
0: Jorge do Oeste,
1: e né, tem a prerrogativa para disputar a eleição. Agora, né? Cada um aí que vai começar a campanha. Eu fico na curiosidade para ver como é que vai ser, como é que eles vão definir semana que vem, quando começar, porque vai ter o horário no rádio e na TV. Tem alguns partidos que tem 10 segundos.
0: É, como é que vai ser, né, Thiago? Então, tem que colocar no acelerado, né?
1: A estratégia aí pra pedir o voto, enfim.
0: Thiago, pra senador, como é que vai ser? Que o senador, às vezes, é de 8 em 8 anos, né, que a gente vota. Esse ano
1: é
0: votamos.
1: Que essa vaga, esse ano, tá vencendo o mandato de 2 senadores. Então, vamos escolher 2. Na próxima eleição, daqui a 4 anos, escolhe 1. Então, é assim, um ano escolhe 2. Né? Numa eleição, 1, 1 e 2. Então, esse ano serão 2 vagas para o Senado. Para o Senado, dá para ver assim, tá mais fácil. Eu não sei, vamos ver. Né? São 9 candidatos para 2 vagas. Então, tá aí, dessa situação. Ficamos no Paraná, Karine, porque se a gente for falar de São Paulo, você viu aqui quantos candidatos?
0: Não vi, Thiago. Imagine ser no Paraná, 600 e pouco. E São Paulo, quantos, Thiago?
1: Nossa, no Brasil inteiro aqui, eu estava conferindo. Rio Grande do Sul tem 1000 candidatos também.
0: Uhum.
1: Temos...
0: Santa Catarina, Thiago.
1: Santa Catarina.
0: Ali, ó, embaixo ali, Thiago.
1: É que tá no arquivo aqui, tá no... Santa Catarina.
0: Ali, ó.
1: Deu menos, ó. Deu 693. Menos?
0: Pra quê? Pra estadual?
1: Em tudo, né? Em tudo.
0: Ah, no total.
1: No Brasil inteiro, 20.687 candidatos.
0: Nossa.
1: Candidatos a governador, são os 27 estados, 199 candidatos.
0: Só pra governador, né?
1: Pra Senado... 316. Disputando as vagas, ó, deputado federal são 513 deputados federais. São 7.698 candidatos. Deputados estaduais no Brasil inteiro, 11.169. Então, deu bastante.
0: Nossa.
1: Candidato.
0: Nossa.
1: E aí, alguns vão utilizar o apelido, o que é conhecido e tal, ou o nome. E aí, boa sorte a todos aí na caminhada. Vamos ver como é que vai ficar agora aí na marcha do pleito, Karine Martins.
0: Tá certo, Thiago, vamos aguardar, né? Com expectativa aí.
1: 9h45.
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1: Vamos atualizar aqui a cotação agropecuária. Segundo o DERAL, Departamento de Economia Rural, feijão carioca nota 8,5 acima, 240 a 270. O feijão preto, 180 a 210 reais a saca. Milho, 60 a 61 reais a saca. Soja, 133 a 134. O trigo, 75 a 78 reais a saca. O boi em pé, arroba, 360 a 366. já a arroba da vaca de 320 a 325. O suíno tipo carne 4,60, tipo misto 4,14, tipo banha 3,22. A cotação do dólar 5,17, o dólar comercial. O euro R$6,04. Ontem a bolsa de valores fechou em alta de 0,06%.
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0: Olá, ouvinte Selinalta. O dia de São Pio X é celebrado em 21 de agosto. Essa data é uma homenagem ao Papa da Eucaristia, Pio X, figura religiosa que se dedicou com humildade a fortalecer e renovar a Igreja, com reformas na liturgia e favorecendo a comunhão diária e entre as crianças. Pio X nasceu Giuseppe Melchiori Sarto em 1835 na Itália. Vindo de uma família humilde, com muito sacrifício e esforço, Sarto conseguiu entrar para o seminário e começar a trilhar a sua vocação de evangelizador. O papado de Pio X durou entre 1913 e 1914, data na qual veio a falecer aos 79 anos de idade. Papa Pio X foi o primeiro com este título a ser canonizado desde Pio V. Seu estilo de governar a Igreja era direto e ele não teve grande apoio da aristocracia europeia ao denunciar a crueldade e afrontas à dignidade humana em plena época antes da Primeira Guerra Mundial. 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
1: 9h50, programação da Selinalta atualizando. Tem um senhor aqui, ó, que tá procurando familiares. É o seu Luiz Albiero, mandou um áudio. É código 49. Fala aí, seu Luiz.
2: Bom dia, pessoal da Rádio Selinalta.
1: Opa!
2: Vocês poderiam dar um recado?
1: Sim.
2: Nós estamos precisando entrar em contato com a família Albiero.
1: Albiero.
2: Aí de Pato Branco, a respeito da festa da família aqui em Concórdia, Santa Catarina.
1: Concórdia.
2: Muito obrigado se for atendido. É, peça para eles ligarem para o Luiz aqui em Concórdia no 98401-7360.
1: Tá bom, seu Luiz. Então, se alguém, ó, família Albiero, vai ter o encontro da família Albiero em Concórdia. Os Albiero vão se reunir. O tio, a tia, e que beleza. Então, o seu Luiz, o contato dele, se alguém conhece, alô, pessoal da família Albiero, qualquer coisa chama no zap aqui da Selinalta, mas o contato do seu Luiz, 49-984-017360. Então, tá aí o contato do seu Albiero. É, pessoal, aqui, né, com relação... Tiago, o nome dos candidatos, enfim. É, e a partir do dia 28, todas as rádios... no dia 28, todas as rádios estarão com horário político, né? Então, é o encaminhamento que tem, né? É uma situação aí, em tese... que fica na obrigatoriedade de ter a veiculação. Tem gente que gosta, tem gente que não gosta, enfim, tá aí essa situação. E é algo que é para agora encaminhar visando as eleições do dia 4 de outubro. 9h52, o Edson Neiser tá chamando, o Edson.
3: É sobre um acidente fatal, o colega Anderson Moraes da rádio lá de Mangueirinha, né, Tiago Tessaro, a Rádio Araucária informa, é um grupo que a gente discute os assuntos, as pautas, os temas da nossa região, ele traz a informação de que teve um tombamento de caminhão. A gente teve a informação do acionamento do SAMU, Serviço de Atendimento Móvel de Urgência, em Mangueirinha, para um tombamento de caminhão, e o complemento que até agora chegou é de um acidente fatal. Portanto, tombou o caminhão de leite, um caminhão tanque, na chamada Curva do Covó, em Mangueirinha. E a informação também, que a gente já recebe do Anderson aí, que é um caminhão que faz o transporte para um laticínio de Candói. Caminhão de Candói, portanto, tombamento em Mangueirinha, e a princípio o motorista entrou em óbito. A gente aguarda os complementos, já vou buscar novas informações aí, Tiago, em nome da identificação e outros complementos desse acidente. Ontem nós tivemos um acidente em... dois vizinhos na PR-281, uma colisão entre dois automóveis e uma moça de 30 anos com ferimentos leves, foi a única ocorrência no sudoeste do Paraná. Agora, nessa sexta-feira, em torno de 9 horas, esse acidente fatal em Mangueirinha, infelizmente, a sexta-feira começa trágica nas nossas rodovias. Assim que possível, o complemento vai pro ar, hein, Tiago?
1: Ok, vamos acompanhando, trazendo aqui na programação também. Teve um casal que foi preso, suspeito de aplicar golpes com contratos para a construção de casas lá na Grande Curitiba. Um homem de 55 e uma mulher de 66 foram presos porque eles estavam aplicando golpes, contrato para construir casa. E teve gente que caiu no golpe. Que coisa, hein? Um incêndio atingindo também um depósito de eletrônicos lá na capital, em Curitiba, informação aí no Hauer, quem conhece por lá. E também nós temos das notícias aqui, chegam na programação da Selinalta, lá no Rio Grande do Norte, informação aí que vai abrigar o supercomputador de inteligência artificial. Manchetes aqui também que vão ganhando destaque. No estado do Paraná, a gente teve, das últimas horas,

0: realmente desse acidente. O caso também das primas desaparecidas aqui no Paraná, o principal suspeito foi morto em uma abordagem da polícia. O Clayton da Silva Cruz, 39 anos, foi morto na manhã de hoje em Mandaguari. Ele era considerado foragido desde abril pelo crime de homicídio, sendo o principal suspeito no desaparecimento das primas, a Letícia Mendes e a Estela de Almeida. A Polícia Civil trata o caso como um duplo homicídio. E agora ele, em confronto com a polícia, acabou morrendo, hein? Então, e até agora, das primas aí, um mistério. E agora um envolvido acabou morrendo. Também tem relatos aqui dos sobreviventes daquele acidente do caminhão com o micro-ônibus. Nós tivemos um jovem que deu uma entrevista, ele falou que ter sobrevivido a um acidente disso não tem explicação, né? Então, o João Miguel Pereira, 22 anos, deu uma entrevista, está se recuperando aí dos ferimentos, dessa tragédia que aconteceu aqui no estado do Paraná. Lá em Curitiba, a Câmara de Vereadores aprovou a cassação do vereador, o Lorenz Nogueira. Foi alvo de um processo, foi flagrado recebendo R$ 5.600 em dinheiro de uma servidora. Então, nessa situação aí, o parlamentar foi alvo de um processo que agora culminou com a cassação. Destaques no estado do Paraná, que a gente atualiza para você aqui na programação da Selinalta. Temos também, ó, reforçar para amanhã no shopping, o pessoal que tá pedindo, tá amanhã à tarde lá no PB Shopping, a feira de adoção de cães e gatos, tá? Adoção de animais. A gente informou também essa semana aqui a respeito do Mãe Patobranquense, que tá mudando de endereço. Então, ainda hoje não temos o atendimento. Na segunda-feira, o Mãe Patobranquense e o setor de pediatria estarão em novo endereço, na Rua Paraná 1605, um pouquinho para cima do Hemonúcleo. Aí a rodoviária, subindo a rodoviária, né? Passando o Hemonúcleo, onde funcionava a Secretaria de Saúde, lá vai ter o atendimento do Mãe Patobranquense e o setor de pediatria. Porque a unidade aqui na Rua Paraná, aí próxima à unidade central, ela vai passar por reformas. Então, semana que vem, novo endereço. A gente reforça aqui. Eu informei também, durante essa semana, a oportunidade aí para quem tem interesse em trabalhar aí no aeroporto. Então, as inscrições, ó, estão na reta final, hein? Tem vaga aqui, ó, para função fiscal de pátio e pista, a função de agente de proteção de aviação civil. São vagas, tem vagas em aberto e vagas para cadastro de reserva. Para trabalhar na FITSATA, a empresa aí que atua junto ao aeroporto. Então tá contratando, tem um curso que é exigido, só que a empresa disse que não, vai ser o curso, para fazer o curso é gratuito, tá? Tem um valor de R$ 800, não, e vale por 2 anos. Tem que fazer o curso básico de AVSEC. E com isso, a empresa aí, esse pessoal que vai passar por qualificação, vai contratar para os profissionais para trabalhar. Até 1º de setembro dá para mandar no e-mail aqui, ó, quem tem interesse, oportunidade, quem tem o sonho de trabalhar no aeroporto, hein? Então, comercial@fitsata.com.br. A gente tem o e-mail aqui, se você tem interesse, é uma oportunidade de trabalho. Primeiro a qualificação e depois a oportunidade de trabalho para trabalhar junto ao Aeroporto Regional de Pato Branco, professor Juvenal Loureiro Cardoso. Essa empresa está contratando, tem oportunidade de trabalho. Tem interesse aí, meu amigo, minha amiga? Chama no zap da Selinalta que a gente também compartilha com você para mandar o e-mail. Tem que mandar um e-mail, currículo aí com as informações, pois o pessoal vai estar convocando para fazer o curso e quem sabe poder trabalhar também aqui em nossa cidade. Final de semana da agenda esportiva, tem rodada do Brasileirão, não tem o Pato esse final de semana, hein? O que vai ter é hoje aqui no Dolivar Lavarda, o handebol. Um abraço para a turma aí do handebol. Jogo contra Itajaí às 19 horas, entrada franca no Dolivar Lavarda. Jogos do Pato aí, o jogo do Pato volta só na próxima semana. Na outra semana também estreia do Azures, Copa Paraná. Então vai ser em tese um final de semana aí, a maioria dos jogos pelo Campeonato Brasileiro. O Juliano vai dar continuidade. Um bom final de semana a todos. Bom dia.
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0: sexta-feira é dia de shopping dobro, né?
1: Que delícia.
0: Ó, tem que queimar pra não largar. Tem que cuidar pra não queimar a largada, né? Tem que queimar pra não cuidar a largada, né, comerciante? É. Tem que queimar pra não cuidar a largada.
2: Eu não agora, entendi o que ele falou.
0: Agora 10h05. Tava observando, né? Logo na minha chegada aqui na empresa, nesta manhã fria de sexta-feira, nós estamos com quantos graus agora? Deixa eu ver aqui. Agora tem que entrar na... Nosso esquema aqui pra saber a temperatura, né? 10 graus. 10 graus, uma garoinha fina, quase não percebe. Meu para-brisa do cara que percebe que tá uma garoinha bem fina. Frio, frio, frio, frio. E daí tá ocorrendo uma pequena obra aqui na empresa, né, Gomercino? Eles estão mudando a recepção pra cá, pro lado de cá. Ali, né? Ali onde era a sala da Cleuda e do Henrique, vai ser a recepção. Não é tanto assim, ó. E daí tô começando, começo da obra ali, né? Tô mexendo com cimento ali, coisa errada. Um cara trabalhando no frio desse. E 7 funcionários da empresa olhando o cara trabalhar. 7 olhando, né? Só um trabalhando e 7 olhando, homem. Mas que bar. Os mais curiosos ali, o Preto Tessaro e o Zé Tumileiro, homem. Mas em vez de fazerem alguma coisa pra ajudar o coitado, coitado, homem, só olhando de mão no bolso, com frio, com blusa, garoinha fininha, fininha, aquela... E eles olhando a obra ali, ou um trabalhando e 7 olhando, mas que barba.
3: Não dá, vão ter que fazer silagem de tarde.
0: Estamos chegando, Jonathan Gomercino, nos trabalhos técnicos.

0: bem vergonha, porque amanhã você vai me pagar. Você vai ver uma coisa.
1: Ritmo de final de semana. Ó. Pam, pam. Pam, pam. Época boa no terceira dimensão. Eu arrumava umas 7 namoradas por baile. Deus, Olivia!
0: Mentiroso!
1: Agora 10:08! Não, eu arrumava pra mim na minha mente, né? Mas elas não sabiam, né? Eu namorava elas não sabiam que eu tava namorando. É. Eu nunca. Elas nunca souberam, mas eu namorava com as 8, mais ou menos, em cada baile do terceira dimensão. É. E uma vez que eu tive coragem, bem na frente do palco, me encorajei e fui convidar uma pra dançar, né? Ela balançou as crinas me dizendo que não, né? Mas que barba. Aí, como diz o Ari Nazi Lima, balancei a situação. Voltei pro bar, né? Voltei pro bar. 10:09! Estamos chegando lá na recepção, ela, a... Andréa Maria.
2: A gente se esforça.
1: A Elaine Juliana na situação aí da... Da programação musical.
3: É, eu tô me sentindo adorável.
1: Os nossos produtores, o TCC, produtor número 1.
4: Vocês, o pessoal foram viajar, tá tudo quieto, até o Atos tá quieto hoje.
1: Não, ninguém foi viajar não, ainda não. É sexta-feira, o pessoal tá trabalhando aí, tá trabalhando e escutando a rádio. E o Cabelinho de Anjo, corintiano, produtor número 2.
5: Tá certo. Nem que esteja friozinho, né, mano? Cervejinha bem geladinha, vai bem, né?
1: Os nossos dois seguranças aqui da casa, protegendo nós aqui da Serinalta, o Anelzinho e o Pulseira, os dois seguranças. Ó, esse é o Pulseira. O Pulseira atira bem, né? É. É. O Anelzinho atira tão bem, mas o Pulseira atira bem, ó, meu Deus do céu. Uma vez eu fui fazer uns tiros lá no estande de tiro da Polícia Militar, não que eu queira me gabar, porque eu sou muito bom no que, tudo que eu faço, né? Colocaram um bonequinho lá pra gente acertar, dependendo quanto, que lugar que acertava, ganhava os pontos, né? Quando a gente faz o curso de direito, a gente faz aula de tiro também, né? Porque a gente pode ter posse de arma. Embora eu nunca tive posse de arma, não sei nem pegar revólver na mão, mas enfim.
6: Acertou algum tiro algum dia?
1: Aí se acertasse na cabeça do bonequinho lá, aí era uma pontuação boa. Se acertasse do lado esquerdo, que é o lado do peito, também era uma pontuação boa.
6: E pra matar daí, né?
1: É, imagina. Do lado direito era menos, né? Mas era boa
6: não
1: também.
6: Não tem coração ali, né?
1: É. Se acertasse um braço, por exemplo, não dava nada. Acertasse a perna pra cintura, não dava nada do bonequinho.
6: Menos um ponto.
1: É. Daí lá fui eu atirar.
6: Que barbaridade.
1: Não acertei nem o bonequinho.
6: Mas não treinou com o Bodoque ali no chá da graia quando era pequeno ali?
1: Não, o Bodoque eu sempre fui mais ou menos, né?
6: Mas não contava ponto, né?
1: Mas não contava ponto. Agora quando pegar a arma, tu fica meio nervoso, né?
6: É, nunca deu tiro, né? Que barba.
1: Ah, eu não consigo me.
6: Não mexe com essas
1: não
6: armas.
1: Não mexe com essas armas.
6: É verdade, é bem melhor, né?
1: É, melhor. Eu não. Não... Mas eu não sou contra ter uma arma, às vezes em casa, talvez, né? Na propriedade. É, pra defesa, né? Mas enfim, não tenho, não sei, nunca me interessei, tenho medo dessas coisas aí, né? 10:12, bom dia!

0: Vá com Deus, Roberto Miranda com Maiara e Maraíza.
1: Tchau, querida.
0: Agora 10h16. 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Bora, a gente vai pro intervalinho e já volta com Plantas que Curam.
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0: 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Karine Martins, bom dia.
9: Bom dia, Mitrucci, tudo bem?
0: Passou rápido essa semana, já é sexta-feira.
9: Pois é, né? Passou rapidinho.
0: Rapidinho, rapidinho, rapidão.
9: E hoje vamos falar do que, Jonathan Gomercindo do céu?

0: vão falar do Nordeste. É isso aí.
1: Errou. Eu entendi, mas só que não entendo nada. Mas eu te entendeu, tá?
0: Não é?
1: Beijo.
0: Não, quer ver?
2: Vitrucci, agora é plantas que curam.
0: Ah, é?
2: Ai, ai. E o Jonathan falou assim, eu vou colocar um super top fundo musical.
0: Nossa, que criatividade do Jonathan, morango do Nordeste, né?
2: É, o morango do Nordeste.
0: Então nós vamos falar do morango do Nordeste.
2: Pois é, Mitrute, tava pensando aqui, nós estamos quase na época do morango, estamos agora na época já, né? Agora é por setembro ali, eu sei que é época do morango, mês de setembro. Então aí é uma coisa boa, né, quando fica a época da fruta, porque dela fica mais barata, né, Mitrute? Porque o moranguinho, às vezes, a gente se assusta, né?
0: Manda com cara, preço. Né?
2: E eu amo morango, minha fruta preferida,
0: mas
2: Mitrute!
0: Mas ele é muito difícil de cultivar, viu? Eu tentei várias formas, tem que ter um jeitinho especial. Setembro, julho, agosto, setembro, de maio, qual é? Concentra-se principalmente entre maio e outubro.
2: É, então estamos na época.
0: Julho, agosto e setembro, auge.
2: É agosto e setembro, né?
0: Calendário,
2: eu sei que setembro,
0: da colheita do morango.
2: Setembro esquenta, né, Mitrute? Geralmente, né? E aí tem uns bem docinhos, né? Que delícia. Tu gosta também?
0: Adoro morango.
2: É tua fruta preferida também?
0: Não que seja preferida, mas assim, eu gosto.
2: É, eu a minha gosto. Fruta predileta. É. Você me pedir é cereja e morango, olha só. E o morango, Mitrute, ele tem muitos benefícios para a saúde da gente, né? Inclusive, ele é rico naquela vitamina que a gente precisa muito, né, no nosso corpo. Vitamina C. Fortalece o sistema imunológico, ajuda na produção de colágeno, é importante para pele, ossos, vasos sanguíneos. Diz que toda frutinha assim que é vermelha é bom pro coração, pro sangue, né? Faz muito bem. Aí o pessoal da cultura popular fala, né? E o morango também tem alto teor de antioxidantes, porque contém compostos que ajudam a combater os radicais livres e reduz o envelhecimento celular. Por isso que a gente assim tem carinha de jovem, Mitrute. A gente come morango, viu?
0: Sim.
2: É, eu parece que tenho 18, você parece que tem uns 37.
0: É.
2: Vou mudar um pouquinho, né? E tem também, ó, eu falei aqui, viu? Ó, Andréa Maria tá no pensamento aqui, na transmissão de pensamento. É bom pro coração, Mitrute, porque contribui pra reduzir o colesterol LDL, aquele colesterol que é ruim, né? E ajuda no controle da pressão arterial também. É fonte de fibras, aquela sementinha que tem no morango. Você pensa que não é nada, não vale nada. Como tinha que é bom, né, pro intestino. Melhora o funcionamento do intestino, aumenta a sensação de saciedade. E também ajuda no controle da glicemia. Porque apesar do sabor docinho, né, ele tem baixo índice glicêmico quando consumido in natura. Mas a gente pega uns azedos também, de vez em quando, que faz aquela cara, né? Assim.
0: Faz cara de Jonathan Gomercino.
2: Isso. E sabia, Mitrute, que tem poucas calorias?
0: O morango?
2: Quase nada. Tem pouquíssimas. Cerca de 30 a 35 calorias a cada 100 gramas. Sendo uma ótima opção para quem busca manter e perder peso. Contribui para a saúde da pele, porque tem vitamina C. E dá para aproveitar também os benefícios para consumir a fruta fresquinha, né? Sempre bem lavada e sem adição de açúcar. Falando do morango aí com uma dica, né? Uma dica simples que a gente traz aqui é para você consumir sempre a fruta fresca, né? Que vai muito bem. Mas você pode colocar também no iogurte, pode colocar na salada de fruta, pode simplesmente comer puro. E não precisa exagerar também no açúcar, porque o morango já tem, né, esse sabor docinho de sobra. Aquela combinação de morango com leite condensado, Mitrute.
0: Muito bom, né?
2: Sabia que dá até pra quem tá fazendo dieta, dá pra comer? Com uma colher assim só, né, de leite condensado em cima do moranguinho?
1: Que delícia!
2: Diz que tem mínimo de calorias, né? Então pode consumir, sim. E no dia a dia, quanto mais natural, melhor, né? O chá, Mitrute.
0: Lá em casa, fazem uns negócios que eu não concordo muito.
2: O quê, Mitrute?
0: Eles fazem caipirinha de morango. Agora é quadro, plantas que curam, né?
2: Também não gosto muito.
0: Não, bom conselho.
2: Que ruim, né, que é essa? É melhor que de limão, né? Eu prefiro, né? Essa aí. As meninas fazem lá, meu Deus, que sacrilégio.
0: Fazem.
2: E chá, duvido que fazem chá. chá da folha do morango, Mitruti?
0: Não.
2: Você que não conseguia aproveitar as frutinhas, podia ter aproveitado as folhas pra fazer chá.
0: Daí tira as folhas e mata o pé de morango.
2: É, pois é, daí você foi, né? Mas você coloca uma colher de sopa de folhas de morango bem higienizadas e uma xícara d'água. Você ferve a água, desliga o fogo e coloca as folhas. Tampa e deixa em infusão por 5 a 10 minutinhos, coa e toma morninho, né? O chá das folhas é tradicionalmente utilizado como bebida de apoio à digestão. Eu também, Mitruti, já provei o chá da fruta. Dá pra você fazer. Você só pega a frutinha e ferve na água, faz uma fervura ali. E aí você adoça do jeito que você quer, fica muito gostoso também, fica vermelhinho. Pode colocar uns 5, 6 moranguinhos picadinhos também. E você pode deixar com os pedacinhos dentro de morango, que quando você toma o chazinho, vem os pedacinhos junto. É muito bom.
0: Tem aquele outro que fazem também.
2: Qual?
0: O capeta de morango.
2: Só olha o nome, veja se isso pode ser bom. Que negócio que tem o nome desse. Você
0: nunca comeu, tomou um capeta de morango?
2: No parquinho?
0: No
2: parquinho do circo. Mas eu nunca tomava essas coisas.
0: Nas povizinhas?
2: Eu não gostava nunca disso.
0: Ah, eu quando era piazota, assim, meio louco, chegava aí direto já, né?
3: O Noniano tá louco.
0: Ah, meu Deus. Agora mudei um pouco.
2: Por isso que tu tem que ir na missa todo domingo.
0: Mentiroso. Já mudei bastante.
2: Pedi perdão. Já mudei bastante.
0: Passei de fase.
2: É, passou. Você comporta no final de semana, então, viu, Mitruti?
0: Valeu, Karine Martins.
2: Um abraço, tudo é bom.
0: Um abraço. 10h27, Vila de Grano, a sua loja de produtos naturais em Pato Branco. 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
0: Oi, Mari, bom dia. Vamos mudar de assunto, senão vou ter que fazer uma caipirinha de morango. Sextou. Tá bom, Mari. Bom dia, eu cultivo morango em vaso. Tenho alguns, meus netos gostam de colher no pé, Diroene. É uma boa ideia também, né? Uma boa ideia também. Aqui na classificação dos morangos, olha lá. Que coisa mais linda! Ela tá lá na classificação dos morangos, ela produz morango lá, Neuza. Muitos morangos, Jonathan Gumericino. Ela tá na classificação. Hã? Ah, aqui na rádio nós temos um morangão, né? Mas esse aí não dá pra comer, né? como é que funciona a classificação dos morangos aí, dona Neuza? Coloca os pequenininhos por baixo, os bonitão grande por cima, é isso? É, não é assim que a gente pega no mercado? É assim, né? Os bonitão grande por cima. E os pequenininhos, feinho por baixo, daí, né? Isso. Ah, meu Deus. Tô brincando.
6: Vamos parar esse lugar e tocar música, ô Tigrada?
0: Um abraço pro Décio de Oliveira. Sabe o que o Décio tá fazendo? Chimia caseira. Do que é essa chimia aí? Vai dizer que é de... Eu gosto de chimia de abóbora, viu? Uma delícia, viu? Tá saindo uma chimia lá em Palmas aqui, ó. Deve tá frio, né? Lá em Palmas, meu amigo Décio. Um abraço. Agora 10h30, 10h30. Ah, pequenos e uma bandeja. Vende separado. E os morangos maiores daí... Não, entendi. Então tá bom, mas é essa classificação, né? Os menores pra um lado. E os maiores pro outro, né? 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Bicho bom é mulher, é bom mandar trabalho pra gente, né? Meu Deus do céu. 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

0: Que maravilha, hein? Bela recordada, meu primeiro amor, José Augusto, 1977. Que história bacana da música, né? Você prestou atenção? É, primeiro amor, né? Ele tinha só 8 anos, mentira, que tinha 10 já, né? Ah, Jaguarinha. É, pois é, grande sucesso aí de José Augusto. Maravilha, maravilha, maravilha. Agora são 10 horas e 35 minutos. 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
0: Acionando o Edson Neiser. O Edson Neiser tá me mandando uma informação. Quem tá com a gente aí, Jonathan Gomercindo?
2: Temos aqui o Beto Vilmar, da rádio. Tá aqui a manchete, Mitrucci. Acidente fatal em Mangueirinha na manhã de hoje. Tombamento de caminhão com o repórter Beto Vilmar.
0: Vamos lá então, meu grande amigo Beto Vilmar, aí da Rádio Araucária de Mangueirinha. Nos traz informação sobre esse acidente grave aí ocorrido nesta manhã aí na região de Mangueirinha. Alô, Beto!
3: Bom dia, Juliano Metrucci, bom dia, amigos da Selinalta, a audiência aí de Pato Branco e região. Infelizmente, na manhã desta sexta-feira fria, gelada, aqui na cidade de Mangueirinha, mais um acidente com morte na chamada Curva da Morte. É uma curva ali muito fechada, tem mato dos dois lados, mas não é só por isso, né? Infelizmente, tem ali algumas situações que, inclusive, a gente vem cobrando junto ao DR para que resolva. É, há um desnível da pista de asfalto, um barranco que vai com a água crescendo cada vez mais, a valeta e o barranco, né? E os motoristas, infelizmente, quando perde lá em cima, no início da curva, a direção, cai no valetão e não volta mais, né? Há pouco tempo tivemos ali um caminhão, tanque de óleo vegetal, que acabou capotando no mesmo local. Infelizmente, quando acontece isso aí, é risco de morte, né? Foi o que aconteceu hoje. O rapaz, ainda não identificamos o nome, é de Candói. A empresa é da mesma, é irmão do proprietário aqui, o Ade Zurra, do Laticínio Quinobreza de Mangueirinha. É o irmão dele que tem essa empresa lá em Candói e que é o dono, né, desse caminhão. O motorista, infelizmente, acabou falecendo, um jovem, né, que estava aí ganhando seu pão de cada dia, transportando leite aqui da família Conze, né, que tem grandes leitarias aqui em Mangueirinha, daqui levando para Candói. Infelizmente, essa é a situação. No local está o SAMU, a Polícia Militar de Mangueirinha, a equipe da saúde e o trânsito sendo controlado aí naquele sistema pare e siga, né? O cuidado dos motoristas que passam por ali, porque precisa o IML ainda chegar para realizar os procedimentos e aí sim remover o corpo, posteriormente o caminhão. Então, infelizmente, caminhão carregado de leite capota aí na manhã dessa sexta-feira, ali próximo do Covó, entre Mangueirinha e Covó, com vítima fatal. Essa informação, portanto, nós temos a passar para vocês, amigos. Um grande abraço de Mangueirinha, repórter Beto Vilmar.
0: Grande abraço, meu amigo Beto Vilmar. Quando eu comecei no rádio, lá na Rádio Cidade, né? Dando umas bicadinhas no microfone, pouca coisa. O Beto Vilmar era coordenador da Rádio Cidade, me deu algumas oportunidades aí, aprendi muito com ele também. Hoje está lá na Terra Natal, Mangueirinha. Um abraço grande, Beto Vilmar, nos trazendo, infelizmente, uma notícia muito triste, né? Algo já que se sabia que podia acontecer, porque há um declive, há um problema, há uma anomalia aí na estrada, na rodovia, no asfalto. E isso já gerou alguns acidentes, dessa vez mais um, né? Uma pena, o motorista às vezes que não conhece o trecho, embora aí já se tenha impressão de que conhecia, porque prestava serviço para uma leitaria, então certamente ele já passava, mesmo conhecendo o trecho, acabou se envolvendo nessa situação. Imagina uma pessoa que não conhece o trecho, que pode oferecer tal risco, né? E dessa forma até representar muitas vezes a vida de uma pessoa. Então as autoridades aí devem focar nisso e de uma vez por todas aí resolver o problema, né? Parece que tem que acontecer realmente algo bem mais grave, uma morte, para daí as autoridades, né, verificarem uma situação problemática. Vamos agora aguardar, né? Aguardar aí que as autoridades possam trazer pra gente a informação de que o problema será resolvido. Agora são 10:41, já já o Edson Neiser, já já o Thiago Tessaro, a Karine Martins, nossa equipe de jorralismo nutrindo a programação da Serinalta na manhã, com muitas informações. 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Nota de agradecimento. A família Madureira vem por meio desta emissora agradecer a parentes e amigos, vizinhos e a todos que estiveram conosco nesse momento difícil de dor pelo falecimento da senhora Noeli Feli Madureira. Convidando a todos para a missa de sétimo dia, que será realizada no dia 22, neste sábado, então amanhã, às 19 horas, na paróquia Cristo Rei. Por mais esse ato de fé e solidariedade cristã, a família de Dona Noeli Feli Madureira, enlutada, agradece.
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13: A Unimed Pato Branco e outras 7 cooperativas, e que são de vários ramos, lançaram oficialmente ontem à noite no auditório da CPB, Associação Empresarial de Pato Branco, o Núcleo das Cooperativas. Aline Sawin representa a Unimed Pato Branco dentro do núcleo. Seja bem-vinda aqui na programação, Aline. Sempre existiu a relação entre as cooperativas, mas agora é uma formalização, digamos assim. Nos fale sobre essa etapa, esse momento. Seja bem-vindo aqui.
14: Oi, Edson, tudo bem? Então, sempre existiu esse cooperativismo, nós sempre procuramos trabalhar em conjunto. Vem há anos, nós viemos desenvolvendo a feijoada do bem, né? E esse ano a gente decidiu formalizar. Desde o ano passado, nós viemos trabalhando em conjunto dentro do núcleo cooperativista, porém, ontem à noite foi uma noite especial onde a gente realmente formalizou esse núcleo.
13: A gente viu, então, eventos ao longo do tempo, né? O dia C também ao longo do tempo, já teve atividades na praça no passado, mas pelo que notamos nos pronunciamentos, deveremos ter outras novidades na atuação mesmo das cooperativas, é isso?
14: Isso mesmo, a gente pretende cada vez mais trabalharmos juntos em prol da comunidade, e de alguns dias vocês verão então também a Unimed chamando e provocando as cooperativas para mais uma vez trabalharmos juntos em prol da nossa comunidade.
13: Mas responsabilidade social é um dos pontos fortes da atuação também, né?
14: Isso mesmo, responsabilidade socioambiental é um dos pontos fortes que nós vamos trabalhar.
15: Inclusive, a Unimed já desenvolve, né, Aline, muitos projetos voltados à arrecadação de tampinhas, de lacres, que tem cunho social também e que com certeza a comunidade sempre colabora.
14: Isso mesmo, hoje a gente já trabalha visando o ESG dentro da cooperativa com vários projetos sociais, arrecadação de medicamentos em desuso, lacres, tampinhas, onde a gente vende e reverte essa venda para compra de cadeiras de rodas ou doações para as entidades que estão precisando. Também estamos arrecadando os sutiãs do projeto da Amigas do Peito. Então sempre estamos visando novos projetos em prol da parte socioambiental.
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0: 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Já já eu trago mais algumas ofertas para quem tá ligado aí. Mandar uma música pro Matheus aí que tá ouvindo a gente, tá pedindo o Guilherme Santiago, tá meio apaixonado até hoje, não sei o que tá acontecendo com o primo velho aí lá no bairro Claron. Ele tá querendo ouvir uma música do Guilherme Santiago aí, né? Então um abraço, Matheus, apareceu, saiu pro limpo, fazia muito tempo que não conversava com ele. Mais sumido do que nós de 200 aí na vila, né? Às 10h50 aí, já já tem um momento de oração e com o Frei Policarpo. Sugestão então do Matheus aí, ó. Guilherme Santiago, bom dia.

Olha aí, só falta você ao vivo, Guilherme Santiago, legal, agora 10:55, semana do pulverizador no Lavourão, hein, gente? 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

algumas intenções que estão chegando pra gente nesta manhã de sexta-feira. Muitos pedidos de oração aqui, as pessoas que estão precisando de oração e entram em contato com a Serinalto para receber a bênção do Frei Policarpo BR. Quero homenagear a minha filha Sônia Regina pelo seu aniversário. Desejo a ela muita paz, felicidades, prosperidade. Quero que coloque na bênção do Frei Policarpo. Valeu, dona Dominga. Alô, Sônia Regina. Já já os parabéns para ela também, para todos os aniversariantes. Mas já estamos colocando aqui na bênção. E queremos colocar os demais aniversariantes também para que possam receber a bênção aqui do Frei Policarpo. Seu Pedro Borges, sempre ligado lá na linha Borges, pedindo para colocar toda a família na oração. Bom dia, Mitrute, Jairo e Fátima de Vitorino. Gostaria de colocar as famílias Santos e Linhares na bênção do Frei Policarpo, pedindo saúde a todos da Rádio Serinalta e seus ouvintes. Amém. Amém. Bom dia, coloca na oração meu neto José Antônio, meu marido José, meus filhos Thaís, Thiago, Genro, Douglas, tios Hugo e Salete. Oração também para mim, Joiceli. Temos também...

0: outros pedidos que estão chegando pra gente através das mensagens de WhatsApp aqui da Selinalta, inclusive algumas mensagens em áudio. Tudo bem? Bom dia.
1: Ô, Mitrute, bom dia. Tudo tranquilo?
0: Tudo.
1: Quero pedir, Mitrute, oração do Frei Policarpo, saúde lá da minha mãezinha, Dona Yolanda de Domênico, né? Uhum. Pedir a música, se tu puder tocar aí, com o Padre Alessandro, Último Julgamento. Perfeito? Até mais.
0: Até mais, seu Altair de Domênico, bom dia.
2: Antes. Bom dia, Mitrute. Bom sucesso, Antônio Pinheiro. Vai acompanhando a corrente de oração aí do padre aí, nós. E toque uma música bem gaúchesca aí pra nós. Passou uma bem gaúcha aí, dos gaúchos velhos aí, antigos aí, pra nós. Aí.
0: Tá bom, seu Antoninho. Um abraço. Vamos escolher uma bem gaúcha aí, né? Oi, bom dia.
3: Bom dia, Juliano. Peço bênçãos de Frei Policarpo para o meu pai Abraão Zucolotto, para minha mãe Terezinha Zucolotto, e que o Espírito Santo de Deus esteja iluminando e abençoando eles poderosamente, para meus irmãos, para minha filha, para o meu esposo, para minha amiga Rosana, que o Espírito Santo de Deus e Frei Policarpo derrame as mais ricas bênçãos sobre a família dela, para minha vizinha Daiane, que o Espírito Santo derrame as mais ricas bênçãos e Frei Policarpo sobre a vida dela. E para as pessoas que precisam de oração, e para as pessoas que são vítimas do câncer, que o Espírito Santo de Deus esteja iluminando e protegendo cada um. Paz e bem.
0: Paz e bem, minha amiga. Tudo de bom, bom dia.
4: Bom dia, Mitrute. Eu queria colocar minha família na corrente de oração, que proteger, dar saúde para mim, para minha família e meus amigos aí também, o Nelson Galvão, o Ivo Anzolin, a esposa dele,
0: uhum,
4: e o Ivo Leonardo. Coloca na corrente de oração, paz e bem.
0: Valeu, paz e bem, seu Rossato. Abraço, seu Vitocir Rossato. Bom dia.
5: Bom dia, Mitrute. Eu queria pedir a oração do Frei Policarpo para Catarino, Carlos, a Vera, a Lúcia, o compadre Leandro, uhum, e para Sara de Lima, que amanhã está de aniversário, que Deus abençoe ela. E para mim e para vocês aí da rádio. Paz e bem.
0: Paz e bem, minha amiga. Um grande abraço. Bom dia, dona Terezinha.
6: Bom dia, Mitrute. Queria pedir oração pelas famílias doentes. Pela minha família Zucolotto. E por um sobrinho também lá do Rio Grande, que faz 3 meses que está internado, está muito doente. Com 27 anos. E que Deus abençoasse ele e eu. Só um pouquinho que estou baixo. E também pelas famílias Zucolotto aqui de Pato Branco, pela minha filha, pelos meus filhos e pelos meus netos, bisnetos, pela família de Vanessa Sartori, pela família de João Almeida, pela minha nora e pela família Peroni, meu compadre Clive também, que está bem doentinho. E que Deus abençoe Nossa Senhora Aparecida, Divino Pai Eterno, e o nosso querido Policarpo também, que sempre esteja presente nas orações. E pela Jurema Peroni e pelo São José Peroni. E por todas as pessoas que estão padecendo, né? Deus lhes perdendo os entes queridos deles, né? Nessas mortes. Muito triste, né? Isso aí. Temos que pedir a Deus, para Deus proteger todo mundo, né? Que Deus proteja todo mundo, que dê a paz pro mundo. Um bom dia, Mitrute, paz e bem.
0: Um bom dia. Oi, bom dia.
7: Bom dia, Mitrute, tudo bem?
0: Tudo.
7: É a Maria Lourdes Craveca, avó da Clara Isabela Antonioli.
0: Uhum.
7: Ela fez, tá de aniversário, né? De quero pedir orações para ela, às vezes do Frei Policarpo. E para todos os meus filhos, minhas netas, meus netos, minhas noras, meu genro, minha mãe que está aqui comigo e todos os parentes. E para o Jurandir Rodrigues também. Que Deus abençoe e ilumine todos eles e o Frei Policarpo derrame as bênçãos sobre eles. Obrigado, Mitrute.
0: Um abraço. Aproveitando Quero colocar também o meu sogro aí na para receber a bênção do Frei Policarpo, né? Seu Luiz Lopes. A Bruna tá me lembrando aqui, hoje é aniversário do pai, então tá bom, vamos colocar aqui o seu Luiz Lopes na oração do Frei Policarpo, daqui a pouco os parabéns também, né? Ele que é muito católico, catecista, vamos colocar aqui na oração também para que ele possa receber a bênção. Feliz aniversário. Quero pedir bênçãos de Frei Policarpo para minha filha, Genro Neto Andréas, que estarão em viagem hoje à tarde, vindo para Pato Branco. Eles estão morando em Jaraguá do Sul. Tá bom? Boa viagem. Deus abençoe, né, Noemi? Um abraço a eles aí, que eles possam ter uma boa viagem. Pedido saúde para o meu irmão Paulo Pedroso, que está enfrentando problemas de saúde, está internado em Sananduba, no Rio Grande do Sul. Amém, Jussara. Temos áudio, bom dia.
8: Bom dia, peço oração para toda a minha família, principalmente para o Miguel, que está fazendo um aninho hoje, que Frei Policarpo e Nossa Senhora Aparecida sempre proteja ele.
0: Valeu, Miguel. Oi, bom dia.
9: Mitrute, bom dia. Bom dia a todos os ouvintes. Eu quero pedir a intercessão do Policarpo e que Jesus possa também curar, salvar e nos libertar. Hoje eu vou fazer uns procedimentos e que eu seja abençoada e que todos que fazem procedimentos, cirurgias, sejam abençoados. E que eu queria que você tocasse a música Cura-me, Jesus. Não sei quem canta, mas é Cura-me, Jesus.
0: Uhum.
9: E obrigado pela Selinalta, obrigado por vocês aí, que Deus abençoe cada vez mais a Selinalta, e um grande abraço para você, e que tudo seja para o melhor para cada pessoa, para a honra e glória de Jesus. Obrigado, Bitrute. Eu sou Olinda, você sabe, mãe da Cris.
0: Amém. Um abraço, Olinda. Deus abençoe no procedimento aí, tá bom? Estamos na torcida. Também pelos falecidos, Albanice Sebastiana Medeiros faleceu aos 77 anos. Nossos sentimentos à família. Também Vitor Carvalho de Lima faleceu aos 69 anos. Colocamos em oração. Também colocamos aqui o nome da Noeli Feli Madureira, né? Teremos a missa de sétimo dia amanhã. E ainda o nome também da família Teodoro e Tumeleiro, pelo falecimento aí da Lourdes Teodoro Tumeleiro. Teremos daqui a pouquinho a nota aí com as informações do sétimo dia, né? Bênção de Frei Policarpo BR também para as pessoas que estão mandando mensagem aqui. Bom dia, peço bênçãos para minha filha Gabriela, minha vizinha Rudineia de Lima Borges. Um abraço, Neiva Rafaim, né? Neiva Rafaim, Adionório Serpa. Vamos colocar a bênção do Frei Policarpo. Pedido de oração para Pedro Santa e Adelaide Colela, também de Clevelândia.
10: Bênção da família. Deus, Pai, Filho e Espírito Santo. Família divina. Jesus, Maria e José, a Sagrada Família, fazei que sejamos famílias de amor. Obrigado por nossa família, por nosso amor, por nossa alegria, por nossa saúde e ajuda mútua, por vossa bênção divina. Fazei que todas as famílias do mundo nos céus se tornem a família divina por todo sempre. Em nome do Pai e do Filho e do Espírito Santo. Amém.

0: semana pra você, que você possa ter a cura que você necessite, a cura necessária, tá bom? De todos os males, que você possa ter a bênção de Deus aí em meio à sua família, tá bom? Seus amigos, sua comunidade, onde você vive, que você possa ter a cura necessária em todos os sentidos aí, tá bom? Agora 11 horas e 15 minutos, um bom dia pra você.
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0: Muito bem, olha, um abraço, agora são 11 horas e 16 minutos, hora certa na saúde, que está com a semana do bebê, tem a pomada nistatina mais óxido de zinco da Neoquímica, por apenas R$12,99 cada, sabonete João e Maria por somente R$3,99 cada, e é na saúde. 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Um abraço pro seu Sebastião, ligou mais cedo aqui dizendo vamos ter uma romaria, Mitrute. Estamos organizando uma romaria dia 14 de setembro. Dá um aviso aí se as pessoas quiserem ir com a gente. A saída vai ser de madrugadinha, 3 da manhã, e da feira do produtor. Nós vamos até a Santa Cruz, Terra Santa, lá em Erechim, no Rio Grande do Sul. É uma viagem legal, uma viagem religiosa. O valor é bem barato, apenas R$160, é barato mesmo. E se alguém tiver interesse, quiser participar, né? Então entra em contato com a gente aí, 999-18-28-34, para mais informações, tá bom? Uma romaria para Santa Cruz, Terra Santa, em Erechim, lá no Rio Grande do Sul. Informações, o dia que será... direitinho, né? 14 de setembro. E mais informações, então, no 999-18-28-34, tá bom? 11:18, nota de agradecimento. As famílias Teodoro e Tumeleiro, ainda consternadas com o falecimento de Lourdes Teodoro Tumeleiro, vem através dessa emissora agradecer à funerária Nossa Senhora Aparecida, aos freis da paróquia São Pedro, em especial Frei Luiz, pelo acolhimento, aos ministros da Capela Santa Clara, pelas orações, à equipe médica do Hospital São Lucas de Pato Branco, em especial à equipe da UTI, pelos serviços prestados, a familiares e amigos e a todos que, de uma forma ou outra, confortaram nos momentos difíceis pelos quais passaram. Dona Lourdes deixa saudades, mas também deixa consigo uma história, muitos ensinamentos e inúmeras lembranças que permanecerão em nossos corações. Convidamos a todos pela missa de sétimo dia, que será no dia 23, às 18 horas, na paróquia São Pedro Apóstolo, aqui em Pato Branco, neste domingo. Por mais este ato de fé e solidariedade cristã, as famílias Teodoro e Tumeleiro, enlutadas, agradecem.
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0: Loterias, Fabiano, bom dia.
3: Muito bom dia, Juliano, amigos ligados na Selinalta FM, conferindo os números da Mega Sena, concurso 3.047, sorteados 04, 18, 22, 26, 31 e 58, acumulou. Quina, concurso 7.097, sorteados 14, 16, 65, 71 e 76. Acumulou. Um abraço, tudo de bom e até mais.
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0: Coutinho, temperatura lá embaixo, hein? Caiu bastante, realmente. As farmácias aí agradecem. 11 graus e meio. Bom dia, Coutinho.
5: Bom dia. Não, tá um tempinho aí bastante gelado. Aqui estamos com 8, 9 graus. E a tendência é que a gente tenha tempo bom na região, com o sol começando a predominar. Amanhã faz frio, pode até ter alguma geada, talvez abaixo aí de 3, 5 graus em alguns pontos da cidade, em outros 5, 7. E durante a tarde não passa muito dos 14, 15. No domingo e segunda pode ficar entre 1 e 3 graus com alguma geada. E também não esquenta muito à tarde, mas tempo bom. Na terça, tarde, noite ou quarta, já está indicando alguma chuva. Da Climatera, Ronaldo Coutinho.
0: Valeu, Coutinho. Obrigado. Bom final de semana. 11:21.
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7: Aí sim. Agora são 11:24.
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12: Aqui no estúdio, Edson Neiser. Alô, Edson.
13: É, hoje o Beto Vilmar tomou conta da programação, infelizmente, né, Mitrote, por causa desse registro trágico lá em Mangueirinha, um tombamento de caminhão carregado com leite. O condutor morreu nesse tombamento próximo ao Covó. Então, os assuntos ligados a rodovias, a trânsito, a gente já trouxe anteriormente por aqui. Eu só vou reforçar, então, um acidente de hoje pela manhã aqui em Pato Branco, Mitro, tinha uma colisão antes das 8 horas, na Itacolomi com Goianazes, descendo do La Salle para o centro, na mão única aí da Itacolomi, colisão entre um cruze dirigido por um homem e uma motoreta bis, conduzida por uma jovem de 19 anos, trabalhadora de uma farmácia aqui em Pato Branco, a caminho do trabalho. A colisão, ela foi atendida pelos bombeiros, suspeita de luxação no punho, na mão. Ela foi atendida, então, com ferimentos leves. E em Pato Branco, ontem à noite, destaque para a correria aí com os caminhões do Corpo de Bombeiros cortando a cidade, sirene, giroflex, e era um incêndio. Por volta de 8 da noite, um pouquinho mais, na Rua Paraná, um apartamento, as moças moradoras do apartamento, Mitrute, fazendo uma lasanha. E o transformador usado no micro-ondas, né? Provavelmente por causa da voltagem ali, usava um transformador. Esse acabou incendiando, deu um curto-circuito, saiu faíscas do transformador, um princípio de incêndio nesse eletrodoméstico, né? E aí foi possível fazer um combate inicial e os bombeiros chamados, e que também fizeram um rescaldo, tudo resolvido. Quando fala em incêndio em prédio, sempre é uma preocupação, né, Mitrote? Não tenha dúvidas, mas isso logo foi, digamos assim, resolvido, todo mundo na boa. Foi um susto inicial, mas tudo resolvido nesse prédio que fica na Rua Paraná, aqui em Pato Branco. E ainda, entre os grandes destaques das últimas horas aí, aquele caso de ontem, para amanhecer ontem, na verdade, né? Aquele caso trágico lá de entre São Lourenço e Campurê, com mortes de 4 pessoas naquele acidente lá que já falamos bastante. E para fechar esse assunto, né, Mitrute, hoje pela manhã, por volta de 9 horas, a cerimônia de despedida e, no decorrer da manhã, sepultamentos, então, de pai e os 2 filhos de 8 e 12 anos em Campo Herê. O velório começou ontem à noite. Através de medida judicial, a juíza, por causa de outros indícios, que não o exame de DNA, que demora um bom tempo, né, Mitrute? A gente já viu situações de corpos carbonizados em outras ocasiões e que demora muito, mas até mais de um mês. E a juíza, por outras evidências, concordou com o pedido da família e a juíza autorizou o sepultamento, então, mesmo sem exame de DNA. E hoje, pela manhã, os sepultamentos em Campoeira. Para fechar alguns assuntos de Pato Branco e também rodovias nas grandes movimentações de ontem para hoje aí, Mitrute.
6: É uma tristeza, né? Sepultamento dessas crianças aí, realmente uma tristeza. O Azures também acabou fazendo uma nota, né? Publicando uma nota, porque eles treinavam no Azures, né?
13: Estava ingressando. O Robson Ramos falou pro Thiago ontem que eles tinham feito uma publicação com a foto de um dos garotinhos, estavam prontos para publicar, hein, Mitro? Tinha sido aprovado. E como foi aprovado, certamente passou pelos treinamentos todos, passou por testes, né? Então, o Azures estava pronto para divulgar oficialmente o ingresso do menino no clube. Um deles também tinha sido aprovado na Chape. Na Chapecoense, a família fez planos de ir morar em Chapecó, mas porque o outro passou no Azures, acabou ficando por Campoerê, que é ali o CT, Gralha Azul, né, Mitrute? E o pai, a mãe, faziam tudo pelo sonho dos filhos no futebol. E aí eles treinavam no futsal São Lourenço também, por isso que o pai estava trazendo, né, os meninos para treinar em São Lourenço. Então, o futsal São Lourenço também emitiu nota de pesar.
6: Você imagina como é que ficam agora as meninas, né? Duas meninas e a mãe. Só ficaram as meninas, as
13: duas
6: moças.
13: Duas meninas e a mãe, exatamente.
6: Mas
13: as meninas, me trouxe uma
6: cortada no meio.
13: As meninas, uma é bebezinha. Porque o que a gente falou ontem no jornalismo, eu vi uma foto da família em rede social aí, o pai abraçado com os dois meninos e uma bebezinha no colo e a mulher grávida ao lado. E aí liguei para um conhecido de Campoerê, porque lá todo mundo se conhece praticamente, né? E aí ele disse, não, a gestante, ela já teve essa bebezinha, né? Então deve ser bebê mesmo, né? Alguns meses, talvez.
6: Vai ter que se virar, criar as meninas sozinha.
13: É uma diretora de escola, né, essa mulher.
6: Deus dê força para ela, né?
13: Esse rapaz que faleceu, ele tomava conta de um comércio da família, uma mercearia, um mini mercado, porque o pai dele, dono do mercado, sofreu um acidente, Mitrute. Um acidente com elevador, um acidente doméstico, e teve fratura de perna e tal. Então o filho assumiu os negócios da família. E agora, até nisso, a família desamparada, digamos assim, né? Mas faz parte, né?
6: Faz parte. Ninguém quer, né, que faça, mas faz parte também, né? As tragédias fazem parte da vida das pessoas, né? 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Nota de agradecimento à família Madureira, vem por meio dessa emissora agradecer aos parentes e amigos, vizinhos e todos que estiveram conosco nesse momento de dor, pelo falecimento da senhora Noeli Feli Madureira. Convidando a todos para a missa de sétimo dia, que será dia 22, sábado, às 19 horas, na paróquia Cristo Rei. Por mais esse ato de fé e solidariedade cristã, a família da dona Noeli Feli Madureira, enlutada, agradece.
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6: Vamos nessa, agora são 11 horas e 30 minutos. 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Vamos tocar os parabéns aí, meu amigo. Meu amigo Jonathan Gomesinto, pros aniversariantes. Tem um áudio aqui, ó. Bom dia.
16: Bom dia, Mitruti. Eu quero desejar feliz aniversário para a Sônia Regina Della Costa, que está completando anos hoje. Que Deus abençoe ela, proteja e que seja sempre essa pessoa alegre, destemida e cheia de paz no coração. Muito obrigada, bom dia.
6: Bom dia, querida. E a mais uma homenagem para a Sônia, dona Dominga, dona Maria de Lourdes mandou, né? A dona Domingas também mandou homenagem às manas aí. Homenageando, tem bastante gente de aniversário hoje. Então queremos fazer homenagem especial aqui, né? A Clara Antonioli tá de aniversário hoje. Pessoal lembrou, mandando mensagem para o programa. Dona Sara de Lima, alô Sara de Lima, estará de aniversário amanhã. O Miguel, um aninho hoje. E o Luiz Lopes, o meu sogro, é o melhor sogro que eu tenho aí, o Luiz Lopes, né? É o melhor sogro que eu tenho, disparado o melhor sogro que eu tenho. Tá de aniversário hoje, Jonathan. Pra tocar um bugio do Cordiona, pra ele gosta dos bugio aí do Cordiona. Então, parabéns pro meu sogro, 31 anos hoje, 31 aninhos. Ah, só que não, né? Um pouco mais. Então tá bom, um abraço, Luiz Lopes aí, tô aguardando só a localização aí da festa, né, que vai ser, que ainda não recebi, acho que você esqueceu de mandar. Ou...
17: já imaginou que prejuízo?
6: Enfim, né, onde é que vai ser a churrascada, grande festa aí, né, manda a localização, onde é que vai ser a grande festa do aniversário do Luiz Lopes. Estamos aguardando aí numa grande expectativa para esse final de semana. Parabéns aos aniversariantes, felicidade, manda os parabéns,
18: Então, parabéns então, Pia. Quantos anos? Feliz saúde aí, muito feliz, né, Pia? Muitos anos de paz. Muito. Bastante de vida, Pia.
6: Você perdeu saúde. Um pouco aí, né?
19: Que isso? Eu não entendi o que ele falou.
6: Eu também não, tô tentando, mas. Valeu a ideia, né? Parabéns! Vamos lá, com uma do grupo 4.

0: Matando saudades, aí concordiona. 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
0: Vamos lá então, o dólar comercial está operando nesta manhã em queda de 0,55%, está valendo 5,16. O euro cai 0,62, está valendo R$6,02. O índice Bovespa, forte alta nesta manhã, quase 2%, hein? 1,87%. O feijão carioca, saca de 60 quilos, o preço médio praticado aqui na região, segundo o Deral, R$270, subiu um pouquinho o feijão carioca. O feijão preto, R$200. O milho, R$61. A soja subiu mais um pouquinho, R$134,50. Trigo, R$75. Boi em pé, arroba, R$360. A vaca padrão de corte, R$320. Suína em pé tipo carne, 4,60, tipo misto, 4,14, tipo banha, 3,22.
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0: Mais informação chegando para Serinal, tá Thiago Tessaro.
10: Das ocorrências que marcaram as últimas horas, chama atenção em Coronel Vivida, caso que a polícia atendeu ontem à tarde, uma situação onde um jovem foi socorrido após ser atingido com mais de 15 golpes de faca. Um jovem de 25 anos ficou ferido. Ele foi atingido ontem, no período da tarde, foi no bairro Vila Nova, em Coronel Vivida. Os bombeiros foram chamados, 5:30. Pelo que foi apurado, a situação começou durante uma briga. Envolveu várias pessoas. Uma mulher atingiu um homem com uma facada na mão. Posteriormente, outras pessoas foram até a casa, onde aconteceu a confusão. O homem que havia sido ferido na mão utilizou um pedaço de madeira para atingir um outro homem na cabeça. Na sequência, ele estaria portando uma faca e tentou deixar o local. Durante a confusão, outra pessoa conseguiu derrubá-lo e retirar a faca de suas mãos. Depois, um jovem de 25 anos, foi atingido com vários golpes de faca. Chegaram a comentar de 15 a 20 golpes. O Corpo de Bombeiros atendeu a ocorrência, encaminhou o jovem à UPA e agora está sob cuidados médicos. Apesar da grande quantidade de ferimentos, não foram ferimentos tão graves. E agora a polícia investiga essa situação, as circunstâncias, a motivação. O que aconteceu? Briga nas grandes aí em Coronel Vivida ontem à tarde. Morreu no hospital um homem que se envolveu com um acidente, com um trator, já há alguns dias, lá no município do Verê. O caso aconteceu no Dia das Mães, numa comunidade do interior, na sede Progresso, interior do Verê. E o Cassiano Fernando Batistus, de 40 anos, ele sofreu ferimentos, encaminhado ao hospital, ficou internado todo esse tempo. E a informação é que nas últimas horas ele não resistiu. A polícia em Ampere prendeu um homem condenado a mais de 9 anos de prisão por estupro de vulnerável. A gente teve também uma situação, suspeito de matar a esposa durante o almoço de Páscoa lá em Renascença. Foi preso, a gente falou desse caso ontem, a prisão aconteceu em Mariópolis. O crime aconteceu em 2022, no dia 17 de abril, quando a mulher foi assassinada. O homem fugiu, ficou todo esse tempo foragido e foi localizado ontem. As principais ocorrências que marcaram as últimas horas na região.
0: É, mais cedo ou mais tarde, a justiça chega, né? Faz a coisa errada e não adianta ficar fugindo. Uma hora tem que acertar as coisas, na vida nunca mais vai ser a mesma, né? Então veja, tanto tempo depois, né? Matou a mulher e agora localizado, preso, e vai ter que pagar, né? Por aquilo que fez, né? 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Você está convidado. 11:48.
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0: 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O Polidoro vai falar já aqui no programa. 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Polidoro, bom dia, Polidoro!
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11: 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Pra não dar B.O. final de semana.
0: Não queimar a largada.
11: Que vai ser frio, eu quero ver o cara ficar pra fora de casa. A mulher atropela o cara, daí... Aí eu com frio desse aí, daí em Beuzinha, né, Mituto?
0: Não, é completo.
11: Um abraço, hein, Mituto. Tudo é bom. Viu, Mituto? É. O cara, né, tomou uns goles, né, saiu com o cara. Daí é o seguinte, já uma blitz, ó. Aí o guarda falou pra ele, tomou uns golinhos, né, tio? Ele falou, pois é, seu guarda, infelizmente tomei uns goles. Mas com R$100 você não me libera aí, dá uma mão, hein? O guarda pegou sem pia, liberou ele. Dali pegou? A pouco, ó, azar, ó, outra blitz, ó.
0: De novo?
11: Mas o guarda já é estressado, mas meu amigo... Desse tipo aí não vai ter jeito, vou ter que rebocar esse cara.
0: É.
11: Ai, guarda, mas sem pila aí não tem um jeito de me liberar. Guarda liberou ele. Pensa, o homem é muito azarado, ó.
0: É.
11: Terceira blitz, ó. O guarda se atentou e falou pra ele, é o seguinte, meu amigo, me dá 300 pila aí que eu te tiro da rotatória.
0: Muito bom, muito bom. Que é isso?

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0: 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Eu volto às 4, hein, pessoal? 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Bom final de semana.
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0: O anjo do Senhor anunciou a Maria,
1: e ela concebeu do Espírito Santo.
0: Ave Maria, cheia de graça, o Senhor é convosco. Bendita sois vós entre as mulheres, e bendito é o fruto do vosso ventre, Jesus.
1: Santa Maria, Mãe de Deus, rogai por nós, pecadores, agora e na hora de nossa morte. Amém.
0: Eis aqui a serva do Senhor.
1: Faça-se em mim segundo a vossa palavra.
0: Ave Maria, cheia de graça, o Senhor é convosco. Bendita sois vós entre as mulheres, e bendito é o fruto do vosso ventre, Jesus.
1: Santa Maria, Mãe de Deus, rogai por nós, pecadores, agora e na hora de nossa morte. Amém.
0: E o Verbo se fez carne
1: e habitou entre nós.
0: Ave Maria, cheia de graça, o Senhor é convosco. Bendita sois vós entre as mulheres, e bendito é o fruto do vosso ventre, Jesus.
1: Santa Maria, Mãe de Deus, rogai por nós, pecadores, agora e na hora de nossa morte. Amém.
0: Rogai por nós, Santa Mãe de Deus,
1: para que sejamos dignos das promessas de Cristo.
0: Derramai, ó Deus, a vossa graça em nossos corações, para que, conhecendo pela mensagem do anjo a encarnação do vosso Filho, cheguemos por sua paixão e cruz à glória da ressurreição. Por Cristo nosso Senhor.
1: Amém.
0: Glória ao Pai, ao Filho e ao Espírito Santo.
1: Como era no princípio, agora e sempre. Amém.
0: Glória ao Pai, ao Filho e ao Espírito Santo.
1: Como era no princípio, agora e sempre. Amém.
0: Glória ao Pai, ao Filho e ao Espírito Santo.
1: Como era no princípio, agora e sempre.

0: Você acompanhou conosco a oração do Ângelus. Que a bênção de Deus, pela intercessão da bem-aventurada Virgem Maria, permaneça sobre você, sua família e todas as suas intenções. Continue em nossa companhia e siga vivendo este dia com fé, esperança e paz.
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3: Queridos irmãos e irmãs, sejam muito bem-vindos a mais uma edição do programa Palavra Sacerdotal. Hoje já é sexta-feira, dia 21 de agosto de 2026, e celebramos São Pio X, que foi Papa. E a liturgia nos apresenta duas imagens muito fortes hoje: os ossos secos que voltam à vida e o mandamento do amor. Vamos ouvir essa palavra e a meditar. Por isso, iniciemos em nome do Pai, do Filho e do Espírito Santo. Amém. O Evangelho de hoje está segundo São Mateus, capítulo 22, versículos 34 ao 40. O Senhor esteja convosco, Ele está no meio de nós. Proclamação do Evangelho de Jesus Cristo segundo Mateus. Glória a vós, Senhor. Naquele tempo, os fariseus ouviram dizer que Jesus tinha feito calar os saduceus. Então eles se reuniram em grupo e um deles perguntou a Jesus para experimentá-lo: Mestre, qual é o maior mandamento da lei? Jesus respondeu: Amarás o Senhor teu Deus de todo o teu coração, de toda a tua alma e de todo o teu entendimento. Esse é o maior e o primeiro mandamento. O segundo é semelhante a esse: amarás ao teu próximo como a ti mesmo. Toda a lei e os profetas dependem desses dois mandamentos. Palavra da salvação. Glória a vós, Senhor. Irmãos e irmãs, um dos fariseus pergunta a Jesus qual é o maior mandamento da lei, e Jesus responde: Amarás o Senhor teu Deus de todo o teu coração e de toda a tua alma e de todo o teu entendimento. E acrescenta: Amarás o teu próximo como a ti mesmo. Toda a lei e os profetas dependem desses dois mandamentos. E é impressionante como Jesus consegue resumir a vida cristã em duas atitudes: o amor a Deus e o amor ao próximo. Não se trata de dois caminhos diferentes, é um único amor. Quem ama verdadeiramente a Deus começa necessariamente a olhar para o irmão com outros olhos. A primeira leitura da liturgia de hoje, da profecia de Ezequiel, apresenta a imagem de uma planície cheia de ossos ressequidos. É a imagem da morte, da desesperança, de uma realidade que parece não ter mais solução. Mas Deus pergunta ao profeta: será que esses ossos podem voltar à vida? E a resposta está na ação de Deus. O Espírito sopra aquilo que parecia morto e começa novamente a viver. Quantas vezes encontramos pessoas que se sentem assim, como ossos ressequidos, como nos diz a leitura de hoje. Por isso, irmãos e irmãs, a palavra de Deus nos recorda que a última palavra nunca é da morte, do fracasso ou do desânimo. Deus pode fazer nascer vida onde nós já não conseguimos enxergar possibilidade alguma. E como essa vida nova se manifesta? Pelo amor que nós ouvimos no Evangelho. Amor a Deus, amor ao próximo, amor aos irmãos e irmãs. Amar a Deus e amar ao próximo significa permitir que o Espírito Santo transforme nosso coração de pedra em coração de carne. Um coração capaz de sentir, perdoar, acolher, servir e recomeçar. São Pio X dedicou sua vida à renovação da Igreja e à formação cristã do povo de Deus. Que sua intercessão nos ajude a colocar o amor no centro de nossa vida cristã. Uma aplicação prática dessa palavra para o seu dia a dia: procure hoje por uma pessoa que esteja precisando de esperança, que talvez esteja vivendo luto. Pode ser através de uma ligação, de uma visita, uma mensagem ou simplesmente um abraço, uma palavra amiga. Peça também ao Espírito Santo que transforme o seu coração de pedra em um coração de carne. O Senhor esteja convosco, Ele está no meio de nós. Que a bênção de Deus renove em nós o dom do seu Espírito, faça reviver aquilo que está desanimado e nos ensine a amar a Deus e aos irmãos e irmãs. Abençoe-vos o Deus Todo-Poderoso, Ele que é Pai, Filho e Espírito Santo. Amém. Acompanhe agora os avisos da nossa paróquia São Pedro Apóstolo de Pato Branco. 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Informamos que você pode adquirir sua cartela da Ação entre Amigos na Secretaria Paroquial ou na Lotérica Pagani. 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Até o dia 29 de setembro, de segunda a sábado, nós estamos realizando a Quaresma de São Miguel às 6 horas da manhã e às 18 horas pela TV Selinal. Acompanhe e reze conosco. 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Paz e bem.
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4: Boa tarde. Está começando o Rádio Jornal Selinalta desta sexta-feira, 21 de agosto de 2026. Produção da equipe de jornalismo da Rádio Selinalta FM. Apresentação Célio Roaro. Trabalhos técnicos Jonathan Gomercindo. Direção geral Frei Mário Luiz Taliari. Vamos conhecer as manchetes de hoje. Condutora de moto saiu ferida em batida com carro no centro de Pato Branco na manhã de hoje. Corpos das três vítimas de acidente na SC-305 foram sepultados na manhã de hoje em Campo Herê. PRF prendeu no Rio Grande do Sul dois moradores de Francisco Beltrão com quase 100 quilos de maconha. Polícia Rodoviária Catarinense apreendeu grande quantidade de vinhos e azeite em Abelardo Luz. Jovem é socorrido após sofrer mais de 15 golpes de faca em Coronel Vivida. Vítima de acidente com trator morreu no hospital. Campanha de multivacinação em Pato Branco será no sábado das 8 ao meio-dia. Provas do Enseja 2026 serão aplicadas no domingo em todo o Brasil.
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4: Os inscritos no Exame Nacional para Certificação de Competências de Jovens e Adultos em Enseja 2026 fazem as provas neste domingo, dia 23, em todos os estados e no Distrito Federal. A orientação do Instituto Nacional de Estudos e Pesquisas Educacionais Anísio Teixeira, INEP, é que os participantes consultem previamente o endereço de aplicação da prova no cartão de confirmação da inscrição, disponível na página do participante do Enseja. É preciso fazer o login com a conta da plataforma gov.br. O documento também apresenta informações como a data e os horários do exame, entre outros dados relacionados à participação. Apesar de não ser obrigatório, o porte do cartão de confirmação de inscrição no dia da prova é recomendado. Além da página do participante, os candidatos podem consultar o local de provas pela central de atendimento do INEP pelo telefone 0800-616161. O Enseja é destinado a jovens e adultos que não concluíram seus estudos na idade apropriada para cada nível de ensino. De acordo com o edital, as provas serão aplicadas nos turnos da manhã e da tarde deste domingo. Pela manhã, os portões abrem às 8 horas e fecham 8h45 no horário de Brasília. As provas começam às 9 horas e terminam às 13 horas. Já na parte da tarde, os portões serão abertos às 14h30 e fechados às 15h15. A aplicação se inicia às 15h30 e vai até às 20h30. Os participantes com direito a tempo adicional terão 60 minutos a mais após os horários previstos para encerramento das provas para finalizar o exame. Vamos conhecer agora as informações do setor de segurança pública com Edson Onaiser.
5: Boa tarde. Informações das rodovias. Em Dois Vizinhos ontem, próximo das 21 horas, um acidente que deixou uma mulher ferida. PR-281, a colisão entre um Celta e um Cruze. Segundo os bombeiros, uma mulher de 30 anos foi atendida, ela teve ferimentos leves, foi encaminhada para atendimento médico então em Dois Vizinhos. Pelo nosso levantamento ontem, foi esse o único acidente atendido aqui no sudoeste do Paraná. Mas um desdobramento ontem foi por conta daquele acidente ainda da noite anterior entre São Lourenço do Oeste e Campo Arena, SC-305, uma forte pancada entre um caminhão e um Fiat Uno e pegou fogo Uno, morreram pai e duas crianças, dois filhos. No caminhão morreu o motorista também. Bom, o que foi levantado ontem durante o dia por colegas do portal campoerê.com é que houve a liberação, as liberações dos corpos de pai e dois filhos que foram carbonizados, e o procedimento de praxe é fazer o exame de DNA. Houve coleta de materiais de familiares de primeiro grau, mas também uma tentativa de liberar esses corpos mesmo antes do resultado, porque isso pode demorar muitos dias ou até meses. E diante dessa complexidade, houve uma intervenção judicial, apresentaram evidências de que de fato eram pai e os dois filhos, e uma petição foi encaminhada à justiça. Até a prefeita de Campo Herê, Rosane Moreira, participou dessas tratativas sobre liberações dos corpos, e a juíza titular da comarca de Campo Herê, doutora Mariana Reineri, analisou a documentação apresentada e acatou a petição, autorizando a liberação, as liberações dos corpos para o funeral, que começou ontem à noite, e hoje pela manhã foram sepultados em Campo Herê os corpos de Ayrton Schweninger e dos filhos Miguel e Bernardo, de 8 e 12 anos, hoje pela manhã, os sepultamentos. Apreensões que chamaram a atenção em trechos de rodovias, mas fora aqui do sudoeste do Paraná. Um caso foi no Rio Grande do Sul, em Passo Fundo, quando a Polícia Rodoviária Federal interceptou um veículo HB20 com quase 100 quilos de maconha, 92 quilos dessa droga, avaliada em R$200 mil. E o detalhe, o HB20 é de Beltrão, o motorista de 28 anos e o passageiro de 38 são moradores de Beltrão, o passageiro já com registros criminais por tráfico de drogas e, segundo informações da Polícia Rodoviária Federal, os dois foram presos em flagrante levando essa droga para Passo Fundo. Chamou atenção essa ocorrência em território gaúcho, mas beltronenses envolvidos na situação. E também em rodovia, em Abelardo Luz, próximo ao Rincão Torcido, divisa aqui com o sudoeste do Paraná, SC-155, apreensão de um caminhão carregado com aveia, mas na carroceria muitos materiais vindos da Argentina. Caminhão de Massaranduba, Santa Catarina, motorista de 23 anos. E o detalhe, 1.100 caixas de vinhos vindos da Argentina, totalizando 5.500 garrafas. E o detalhe também, muitos galões de azeite, avaliados em R$1 milhão. Esse material todo foi apreendido e entregue na Polícia Federal em Chapecó, Santa Catarina. Em Pato Branco, hoje pela manhã, uma situação em que moça condutora de bis saiu ferida, ela teve suspeita de luxação no punho em uma colisão com um veículo Cruze na rua Itacolomi, cruzamento com Goianazes. Os bombeiros atenderam essa ocorrência pouco antes das 8 horas da manhã. Chamou atenção esse fato, atendido também pelo Depatran no centro de Pato Branco, na rua Itacolomi, hoje cedo. Ontem à noite, próximo das 21 horas, um princípio de incêndio em apartamento que fica na rua Paraná, Os bombeiros foram deslocados com várias equipes, caminhões, equipes também de apoio, veículos de apoio, mas essa situação em prédio sempre preocupa quando tem incêndio, só que foi um princípio de incêndio e controlado inicialmente por quem estava no apartamento e também em outros ambientes desse prédio até a chegada dos bombeiros que finalizaram o controle das chamas. Houve provavelmente um curto-circuito em um transformador usado em um forno micro-ondas. Algumas moças que moram nesse apartamento faziam o preparo de uma lasanha e deu problema nesse transformador, pegou fogo no início lá, mas como falamos, foi logo controlado, nenhum outro cômodo chegou a ser atingido. Quando é em prédio sempre existe uma preocupação, mas tudo resolvido logo no início, segundo informações do Corpo de Bombeiros. Resumo de fatos das últimas horas, destaques em rodovias e também alguns atendimentos em Pato Branco.
4: Tiago Tessaro traz as informações da nossa região.
6: Das ocorrências que marcaram as últimas horas, chama atenção em Coronel Vivida, caso que a polícia atendeu ontem à tarde. Uma situação onde um jovem foi socorrido após ser atingido com mais de 15 golpes de faca. Um jovem de 25 anos ficou ferido. Ele foi atingido ontem, no período da tarde, foi no bairro Vila Nova, em Coronel Vivida. Os bombeiros foram chamados 5:30. Pelo que foi apurado, a situação começou durante uma briga. Envolveu várias pessoas. Uma mulher atingiu um homem com uma facada na mão. Posteriormente, outras pessoas foram até a casa, onde aconteceu a confusão. O homem que havia sido ferido na mão utilizou um pedaço de madeira para atingir um outro homem na cabeça. Na sequência, ele estaria portando uma faca e tentou deixar o local. Durante a confusão, outra pessoa conseguiu derrubá-lo e retirar a faca de suas mãos. Depois, um jovem de 25 anos, foi atingido com vários golpes de faca. Chegaram a comentar de 15 a 20 golpes. O Corpo de Bombeiros atendeu a ocorrência, encaminhou o jovem à UPA e agora está sob cuidados médicos. Apesar da grande quantidade de ferimentos, não foram ferimentos tão graves. E agora a polícia investiga essa situação, as circunstâncias, a motivação. O que, que aconteceu? Briga nas grandes aí em Coronel Vivida ontem à tarde. Morreu no hospital um homem que se envolveu com um acidente, com um trator, já há alguns dias, lá no município do Verê. O caso aconteceu no Dia das Mães, numa comunidade do interior, na sede Progresso, interior do Verê. E o Cassiano Fernando Batistus, de 40 anos, ele sofreu ferimentos, encaminhado ao hospital, ficou internado todo esse tempo. Informação que nas últimas horas ele não resistiu. A polícia em Ampere prendeu um homem condenado a mais de 9 anos de prisão por estupro de vulnerável. A gente teve também uma situação, suspeito de matar a esposa durante o almoço de Páscoa lá em Renascença. Foi preso, a gente falou desse caso ontem, a prisão aconteceu em Mariópolis. O crime aconteceu em 2022, no dia 17 de abril, quando a mulher foi assassinada. O homem fugiu, ficou todo esse tempo foragido e foi localizado ontem. As principais ocorrências que marcaram as últimas horas na região.
4: E como segue o tempo por aqui, seu Ronaldo Coutinho?
7: O dia começa friozinho, talvez aí entre 8 e 11 graus. A tarde não passa muito dos 15, 17. Começa com céu nublado, alguma nevoeira, alguma garoa, depois melhora. Tempo bom, principalmente à tarde. Ventoso. Mantém a tendência de tempo bom no sábado. Pode ter mínimas aí de 3 a 5 graus, talvez alguma geadinha, e à tarde uns 15, 17, tempo bom e frio. No domingo, entre 1 e 4 graus, alguma geada, e à tarde fica bem agradável. Na segunda também, frio de manhã, alguma chance de geada, e um pouquinho mais quente à tarde, 18, 19. Provavelmente com chuva nas terça, tarde e noite, ou e quarta em diante. Da Climatera, Ronaldo Coutinho.
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13: São Boaventura descreve São Francisco como um homem dotado de uma graça especial, vaso de eleição escolhido por Deus para uma grande missão. 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
4: O governo brasileiro informou nesta quinta-feira que enviou 19 toneladas de arroz à Colômbia em resposta ao pedido de assistência humanitária feita pelas autoridades locais. No último dia 10, o país sofreu um forte terremoto que matou mais de 300 pessoas. De acordo com a nota, a carga seguiu a bordo de aeronave cargueira KC-390 da Força Aérea Brasileira, que decolou às 17 horas de ontem da base aérea de Canoas, no Rio Grande do Sul, e desembarca hoje na Colômbia. Oriundo dos estoques públicos do Ministério do Desenvolvimento e Assistência Social, Família e Combate à Fome, MDS, administrados pela Companhia Nacional de Abastecimento, CONAB, o arroz doado não compromete o abastecimento nacional, esclareceu o comunicado. Acontece amanhã campanha nacional de multivacinação. Em Pato Branco, atendimento será das 8 ao meio-dia. Tiago Tessaro.
6: Sábado em Pato Branco terá uma movimentação na Praça Presidente Vargas voltada à saúde. Durante o Agosto Dourado, um trabalho será desenvolvido com o Mamaço. Para comemorar o Agosto Dourado e o incentivo à amamentação, amanhã, na Praça Presidente Vargas, a partir das 10 horas, nós teremos a atividade. É um momento especial de incentivo, acolhimento e valorização à amamentação. Um mamaço acontece em Pato Branco. Teremos também o dia D, na campanha de multivacinação. É um trabalho que vai acontecer em todo o país e em Pato Branco. A programação vai movimentar as unidades de saúde dos bairros e também uma equipe da Secretaria de Saúde que estará na praça. A coordenadora do programa de multivacinação, Emanuele Sten, reforça.
15: Amanhã nós temos o nosso dia D de multivacinação, que é um dia onde nós estaremos em todas as salas de vacina do município e também na praça, realizando a vacinação ao público, crianças, adolescentes, adultos e idosos, das 8 até o meio-dia. Então, qualquer pessoa que precise atualizar a caderneta de vacinação ou até mesmo fazer uma consulta à sua caderneta de vacinação, poderá ir amanhã nos locais para realizar essa atualização vacinal. Importante também ressaltar que nós estaremos entregando as declarações para matrículas e rematrículas escolares. Então, como em breve as escolas já começarão a solicitar as declarações, a gente já pede que esse público que precise pegá-las, que aproveite amanhã, que as salas estarão disponíveis somente para vacinação, e aí, né, já atualizem a sua caderneta e já peguem a sua declaração. Então nós esperamos todos que precisam, com certeza nós estaremos disponíveis para realizar a atualização vacinal.
6: Coordenadora do programa de multivacinação, Emanuele Sten, falando da programação do sábado, campanha de multivacinação.
4: Município abre consulta pública sobre resíduos sólidos. Karine Martins.
16: O município de Pato Branco está promovendo a consulta pública do Plano de Educação Ambiental de Resíduos Sólidos Urbanos e convida toda a população para participar. A consulta está aberta até o dia 31 de agosto e o questionário pode ser acessado através do site da Prefeitura de Pato Branco, que é o www.patobranco.pr.gov.br. O Plano de Educação Ambiental de Resíduos Sólidos Urbanos tem como objetivo promover conscientização, responsabilidade e práticas sustentáveis no manejo dos resíduos sólidos no município. A consulta pública promove a participação popular na construção de uma cidade mais sustentável. Através do questionário, cada cidadão poderá contribuir com sugestões, opiniões e propostas relacionadas às ações de educação ambiental. As contribuições irão fortalecer a gestão adequada dos resíduos sólidos, a redução da geração de resíduos, a reciclagem, a reutilização e a destinação ambientalmente adequada.
4: 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Na sequência, o Panorama, primeira edição.
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6: Boa tarde, olá minha gente. Panorama chegando, Panorama dos Esportes. Vamos atualizar aqui os jogos da Liberta. Confrontos, boa parte dos confrontos aqui estão definidos. Faltam apenas duas chaves, uma na Libertadores e outra na Sul-Americana para completar. Mas já temos confronto, tem confronto brasileiro, tem confronto Equador e Brasil, Brasil e Argentina. Ontem a classificação do Corinthians no sufoco, mas passou. O Mirassol está eliminado. Na Sul-Americana, o Botafogo ficou pelo caminho, não conseguiu reverter. Mas a classificação do Santos e também do Vasco. Vamos trazer os jogos, resultados da quinta-feira. E vamos projetar o final de semana. Campeonato Brasileiro nas quatro divisões. Tem os paranaenses em campo na Série B, na Série A. O jogo do Atlético ficou para segunda-feira. o Coxa vai receber o Corinthians, Série A do Brasileirão. Alguns clássicos nesta rodada. A gente vai atualizar já já pra você. 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Vamos atualizar informações do Pato. Time não vai jogar nesse final de semana. Ontem o sub-18 do Pato jogou, ganhou do Guarapuava. Tem jogos abertos do Paraná nesse final de semana. Liga Nacional de Handebol. Pato Branco tem jogo hoje, jogo decisivo aí no Dolivar Lavarda. Informações do Azures, ex-goleiro da seleção brasileira, esteve no CT ontem. Daqui a pouquinho a gente vai contar. Temos o esporte local, a rodada do final de semana, tem os jogos da integração. Conteúdo para você aqui no Panorama, fique ligado.
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6: Esportes. Panorama atualizando loterias. Quem apostou na Mega Sena? Concurso 3047, a Mega acumulou. Tá para 58 milhões para o final de semana, hein? Os números 4, 18, 22, 26, 31 e 58. Mega Sena acumulada. Você pode apostar na lotérica do Ponto Quente, hein? Aqui na concurso 7097 também acumulou, foi para 16 milhões. Os números 14, 16, 65, 71 e 76. Acumulou. A Loto Fácil teve três ganhadores: São Paulo, Maranhão e o Ceará. Acertaram as dezenas, 561 mil a premiação para cada um. O concurso 3767 teve os números 2, 4, 6, 7, 9, 10, 11, 13, 14, 15, 16, 20, 21, 22 e 23. 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Panorama atualizando para você as informações por aqui. Fabiano tem os resultados para atualizar. Alô, Fabiano.
26: Alô, Thiago. Alô, amigos ligados no Panorama dos Esportes. Conferindo os placares das últimas horas, tivemos Brasileirão da Série B, Sul-Americana e Libertadores da América. Começa com os dois últimos jogos da 23ª rodada da Série B. Athletic Club e CRB jogaram ontem em Minas Gerais. Placar final: Athletic 0, CRB 2. Tivemos também Novo Horizonte 3, América Negro 0. O Criciúma lidera com 44 pontos. Juventude é o segundo com 42. Com a vitória, Novo Horizontino subiu para o quarto lugar na classificação. Na parte de baixo da tabela, Ceará é o 17º com 25, Londrina é o 18º com 21, América Mineiro com a derrota é o penúltimo com 11 e a Ponte lanterna 10 pontos até aqui. Este, o Z4 da competição. Na Sul-Americana, tivemos jogos de volta das oitavas de final. Macará e Santos, 0-0. Olímpia 1, Vasco 4. City Torque 2, Tigre 1. Botafogo 1, Cienciano 0. Passaram ontem Santos, Vasco, City Torque e Cienciano. Cienciano havia aplicado 6 no Botafogo na ida. As quartas de final ficaram assim definidas: Cienciano e City Torque, Santos e Atlético Mineiro, Boca Juniors e São Paulo, e o Vasco aguarda quem passar de River Plate ou Santa Fé. Libertadores da América, oitavas de final, volta. LDU e Mirassol, 0-0 nos pênaltis, 5-4 LDU. Corinthians 1, Rosário Central 0. Passaram ontem LDU e Corinthians. As quartas de finais ficaram assim definidas: Fluminense pega o Platense, Palmeiras pega LDU, Corinthians pega Estudiantes e o Flamengo aguarda quem passar de Independente ou Tolima. Por que destes jogos atrasados tanto na Sul-Americana quanto Libertadores? Por conta daquele terremoto que atingiu a Colômbia. Os jogos foram adiados. Então, na próxima semana, teremos as duas últimas partidas, respectivamente, claro, em suas competições. 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Para o Panorama dos Esportes, Fabiano Marangon.
5: Valeu, Fabiano. 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Atualizando as informações do esporte local, nesse final de semana, atenção, Jogos Abertos do Paraná, turma, em deslocamento lá para Marechal Cândido Rondon, já temos os jogos de hoje aqui, ó. Hoje, a programação lá em Marechal, no basquete, 20 horas, Pato e Marechal, basquete masculino, às 8 horas, no vôlei feminino, Pato e Marechal, às 10 horas, vôlei masculino, Pato e Planalto, às 8, as patinhas, Pato e São Miguel no futsal feminino, e no handebol feminino, Pato e Marechal, às 8:30. Boa sorte aí, fase macro-regional. Amanhã, bola rola amanhã, lá na Bela Vista, rodada dos jogos na integração. 1:45 São Brás e Passo da Ilha A, Bela Vista e São Miguel Cachoeirinha A, Passo da Ilha B e São Pedro de Alcântara. Então, rodada amanhã, jogos na integração. Não teremos a final do Municipal de Futsal, tá? Uma nova data está sendo marcada. Temos aqui também para informar que hoje tem o handebol, handebol de Pato Branco. Hoje, 19 horas, entrada franca, Ginásio Dolivar Lavarda, Pato Branco e Itajaí. Tem esse jogo hoje. Boa sorte, é a turma do handebol de Pato Branco. Projeto esse ano disputando a Liga Nacional. Tá na briga por uma vaga na próxima fase. A gente acompanha os assuntos aí do esporte local também por aqui. 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Temos informações do basquete. O basquete, ó, o Tição falou ontem que o primeiro americano já chegou. O elenco está sendo formado, que semana que vem começa o Campeonato Paranaense de Basquete. A estreia do basquete patobranquense, próximo sábado, dia 29 de agosto, contra Londrina. Ginásio do SESI, 18 horas. Então vai ter esse jogo aqui em Pato Branco. A gente vai estar na próxima semana trazendo aí informações como é que vai funcionar para o Campeonato Paranaense de Basquete também. O elenco sendo formado para a temporada 26-27. Vamos falar agora do Azures, Pato Branco, as notícias da Gralha, chegando aqui no Panorama, com um recado da Incas Condimentos, Temperos, Molhos e muito mais. 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Do Azures, foi destaque a presença do Júlio César. Quem lembra do Júlio César aí? Foi goleiro da seleção brasileira. Então, o ex-goleiro esteve ontem lá no CT Gralha Azul, conhecendo a estrutura do CT. Hoje ele é empresário de jogador, tem um atleta que ele está trazendo para o Azures lá de Portugal, estava no Benfica. Então o Júlio César conheceu um pouquinho da estrutura do Azures. Ele foi o goleiro do 7-1, né? Naquela eliminação para a Holanda e na Copa seguinte, o 7-1 da Alemanha. Mas goleiro, multicampeão com o Flamengo, esteve ontem no CT. Do Azures, o que a gente tem de programação aqui, o Azures essa semana dando bastante destaque com relação à base, jogadores convocados para a seleção brasileira, também aí das competições que o Azures vai estar disputando, né, na sequência, BG Prime, aguardando as datas agora do mata-mata, e o Campeonato Paranaense, o Sub-14 e o Sub-16, que o time vai estar disputando. O elenco adulto segue se preparando, treinando aí, o Azures está na expectativa para divulgar a lista dos atletas e na semana que vem começar a competição, a Copa Paraná contra o São Joséense. Manteve aí uma base dos jogadores que atuaram na Série D do Campeonato Brasileiro, agora algumas peças novas chegando, valorização da base também, os garotos que serão utilizados nessa Copa Paraná. Vamos acompanhando por aqui. Depois do intervalo vamos falar do Pato. Tem jogo do Pato final de semana? Não tem, tem Brasileirão.
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5: Esportes. 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O Pato, começo falando da base do Pato. Essa semana teve jogos no Sub-20 e no Sub-18. Ontem teve jogo na Arena. Cláudio Petricoski, o sub-18 do Pato, ganhou 1-0, magrinha, mas uma vitória, 1-0 sobre o Cade de Guarapuava. 3 jogos, 3 vitórias, segunda fase aí do Paranaense sub-18. Já no Paranaense sub-20 tem jogo semana que vem, na quarta-feira, contra o Cascavel, também na Arena Cláudio Petricoski. 2 jogos agora aí pra gente atualizar E o time bem encaminhado, situação para a próxima fase. A gente tem do elenco adulto as informações que o Pato treina hoje, faz o trabalho nessa sexta-feira, não tem jogo nesse final de semana, em função dos Jogos Abertos do Paraná. Então, muitas equipes envolvidas, representando as suas cidades, série ouro, prata e bronze, não tem rodada nesse final de semana. Então, o Pato se dá o luxo nesse final de semana de folgar. A programação de treinos vai seguir. O Pato está se preparando aí para o confronto final diante da equipe do Campo Mourão. Na semana que vem, aí fechar a primeira fase, o Pato vai conhecer o caminho no mata-mata do Campeonato Paranaense. Os ajustes também sendo alinhados para a viagem, o Pato vai lá para o Ceará. Primeira semana de setembro tem a Taça Brasil. E para o elenco para o próximo jogo, a gente sabe que o Pato não vai poder contar com o Vitinho e Max. E ainda sem poder contar com o Iago e o Gleidson. Mas os demais jogadores aí sim à disposição. Voltando o Duduzinho, o Catolé, voltando também para a equipe do Pato para o próximo compromisso. O Pato vai ter à disposição também aí do Ribeiro. Ah, e tem um detalhe do Zé Marques, né, que teve esse problema na panturrilha, esse aí fora um período também. Então, na verdade, são três baixas, três jogadores ainda machucados. Mas o Pato tem retornos importantes, o Pedro Carioca é outro que vai retornar. E fica a nossa expectativa principalmente para o Ribeiro, para ver esse atleta. O Pato foi lá, contratou ele, estava na Espanha, traz o jogador e ainda não pôde atuar. Então, a grande expectativa é para saber, para ver o Ribeiro atuando aí pela equipe do Pato Futsal, compromisso da semana que vem contra o Campo Mourão. Para esse jogo, ingressos à venda a R$20. Eu até falei aqui, o jogo do Pato, ó, pegar em 60 dias, é esse jogo do próximo sábado, contra o Campo Mourão. Ingressos R$20, 10 a meia entrada. Que aí depois o Pato só vai jogar no dia 13 de outubro, contra o Corinthians pela Liga Nacional. Contra o Corinthians, os ingressos no primeiro lote também, R$30, 15 a meia entrada. Compre o quanto antes, porque ele provavelmente vai mudar o lote, vai virar, e aí o preço aumenta um pouquinho também para a sequência aí agora. Esses jogos decisivos, vamos entrando na reta final da temporada. 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Ganhando destaque no mundo da bola, no mundo esportivo aqui. O que está chamando a atenção, aos 46 anos, Ronaldinho Gaúcho voltando da aposentadoria. Ele foi apresentado no Ravenna, da Itália. Diz que está em forma, né? Diz que está mirando o gol 300. Claro que vai, é questão de marketing, né? Ronaldinho Gaúcho voltando a atuar. Corinthians supera a expulsão e avança. Di Maria disse que pode aposentar o Di Maria, depois aí da eliminação do Rosário Central. No Botafogo teve pressão, diretoria sendo cobrada, jogadores vaiados ontem, a vitória de 1-0, foi eliminado da Sul-Americana. Tem algumas competições assim, se joga, se ganha, ah, tudo bem, mas se perde, dá uma reclamação grande. Então tem aí esse detalhe. Fluminense e Flamengo vetaram o Maracanã pro Vasco e Vitória pela Copa do Brasil. Diz que não quer que jogue lá. Dando treta aí também lá no Rio de Janeiro, chamando a atenção. Fred liberado para reestrear aqui no Brasil pelo Atlético Mineiro. Pode ser uma novidade aí no jogo contra o Internacional. Vai ter a rodada. Hendrick fica fora da estreia do Mourinho lá no Real Madrid. Tem uma proposta pro Hendrick. Será que vai ficar no Real ou não? Então é aguardar. Chape anunciou o meia campeão da Eurocopa, da base da Espanha, um atleta aí de 21 anos. Tá buscando os jogadores, se bem que tá complicada a vida da Chape, Campeonato Brasileiro. Sanabria recebeu elogio de Totti, teve polêmica e agora está no Internacional. Jogador aí que o Inter trouxe para reforçar o ataque. Vamos ver se vai terminar com essa sina aí de gols perdidos. Na Libertadores da América, não dá para fechar as últimas casinhas? Porque tem os jogos envolvendo os colombianos, o Del Valle contra o Tolima, vai ter o jogo da volta, e na Sul-Americana tem o jogo do River contra o Santa Fé. Mas a gente já tem uma noção aqui, ó, na Liberta, o Estudiantes pega o Corinthians. Quem passar vai encarar Flamengo, Tolima ou Del Valle. No outro lado da chave, a LDU contra o Palmeiras, quem passar pega Platense e Fluminense. E poderemos ter 4 brasileiros nas semifinais. Já pensou? Se passar o Corinthians e o Flamengo, se pegam na semi. Se passar o Palmeiras e o Fluminense, se pegam na semi. Na Sul-Americana, tem algo também mais ou menos assim, ó. Que na Sul-Americana, Boca Juniors e São Paulo. Quem passar, pega Vasco, o Santa Fé da Colômbia ou o River Plate. Então pode ter semifinal brasileira entre São Paulo e Vasco. Atlético Mineiro e Santos vão se enfrentar, um vai para a semifinal. Só que na outra semifinal, o Montevideo do Equador contra o Cienciano. Então pode ter final brasileira na Sul-Americana e pode ter semifinal brasileira na Libertadores. E nesse final de semana, Brasileirão, Campeonato Brasileiro, nós teremos nas quatro divisões. Na Série C, tem a rodada do Maringá, penúltima rodada da primeira fase, pega o Barra de Santa Catarina tentando se classificar. Na Série B, o Londrina desesperado contra o Ceará amanhã. E no domingo, o Operário contra o Vila Nova. É bom, o Operário tá atento aí, precisa ganhar. Jogo difícil contra o Vila, hein? Domingo, 6 da tarde. E na Série A do Campeonato Brasileiro, rodada deste final.

0: E na segunda-feira, o Botafogo contra o Atlético Paranaense. A rodada de Brasileirão. Não tem o Pato em função aí dos jogos abertos do Paraná. Um bom final de semana a todos.
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Mensagem de hoje, quem realmente se importa, de Gentila Matos. Esta pergunta parece simples, mas carrega um peso que poucas pessoas estão prontas para encarar. Se hoje você entrasse em coma, quem realmente ficaria ao seu lado durante aquele silêncio ensurdecedor? Normalmente, não é quem manda mensagem todos os dias, não é quem

aparece nas fotos, mas sim quem permanece quando não há retorno, conversas ou utilidade. É fácil estar presente quando tudo está bem, quando há gargalhadas, conquistas, festas. Difícil é permanecer quando só existe espera, incerteza e silêncio. E é nesse cenário que os vínculos verdadeiros se revelam. Muitas vezes confundimos quantidade com profundidade. Nos cercamos de pessoas, mas somos sustentados por poucas. Há relações que vivem de interesse, conveniência, momento, e há aquelas que resistem ao tempo, à dor, à ausência. Quem ficaria ao seu lado não estaria ali por obrigação, mas por amor, lealdade, conexão real. Essa reflexão não é sobre tristeza, mas sim sobre enxergar a verdade com clareza. Quem ficaria ao seu lado no momento mais difícil da sua vida? Talvez a resposta doa um pouco, porque revela vazios que tentamos ignorar, mas também traz gratidão, porque mostra quem realmente importa em nossas vidas. E mais do que saber quem estaria do nosso lado ou no momento de doença, um momento de tristeza, essa pergunta convida a outras ainda mais profundas. Você tem sido esse tipo de pessoa na vida de alguém? Se tudo parasse, você estaria presente ou apenas sentiria falta depois? Porque existe uma verdade que ninguém te contou da forma certa. Você é mais forte do que você imagina, mais importante do que acredita e mais amado do que consegue enxergar nesses dias de dúvida. Talvez agora você tenha olhado para o lado e sentido um vazio, uma inquietação. E tudo bem sentir isso. Mas não deixe essa dor te convencer de que você está sozinho. Pense em quem te segurou quando você caiu. E não em quem apenas aplaudiu quando você subiu. Essas raras pessoas já são a sua riqueza. E você pode ser essa riqueza também na vida de alguém que hoje nem sabe que precisa de você. Dê o primeiro passo. Mande aquela mensagem que você adia semanas. Abrace quem está ao seu lado sem motivo. Perdoe quem errou contigo. Escolha ser presente, não perfeito, porque o vazio que você sente não se preenche com mais pessoas por perto. Se preenche com presença de verdade. E quando a dúvida volta a bater, lembre disso. Relações profundas importam mais do que a aprovação de multidões. Valorize as amizades verdadeiras, pois para alguém que te ama, você é única, você é único, você é especial e você é insubstituível. Pense nisso e boa tarde para você. Estamos começando Tarde Viva aqui na Selinalta. Música.

Alô, você! Boa tarde! Boa tarde, ouvinte Selinalta! Uma excelente sexta! Olha só! Sextou! Dia 21 de agosto de 2026. É uma sexta-feira com tempo assim frio, né? Isso não tem como a gente negar hoje, tá? Frio! Meu Deus, quando tinha que esfriou? Mas a gente já sabia que ia esfriar. Previsão já apontava esse friozinho. Estamos com a temperatura em 13,3 graus neste momento. E a sensação térmica é de 12 graus. Mas era para estar mais quente, sabia? Era para estar até chegar aos 17 graus. E eu acho bem difícil que a gente chegue aos 17 graus hoje, né, de máxima. E nem uma chance de chover, não tinha previsão também. Mas em alguns lugares dava para sentir uma garoinha hoje mais pela manhã. E deve limpar o tempo. Agora a gente já olha assim no horizonte, já vê que tem algum pedaço azul, assim, tá bonito, né? O céu se confunde com as nuvens mais escuras, mas uma instabilidade, mas também, né, assim, um fundo azul que tá lindo demais. Quando abrir esse tempo, vai ficar show, né? Vai ficar show. E deve ficar assim, com tempo bom, pelo menos até quarta-feira da semana que vem. Depois tem mais uma chuvinha, já que está prevista aqui pelo CIMEPAR. A gente vai atualizar a previsão do tempo, a gente vai trazer a participação do nosso ouvinte, que manda mensagem para o 999-722-2564, participando do mercado de ofertas. Aqui nesse espaço também a gente tem para você sempre muita música boa, né? Aqui as informações que são pertinentes para o seu dia a dia. É isso, alegria autoastral, mensagens de paz e de bem com os nossos freis. É muito bom estar com você aqui na Navegante Espacial, a sua Selinalta de Pato Branco. E para começar bem aqui as bandeias, tem a Fugitiva com a banda 2001.

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1: 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Agora são 13 horas e 16.

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4: Agora são 13h23 e aqui a gente tem participação do ouvinte que manda mensagem de áudio. Vamos ouvir, boa tarde.
5: Boa tarde, Karina, tudo bem?
4: Tudo.
5: Karina, aqui é José Paulino. Viu, Karina? Eu tenho uma casinha para alugar lá em cima no Alvorada. É 2 quartos, sala, cozinha, banheiro. É, essa casa é bem localizada, é 1,5 quadras da avenida, pertinho do posto de saúde, creche. Eu tô pedindo nessa casa R$1.100 de aluguéis. Se alguém interessar, quiser entrar em contato comigo, o telefone para contato é 999-264735. Obrigado, Karina. Deus te abençoe.
4: Amém. 469-9926-4735. Para mais informações, 469-9926-4735. Uma ótima sexta-feira para você, querida. Para você também. Um abençoado final de semana. Amei a mensagem de hoje. Muito linda. Beleza. Que bom. Janda Gambeta, um beijão. Valeu sempre pela sua sintonia nas tardes aqui da Rádio Selinalta. Mais uma amiga querida aqui também, tá ouvindo a Selinalta. Deus abençoe, estou na escuta. Gostei da mensagem, muito linda e verdadeira. Um abraço, tudo de bom para você também, minha querida Delair, sintonizada aqui com a Selinalta. Ouvinte, tem uma kitnet para alugar no bairro Cristo Rei. Uma kitnet para alugar no bairro Cristo Rei. Entre em contato pelo 999-25-5349 para mais informações, 469-9925-5349. 1:25.

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5: É a Tarde Viva aqui na Rádio Selinalta com você. São 13 horas e 49 minutinhos. A gente tem aqui mensagem de áudio. Vamos ouvir. Boa tarde.
6: Boa tarde, Karina. Tudo bem?
5: Como tudo, é que está? Tudo certo.
6: Karina, eu precisava saber de quem tem estrados para vender, aqueles estrados, sabe? Uhum. A pessoa sabe o que, que é. Eu preciso comprar pelo menos 20. Uhum. Se alguém tiver, por favor, uhum, que não seja um valor muito alto.
5: Tá certo, então. O estrado é aquele que, né, tem nas camas, né? Tem bastante. Tem pallet, que é parecido com estrado, né? Também, acho que é isso, né, amiga? Mas enfim, estrado, quem tem aí para vender, entra em contato com a nossa amiga, daí ela passa mais informações aí, qual que são os padrões que ela precisa, né? Entra em contato com a Mari, 469-9120-2918. 469-9120-2918 para mais informações. Boa tarde.
7: Oi, Karine Martins.
5: Opa,
7: tudo bom?
5: Tudo bom.
7: É a Zenaide Saginho aqui do Canela.
5: Oi.
7: Tô sempre escutando o teu programa. Todos os programas da Selinalta, na verdade.
5: Que ótimo.
7: Né? Sempre gosto. A Rádio Selinalta, para mim, é a preferida, sempre foi. O teu programa é uma maravilha, as tuas mensagens.
5: Querida.
7: É umas mensagens bonitas, mensagens verdadeiras mesmo, nossa. E você tem uma voz maravilhosa, meu. Que Deus te abençoe e te dê muita saúde para você. Um abraço para todos vocês aí da rádio.
5: Amém, minha querida. Ô, Zenaide. Fazer chorar aqui, hein? Zenaide amada, um beijo pra você, tá? Que bom ouvir isso, né? De uma ouvinte tão querida aí como a Zenaide. Tá sempre ouvindo aí a Selinalta. Aquele abraço, final de semana maravilhoso pra você, tá? Ouvinte tem 2 alqueires e meio de terra pra vender, localizado na comunidade de Colônia Nova, Mariópolis. Área toda mecanizada de lavoura, sem benfeitorias. Trate com Maurício, 469-8811-1425. É uma área aí para venda de 2 alqueires e meio de terra na comunidade de Colônia Nova, Mariópolis. É o 469-8811-1425 para mais informações. Ouvinte, manda para a gente mensagem de áudio. Boa tarde.
8: Opa, boa tarde. Eu tenho para venda hoje uma mesa de sinuca. É uma mesa de sinuca tamanho média para grande, com gaveta de fichas, ela é tampo de pedra, acompanha um jogo de bola, 4 tacos. O valor dessa mesa hoje é bem abaixo do valor dela. Eu estou vendendo ela por R$3.500. É para desocupar espaço. E tenho também uma carretinha de reboque. Eu faço R$6.000 nessa carretinha. Ela é ano 2026, já emplacada. Em metro, nota fiscal. Ela tem uma tolda em cima, 1,30 m de altura, nova também. Se ia tratar isso, a mesa e a carretinha, no WhatsApp 99901-0815. Uma boa tarde a todos e um bom final de semana.
5: Igualmente, 469-9901-0815. Para mais informações, 469-9901-0815.

0: Super Banda Chopão, mande uma selfie. Inclusive, a gente lembra sempre, né, Dr. Oswaldo Pipino? Ele gosta também dessa música, mas de uma versão eslovena, né? Uma versão bem diferente. O doutor gosta dessa cultura também eslovena e ela tem essa versão internacional, essa música muito bacana, né, doutor? Um abraço aí, Deus abençoe sempre, né, as mãos do doutor Oswaldo Pipino, que também é ouvinte aqui da Rádio Selinalta. Olha que honra. Um abraço, doutor. Tudo de bom, bom trabalho aí nessa tarde. Temos aqui mais participação para fechar, né? A participação dos ouvintes. Nosso amigo manda mensagem de áudio. Boa tarde.
1: Boa tarde, Karina. Tudo bom?
0: Tudo.
1: Viu, eu perdi uma térmicazinha com uma panela dentro, que a gente leva a marmita, ali do Frarão, mais ou menos, ali do mercadinho, ali do mercadinho Vitória, por ali. É, quem achou, de repente pode ligar no número 9109-7801. Deixei em cima do carro e acabei esquecendo e saí com o carro, aí perdi. Voltei e não achei mais.
0: Tá certo, se alguém encontrar então, né, entre em contato com o nosso ouvinte, 99109-7801. É o contato do Dirceu Irmão, 469-9109-7801. O nosso mercado de ofertas de hoje vai ficando por aqui e volta com você na segunda-feira, mas a gente continua com a nossa programação do Tarde Viva até às 4, na Selinalta.
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0: Aí sim. Siga aí, 14h, um minutinho agora.
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Tarde Viva com você nesse 21 de agosto de 2026. Gente do céu, já estamos no dia 21/8, já. Tá passando rapidinho, né? A semana passou rapidinho, o ano tá passando rapidinho de novo, o mês tá passando rápido. E vamos que vamos, né, gente? Vamos seguindo rumo a 2027. Já pensou? Dia da habitação, hoje também é o Dia Nacional do Catecismo. É, da catequese, catecismo, né? Muito importante aí o catecismo na vida de todos nós, né? Somos católicos aí, é muito importante, né? Esse período, né? Piazada, aprendendo, né? Aí sobre fé, sobre nosso Jesus, nosso Senhor Jesus Cristo, sobre Deus, sobre Nossa Senhora Aparecida, Maria, Mãe de Jesus, enfim, dos santos. Muito legal, né? Então, nesse momento, né, do catecismo, da catequese, que a gente aprende tudo isso com mais, né, assim, com mais detalhes, e é muito legal. Então, todos os catequistas aí que transmitem esses conhecimentos tão importantes, né, para os nossos catequizandos, parabéns para vocês também pela data tão especial de dia do catecismo. Também é o dia de São Pio X hoje. E dia da habitação. Vamos contar um pouquinho da história de São Pio X, né, no nosso momento cultural, que vai sair hoje exatamente às 15 horas e pouquinho ali, né? Mais pro finalzinho das 15 horas ali. No finalzinho da hora, ali pelas 10 para as 4, né? A gente vai contar a história de São Pio X também. Hoje é dia da habitação. Olha que maravilha. Dia da habitação hoje. Alguns fatos curiosos da data. Em 1888, o inventor americano William Stewart patenteou a primeira máquina de somar de sucesso. Em 1897, foi fundada nos Estados Unidos a montadora de carros Oldsmobile. Não conhecia essa aí. Essa eu não conhecia. Os aniversariantes famosos de hoje, Kenny Rogers, grande Kenny Rogers. A gente lembra daquela música We Are The World, que foi gravada por vários artistas, né, vários cantores. E o Kenny Rogers fazia parte, né, desse elenco maravilhoso lá na década de... finalzinho da década de 90. A gente era muito apaixonado, né, por esse vídeo aí, assistia no videocassete, né, We Are The World, com os artistas cantando por uma causa muito nobre também. Usain Bolt, o raio, atleta, nasceu em 1986, aniversariando hoje. Carmo Dallavecchia, ator, que nasceu em 70, e também o Golbery do Couto e Silva, político, que nasceu em 1911 e se foi em 1987. Aniversário de morte do Leon Trotsky, hoje revolucionário, nascido em 7. Ele nasceu em 1879, né? E faleceu em 1940, o Trotsky. Olha aqui a frase bonita. A felicidade não depende do que nos falta, mas do bom uso que fazemos com o que temos. Que frase maravilhosa pro seu final de semana, hein? É, isso mesmo. A felicidade não depende do que nos falta, mas sim do bom uso do que fazemos com o que temos. Thomas Hardy, poeta inglês. Gostei muito dessa frase, né? Vamos aproveitar o que a gente tem e não ficar sonhando, né? Porque a grama do vizinho parece que é sempre mais verde. Vamos aproveitar a nossa aí, né, gente? As nossas conquistas, né? O que a gente tem aí, que com certeza é bem bacana também e merece, né? Todo o nosso... nosso reconhecimento e as nossas conquistas. 2:08, e vamos começando a hora com as internacionais. Vamos lá também, mandando um abraço para os aniversariantes de hoje, né? Você que completa idade nova, felicidades e tudo de bom. Os votos da nossa equipe aqui da Rede Selinalta de Comunicação. E para começar a hora tem Ace of Base, Happy Nation.

0: Mr. Big, na Serenata com Y-Word. Você ouviu também For No Bloods, WhatsApp, teve ABBA, SOS. E a primeira do bloco com Ace of Base, Happy Nation. São 2h23 agora.
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0: Tá aí a Lona pra você com Bee Gees. Também teve M McDonald com This Is The Life. A gente ouviu Ahá aqui na Selinalta com Hilton High and Low. Essa foi a primeira, né, desse bloco aí. E tem muito mais pra você. Fique ligado aqui com a Rádio Mãe.
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0: 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Agora tem Robson Moura e Lino.

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0: Bruno Marrone, Ligação Urbana. Você ouviu também o Amado Batista com o Gustavo Lima, Alucinação. Deixa eu mandar um abraço aqui, tava quase esquecendo, Josimari, querida. Josimari Ruth Julian, ouvindo a nossa programação, que a gente conheceu ela, né? Muito simpática, muito gente boa, muito querida. E ela segue aí acompanhando sempre a Selinalta, né? Um beijão, tudo de bom, mandando uma mensagem bem carinhosa aqui pra gente. Pra você também, tá, amiga? Um ótimo final de semana, que Deus te abençoe sempre. E sempre, né, tá fazendo a oração ali com a imagem do Frei Policarpo, querida? Tenho certeza que sim, né? Ela foi uma das ganhadoras dos presentes aqui do aniversário da Selinalta, do nosso último aniversário. E ela foi a ganhadora, né, do nosso presente aqui da tarde. A Josimari Ruth Julian, um beijo, querida. Acho que foi da manhã, né? Ela ganhou na parte da manhã, né? Mas veio aqui na rádio, recebeu o presente, conheceu a gente e uma simpatia de pessoa. Um beijão, Josimari. Tudo de bom, tá? E um abraço aí também na família. Agora são 2:53. A gente vai pro intervalinho, voltamos já.
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0: 6:03 agora, e para fechar a hora tem Air Supply.

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6: 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Boa tarde, Karine, chegando com destaque esportivo. 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Atualizando aqui os jogos do final de semana, não tem Pato Futsal nesse final de semana, porque etapa dos Jogos Abertos do Paraná, fase regional, nós teremos o confronto do Pato só na próxima semana, no sábado que vem, contra o Campo Mourão. Esse final de semana, Jogos Abertos. Mas por aqui, nós temos pela Liga Nacional de Handebol, tem o jogo envolvendo a equipe de Pato Branco contra a equipe do Itajaí, 19h, no ginásio do Olivar Lavarda, entrada franca. O final de semana com o Campeonato Brasileiro, a gente tem pela Série B, Ceará e Londrina, amanhã, no domingo, Operário e Vila Nova. E na Série A, a rodada do Brasileirão começa amanhã com Fluminense e Remo, Inter e Atlético Mineiro, Cruzeiro e Flamengo. No domingo, Palmeiras e Vasco, Bragantino e Grêmio, Vitória e Bahia, Santos e Mirassol, Chapecoense e São Paulo, Coritiba e Corinthians. Segunda, Botafogo e Atlético Paranaense.

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1: Louvado seja o nosso Senhor Jesus Cristo, para sempre seja louvado. Hoje é dia 21 de agosto, é sexta-feira. Aqui no santuário nós temos as novenas de Nossa Senhora do Rocio e hoje a igreja celebra São Pio X. O Papa São Pio X defendeu a integridade da doutrina da fé, autorizou a comunhão eucarística para as crianças. Olha que legal, esse Papa foi sensível ao ponto de autorizar a Eucaristia para crianças e incentivou o estudo da Bíblia. Que possamos hoje agradecer a Deus por tudo que significou o Papa Pio X para a nossa Santa Igreja e pedir que lá do céu ele interceda por nós. Também vamos fazer nosso ato de consagração a Nossa Senhora do Rocio. Nossa Senhora do Rocio, Rainha do Céu e da Terra, Padroeira do Paraná, nós vos saudamos, refúgio dos necessitados. Por vossas mãos intercessoras, a misericórdia de Deus jamais faltou. Dai-nos a graça de sermos discípulos de Jesus na busca de vivermos a palavra de Deus. Transformai a nossa vida em um santuário de amor, onde Jesus seja o centro. Consagramo-nos a vós, cheios de confiança. Em vossas mãos renovamos as promessas do nosso batismo. Renunciamos a toda forma de egoísmo para vivermos e convivermos como irmãos. Mãe do Divino Orvalho, que cura e salva, com amor queremos propagar a vossa devoção. Nossa Senhora do Rocio, envolvei-nos em vosso manto de amor e proteção. Mergulhados nos mistérios da encarnação, morte e ressurreição de Jesus, conduzi a nossa vida para o coração de Deus na ação do Espírito Santo. Assim seja. Amém. Agora a bênção da água e dos objetos de devoção. Senhor Deus Todo-Poderoso, fonte e origem de toda a vida, abençoai esta água que vamos usar para pedir o perdão de nossos pecados e alcançar a proteção contra toda doença. Concedei, ó Deus, que por vossa misericórdia jorrem sempre para nós as águas da salvação, para que possamos nos aproximar de vós com o coração puro e ficarmos livres de todo o perigo do corpo e da alma. Abençoai também, Senhor, os nossos objetos de devoção e artigos religiosos. Por Cristo nosso Senhor. Amém. O Senhor esteja convosco, Ele está no meio de nós. Desça sobre você, sobre a sua casa, a bênção de Deus Todo-Poderoso. Pai, Filho e Espírito Santo. Amém. Um grande abraço e fique com Deus.
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0: Tudo fera aí também.
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0: Zezé de Camargo, Luciano.
1: Obrigado, Prado. Obrigado, gente. Obrigado pelo carinho, por essa presença. Que festa linda. Fiquem todos com Deus. Tchau, gente.
0: Um beijo, tchau. Fiquem com Deus. Tchau, tchau.
1: Obrigado.
2: Tranquilo.
0: Adriana, lindo céu.
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0: Músicas em forma de orações aqui na Serenauta para você. Foi aí o Padre Antônio Maria, Mãe Peregrina. A gente tocou também o Padre Marcelo Rossi com Zezé e Luciano. Maria, Mãe de Jesus. Agora são 3:19.
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2: A Unimed Pato Branco e outras 7 cooperativas, e que são de vários ramos, lançaram oficialmente ontem à noite no auditório da CPB, Associação Empresarial de Pato Branco, o Núcleo das Cooperativas. Aline Sawin representa a Unimed Pato Branco dentro do núcleo. Seja bem-vinda aqui na programação, Aline. Sempre existiu a relação entre as cooperativas, mas agora é uma formalização, digamos assim. Nos fale sobre essa etapa, esse momento. Seja bem-vindo aqui.
3: Oi, Edson, tudo bem? Então, sempre existiu esse cooperativismo, nós sempre procuramos trabalhar em conjunto. Vem há anos, nós viemos desenvolvendo a feijoada do bem, né? E esse ano a gente decidiu formalizar. Desde o ano passado, nós viemos trabalhando em conjunto dentro do núcleo cooperativista, porém, ontem à noite foi uma noite especial onde a gente realmente formalizou esse núcleo.
2: A gente viu, então, eventos ao longo do tempo, né? O dia C também ao longo do tempo, já teve atividades na praça no passado, mas pelo que notamos nos pronunciamentos, deveremos ter outras novidades na atuação mesmo das cooperativas, é isso?
3: Isso mesmo, a gente pretende cada vez mais trabalharmos juntos em prol da comunidade, e de alguns dias vocês verão então também a Unimed chamando e provocando as cooperativas para mais uma vez trabalharmos juntos em prol da nossa comunidade.
2: Mas responsabilidade social é um dos pontos fortes da atuação também, né?
3: Isso mesmo, responsabilidade socioambiental é um dos pontos fortes que nós vamos trabalhar.
4: Inclusive, a Unimed já desenvolve, né, Aline, muitos projetos voltados à arrecadação de tampinhas, de lacres, que tem cunho social também e que, com certeza, a comunidade sempre colabora.
3: Isso mesmo. Hoje a gente já trabalha visando o ESG dentro da cooperativa com vários projetos sociais, arrecadação de medicamentos em desuso, lacres, tampinhas, onde a gente vende e reverte essa venda para compra de cadeiras de rodas ou doações para as entidades que estão precisando. Também estamos arrecadando os sutiãs do projeto da Amigas do Peito. Então, sempre estamos visando novos projetos em prol da parte socioambiental.
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0: Seguimos com o Tarde Viva aqui na Rádio Serenauta para você. Agora são 3:23 já, né? 3:23, a tarde vai passando rapidinho. E a gente por aqui com você, sempre com o nosso Tarde Viva. Deixa eu mandar um abração, um alôzão aí pro meu irmão. Ah, não acredito. Meu irmão Marcelo Martins está passando aqui por Pato Branco. Não veio aqui me dar um abraço, né, meu irmão? Tô aqui esperando um abraço. Wagner Bonissoni também estão os dois, né? Passaram aqui para Pato Branco fazer umas compras. Estão retornando aí a Dois Vizinhos, ouvindo a Rádio Selinalta aí no carro, levando a gente de carona. Um abraço para vocês, viu? Obrigada pela sintonia, pela audiência. É, meu irmão, se cuida aí, tá? Se cuida na estrada. E valeu, um excelente final de semana aí pros dois também. Beijo! E um beijo no meu sobrinho lindo, no meu João Miguel lindo. Tá bom? Vou tocar um Gino aí pra vocês, né? Animação do final de semana!

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1: A moda mais estourada no TikTok do Nando Moreno. Submissa você com cover do Gilgiano. Ao vivo, bebê!

0: a versão do Nando Moreno, submisso a você, é a versão do Gino e Geno, ele faz, né, uma imitação aí do Gino e Geno. Antes você ouviu o Gino e Geno com Apaixonado por Você. Agora são 3:32, boa sexta, excelente final de semana.
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0: Isso aí, Tarde Viva na Rádio Selinalta. Agora são 3:34, 3:34. Vamos dando uma atualizada aqui na previsão do tempo para hoje e os próximos dias em Pato Branco e na região. A previsão é de tempo bom. E o friozinho que vai se intensificar ainda mais para sábado e domingo aqui em Pato Branco. É isso mesmo, deveremos ter amanhã 6 graus de mínima e máxima de 18 graus, uma vez que hoje tivemos 8, 9, né, de mínima. Então amanhã vai estar mais friozinho ainda. E a máxima pode chegar até 18, 19 graus. Na segunda-feira ainda fica frio, 7 de mínima. Vai ficar frio, na verdade, até quarta-feira, né? Aí quarta, quando passar o frio, vai chover. É, tem chance de chuva na semana que vem, a partir de quinta-feira, daí vem sábado, domingo com chuva, segunda, terça, né, da outra semana aí. As temperaturas ficam oscilando entre 6 graus, que deve ser a mínima de amanhã, até 28 graus, que deve ser a máxima de sexta-feira da próxima semana, né, uma semaninha aí. Estamos agora com 15 graus de temperatura, a sensação térmica é de 14 graus, a umidade relativa do ar está em 50%, não tem precipitação acumulada, não tem probabilidade de ocorrência de chuva, né, para hoje e nem para amanhã, e nem para domingo, e nem para segunda, terça e quarta, sem chance de chuva aqui no sudoeste, né, especificamente na nossa microrregião aqui de Pato Branco. O vento tá soprando aí a 11 km por hora, com rajadas de 36 km por hora. O nascer do sol às 6h56, o pôr do sol às 18h14, o nascer da lua às 12h24 e às 2h03 ela se põe. Tem cabimento? A lua se pôr às 2h03 da manhã, quando começa a night ali. Lua crescente, tá em quarto crescente a lua aí, muito bonita também a lua nesses dias. E com uma noite bem fria e gelada que teremos nessa sexta-feira, né, é a previsão do CIMEPAR. O Coutinho atualiza novamente com o Mitrute, aí a partir das 5h30, por aí da tarde, né, o Coutinho do Clima Terra também traz a previsão. Vamos em frente aqui com a nossa parte musical até às 4 horas da tarde, tarde viva seguindo. São 3h37, acabou de virar o relógio, hora oficial de Brasília. E vamos seguindo com o balanço agora da Dailara e Maiara e Maraíza.

0: Bruna Viola, Moda da Pinga. Essa música original é da Inesita Barroso. E ela fez uma versão, ficou bem bacana aí, né? Com a Bruna Viola, Moda da Pinga. Teve também a Ana Castela com o Menino do Laço Comprido e a Day Lara com Maiara e Maraíza. Até ex do Vida, 15 para as 4.
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0: Aí, se liga aí, faltam 15 para as 4.
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0: Animando o seu finalzão de semana que tá aí, né? Sexta-feira, hoje, dia 21 de agosto. Vem com a Selinalta, vem com a gente. A programação do Tarde Viva seguindo até as 4, ao vivo por aqui.

0: João Renes e Reni, multidão. A gente tocou também o Durval e Davi com a Morena Cheirosa. Agora são 3 horas da tarde e 53 minutinhos. 3:53.
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0: Olá, ouvintes Selinalta. O dia de São Pio X é celebrado em 21 de agosto. Essa data é uma homenagem ao Papa da Eucaristia, Pio X, figura religiosa que se dedicou com humildade a fortalecer e renovar a Igreja, com reformas na liturgia e favorecendo a comunhão diária e entre as crianças. Pio X nasceu Giuseppe Melchiori Sarto em 1835 na Itália. Vindo de uma família humilde, com muito sacrifício e esforço, Sarto conseguiu entrar para o seminário e começar a trilhar a sua vocação de evangelizador. O papado de Pio X durou entre 1913 e 1914, data na qual veio a falecer aos 79 anos de idade. Papa Pio X foi o primeiro com este título a ser canonizado desde Pio V. Seu estilo de governar a Igreja era direto e ele não teve grande apoio da aristocracia europeia ao denunciar a crueldade e afrontas à dignidade humana em plena época antes da Primeira Guerra Mundial. 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
2: Sim, agora tá na hora de ir embora, né? Agora eu vou pegar meu bonde, vou nessa, porque o Juliano Mitrucci já tá aí, ó, pedindo passagem, né? É isso mesmo, o programa dele já já com muita música legal também pra você curtir no finalzinho da tarde dessa sexta-feira, tá? A gente vai nessa então, deixando um beijo, um abraço pra você, tudo de bom. Amanhã tem Música Sem Limites, às 20 horas, se não tiver jogo, né? Se não tiver jogo da galera aí da equipe esportiva, 20 horas sempre tem o seu Música Sem Limites aqui na Selinalta, pra você conferir aquelas músicas, né? É, aquelas que marcaram época, flashbacks, músicas bem legais pra você, sempre aqui no final de semana. Tudo de bom, então? A gente se fala, né? Na sequência da programação, e o Mitrucci vem aí.

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0: Oi, gente! Boa tarde! Boa tarde! Estamos chegando. Essas são as preferidas no ar. Temperatura de 17 graus. Aqui no Parque Santa Clara, estamos chegando com otimismo, com alegria, com boas músicas sertanejas. E hoje não é qualquer dia, hein, meu amigo Krausebeck? Hein? Hoje não é qualquer dia, meu amigo Krausebeck. É? Sabe ou não?
1: Mas sou estranho, eu não sei não.
0: Hoje é sexta-feira, Krausebeck, meu querido. Viva ela! Sexta-feira, sua lindona bonitona, de uma bonitona, era uma bonitona, de uma lindona, de uma sexta-feira bonitona.

0: nervoso.
1: Isso é de tanto trabalhar, homem. Trabalha que nem louco, homem.
2: Estamos chegando com um alto astral aí pra ficar contigo, pra fechar uma hora de música sertaneja, Krauzbeck. É sertaneja, Krauzbeck. Como é que você vem com um tique-tique nervoso aí, Krauzbeck? É música sertaneja, Krauzbeck. Hã? Ah? Ó. Oh. Ah, entendi, entendi. 4 e 10. Vem pra cá, vem pra deixar sua tarde mais alegre na Seminal.
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0: Passou o dia inteiro dormindo aí, o vadio velho.
1: Chega de trabalhar hoje. Não vai ser uma sexta-feira de tarde que vai me endireitar.

0: Telefone mais. Deu? Telefone mais. Telefone mais. Entende aí? O pessoal não lembra mais de atender o telefone nessa casa? Hã? Telefone mais. Entendeu aí, Cruzberg? Entendeu? Atende e fala que não tem ninguém. É. Entendeu? Coloca no gancho. Ligou de novo? Meu Deus do céu, Cruzbeck, meu filho! TikTok. 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
0: 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Agora 4h21.
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6: A mãe já tomou um traguinho antes de eu dormir?
0: Ah, bom. Tomou um traguinho hoje, bom? Sextou, meu amigo colorado Marco Aurélio da Silva. Todo mundo bem animado aqui no WhatsApp, né? Olha quem apareceu hoje aqui, meu amigo Celso lá de Itapejara. Alô, Celso! Grande abraço! Bom final de semana pra você e pra sua família aí, viu, Celso? Eu sempre esqueço do sobrenome dele, né? Um abraço. Aí as mensagens anteriores foram apagadas. Não me salvaram. Aqui é o Valmir Caruso de Palmas, confirmando a audiência, valeu. Sextou, meu amigo Lauri, tudo certo aí nessa pataria? Maravilha. Antônio Yurkevski, estamos engatando a ré no Fusca hoje, pensando que é a quinta marcha, viu, Antônio Yurkevski? É desse jeito aqui. É, hoje sextou, hoje vamos ter que ir pra algum lugar, né? Vamos ter que ir pra algum lugar.
7: Você não chegou aí tocar mais ideia, ô bilisome, velho?
0: Hoje vamos passar no posto depois do serviço e vamos, né? Não sei pra onde, mas vamos, né?
8: Atrapalhar mais um pouquinho ainda, depois bodega.
0: Vilmar de Palmas, tá difícil de voltar, canção de Renan e Raí. Essa é só pros fortes. Opa! Vamos testar a moçada então aí, meu amigo Vilmar de Palmas. Que o programa é pros fortes aqui. Eu quero ver se é forte que tá ouvindo a gente aí, né? Toca Coração Quebrado, Chitãozinho e Chororó, meu amigo Vinícius tá sugerindo. Roda Beijo do Adeus. Aí pra nós, Mitrute. Meu amigo Simvaldo Francisco Beltrão. Jean Giovanni, Mil Corações. Indicação do Diego de Palmas. Ah, sim, claro, meu amigo Celso Batistus. Sobrenome do Celso é Celso Batistus. A de Itapejara Oeste. Saúde pra você, seu Batistus. Aquele abraço. Meu amigo Sandro Petricoski, aí do bar do Sandro, aí do ladinho do Largo. Um abraço, Sandro. Equipe, né? Equipe de boteco aí, né? O Carioca já chegou aí, não? Os tomeleiros já estão aí? Vozinho já tá aí, não? Seu Miro? Aquela turma de sempre aí, né? Confirmando a audiência, ó, o Rineu confirmando a audiência. Até você, Rineu. Que maravilha. Hoje o programa tá animado, muita gente ligada aí, hein? 4h24, essa é boa, hein? Essa é boa pros fortes também, hein?
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0: Será que azedou a boca da jaguatirica, não?
1: É, complicou, complicou. Embolou meio de campo aí, né? Coração quebrado, disse tudo, né? Disse tudo e mais um pouco ainda, né? Dicionário Aurélio inteiro, ele falou ali, tu viu? Tu viu só uma coisa? Ah, coração quebrado, Chitãozinho Chororó, uma das mais belas canções sertanejas românticas que eu já ouvi na minha vida. Outra que não ficou pra trás aqui, ó. Fazendo aquela média com as mulheres, né? Ou com a mulher em casa, o Teodoro Sampaio, duas metades. Ah, duas metades. Em casa também, mais ou menos assim, né? Somos duas... duas metades.
2: Mentiroso.
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9: Vamos no bodegueiro hoje à noite?
8: Calma, calma, calma, calma. Calma, que tem muita coisa, hein? Tem pessoal que tem que bater o cartão ainda aí. Pessoal tem que bater o cartãozinho direitinho. Não chegamos no final do expediente. Embora tenha muita gente torcendo para isso acontecer. Oi, boa tarde.
10: Boa tarde, Metrute.
8: Tudo bem?
10: Hoje eu queria fazer uma... Se você apanhasse, queria homenagear meu sogro que está... fazendo aniversário hoje.
8: Olha!
10: Eu queria que você rodasse uma música que é de aniversário pra ele.
8: É.
10: E dizer pra ele que eu amo muito ele, como se fosse meu pai.
8: Claro.
10: E agradecer ele por ter me dado o meu excelentíssimo esposo, o Ângelo. Que eu agradeço ele por ter aparecido na minha vida. E quero desejar que ele tenha um muitos, muitos, muitos anos de vida ainda nessa caminhada dele.
8: Que legal!
10: Desculpa, eu não falei o nome dele, é Joaquim.
8: São Joaquim!
10: E ele mora lá no Fleck. Daí eu quero que você roda uma música pra ele, pra homenagear ele, que eu pedi pra ele escutar.

Alô, seu Joaquim aí do Fleck, um abraço! E o Fleck é lá em Mário Serpa, né? Parabéns a todos os aniversariantes também de hoje, do final de semana. Felicidade!

0: Parabéns então, Pia. Quantos anos? Feliz. Saúde aí. Muito feliz, né, Pia? Muitos anos de paz. Muito. Bastante de vida, Pia. E saúde.
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0: 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Agora 4h43.
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0: Vamos de sertanejo. Sertanejo, Cruzeiro. Só pensa em bodega, homem, sexta-feira. Para, homem do céu.
11: É feriado hoje, já passei em três bodegas, tudo fechado. Mas senhor de Deus, o que que deu, será?
12: Matou o telefone?
0: É. Diz que os bodegueiros estão de greve. Os bêbados estão muito chatos aí, viu, ultimamente. Estão muito. Ah, meu Deus.
13: Boa tarde, meu querido. Tudo bem? Tudo bem. É o Eloy de Floripa. Tudo bem com vocês aí?
0: Eloy de Floripa?
13: Sempre da escuta a Rádio Selinalta, de Pato Branco. A radinho boa demais.
0: Continua aí, deixa eu ver aqui. Cliquei errado.
13: Mais, né? É. Isso é bom demais. Se você puder tocar uma música do Dudu e da Alvan, dessas antigas, qualquer uma já tá bom. Ofereça aí pros meus parentaiada, tudo aí de Pato Branco aí, dois vizinhos, os Ronsani.
0: Oba.
13: Um forte abraço aí pra vocês todos, tá?
0: Maravilha, parece que ele trabalha na panificação aqui, ó, coisa linda, rapaz. Alguns pães franceses, pão de X, pão de cachorro quente, pão de queijo. Cara, você me deixou com fome agora, Eloy. Floripa, mandando mensagem. Eloy Rossani, matando saudade da região aí. Valeu, valeu, valeu. Satisfação tê-lo na companhia aí. Um bom final de semana, tá? Alô, seu Osmar Rufato, obrigado pelo... Obrigado aí pelo positivo. Aqui no 99972-2564, pessoal da rodagem aí. Amassando o tapete negro, né, da região. E curtindo a gente, valeu, alô minha amiga Salete, valeu Salete. Oi Marli, obrigado pela mensagem, querida, um abração. Essa o ouvinte pediu e falou que é só pros fortes essa aqui, vamos ver. Renan e Raí, só pros fortes, Crasebeck, só pros fortes, hein.
2: Tem Deus Prado, mas ele tá acabado, tá velho, tudo juringado, né? Meu Deus do céu.

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Pec. Quieta, sou. Quieta, pelela.

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1: Alguém me indica um agiota que só espanque, mas não mate? Porque pagar eu não vou mesmo.
2: Você não pode ver ninguém sossegar, viu? Que você tem que estar sarneando. Como é que os outros ninguém incomoda no grupo? É só você. Ah, você é sarna, homem, que tá louco.

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0: 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Clássico aí, a original Alain Aladim. Ouvimos também Renan e Raí. Tá difícil de voltar. 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Chegando aí o destaque esportivo, já já as últimas aqui do Essas São as Preferidas.
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0: Esporte. Contigo, Thiago Tessaro, boa tarde.
4: Boa tarde, Mitrucci, chegando com destaque esportivo. 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Atualizando aqui os jogos da Série A do Campeonato Brasileiro, final de semana, rodada 24, amanhã já começa a rodada. Fluminense e Remo, Inter e Atlético Mineiro, Cruzeiro e Flamengo, que volta a se enfrentar, 20h30, Cruzeiro e Flamengo. Domingo tem Palmeiras e Vasco, Bragantino e Grêmio, Vitória e Bahia, Santos e Mirassol, Chapecoense e São Paulo, Coritiba e Corinthians. E na segunda, o Botafogo contra o Atlético Paranaense. Não tem o Pato Futsal nesse final de semana, tem rodada aí com jogos abertos do Paraná. Em função disso, não teremos a rodada da Série Ouro, nem Série Prata, nem Série Bronze. Vai ter a movimentação aqui dos jogos abertos.

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2: Depende tanto de trabalhar, velho. Trabalha que nem louco, velho.
0: Passou o dia inteiro dormindo aí, o vazio, velho.
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4: O Juliano falou.
3: Hoje todo aquele tempo querendo beber.
5: Vamos no bodegueiro hoje à noite?

0: Deus,
1: somos...
0: O que é o coordenador desse grupo aí? Mas me tire esse homem daí pra parar de perturbar o sossego da gente. Ele não tem o que fazer, de certo? Esse tranqueiragem aí que fica mandando essas mensagens burrice aí dele. Mas pega e me bloqueia, esse louco aí.

0: Vermelho. Essa foi pro nosso ouvinte lá de Floripa, que me mandou mensagem aí com fotos de muitos pães. Ele tá me dizendo que trabalha aí na fabricação de pães aí, né, em Floripa, isso.
1: Eu tenho uma fábrica de pães aqui, pães gourmet, pães gourmet Ronsani.
0: Bonito, hein?
1: É, esse é o Instagram também, é da Grande Floripa. Quando eu for aí, talvez o mês que vem eu vou aí, eu vou na rádio aí.
0: Venha.
1: Deixar uns pães pra ti.
0: Isso.
1: Tá bom?
0: Isso, amigo? Gostei da ideia.
1: Um forte abraço aí, fica com Deus.
0: Um abraço, pães Ronsani. Valeu. Que maravilha. Hein? Ganhei pães aí, viu? Viu? Quem mais? Abraço, seu Laurino Bonetti. Os últimos alôs aqui. Um abraço, meus amigos dos Lavacar aí, né? Bastante serviços aí. Final de semana, o pessoal quer deixar o carro limpinho. Alô, meu amigo Farias. Alô, meu amigo Negão, Chiru aí do Lavacar também, valeu. Amanhã tudo de boa, né? Amanhã tudo de boa, amanhã eu vou folgar. Hã? Alô, Kaminski, alô, FK Chaveiros também ligado aí, né? Pessoal da Chave de plantão no final de semana, né? Se alguém precisar, eu quero que vocês não precisem, mas se precisar, o Chaveiro atende a gente aí. Se eu precisar, eu ligo também.
2: Mas você não trabalha amanhã?
0: Eu não. Amanhã eu tô de folga. Amanhã eu tô de boinas. Só de boinas amanhã. Ai, meu Deus. Gente, hoje sexta-feira também. Pouco esforço aí, né, moçada? Chega de peleia aí. Deu, né? Faz o seguinte: vai saindo um, vai saindo outro. Aí o último que sair apaga a luz. Deu, né? Fiquem ligados, vem aí o Mitriche, grande final de semana, hora mais sertaneja do rádio fica por aqui, segunda-feira às 4, a gente volta com essas são as preferidas, tchau.
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2: Manda um abraço pro compadre, pra comadre também, vai meu bem nas tarde pro pessoal que tá aqui. Eu só lhes peço que não peço, que eu não sei do aqui.
3: Buenas gauchada, tamo chegando, de mate pronto aqui, ó, mas que tal? Tava agualado, chamaram, não vai roncar essa coisa não. Vai lá, tia, vai lá e ensina o mate, aquenta a água e vem matear com a gente nesse fim de tarde aqui na Selinalta, porque tá chegando o gauchão na tarde aí.

0: Que habrá que usted, Alagia. De duas voltas e meia do compadre Dimitri Tchê aqui da Selinalta.
1: Ele é bacana, ele é sucesso, ele é o gauchão.
0: Estamos chegando, engolindo lonjura num tranquito, velho, quem vai longe. Vamos atravessar o fim da tarde, o início da noite, com a melhor música gaúcha nesta sexta-feira, já indicando, né, fazendo clima pra você do final de semana. Estamos chegando. A comadre Maria Elaine Juliana ajeitando ali a fila de gaiteiro hoje, comprido. Vamos um daqui lá no Anjo da Guarda, mais ou menos, a fila de gaiteiro.
2: Pare de mentir um pouco,
0: é verdade. Isso é a pura da verdade. Ó, já estão virando a chave aí, compadre. Tu viu essa? Estão virando a chave da música sertaneja pra música gaúcha. Entendeu? Mas ó, gaiteiro, velho, vira a chave, o gaiteiro. Atravessa com a primeira aí, gaiteiro. Vai!

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0: Chegaram os homens, tchê. Chegaram os homens. 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
1: Os homens chegaram, não tão de a pé, não tão de a cavalo.
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Mas que tal, tchê? 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Alô, seu Laurino Bonetti, um abraço, obrigado pela Galdéria Companhia. Jairo e Fátima em Vitorino ligados, pedindo marca aí dos Filhos de Goiás. Acho que é sertanejo, viu, Jairo? Viu, Fátima? Aí, elogiando aqui o programa, parabéns pelo programa, bom fim de tarde. Pra vocês também, um excelente final de semana, tchê. Boa tarde, Mitro Tchê. José de Souza aqui. Manda a música Gaiteiro Roncador. Ah, vamos tocar, tchê.

0: Já a previsão do tempo com o Coutinho na Selinalta, oferecimento especial aí da Coplanta e também da Odonto Top. Mandar parabéns bem, Galdério, aí pros aniversariantes de hoje, do final de semana. Hoje em especial quero mandar um abraço pro meu sogro, tem a sorte de ser o meu sogro vivente, alô, Luiz Lopes, gremista, parabéns, felicidades, sai de trás da moita aí, tchê. Sumido, não aparece pra falar onde é que vai ser os eventos aí, tchê. Em comemoração do aniversário, né, tchê, parabéns.
1: Parabéns pra você, parabéns.
0: Tem um parabéns gaúcho aí pra ele, gaiteira, carca, então, parabéns gaúcho aí, felicidade.

0: o Luiz Lopes gosta do grupo do Porca Véia, do Cordiona, e essa nós ouvimos juntos dias atrás aqui, ó, mas que tal uma marca desse tamanho aqui, ó, tio, ó.
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0: Barbaridade, esse gaiteiro roncador, uma hora dessa dormindo, umas horas dessa, gaiteiro roncador com o grupo Os Filhos do Rio Grande.
1: Passou o dia inteiro dormindo aí, o vadio velho.
0: Inteiro dormindo, gaiteiro roncador, mas que tal, tchê? 17:39, ouvimos também Bela Ingrata com o Grupo Cordiona. 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
0: 17:40, atenção para esse comunicado, nota de agradecimento. As famílias Teodoro e Tumeleiro, ainda consternadas com o falecimento de Lourdes Teodoro Tumeleiro, vem através desta emissora agradecer a funerária Nossa Senhora Aparecida, aos freis da paróquia São Pedro, em especial Frei Luiz, pelo acolhimento, aos ministros da Capela Santa Clara, pelas orações, à equipe médica do Hospital São Lucas, em Pato Branco, em especial a equipe da UTI, pelos serviços prestados, a familiares e amigos, a todos que, de uma forma ou outra, confortaram a família nos momentos difíceis pelos quais passaram. Dona Lourdes deixa saudades, mas também deixa consigo uma história, muitos ensinamentos, inúmeras lembranças que permanecerão em nossos corações. Convidamos a todos para a missa de sétimo dia, que será amanhã, dia 23, às 18, aliás, domingo, dia 23, às 18 horas, na paróquia São Pedro Apóstolo. Por mais esse ato de fé e solidariedade cristã, as famílias Teodoro e Tumeleiro, enlutadas, agradecem.
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Mas eu não fui, rapaz. Eu não fui de jeito nenhum, né? Não ia fazer uma coisa dessa aí, gente. Não. 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Boa tarde, meu amigo, tudo certo? Eita, programa bom! Ah, obrigado, isso é por causa da tua amizade, meu amigo Gelson Ayart. Aquele abraço, um bom final de semana. Beijo da China. Já já a previsão do tempo, já são 17 horas e 44 minutos na Querência. Vamos ouvir o grupo Rodilha, estará amanhã no Carretinha na Saudade, hein, tchê?

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1: Ronaldo Coutinho do Prado, previsão do tempo. Coutinho, final de semana se avizinha. Boa tarde.
2: Boa tarde. É, o tempo segue no geral com condições aí favoráveis ao campo e atividade ao ar livre na área, e mantém a tendência de tempo assim mais para aproveitável na região no decorrer de sábado e domingo. Frio, já pode amanhecer abaixo de 5 no sábado e entre 1 e 3 graus no domingo e segunda, podendo ter alguma geada isolada na região. Então vamos ter um fim de semana com frio, bem típico de inverno, segunda também. Na terça já esquenta um pouco mais, ameaçando alguma chuva à tarde ou mais provavelmente na quarta. Da Climatera, Ronaldo Coutinho.
1: Valeu, Coutinho, obrigado. Agora restando 11 para 6.
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1: Essa semana nós recordamos aqui no programa os 37 anos da morte do cantor Sidney Lima, o Bugre Safado, né? E o meu amigo Pedro, grande Pedro, cantor aí, né? Pedro dos Santos tem contato aí com o filho do Sidney Lima lá em Porto Alegre.
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1: Esse é o Sidney Lima pai, ó.
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1: Voz marcante do Sidney Lima, a gente toca muitas músicas do Sidney Lima, apesar de ele ter morrido já, então, há 37 anos.
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1: Tem uma mensagem do Sidney Lima Filho aqui pro programa e uma música que ele canta também, né? Uma releitura do pai dele, vamos tocar. 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

0: Velotinho.
1: Então, Sidney Lima fazia aquela mescla lá, um sertanejão romântico, um gaúcho, o pessoal gostava muito aqui, né? Satisfação, então, Sidney Lima Filho. Mensagem aqui pra Celinalta, hein, tchê?
2: Olá, amigos e ouvintes da rádio Celinalta FM. Aqui quem fala é o cantor Sidney Lima Filho, filho do saudoso Sidney Lima. Eu também estou na programação O Melhor da Manhã, com meu amigo Juliano Mitrucci. Um grande abraço.
1: Grande abraço, tchê. Ele mandou pro Juliano Mitrucci da manhã e eu, Mitrucci, aqui vou aproveitar que a gente toca nesse horário também as músicas, né? Obrigado. Mensagem legal, que bacana. Sidney Lima Filho, uma releitura do pai dele aqui que a gente vai ouvir agora aqui, ó.

0: Vamos para um momento de oração aí, meu amigo. Já voltamos com a sequência aqui da nossa programação Gaudéria da Tarde da Selinalta. É, já são 17 horas e 59 minutos. Tchê.
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4: Você acompanha a seguir a oração do Ângelus. Um momento especial de fé, silêncio e encontro com Deus. Inspirados pelo Sim de Maria, renovemos nossa confiança no Senhor e entreguemos a Ele nossas intenções e nossa vida.

0: O anjo do Senhor anunciou a Maria,
1: e ela concebeu do Espírito Santo.
0: Ave Maria, cheia de graça, o Senhor é convosco. Bendita sois vós entre as mulheres, e bendito é o fruto do vosso ventre, Jesus.
1: Santa Maria, Mãe de Deus, rogai por nós, pecadores, agora e na hora de nossa morte. Amém.
0: Eis aqui a serva do Senhor.
1: Faça-se em mim segundo a vossa palavra.
0: Ave Maria, cheia de graça, o Senhor é convosco. Bendita sois vós entre as mulheres, e bendito é o fruto do vosso ventre, Jesus.
1: Santa Maria, Mãe de Deus, rogai por nós, pecadores, agora e na hora de nossa morte. Amém.
0: E o Verbo se fez carne
1: e habitou entre nós.
0: Ave Maria, cheia de graça, o Senhor é convosco. Bendita sois vós entre as mulheres, e bendito é o fruto do vosso ventre, Jesus.
1: Santa Maria, Mãe de Deus, rogai por nós, pecadores, agora e na hora de nossa morte. Amém.
0: Rogai por nós, Santa Mãe de Deus,
1: para que sejamos dignos das promessas de Cristo.
0: Derramai, ó Deus, a vossa graça em nossos corações, para que, conhecendo pela mensagem do anjo a encarnação do vosso Filho, cheguemos por sua paixão e cruz à glória da ressurreição. Por Cristo nosso Senhor.
1: Amém.
0: Glória ao Pai, ao Filho e ao Espírito Santo.
1: Como era no princípio, agora e sempre. Amém.
0: Glória ao Pai, ao Filho e ao Espírito Santo.
1: Como era no princípio, agora e sempre. Amém.
0: Glória ao Pai, ao Filho e ao Espírito Santo.
1: Como era no princípio, agora e sempre.

0: Você acompanhou conosco a oração do Ângelus. Que a bênção de Deus, pela intercessão da bem-aventurada Virgem Maria, permaneça sobre você, sua família e todas as suas intenções. Continue em nossa companhia e siga vivendo este dia com fé, esperança e paz.
1: Neste mês vocacional, recordamos que a vocação de São Francisco também amadureceu no encontro com os pobres. Antes mesmo de sua conversão definitiva, Deus já tocava seu coração, levando-o a aproximar-se dos necessitados. Francisco alegrava-se em encontrá-los, escutá-los e repartir generosamente aquilo que possuía. Foi no rosto dos pobres que começou a descobrir o rosto do próprio Cristo e a compreender o caminho que Deus preparava para a sua vida.

0: 18:05, temperatura em 15 graus e 5 décimos em Pato Branco. Polícia Federal diz que Lulinha e lobista tinham comunhão de interesses econômicos. Lula busca relação pessoal com Trump. Presidente telefona para Trump e diz que alegações para tarifaço são infundadas. Lito Souza faz alerta sobre vaquinha falsa após revelar doença degenerativa. Horário eleitoral gratuito no rádio e na televisão começa no próximo, na próxima sexta-feira, dia 28. Daqui uma semana, hein? Francisco Beltrão, trabalhador, sofre ferimentos graves após ser atingido por pedra durante construção de muro. O fato ocorreu no início da tarde desta sexta-feira, lá na rua Tapejara, com o Rio Negro, bairro São Miguel, em Francisco Beltrão. Final de semana, sem Pato Futsal, em quadra. Agenda esportiva local mais tranquila. Esse campeonato brasileiro ferve, né? Já o Thiago Tessaro traz todas as informações, os detalhes e os confrontos desse final de semana. Neste domingo, dia 23 de agosto, algumas vias de Pato Branco terão interdições temporárias para a realização de um evento esportivo de rua. As alterações começam às 6:30 da manhã. Os bloqueios em trechos do percurso e a rua TV Travessa Borges terá interdição prolongada das 4:00 da manhã até as 11:30 para montagem e desmontagem da estrutura. É importante que os motoristas fiquem atentos sobre essa interdição, sobre essa movimentação no trânsito durante o domingo aqui em Pato Branco. Agora são 18:07.
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Ah, coisa boa. É o quarto bailongo, né? Que vai acontecer no Carretinha na Saudade amanhã. Tocamos há pouco aí uma música do grupo Rodilha, que vai estar animando o fandango, mesas aí com o pessoal da patronagem. R$500, 6 pessoas. Os vaqueiros e o grupo Rodilha. 8 horas de baile a partir das 8h30. O quarto bailongo aí no Carretinha na Saudade. Agora 18h09.

0: Cordiona com o Grupo Carqueja. 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Seu José, seu Januário, seu Elias, um bom final de semana para vocês.
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0: uma
1: ah, churrasco bem feito no capricho, final de semana perde, gente.
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1: 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Falando em fogo, já estamos em roda no fogo de... Ah, aqui não é fogo de... Aqui é um fogão, a lei é muito moderno, seu Salvador, dona Helena. Aí no industrial, um abraço. Um abraço, Jair, também ligado. Um abraço, meu amigo. Meu amigo Marcos Caio Visque, lá em São Lourenço do Oeste, ouvindo a gente. Lá na Querência de Palmas, meu amigo Genésio de Oliveira. Audiência da tarde aqui do Raízes no Rádio, tchê.
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1: Vamos encerrando então, tchê. Retemperada gaitaço na versão aí dos

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13: Por aqui, Panorama chegando, minha gente. Nesta sexta-feira, 21 de agosto. E um final de semana que teremos uma certa tranquilidade aqui no esporte local. Porque o Pato Futsal não joga nesse final de semana. Temos jogos abertos do Paraná, fase macro-regional. Tem equipes de Pato Branco atuando hoje, hein? Lá em Marechal Cândido Rondon. Daqui a pouquinho eu atualizo essas informações para você. Trazer aí o que rola. O Fabiano tem programado os jogos Série A, Série B. Nas quatro divisões tem a terceirona. União de Beltrão joga ou não joga? Vai jogar nesse final de semana. Decisão da Copa do Brasil de Futsal. Minas e Joinville. O Pato vai seguir treinando porque tem jogo no sábado que vem, lá no dia 29. Hoje tem handebol. Liga Nacional de Handebol em Pato Branco, hoje no Dolivar Lavarda. O que faz o Pato? Pato Futsal? Ontem a gurizada da base venceu mais um jogo. 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Vamos atualizar também informações do Azures. Semana que vem começa a Copa Paraná, hein? CBF marca a data do jogo atrasado entre Flamengo e Mirassol. Brasileirão tem duelos diretos. Nesse final de semana, Memphis ganha destaque aí. Corinthians garante 25 milhões em premiação aí da Liberta. Já se pagou o Memphis ou não? Técnico do Corinthians quer jogador que atua na Liga Nacional de Futsal. O Fernando Diniz olhou pro guri jogando no futsal e falou: eu quero esse cara pra jogar no campo. Quem que é o cara? É, tem o, quem lembra aí do Leozinho? O Leozinho tá no Atlético Paranaense, jogava no Sorocaba. Aí o Fernando Diniz olhou e falou: você tem que vir pro campo, piá. Quem que é o cara? Já vou contar. Os destaques também do esporte local. Resenha dos jogos do final de semana aqui com os palpites do Brasileirão. A gente atualiza as notícias pra você. 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Deixando você bem informado no esporte. Tem rodada do Brasileirão.
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13: Panorama, panorama por aqui atualizando as informações. Você fica à vontade aí para mandar o seu recado também no 99972-2564. E essa notícia aqui, hein? A gente tem um detalhe, o Falcão, quem lembra do Falcão? Ele jogou no São Paulo, né? No futebol de campo. Temos vários casos assim. E aí, o mais recente, Leozinho. Leozinho aí, destaque no Sorocaba. E muito o pessoal fazia assim, ó, é o futuro, é o pessoal chamado de príncipe, né? O rei, o Falcão, como rei, ele seria o príncipe no futsal. Só que aí foi pro futebol. E hoje está no Atlético Paranaense, em tese. Agora no Atlético, tá encaminhando ali a carreira no futebol, Leozinho. E agora a notícia de hoje, com relação ao Corinthians. Atenção, corintianos. Joia do futsal do Corinthians treina em campo depois de um pedido do Fernando Diniz. Quem é o cara? É o Ala Maicon. O técnico do Corinthians, Fernando Diniz, fez um pedido pro Ala Maicon. O Maicon jogou contra o Pato, inclusive, aí esses dias. O Ala Maicon, artilheiro da equipe do futsal do Corinthians, começou a trabalhar no campo nos últimos dias. Então, apesar de ser bem avaliado internamente, não tem previsão para que ele participe de treinos com elenco profissional. A comissão técnica acompanha porque agora precisa de uma adaptação e avalia como ele vai responder mudando do futsal para o campo. Tem questão aí da distância, reação. Né? O Maicon já teve uma experiência no futebol no início da carreira, mas foi para o futsal, lá em 2023. Desde então, ele jogou 119 partidas pelo Corinthians, 53 gols e 21 assistências. Então, a informação que agora é confirmada aí. Impedido de registrar novos jogadores por conta do transfer ban, o Corinthians está buscando alternativas. A tendência é que a permanência do Memphis agora tenha sido a única grande movimentação do clube nessa janela de transferências. E o Memphis ontem jogou, participou do gol, do lance, cobrou a falta. E aí o Corinthians venceu, se classificou. A premiação até aqui, ó, com essa classificação, já soma 25 milhões para o Corinthians. 25,8 milhões. Se for passando de fase. Né? Mas então, o jogador aí, Maicon. Quem já ouviu falar desse Maicon aí? Maicon, será que vinga no futsal? Do futsal pro futebol? Então, o Fernando Diniz olhou e falou, traga esse piá pra cá, pra jogar no futebol. Se der certo, a vida dele também muda, né? Porque jogar futsal é um valor, jogar futebol é bem mais, né? Então tá aí, claro que vai ter uma adaptação. E vira desfalque pro Corinthians agora, porque o Corinthians no Campeonato Paulista lidera e tem a Liga Nacional. Vai ser uma baixa pro jogo contra o Pato, se bem que o jogo contra o Pato é lá no final do mês de setembro. Mas tá aí um destaque que a gente traz aqui. Ó, o seu João tá faceiro. Pois é, errei o palpite, mas assim, acho que ninguém, nem o mais vascaíno. Alô, seu Assis! Um abraço. Pensou que o Vasco ia meter 4? Acho que assim, o torcedor vascaíno, olha, pegar o Olímpia, um empate, ganhar de 1-0. O Vasco foi lá e meteu 4, fora os ameaços. 4-1 pro Vascão, ganhando do Olímpia. Tá ali Vasco, hein? Pois é. Ó, o seu João lá de Itapejara dizendo, milagre, Thiago! Registrando a audiência. Pois é, esse Vasco eu não entendo. Em casa contra o Santos não ganhou no Brasileirão. E aí foi lá com o Olímpia ontem e meteu 4-1. Que coisa, hein? Dá-lhe Vascão. E agora o Vasco vai esperar. Vem pedreira aí, ó. River Plate ou Santa Fé da Colômbia para pegar o Vasco. O Boca vai pegar o São Paulo, Atlético Mineiro e Santos. E o Montevideo do Equador contra o Cienciano, Libertadores da América. Na Sul-Americana, né? Isso na Sul-Americana. Pode dar uma semifinal brasileira? Pode. E final brasileira também pode. Agora, na Libertadores, LDU vai pegar o Palmeiras. Quem passar de LDU e Palmeiras pega Platense e Fluminense. Então pode dar uma semifinal brasileira aqui, ó. Palmeiras e Flu. Do outro lado, Estudiantes da Argentina e Corinthians. E o Flamengo está esperando agora o Tolima ou o Del Valle. E pode dar semifinal brasileira. As duas semifinais, hein? Já pensou chegar os 4 do Brasil na semifinais da Liberta? Pode acontecer. Então, com os resultados de ontem, é o que a gente tem por aqui. 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Vamos atualizar aqui algumas informações do esporte local. O Fabiano já está preparando também aqui os jogos do final de semana. Acabo de receber aqui um abraço pro pessoal do Taekwondo. Alô, mestre Silva. Ele me mandou a informação do atleta, o Gustavo Anthony. Ele ficou com a medalha de bronze lá no Paquistão. Onde que tá o guri? Ele tá no Paquistão. Conseguiu mais uma medalha, medalha de bronze. Torneio de Taekwondo aí, então. Acabo de receber que ele lutou aí, participou dessa competição. E agora a gente tem aqui o resultado. Inclusive saiu uma reportagem hoje em nível estadual, né, com o Gustavo. Ele é atleta paralímpico e tá no caminho aí para jogar, para disputar os Jogos Olímpicos, os Jogos Paralímpicos em 2028. É um nome aqui de Pato Branco que está se destacando. Da Secretaria de Esportes, alô pessoal que joga o Intercapelas, agora tem novo nome, nome chique, em Jogos da Integração. Amanhã, na Bela Vista, comunidade da Bela Vista, 1h45, São Brás e Passo da Ilha A, Bela Vista e São Miguel Cachoeirinha A e o Passo da Ilha B contra São Pedro de Alcântara. Os jogos que teremos amanhã. Também nós temos aqui, ó, um convite para o pessoal que quer se inscrever nos Jogos dos Trabalhadores. As inscrições estão na reta final. O pessoal pode se inscrever em várias modalidades. Vôlei de praia, truco, tranca, tênis, natação, futebol de campo, boliche, bolão, basquete 3x3 e beach tênis. Informações na Secretaria de Esportes. Vem aí a etapa de verão dos Jogos dos Trabalhadores. E dos Jogos Abertos do Paraná, o Rony Slaviero está por lá com a delegação de Pato Branco. 79 atletas estão em Marechal Cândido Rondon. E hoje, ó, hoje às 8 horas, basquete, Pato Basquete Marechal, às 8. O vôlei feminino, Pato e Marechal, às 8. Vôlei masculino, Pato e Planalto, às 10 da noite. Futsal feminino, as Patinhas, contra São Miguel do Iguaçu, às 8. E o handebol feminino, Pato e Marechal, às 8h30. Vamos jogar nesse final de semana lá em Marechal Cândido Rondon. 79 atletas. Estamos aqui na torcida pelos resultados. E daqui a pouquinho aqui, ó, no Dolivar Lavarda, Liga Nacional de Handebol. Equipe de Pato Branco é uma primeira vez na Liga, o handebol masculino. Primeira vez na Liga Nacional. 7 da noite, jogo contra Itajaí, de Santa Catarina. É um jogo assim, ó, precisa ganhar e torcer para que o Cascavel ganhe o jogo que vai ter. O Cascavel tem um compromisso hoje, nessa rodada. Se o Cascavel ganhar e o Pato Andebol ganhar hoje aqui, se classifica para a próxima fase. É uma primeira vez na Liga Nacional de Handebol. E entrada franca, 19 horas, no ginásio Dolivar Lavarda. É o que está programado e a gente atualiza para você. Neste final de semana, estava marcado a final do Municipal de Futsal, mas foi adiado, tá? Uma nova data para a decisão do Municipal de Futsal, organizado aí pela Alpes. 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Vamos chamar o Fabiano? Tá pronto aí, Fabiano. Vamos trazer aqui, ó, agenda. Tem decisão nesse final de semana. A Copa do Brasil de Futsal. Mas vamos com os jogos aí, Brasileirão, nas quatro divisões. Como é que tá a agendinha? Não vai ter jogo do Pato esse final de semana. Mas nós temos as outras competições. Alô, Fabiano.
20: Alô, Thiago. Alô, amigos ligados no Panorama dos Esportes. Conferindo a movimentação do fim de semana. Brasileirão da Série A e a 24ª rodada. Neste sábado, 4 da tarde, Fluminense e Remo. 18h30, Internacional e Atlético Mineiro. 20h30, Cruzeiro e Flamengo. Domingo, 16 horas, Palmeiras e Vasco. Bragantino e Grêmio. Vitória e Bahia. 18h30, Santos e Mirassol. Chapecoense e São Paulo. Coritiba e Corinthians, às 19h30. Na Série B, 24ª rodada, amanhã, 18 horas, Ceará e Londrina. 18h30, Cuiabá e Goiás. Domingo, 4 da tarde, Ponte Preta e Gavaí, São Bernardo e Náutico, 18 horas, Operário e Vila Nova, 18h30, Criciúma e Fortaleza, 19h30, Atlético Clube e Novo Horizontino. Série C, 18ª rodada, amanhã, 19h30, Santa Cruz e Caxias. Domingo, 4 da tarde, Inter de Limeira e Figueirense, Brusque e Amazonas, Maringá e Barra, 18h30, Ipiranga e Ferroviária. Série D, semifinais, ida, amanhã, 17h, Uberlândia e ABC. Domingo, 17 horas, Asa e Gama. Terceirona Paranaense, quinta rodada, amanhã, 15h30, Samas e Hope, City London e PSTC. Domingo, 15h30, Irati e Iguaçu, Oeste Brasil e União. No futsal, Copa do Brasil, final, ida, amanhã, 16h30, Minas e Joinville. Na Copa União de Futsal, 15ª rodada, amanhã, 20h10, Chavantes e Cândido de Abreu. 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Para o Panorama dos Esportes, Fabiano Marangon.
13: Tá aí, obrigado, Fabiano, trazendo aí os jogos que vão marcar o final de semana, hein? Então tem Campeonato Brasileiro nas quatro divisões. Vamos ver o Maringá tá brigando pela classificação, o Londrina tá meio mal das pernas na B, o Operário que tá ali beliscando na zona de classificação e tal, porque esse ano a Série B é o seguinte, o primeiro e o segundo sobem, o terceiro, o quarto, o quinto e o sexto vão jogar um mata-mata entre eles. Então vamos aguardar o que vai rolar. Também nós temos Série A do Brasileirão, daqui a pouquinho prepara os palpites. Seu Tadeu, o que é? Ah, o seu Tadeu ontem falou que tinha cravado o resultado. Aí, seu Tadeu.
21: Thiago, oi. Beleza, que é o Tadeu Kulinski, tranquilo, tudo bem? Ah, quem bom. Tá ferido é caminho de anjo, entendeu?
13: Pois falei é.
21: Pra ele anjo. Ah. Deu, tá. Ó, você toca uma música bonita pra mim, entendeu? Tiro Elite, entendeu? Que eu vou te falar o resultado do Corinthians, 1-0. Ele falou, Tadeu, ele tá feliz, hein? É. Beleza, Thiago?
13: Valeu. É, mas ele falou, ó, o cabelinho queria que desse uns 3-4, né? Mas 1-0 tá bom, classificou o Corinthians. Deve vir com a camisa do Corinthians aí daqui a pouco. Os corintianos aqui da casa hoje era só festa, se abraçar, né? O Vadeco, o Loura, né? Tem quem mais? Aí o Célio Ruaro, o Piado Célio. Tem uns par de corintianos aí. Hoje cabelinho de anjo. Estão curtindo a classificação do Corinthians. Vai, Corinthians. Agora tem esse piá aí do futsal. Será que vinga no futebol? Vamos aguardar. Muito bem. Alô, meu amigo Barone. Alô, Barone. Tá tudo certo aí, Barone? Muito bem, rapaz. Vamos, já já vou trazer as notícias do Pato. Agora eu vou falar do Azures.
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13: Falar da gralha por aqui, as informações do Azures Pato Branco, chegando no panorama. 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O Azures Pato Branco, eu tenho aqui, ó, uma informação que o Azures postou hoje sobre a base, né? Tem vários jogadores e hoje o Azures posta aqui a informação que tem um jogador convocado para a seleção do Paraguai. Então, criado nas categorias de base do Azures e campeão da BG Prime no ano passado, João Emanuel, menino da gralha, foi convocado para a seleção do Paraguai sub-15. Então, levando aí DNA do Azures também, hein? Então, João Emanuel, do Azures, convocado João Emanuel, hein? Seleção paraguaia, que tal? Então, parabéns aí. O Azul está se preparando para o Campeonato Paranaense Sub-14 e o Sub-16. E no final do ano, a Copa Umbro, que vai acontecer aqui em Pato Branco também. Enquanto isso, elenco profissional, time treinando, sob comando aí do Eduardo Zuma. E as informações da Copa Paraná, começa no próximo final de semana, hein? E a federação atualizou aqui, ó, trazendo um detalhamento. Competição começa semana que vem, no sábado, Atlético e Paraná, Cascavel e Foz. No domingo, jogo do Azures e estreia ficou para domingo, 3:30 da tarde. Então, São Joséense e Azures. Tá? Esse jogo, domingo, 15:30, a estreia do Azures. O jogo entre Londrina e Paranavaí ficou para 2 de setembro. A informação que a gente tem aqui. E o jogo do Azures contra o São Joséense no dia 30, domingo, na Vila Olímpica, 3:30. Então, domingo que vem a estreia do Azures. E o jogo em casa, o Azures joga nos Pioneiros dia 5 de setembro, é um sábado. 5 de setembro, contra o Foz do Iguaçu, às 13:30. Depois, terceira rodada, Azures e Paraná Clube vai ser num domingo, 5:30, dia 13. Quarta rodada, saiu um detalhamento agora. O Azures vai pegar o Atlético no dia 19 de setembro, 3:30. Na quinta rodada, o Azures joga num sábado, 3:30, em Pato Branco contra o Londrina, num sábado. Na sexta rodada, o Azures vai jogar fora no dia 10/10, um sábado, 3:30 contra o Paranavaí. Na sétima rodada, um sábado, 3:30 em casa com o Cascavel. Os jogos do Azures, 4 em casa e 3 fora. Alguns jogos aí, a partir da terceira rodada, eles ainda podem sofrer alteração, caso haja algum comunicado aí, com comum acordo entre as duas equipes. Mas então, Azures estreia não nesse domingo, no outro. No outro domingo, a estreia do Azures Pato Branco.
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13: 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O Pato Futsal segue, né, trabalhando. Trabalhou nessa sexta-feira. Vai trabalhar também aí no sábado. E aí a expectativa para a virada da semana, a partir da semana que vem, no foco aí para o jogo contra a equipe do Campo Mourão. E para atualizar aqui, ó, com relação ao departamento médico, quem que está no DM? Zé Marques, o Iago, Renato e Gleidson. São os jogadores que ainda não têm condição. São 4 os machucados, tá? O Renato, a gente está numa torcida aí que o Renato, pelo menos mais uma semana e meia já possa estar liberado. O Zé Marques, a lesão dele de 6 semanas, passou uma e meia. Então ainda tem um pouquinho fora ainda o Zé Marques. O Iago e o Gleidson é uma situação lá para depois de novembro para poder reavaliar. Para o jogo contra o Campo Mourão, Vitinho e Max na semana que vem não jogam. Mas aí por outro lado, volta do Ribeiro. Tá? Já treinando com bola e o Ribeiro, tendo condição. Também para voltar, Pedro Carioca, Duduzinho e Léo Catolé. Vai ter mais opções. O técnico Luciano Bonfim para o jogo contra a equipe do Campo Mourão. Inclusive, a última rodada aqui do Campeonato Paranaense, ó, semana que vem, todos os jogos no sábado. A Cel Chopinzinho e Paraná, Itaipulândia e Manuel Ribas, Guarapuava e Ampere, Marreco e Palmas, Pato e Campo Mourão, Cascavel e Dois Vizinhos, Umuarama e São Miguel do Iguaçu. No momento, o Pato classificando em primeiro, neste momento o Pato pegaria nas quartas de final o vencedor entre Cascavel e Itaipulândia, neste momento. Porque o que aconteceu? A federação, ela teve um requerimento, teve um ofício encaminhado pelo Chopinzinho, a CEL mandou um ofício para a Federação Paranaense, pedindo o quê? Reclamando do gol que foi validado e também da situação aí envolvendo invasão de quadra ao final do jogo contra o São Miguel. Então, tem aqui, em tese, sob júdice, o questionamento desse jogo do São Miguel contra a equipe da CEL. O gol lá no finalzinho que foi validado e aí a CEL encaminhou um ofício. Vamos aguardar o que vai acontecer. Falando em ofício, informação que a gente tem, nos bastidores estava um zum, zum, zum, mas é que agora encaminha aí uma situação de uma denúncia envolvendo a série prata e a série bronze, hein? Então, a informação que a gente tem é que o TJD vai ter uma sessão de julgamento na semana que vem. 10 times da série prata e da série bronze estão com processos relacionados à escalação de atleta irregular. Ih, ai, ai. Se comprovar atleta irregular, o que acontece? Se o jogador, naquele jogo, jogou irregular, o time perde os pontos. Se o time empatou a partida, perde o ponto, ganho e mais 3. Se ganhou a partida, perde 3 pontos e mais 3. Se perdeu o jogo, perde mais 3. Aí se fosse na fase de mata-mata, aí um detalhe de ser eliminado da competição, mas não é o caso. Agora, se tem time que jogou com um jogador irregular 4, 5 jogos, vai ficar devendo ponto, hein? Quem que são os times que estão denunciados? Tem direito à defesa. Na Série Prata, Mangueirinha, o MEC, será que o MEC jogou com um atleta irregular? Mangueirinha e Biporã, time do técnico Lacerda, hein? Fazenda Rio Grande, Coronel Futsal, Cândido de Abreu, 5 times da Prata. Da Bronze, Cianorte, Terra Boa, Ubiratã, Astorga e Santa Helena. Sessão vai acontecer na semana que vem. Vamos ver o que vai acontecer. mas é algo que agora oficialmente está aqui na pauta de julgamentos. Tribunal, semana que vem, vai ferver, hein? Já tem aqui a ata para o dia 26, edital, que é o Paranaense da Prata, tá tudo certinho aqui para julgamento. A pauta tá grande, hein? Então, vamos ver o que vai acontecer, se vai ter punição ou não, se os times terão a defesa aí, o que aconteceu. 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Eu já volto para falar com o Tição. Vamos trazer aqui os jogos, a resenha do final de semana. Só antes de ir ao intervalo, ó, a CBF confirmou que o jogo entre Flamengo e Mirassol vai ser no dia 2 de setembro. Vai ser naquela folga da Copa do Brasil. Vai ser no Maracanã às 19h30. É aqui que o Flamengo vai igualar o número de jogos do Palmeiras. Então vai ser uma brecha da semana de jogos da Copa do Brasil para fazer esse jogo. Então, tá aí a confirmação.

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5: 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Fala, Tição.
6: Vai falar comigo aqui, Tição. Alô, Tição, boa noite.
7: Opa, boa noite, Thiago, e a todos que acompanham.
6: Será que esse jogador do Corinthians vinga no futebol, Tição?
7: Olha, sempre é momentos de oportunidade, né? Às vezes a visão de um técnico, enfim, daqueles visionários dentro do esporte, as coisas acontecem, né? Do nada e surge um talento, né? Claro, mudando, claro, de modalidade, né? Do futsal para o futebol de campo. Boa sorte aí pro garoto, hein?
6: É, o salário vai melhorar também se der certo, hein?
7: A diferença, daqui a pouco, de uma média de 8, 10 mil para 80, vamos pensar assim, começando.
6: Bárbaro, né? Pois é. E você viu agora essa denúncia aí, ó? Jogadores irregulares na prata e na bronze. Meu Deus do céu, Tis.
7: É uma pena, né? Isso, comissões, direções de clubes aí de futsal aí tem que ficar mais ligado, né? Não pode cair em erros assim e correr o risco, né? Você tá dentro de uma competição e daqui a pouco você perde pontos aí, fica para trás, né? Então, fazer as coisas mais corretamente, né?
6: Vamos ver o que semana que vem vai definir. Se tipo, tirar ponto aí dos times, vai dar uma pensa só na treta que vai dar, mas vamos aguardar. O Pato não joga esse final de semana. Ontem a gurizada do Pato ganhou o sub-18, ganhou de 1-0 do Cade de Guarapuava. Mas o elenco adulto tá de folga, Tição.
7: É, que folga, uma tréguazinha aí, né? Até a gente desacostuma, né? De tanto jogos, né? Numa sequência aí, e deu esse período aí de 15 dias aí até o jogo para fechar a última rodada do Paranaense.
6: Será que vão me convidar para um churrasco, o seu Adilar, o Barone, o Ademir, alguma coisa, porque estamos de folga esse final de semana, Tição?
7: Pois é, com essa folga aí cairia bem, né? Vamos aguardar essa turma.

0: classificou na Liberta, mas vai dar Flu. Internacional e Atlético Mineiro.
1: Olha, pelo momento do Inter, pelo menos seu último jogo, o torcedor esperava muito mais. Um Atlético Mineiro que vem numa crescente e melhorando, claro. Jogo encardidinho aí pro Colorado, mas eu vou ficar de empate.
0: Ai, ai, ai. Tá bom. Quando você fala essas coisas aí, Tição, não sei não. Mas, tá, tem empate.
1: E pra tu, vai dar quem?
0: Você falou que vai dar empate, que eu vou discordar de você? 6:30, o jogo amanhã. Tem Cruzeiro e Flamengo às 8:30.
1: Vai, esse jogo de volta encardido pro Flamengo, Cruzeiro. Pra se superar um monte aí. Mas eu, dentro de uma igualdade, por ser um Flamengo, eu vou de empate.
0: Eu falei lá no Bate-Bola segunda-feira, o time que classificasse na Libertadores vai entrar em meio que de sangue doce, alivia. Eu acho que dá uma... E o Cruzeiro tá mordido. Pra mim, o Cruzeiro vai aprontar aqui pra cima do Flamengo. Tem Palmeiras e Vasco no domingo.
1: Pra mim, dá Palmeiras.
0: Também acho que dá Palmeiras. Se bem que o Vasco ontem locou, Tição, meteu 4.
1: Bah, que errado, eu fui no empate, claro, pensando no primeiro jogo e aquela derrota pro Santos, eu pensei, o Vasco arrumando um empate, aí vai se segurar até onde dá. E aprontou essa aí, uma goleada, e fez um baita jogo, hein?
0: Pois é, esses times do Paraguai...
1: Torcer pro Vasco aí, mas agora contra o Palmeiras é outra situação, claro, né?
0: Eu acho que o Palmeiras é favorito. Bragantino e Grêmio.
1: Esse é vida dura, o Grêmio também no mau momento, né? O Bragantino é um time enjoado de se jogar, tanto em casa como fora, e em casa, eu creio que é mais favorito pro Bragantino.
0: A dupla Grenal, a gente não consegue entender como é que jogam tão mal, né? E uma pressão pro Grêmio, mas eu acho que, de repente, o Grêmio pode até surpreender um empatezinho, mas pra mim o favorito é o Bragantino mesmo. Vitória e Bahia.
1: Esse, pra mim, vai dar empate.
0: Também vou no empate. Santos e Mirassol.
1: Santos reagindo bem naquilo que, digamos, precisaria, né, dentro da competição, pra mim vai dar Santos. Apertado, mas vai dar Santos.
0: Pra mim vai dar empate. Chapecoense e São Paulo, pra mim vai dar São Paulo.
1: Eu também vou de São Paulo. A Chape sempre faz um golzinho, outro em casa, né, dá uma incomodada, mas esse jogo tá mais pro São Paulo.
0: Roger vai pra lá ou não?
1: E não é que vai, rapaz. Ah, já tá com o ingresso na mão, 180
0: pila. 180 pila, pois é. mas é bom, ano que vem a Chape não vai estar, então tem que aproveitar esse ano. Coritiba e Corinthians.
1: Esse jogo vamos ver como que veio o Corinthians, mas por mim, classificou, vem, né, motivado, teve incompleto o Corinthians. Eu creio que tem tudo para vencer o Coxa, mas eu vou segurar e torcer um empatezinho aí para ajudar o Coxa.
0: Também tô com a impressão que vai dar empate. Uma rodada que eu acho que vai ter bastante empate. Botafogo e Atlético é na segunda-feira. Enfim, vamos ver o que rola, Tição. Um abraço.
1: Valeu, vamos ver, acompanhar o final de semana aí no esporte aí. Um abraço, Thiago, e um bom final de semana a todos. Uma boa noite.
0: Valeu, quem conseguir ali, ó, no ginásio do Olivar Lavarda, tem o handebol começando, hein? Handebol, Pato Branco e Itajaí. Aqui tá chegando ele, camisa do Corinthians e tudo, faceiro, o professor.
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3: Quem tirou sarro de mim ontem, né? Falaram que o Corinthians ia perder, né? Inclusive o Thiago, né? O Tição falou que deu empate, né, Tição? 1-0 pro Corinthians, classificou, é boa. Eu assistindo o jogo. Terminou? Eu falei que ia ganhar. Você falou que ia ganhar, né? 2-0, né? Tá, isso mesmo. O Tição falou que ia dar empate, né?
0: Eu falei que ia dar Corinthians. Tá bonita essa camisa do Corinthians, é do Memphis?
3: Tá, viu, ó. Eu fiquei, sabe o que é, Thiago? Eu fiquei acompanhando na hora do jogo, assistindo o jogo. Se a seleção brasileira

0: tivesse levado o Corinthians e tivesse naquela batalha de ontem, o Corinthians tinha ganhado a seleção.
1: Depois dessa, tô indo embora.
0: Tá. Então, boa noite pra você. Tá. Boa noite, boa noite. É verdade! Contra a seleção brasileira. Não jogou, entrou em campo, não correu ninguém. Ninguém se esforçava, ninguém fez nada. Ontem o Corinthians mostrou sangue de valente. Sangue de time valente, de time batalhador, de time vencedor. Então, não acredito que a seleção brasileira perder, deixar os caras caminhando na frente deles, chutando e fazendo gol com a pessoa. Ah, tá bom. Aí tem gente que torce para a seleção brasileira, né? Mas fazer o quê? Beleza, estamos começando agora, terminou o esporte, né? Terminou agora, começou Serrano Rancho, que vai até as 21 horas e depois tem a Voz do Brasil, aonde você pode participar pelo WhatsApp, que é o 99972-2564, é o telefone onde você liga, você pede, você ouve a música que você gosta. É, já tem pedido aqui, entendeu? Aí o Tadeu já entendeu, né, Tadeu? Entendeu, né, Tadeu? Então, tá bom. É, deixa eu ver aqui. Reino. Tá. Encantado. Eu tava ali acompanhando o jogo ali, não. Eu tava ali no ginásio, né? Do Livar Lavard. Eu tava lá. Nossa, quanto autógrafo que eu dei lá, meu. Quantas pessoas. Ah, tá muito bom lá também, né? Daqui a pouco o Thiago tá por lá, né? Thiago tá indo pra lá. Não sei se o nosso amigo Tição vai também, né, Tição? Felipe Falcão chegando, meu reino encantado.

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1: Verdade, cada programa tem um amigo no ar, né? É isso mesmo. Agora são 19 horas e 14 minutos na capital do Sudoeste, chamada Pato Branco, Paraná, Brasil. Tá? Deixa eu ver, tem tantas. Tem. Onde é que tá minha. Tem que desligar e retornar tudo. É. Boa noite. É, aqui assim. Não sei o que deu aqui, rapaz. Deu uma misturança de coisa aqui, rapaz. Esverdeou, como diz? Esverdeou, né?
2: Boa noite, seu cabelinho.
1: Boa noite.
2: Acertemos o palpite, né? Deu certo nossas ideias ali.
1: Claro que sim.
2: Agora, com essa tua feiura aí, você vai dar o autógrafo ali? É só pra quem não gosta de beleza.
1: Não.
2: Um abraço, boa noite.
1: Boa noite, seu Laudelino Piavezan. Não sei por quê. Eu acho que a beleza está nos olhos das pessoas, porque eu não me sinto tão bonito assim, sabe? Quando eu me olho no espelho, assim, eu me sinto um galã e tal. Mas as meninas, no lugar que eu vou, tem as meninas que ficam brigando por causa de mim, rapaz, não sei porque, entro no tapa, se estapeiam às vezes, meu. Eu não sei. Não é que eu seja tão bonito, talvez seja meu dinheiro, né? Talvez seja o meu dinheiro que elas querem. Boa noite, Moacir. Boa noite, buenas. Manda um abraço diário aqui para nós. Todos os dias para mandar um abraço, né? É, os abençoadinhos do bairro Planalto. A Rose, Wilson, o Douglas. Hoje eu falei com o Big também, no bar do Big, falei, quero ver. Bater um papo com o Douglas, uma hora dessa. É, quero conversar sério, mano, assim, com ele. É, eu, Douglas. E é pra tocar uma música boa pra vocês, né? Então eu vou tocar assim. Alô, nosso amigo Douglas, pessoal ali do Bairro Planalto, Wilson, Rose. Tá beleza? É, então tá, buenas. Deixa eu, Tozeto. Viu, Tozeto? Tozeto, boa noite.
3: Ô, cabelinho, boa noite. Tem com o teu Corinthians ali, ó.
1: Ah.
3: Não pude cercar ontem, por que ele ganhou? Tive que sair ontem, olha o jogo. Falei, Catânia tava até mijando de parceiro também.
1: É.
3: Corintiano, doente. Abraço pra ele lá no Caravaggio.
1: Caravaggio.
3: O Adelardo Catânia,
1: meu amigo. Esses amigos nossos, né? Agora, o que o Corinthians jogou ontem? Se a seleção brasileira tivesse jogado a metade, tinha até ganhado, acho. Mas a seleção brasileira foi um time que entrou em campo só para mordomia, não jogou, não correu, não se esforçou. E o Corinthians ontem deu um a menos, com um jogador a menos, conseguiu fazer um golaço e se facilitasse. Olha que o Rosário vieram com, não só com o Rosário, vieram com o Santo também, viu? Eles vieram com tudo, vieram para jogar mesmo, vieram para ganhar. Jogou bem o Rosário, mas o Corinthians jogou melhor, né, meu? Alô, boa noite.
4: E aí, o cabelinho de arte, hein?
1: Oi.
4: Eu pedi lá a música ontem de Elite, deu, tá? Deu. E falei 1-0 pro Corinthians. Você mandou a música.
1: Claro.
4: Então agora manda aquela, o Menino Caçador.
1: Claro.
4: Beleza?
1: Menino Caçador. Meu amigo Tadeu. A galera acompanhando o nosso programa aqui na Selinalta. Obrigado, gurizada. Alô, pessoal. Você que tá, você do interior também, que já tirou a botina, como diz, né? Já tratou os porco-vaca, tirou leite, já, né? Já deu uma, jogou uma raçãozinha pros coelhos, não, coelho, não, como é que é, peixe, né? Já tá aí, tomando aquela caipirosca ali, né? Batendo papo com a família, conversando, esperando anoitecer, para depois ir pra janta, que a janta reforçada do pessoal do interior, a gente é reforçado, não é que é pessoal da cidade. Um X salado, uma pizza. Um X salado que às vezes nem X salado não é, uma saladinha, coisinha, né? Ah, lá no interior, eu sei como é que é aquelas menestras, que diz o nosso amigo Laudelino, aquelas menestras, aquele macarrão feito, macarrão caseiro, com feijão inteiro, não aquele feijão moído, aquele feijão inteiro, aquele macarrão caseiro, com bastante tempero, aquele queijinho por cima, ralar um queijo ralado por cima, mas quem que não gosta disso, não? Mas até eu, que sou enjoado, gosto. E um café, né? Um cafezinho preto junto, né? Coisa boa. Os Monarcas Embrietados, Che Cacareco, de campanha. Boa noite pra você.

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6: É o Serrão, é o Serrão. Serrão no Rancho, agora são 19 horas, 27 minutos. Quero mandar um abração muito especial ao meu amigo Sérgio. O Sérgio da Dalila, como dizem, Sérgio Dalila, Sérgio Brum, aquele abraço, meu amigo, ali no bairro Novo Horizonte, quer dizer, a família toda desde antigamente era ali, né? Filho de uma professora, alô, Sérgio, a família toda, quero muito bem, nossa amizade não é de hoje, é de muitos, de longa data, né? Meu amigo Sérgio, Sérgio Brum, aquele abraço pra ti.
7: Ô, Moacir, mas é feio aquele cara, né?
6: Sim, eu sei que é feio, eu sei, mas fica quieto, não precisa falar, porque a beleza tá nos olhos de quem vê, como eu falei ainda pouco, né? A esposa dele acha ele bonito, eu não acho, mas a esposa dele acha ele bonito. Então vai fazer o quê, né? Deixa ele, faz o que ele quer. Nada. Tá beleza, Sérgio, aquele abraço, Sérgio Brum. É, meu amigão aí, gente boa, de melhor qualidade, tá aí, né? 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

Vamos ouvir essa. Nossa, Leucir. Ô, seu Leucir, mandou uma foto aí que eu me apaixonei. Florencio Lorival, o menino caçador.

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5: Verdade, né? A conversa com a boa música é aqui na Serinalto. Você me manda mensagem, pede a música e a gente roda para você. Agora são 19 horas e 38 minutos. 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Claro, qualquer caminho da região tu traz ali, né? Olha, manda um abraço. Como é bom ter tanta gente acompanhando nosso programa. Seu Laudilino, obrigado pela sua companhia ontem, né? Sérgio Brunga, eu já vou mandar música pra você, tá bom? Do grupo Cordeona, no próximo bloco, porque aqui tá corrido, mais corrido que inteiro de pesteado em dia de chuva, né, meu? Alô, boa noite.
6: Boa noite, Cabelinho, tudo certo aí? Uhum. Nós não precisamos ser bonitos, Cabelinho, nós sendo carinhoso.
5: É muito importante.
6: Já é grande coisa, né?
5: Por isso que as meninas gostam
6: carinhoso
5: de mim.
6: Carinhoso e bonito. Bonito assim por fora, né? Mas por dentro você é um coração velho grande, né, Cabelinho?
5: É.
6: Eu também sou feio. É. Mas tudo me acha bonito. Sim. Eu me escondo.
5: É. O importante é as meninas gostarem da gente, né? Então tá tudo tranquilo. Eu quando chego nos lugares, eu às vezes eu tenho que chegar com meus seguranças. O meu trute vai levando os pôster de corpo inteiro que eu tenho, né? Ele é o responsável por distribuir pôster de corpo inteiro. Segurança. E é de vez em quando as meninas se estapeiam entre elas, porque uma quer ficar mais perto de mim, outra quer... eu não aguento mais. Mas, tipo assim, vamos acostumando. Alô, boa noite, amigo!
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5: Sempre. Ali, seu Leocir, em Mariópolis, mandou ali, seu Leocir. Que maravilha, né? Umas ripas assim, umas varas cheias de salame, tudo no ponto já. Já tá quase mofando assim, sabe? Naquele ponto de gente comer. Ei, ali tem tudo que a gente quer mais um pouco. E o Frei Antônio Mazuco, Você Frei Antônio Mazuco já conhece ali, né? Já sabe onde é ali. Viu, seu Frei Antônio Mazuco? Seu Leucir tá esperando sua visita aí. Diz, ó, a hora que chegar já sabe que ali tem café no bule. Tem café no bule. Tem uns pato gordo lá fazer um risoto de pato, né? Tem uns salame. Tem uns. Diz que hoje ele falou com o Mitrucci. Eu tava ouvindo. E o Mitrucci me defendeu aqui, né, meu? Até que enfim, Mitrucci. Até que enfim me defendeu um pouco. Diz, tem, depois que eu parei de pescar faz... Era no inverno, não fui, né? Faz 6 meses que eu não vou lá pescar. Tá estrovando os preços, estão brigando os peixes, já, tá? Tem muito, tá? Ah, aumentou a população dos peixes lá no açude dele, né? É, tem 3 grandes açudes, né? Tem outro menorzinho, mas 3 grandes. Tem carpa lá de 27 quilos, ele já pegou um anzol, né? Então disse que tem muito, mas eu vou, deixa esquentar um pouco o sol agora, esquentar um pouco o tempo, eu vou voltar e pescar aí, tá bom? Seu Leucir, grande abraço, obrigado pela companhia, toda aquela galera ali nas Candeias, hein? Mariópolis, pessoal, eu me sinto muito bem lá, rapaz. Bom dia, eu cheguei lá, tinha milho verde. E eu abri o capô traseiro, né, da minha nave. Eu falei, seu Leocir, eu vou pegar umas espigas de milho ali, né? E tá, ele falou, pegue. E eu fui lá, peguei umas 8 espigas e larguei junto. Aí fui pegar umas laranjas, assim. Quando eu fui ver, tava cheio o bagageiro de milho, rapaz. Eu falei, mas quem? Ele falou, fui eu. O Leocir foi lá, tirou, enchia as bolsas e vinha jogar. Eu falei, não precisa tanto. Não, Leocir, pode levar. Aqui tem um. Leve lá distribuir aos teus amigos. Cheguei em Pato Branco, você distribuir para os amigos, né? Ô, Leocir, brigadão, hein? Um abraço, amigo, velho. É.
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5: Opa!
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5: Boa noite, cabelinho de anjo. Ó, mais um aqui, né, velho?
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5: Roda a música aí, negrinho, aleijadinho. Obrigado, se for atendido. Aqui é de Independência. Manda pra Marinês Martinello. Minha linda esposa, mas o seu nome é? Josemar! Alô, seu Josemar, pra sua esposa também, né?

Chegando mais um aqui, olha, diz boa noite, cabelinho de anjo. Sou o Ari, Ari Hortolã, aqui do bairro Fraron. E a minha esposa dele, nós estamos tomando uma caipirosca, uma caipirinha, que tá aí curtindo o programa, obrigado. E se possível, gostaríamos de ouvir a música Berço de Deus, com o milionário José Rico. Agradeço, um abraço. Obrigado, seu Ari, muito obrigado.

Tião Careiro e Pardinho, berço de Deus. Tião Careiro e Pardinho, a pagode em Brasília. Ah, tu tá errando, berço de Deus, na sequência, viu, pessoal do bairro do Frarão. E o Sérgio, daqui a pouco tem ato no próximo bloco, tá? Porque agora, Tião Careiro e Pardinho, pagode em Brasília, na sequência, berço de Deus, José Mário Milhorico. Boa noite pra você.

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5: Ele é o cara.
6: Sou eu, verdadeiro sou eu. Verdadeiro sou eu. Sei que tem pessoas se passando por mim de vez em quando nos bailinhos por aí, né? É isso. Não, verdadeiro sou eu. Sou eu. Eu tava falando, seu Leocir. Seu Leocir lá nas Candeias, né? Semana que vem você dá um tempinho, dá uma chegadinha por aí, tá bom, amigo? Coração zero. 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

0: Calma, calma. Não posso me estressar, não posso ficar nervoso.
1: Diz aqui, ó.
0: Ai, que bom assim de relaxar.
1: Deixa eu ver aqui. Apagou, apagou, apagou.
0: Ai, como é bom.
1: Eu tá bom. Aqui, deixa eu ver, eu concordo com você. Você é bonito. Você é um galã da rádio. Ô, louco, meu. Corintiano. Eu sou gremista. Mas o meu filho é corintiano. E dá-lhe, Corinthians. Ô, louco, meu. Aê, aê. Vou torcer. Beleza, diz aqui, boa noite, meu amigo Márcio Antônio. Roda pra mim uma música com Ernesto Nunes, Serra Gaúcha, é a Jurema Maria Bim do Centro. Obrigadão pela sua companhia, menina. Então, tá bom. É, vamos, daqui a pouco eu mando pra ti, tá bom? Rodando agora. Lá pro nosso amigo Sérgio. O Sérgio da Dalila, como é conhecido, né? Sérgio Brum. Grupo Cordiona, matando saudades.

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4: Moacir Antônio sou eu. Eu sou o verdadeiro, sou eu, né? Então tá bom. Gente, agora são 19h20 agora. Agora são 19h67. Minutos, significa que são 20 horas com 7 minutos. Esses dias eu atrapalhei nosso amigo Edson Neiser, né? Falei uma hora que ele não olhou o relógio dele, né? E vazou. Achou que tava atrasado e tava adiantado, né? Melhor assim. Então tá bom, agora são 20 horas, a hora exata, que nem punhalada de canhoto, né, meu? 20 horas com 7 minutos e meio.
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4: É verdade, vamos ouvir pessoas ouvindo nós. Alô, boa noite.
6: Ao vivo, meu amigo Moacir,
4: cabelinho
6: de anjo. Estamos por cá ouvindo o seu programa, o estilo Brasil que nós almejamos. Aô, graças a Deus. Forte abraço do André Alves e do William Cavaco.
4: Aê.
6: A você e a todos os seus ouvintes.
4: André Alves ouvindo nosso programa. Obrigado, André Alves. Aquele abraço.
7: Boa noite, Moacir. Tudo certo?
4: Sim, você.
7: Viu? É o Nelson Ortolani aqui do São Francisco. Então, queria aquela música que tu tocasse, que é do Fio do Rio Grande, o Andarilho. Ofereço para o meu irmão Ari.
4: Ari?
7: Ari Ortolani. Beleza?
4: Certo.
7: Pra sul.
4: Vamos mandar assim. Ele mandou uma foto aqui do Grêmio e do Corinthians também, junto, né? Alô, boa noite.
8: Oi, boa noite, meu amigo Juliano Metrucci, tudo bem? É a Jurema Maria Bim do Centro. Roda pra mim uma música com o Edson Dutra, dançador de xote. Pra mim curtir e pra vocês aí da rádio.
4: Tá bom. Juliano, vem rodar a música pra ela. Tá bom, não tem problema.
5: De mulher,
4: tá bom. Vamos lá, gente. 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O Mitrucci está na companhia do nosso programa também. Ele teve o prazer de conversar com o nosso amigo lá, o seu Leocir, lá das Candeias, em Mariópolis, hoje. Ele conhecia, meio conhecia o Leocir, e meio não. E o Leocir conhecia o Mitrucci e tal. E conversaram hoje e já ficou marcado, viu, seu Leocir? Na próxima semana nós vamos dar um nó no trabalho aqui, né? E nós vamos aí pescar. Deixa passar esse friozinho, porque o frio me gela a orelha, né? Me gela as orelhas. Então, e por terça, quarta-feira, por aí, a gente vai dar uma chegadinha, porque segunda-feira a previsão tá para esfriar, né? Então, com frio, tu vai pegar o peixe congelado, aí chega em casa, a mulher pensa, só falta tá carimbado, né? Chega em casa. deixar de brincadeira, uma hora dessa vamos chegar por aí, tá bom? Seu Leocir, ali em Mariópolis, faz horas que. Eu convido o Morangão também para ir para lá, né? O Morangão, o Truta. Uma hora vocês vão chegar aí, fazer uns peixinhos no tacho aí, tá bom? E o seu. O Frei Antônio Mazuco mandou um abraço para ti, viu? E o seu Leocir? Frei Antônio Mazuco falou, mas tá com vontade de vir ali experimentar, conhecer o que é, é um risoto de pato. Ele quer conhecer. Ele não sabe. O Frei Antônio Mazuco nunca, disse que nunca comeu risoto com carne de pato, assim, né? Tá doido pra mim. Mas vamos chegar aí. Tá bom, guri?
9: Eu

dia cheguei lá no Leocir também, né? Você vem pra casa com a cara carregada de mandioca, queijo, salame. Eita, nós se divertimos, né? Ai, a minha mulher foi. Teodoro e Sampaio chegando, ó. Morena criminosa, na sequência tinha um careiro e o pardinho amargurado.

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5: Meus amigos, é o Serão, Serão no Rancho, tá até perdido aqui. Deixa eu ver onde é que eu tô, rapaz do céu. Mandar um abraço a André Alves também, né? Ligada, já vai música pra ti, rapaz. Meu amigo também... Seu Leocir, tá aqui, seu Jandir Zanetti. Ô, Jandir Zanetti, aquele abraço pra ti, rapaz. Seu Jandir Zanetti, ligadaço no programa, que tal? 20h20 agora, o Posto Crespo está de cara nova, meus amigos. 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
6: Uma negra ansiedade.
5: Abraço, meus amigos, lá do Bar do Bicheiro, no Alto da Itacomi. Alô, Alto da Itacomi, lá no Bar do Bicheiro. Ontem fizeram aquele peixinho frito também. Ah, essa...
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5: Aquele peixinho frito no discozinho, rapaz. Obrigado, hein? E aí, o bicheiro teve o capricho de reservar um potinho pra mim. E eu achei pouco, mas tinha 2,5 kg mais ou menos de peixe frito já num pote. Era só pra mim, né, meu?

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4: Neste sábado, 22 de agosto, o Brasil inteiro está mobilizado para proteger nossas crianças e nossos adolescentes menores de 15 anos. 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O Ministério da Saúde garante 20 imunizantes seguros e eficazes pelo SUS. Vacinas que protegem contra doenças graves, como sarampo, poliomielite, meningites, pneumonia, coqueluche, febre amarela, influenza, Covid-19... dengue e contra o HPV, um vírus que pode causar diversos tipos de câncer, especialmente o câncer do colo do útero. O meu convite é também um apelo. 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Procure um posto do SUS mais próximo e leve a caderneta de vacinação na mão ou no celular. O Brasil tem unido forças para recuperar as coberturas vacinais do calendário infantil. Todo esse esforço do povo brasileiro já é reconhecido no mundo todo. Segundo o Unicef, o Brasil reduziu em 86% o número de crianças que não haviam recebido a vacina contra difteria, tétano e coqueluche. E o SUS passou a oferecer mais uma grande conquista da ciência: a vacina pneumocócica 20 valente. A Pneumo 20, que só tinha na rede privada, e agora faz parte do calendário nacional de vacinação. Essa vacina protege contra 20 sorotipos da bactéria pneumococo, incluindo aqueles que mais provocam casos graves, sequelas e mortes por pneumonia, meningite e outras doenças. É assim que o Brasil cuida do seu futuro, valorizando a ciência, fortalecendo o SUS e garantindo políticas públicas que salvam vidas. Quero fazer um alerta muito especial sobre duas vacinas. Uma contra o HPV, um vírus que causa câncer, e a outra contra o sarampo. Em 10 anos de imunização contra o HPV, a prevalência dos tipos de HPV em mulheres vacinadas caiu em 81%. Isso é um marco histórico. Por isso, se você é responsável por um menino ou uma menina na faixa etária indicada, não deixe essa proteção para depois. Vacinar contra o HPV hoje é ajudar a prevenir o câncer no futuro. É uma proteção que pode durar por toda a vida. Já o sarampo é o vírus mais contagioso entre os seres humanos. Em 2024, recuperamos o certificado de país livre do sarampo. Mas os casos da doença explodiram nos Estados Unidos, no México, no Canadá. Desde então, o Brasil tem registrado casos vindos de fora do país. Por isso, toda a atenção das famílias e do SUS é necessária para impedir que o sarampo volte a circular no nosso Brasil. A vacina que protege contra o sarampo é a tríplice viral. Também previne a caxumba e a rubéola. Eu sou médico infectologista, especialista em vacinas e pai de uma criança. Por isso, quero fazer um chamado muito direto às mães, aos pais, aos avós e a todos os responsáveis. Não deixem que as notícias falsas coloquem em risco a saúde das nossas crianças. Vacina é proteção. Vacina é cuidado. Vacina salva vidas. Vacina no SUS é alívio para o bolso das famílias. Vamos mostrar mais uma vez que o Brasil sabe se unir para proteger aquilo que tem de mais importante: a vida e o futuro das nossas crianças. É vacina no braço e proteção para toda a vida. Vamos vacinar.
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8: É verdade, é o Serão no Rancho. Ouvimos o pronunciamento ainda há pouco, né? Bem, eu quero mandar um abração, meus amigos, lá do Lopes Bar, lá próximo à UPA. Estão preparando aquela gostosa, melhor feijoada do Brasil, como eu falo, né? Preparando já para amanhã ao meio-dia aquela gostosa feijoada. Tá todo o pessoal lá, a Mari, tá o Lopes, tá minha pequena e grande amiga, né? A Laís, tá por lá, Laís, tá ajudando o papai ali, ajudando as meninas, sempre bem desenvolvida. É, parabéns pela conduta aí, né? Sempre tá esperta, sempre tá aí, conversando com os amigos, clientes, tá bem, sempre atenta. Ô, Laís, aquela beijoca no seu coraçãozinho, um chute no tornozelo do teu papai e um abraço pra tua mamãe. Um chute na canela do nosso amigo Lopes aí, não, no tornozelo, pra ele ficar bancando o meu dia inteiro. Né?
9: Eu deixei a minha...
8: Melhor feijoada. Então tá bom, meu pessoal ali do Lopes Bar, ali próximo à UPA.
9: Aê, sofrido, ai, pensando de eu ter morrido no chifre de um pantaneiro.
8: Chifre de um pantaneiro, né? 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Bem, esse pedido já faz terceira vez que ela pede já, né? Ela falou, vai rodar ou não vai? Vai rodar ou não vai? Vai rodar. Ernesto Nunes, Serra Gaúcha. Boa noite pra você, um abraço meus amigos lá do Lopes Bar, preparando aquela gostosa feijoada pra amanhã, né?

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3: 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Ô Lopes, ali do Lopes Bar, o Sérgio, lá de Bom Sucesso Sul, ele já passou ali, já conferiu, né? Diz ele, eu já fui lá no Lopes Bar. Diz ele, com certeza, é o melhor feijoada da região, viu, Lopes? Viu como é que pensa lá de Bom Sucesso Sul? Nosso amigo Sérgio, conferindo o que a gente fala aqui, né? Mas, Sérgio. É, pessoal que gosta da feijoada ali no Lopes Bar. Que tal, Lopes, acompanhando nós? Duduca e Dalvan, Dama de Vermelho.

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1: Sou eu, Cabelinho de Anjo, sou eu, verdadeiro sou eu. Estamos de pé na patrola aqui, né, companheiros? Vamos atendendo um áudio que chegou. Alô, boa noite.
5: Boa noite, Cabelinho de Anjo.
1: Boa noite.
5: Ah, eu sou a Catarina de Lima, eu queria mandar que você fizesse uma homenagem para minha neta, Sara de Lima, que está completando 12 anos amanhã.
1: 12 anos, né?
5: E para vocês aí da rádio, que Deus abençoe, pro Leandro lá na Cachoeirinha, pro seu Zênio e a dona Neuza.
1: É, pois é.
5: Que Deus abençoe eles.
1: Todos.
5: Fique com Deus, Cabelinho. Que você Deus
1: também.
5: Abençoe.
1: Isso, parabéns.

fiquei devendo pro Sérgio, fiquei devendo muitos. Sérgio Oliveira também, né, Sérgio? Fiquei devendo umas par de moda, mas tá chegando agora. Chico Rei, Paraná, pisa devagar. Prometendo, se Deus quiser, voltaremos na próxima segunda-feira com mais uma edição do programa Serrano Rancho, a partir das 19 horas, depois do programa do esporte aqui no Sirinalto, né? Lembrando que amanhã tem show de bandas, amanhã à tarde, show de bandas, hein? Você também participa, show de bandas a partir das 13 horas. Tenham todos uma boa noite, fiquem com Deus. Que com ele também vou. Mas tem também outro que tá ligado. Olha, de Souza Jardinagem. Ô, de Souza Jardinagem. Sapecando uns ossos ali, né, meu? Que tal? Deixa eu ver, chegando mais. Nossa, quanta gente aqui. Nós tô devendo umas para aqui, o seu Lopes Bar. Alô? Tem tanto que hoje tem triplo aniversário. Aniversário, Mari. Luiz Lopes, Tainara Lopes, é a filha Laís, todo mundo tá na companhia do programa ali, né? Ali no Lopes Bar, um abraço, gente. Não tenho mais tempo pra nada, gente. Nosso tempo aqui é curto, que nem dedinho de anão, né?

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1: Está no ar a Voz do Brasil. As notícias do governo federal que movimentaram o país no dia de hoje.
2: Olá, boa noite.
3: Boa noite para você que nos acompanha em todo o país.
2: Sexta-feira, 21 de agosto de 2026.
3: Vamos ao destaque do dia.
2: Dia D de vacinação.
3: Sábado é dia de levar crianças e adolescentes de até 15 anos aos postos de saúde.
2: Calendário nacional oferece 20 vacinas que protegem contra doenças como meningite.